0: 2017.
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0: 9:34.
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1: 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Chega aí, meu brother. MC K9.

9:43.

0: 52.
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0: 15 12.
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0: 10:49.
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0: 10:59.
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2: Quem tá apaixonado, levanta a mãozinha lá em cima assim, ó.

0: Cheio de seis.
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0: 15-3.
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0: 38.
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0: 7-12.
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0: 7:28.
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0: Quando nós começamos era assim, de viola e violão. E nós vamos cantar um modão pra vocês. Pra quem não sabe o que é um modão é mais ou menos assim, ó.
1: Meia-noite 31.
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0: meia-noite 42.
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Duas e 38.

0: 2:45.
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0: 10:54.
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10:47. 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

0: 3:42.
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2: Marcelo Boninho, é o seguinte. Aquela.

0: Valença e Rodrigo, pra toda a galera do Estadão de Minas Gerais também.
1: E de todo o Brasil.
0: Ô, maestro Pacato.

0: 7,8.
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0: 5:41. 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

0: 3553.
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0: 16 e 19. 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

Rádio Nova FM, 87,9 a minha, sua, nossa rádio, 6:25 agora, bom dia, bom dia. Manhã de quarta-feira, hein? Hoje, 17 do mês de junho de 2026. Rádio Nova FM que tem na direção geral Carlos Antônio Nogueira Butina, hein? João Pedro Nogueira, meu povo apaixonado, departamento comercial, meu Zé Ribeiro, e o nosso reforço que é o Ornei, né? Ornei Carvalho, bom dia, bom dia, bom dia. É a Rádio Nova FM e o PH com muita moda boa pra você, hein? Música que o meu povo gosta. 6:20

0: Chitãozinho e Chororó, fogão de lenha, 6:36 agora. Bom dia, bom dia. Mais um bom dia mesmo, hein?
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vocês, hein? Com muita moda boa, hein? Abraçando os internautas através de Rádios Net, estão linkados aqui na 9 FM, pelo Instagram, hein? Rádio 9 FM, Anápolis, de Anápolis, Goiás, para o Brasil e o mundo, né, Igor Batista Maia? É, o Igor tá linkado aqui no Instagram, rapaz, tá curtindo a programação. Bom dia, companheiro Igor Batista Maia, hein? Papai Maia já foi trabalhar, Igor? É, o papai Maia que é motorista da Urbana, né? Ei, PH, vamos juntos com muita moda boa. E a mamãe Sueli que já fez o cafezinho rancheiro. Eita, cafezinho bom, cafezinho rancheiro, né? 6h39 agora, pra você não chegar atrasado no seu trabalho. Vamos trabalhar, hein, gente? Vamos trabalhar, meu povo apaixonado. É, olha só, é, abraçando os guardas noturnos, os coriangos da madrugada. Bom dia, bom dia, bom dia. Você que levanta cedinho, cedinho, cedinho. Tô falando dos feirantes, né? Os feirantes que levantam de madrugada já estão na lida aí, já estão na lida. Bom dia, bom dia, bom dia. 6h40 agora com muita moda boa. É o PH. Tocando o que te toca. Estrela de Ouro. É Tião Carreiro e Pardinho. Bom dia.

PH, moda boa, hein? Estrela de Ouro, Tião Carreiro e Pardinho, bom dia, 6h43 agora, abraçando aí a Flavinha, né? Flavinha linkou aqui no Instagram Rádio 9FM, bom dia, Flavinha, ótima quarta-feira pra você, com muita moda boa, é o PH. 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Tocando o que te toca, hein? Você vai ouvir agora, música apaixonada. Milionário e José Rico, Paixão de um Homem, 6h44.

0: Leonardo e José Rico, Paixão de um Homem, 6:47 agora, e o PH volta já com muita moda boa pra vocês, hein? 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É, PH, Rádio Nova FM.
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chamou, chamou! Tô aqui na Rádio 9 PM com vocês, hein? 6:49 agora, bom dia, bom dia! Abraçando aqui o Everson Underline JS, linkou do Instagram Rádio 9 PM, hein? Bom dia, bom dia, bom dia! Aos internautas, né? Aos internautas, através de Rádios Net, pelo aplicativo aqui na 9 PM, pelo Instagram Rádio 9 PM, logo mais às 8 pelo YouTube também, né? Porque a programação de jornalismo e a programação esportiva são transmitidas pelo YouTube, meu povo apaixonado, hein? É só você acessar lá, hein? Vai naquela lupinha, digita lá, Rádio 9 FM Anápolis. Bom dia, bom dia! Rádio São Vicente na igrejinha. Tá lá ele, Matito Gomes, El Pequetito. Pensa num homem bonito, lindão demais da conta. É o El Matito Gomes, El Pequetito, hein? É, Rádio Cerrado, Alessandro Martras. É o PH. Tocando o que te toca, hein? Tocando o que te toca até às 8 horas. Às 8 horas tem Cândido Filho, Rádio Debate. Uma rádio defendendo uma cidade inteirinha, inteirinha, inteirinha. Às 11, tudo do esporte pra você. A geração do esporte no comando de Carlos Nogueira Butina, com a coordenação de Eusébio Ribeiro. Eusébio Ribeiro, hein? Bom dia, bom dia. É moda boa. É Chico Rei Paraná. De lá pra cá, hein? É de lá pra cá, a vida mudou tanto, meu bobão apaixonado. 6:50.

você ouviu música bonita, apaixonada, de lá pra cá, Chico Rei, Paraná. 6:54 agora, é o PH com muita moda boa pra você. Bom dia, trio Parada Dura. Avião das 9. 6:54.

0: trio Parada Dura, Avião das Nove, 6h57 agora, PH. Bom dia pra você. 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

Tô aqui na Rádio Nova FM abraçando ele, linkou no Instagram, hein? É o Sérgio Pinto. Bom dia, bom dia, bom dia, meu povo apaixonado, hein? É em Anápolis. É, pontualmente 7 horas agora, né, PH? 7 horas, vamos levantar, gente, vamos levantar, hein? Vamos trabalhar, vamos trabalhar. Vamos ali, levantar. Ô, seu Vanidal, bom dia, seu Vanidal. Ele acorda cedo, mas levanta tarde, né? Levanta tarde, seu Vanidal. É, morador aqui da Santa Maria de Nazaré, há mais de 50 anos, hein? Há mais de 50 anos. O seu Vanidal, gente boa, próximo aqui à Rádio 9FM. Tá ele e a esposa, a dona Lúcia, né? Aê, dona Lúcia já fez o cafezinho, já preparou o cafezinho da manhã pro seu Vanidal, que tá lá deitadinho curtindo a programação. Ô, seu Vanidal, bom dia, bom dia. Gente boa, gente boa. É, abraçando essa turma boa aí, essa turma boa, sempre conectados com a Rádio 9FM, né, Sandoval? Sandoval tá lá na Relojoaria Planeta, rapaz, lá na rodoviária. O Bento Piancó sempre passa aí pra serrar um cafezinho, né? É o Bento Piancó, gente boa demais da conta, Bento Piancó. É, abraçando essa turma boa na rodoviária aí, né? E os taxistas da rodoviária aí. Tá lá o Pinguinha, rapaz, o Miguel Dário. Miguel Dário, gente boa, né, Miguel? Aê, Miguel Dário, hein? Tá abraçando a todos os taxistas da rodoviária. Sempre curtindo aqui a programação da Rádio 9FM. É, pegaram o radinho do carro deles lá, o som tá lá, ó. Tá curtindo lá o som, tá curtindo moda boa aqui da 9FM. E vamos juntos com música que o meu povo gosta. Música que o meu povo quer, hein? Ah, PH, como é que tá a previsão do tempo aí pra hoje? Como é que tá a previsão do tempo? Vamos saber? Atualiza aí a previsão do tempo. Anápolis, 16 graus. Chuva, 10%. Umidade do ar 92% e vento 8 km por hora, hein? Quarta-feira é predominantemente nublado. Bom dia, 7:01 agora, PH. Sapeca moda boa aí. É Tibagi Miltinho. É o pé de cedro, hein? Essa é boa, PH, é moda boa.

Leite, Bagi, Miltinho, Pé de Cedro. Bom dia, bom dia. 7:04 agora, PH. 7:04, com muita moda boa, juntos até as 8:00, hein? Às 8:00, Cândido Filho, um Rádio Debate, uma rádio defendendo uma cidade inteirinha, meu povo apaixonado. É o PH.

0: Rádio 9 FM 87,9. Dudu que Dalvan, Utopia, 7:08 agora, bom dia. É o PH, tocando o que te toca. Volta já, hein?
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0: aqui na Rádio 9 FM, agora 7:11. 7:11 para você não chegar atrasado no seu trabalho, hein? Bom dia para você que levanta cedinho, cedinho, cedinho. Estamos juntos e misturados, hein? Juntos e misturados até as 8 horas. Às 8 horas você tem encontro marcado com Cândido Filho, Rádio Debate, uma rádio defendendo uma cidade inteirinha, inteirinha, meu povão apaixonado, hein? PH, bom dia, bom dia, bom dia, Zé Abrão Polaco na Fazenda Fundão, né? Ô, Zé Abrão Polaco, como é que você tá, uai? É o Zé Abrão Polaco na Fazenda Fundão, abraçando o Toim Pipoca em Abadiânia, né? O Toim Pipoca em Abadiânia, sempre curtindo a programação aqui da Rádio 9 FM, porque em cada horário um amigo no seu rádio te fazendo companhia, hein? Mozão tá indo trabalhar, né? Mozão vai trabalhar, bom dia, mozão, vai trabalhar, né? Hã? Ah, quer um beijinho? Peraí.
1: No meu coração.
0: Tá atrasado, hein, mozão? Tá atrasado. Vai perder o café da manhã lá, hein? Vai perder o café da manhã. Ei, meu Deus do céu, né? Logo mais às 17 horas eu vou lá buscar o mozão, né? Vou buscar o mozão lá no trabalho dela lá. Milagres acontecem, tá trabalhando, mozão, mãe. Ei, meu bobão, 7 horas e 12 minutos agora. 7:12, 7:12. Tem música que o meu povo gosta. Olha só.
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0: É Ronaldo Viola e João Carvalho. É paixão goiana. É moda boa, é moda boa.

Paixão Goiana, Ronaldo Viola e João Carvalho, 7:15 agora, PH, com muita moda boa, é o PH tocando o que te toca. 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Mato Grosso e Matias, falso juramento.

0: Mato Grosso e Matias, hein? Falso juramento. 7:18 agora, PH. 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

nossa rádio, que fica localizada aqui na Santa Maria de Nazaré, na rua Jorge Miguel, número 205, meu povão apaixonado. 7:21, agora 7:21, daqui a pouco tem Cândido Filho, Rádio Debate, uma rádio defendendo a cidade inteirinha, inteirinha. E você vai ficar sabendo aí o giro por Goiás, hein? Daqui a pouco. Jovens que ainda não tomaram vacina contra HPV, que pode provocar câncer, tem até dia 30 de junho para se imunizar, hein? Quem vai destacar logo mais é Vitor Silva.

0: cara, hein? E a coisa tá feia, a coisa tá preta! Mulher é suspeita de usar dados sigilosos de paciente para fraudar exames médicos. Quem vai destacar é o grandalhão Costa Júnior. É, Costa Júnior. Bom dia, bom dia, bom dia! 7:22 agora, 7:22 é a Rádio 9 FM, Rádio São Vicente na Igrejinha, Rádio Cerrado Alessandro Bartras, parcerias que estão dando certo aí, hein? Toca aí, PH!
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0: Ei, os filhos de Goiás, hein? A volta do meu bem! 7:23 agora, bom dia, bom dia! É Rubiano Cardoso, é a joia rara aqui da geração, hein? É o descobridor de talentos, o nosso Rubiano Cardoso!

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milhares de quilômetros à volta do meu bem, os filhos de Goiás. Bom dia, bom dia, bom dia. 7 horas e 27 agora, PH. 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O franguinho na panela. É Laurence Lorival, é música boa. 7h28 agora, hein?

franguinho na panela, hein? Lourenço e Lorival, franguinho caipira, né? 7:31 agora, bom dia. Abraçando você, hein? Onde é que você esteja, com quem você estiver, valeu aí pelo carinho do radinho ligado, pelo carinho da audiência. Nova FM. É o Gino, mais o Geno. É o troféu de dois. 7:32 agora, meu povo apaixonado. Vamos levantar, gente.

0: Gini Geno, troféu de doce, 7:35 agora, PH, daqui a pouquinho tem moda boa, segura aí, hein? É, PH.
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abraçando você. Bom dia, bom dia. É pra você ir nas panificadoras aí, né? Tá tomando aquele cafezinho rancheiro, tá comendo aquele pãozinho na chapa, aquele biscoitinho, aquele pãozinho de queijo. Bom dia, meu povão apaixonado, hein? É, quarta-feira é abençoada, né? Quarta-feira, dia 17 de junho de 2026.

Abençoada, né? Quarta-feira, dia 17 de junho de 2026. E estamos firme e forte, hein? Ei, PH! Abraço, Wilson, grande Wilson, Wilson lá na Grande Jaiara, né? Ô, Wilson! Como é que você tá, uai? É o Wilson, rapaz, gente boa. O homem que tem um triciclo motor de Astra. Coisa mais linda o triciclo dele, viu? Coisa mais linda. Abraçando o Jackson Gomes, tá linkado. A Sônia Maria Oliveira. Ô, Sônia, bom dia, uai. Ei, mulher, né? Abraçando essa turma boa aí, rapaz. Essa turma boa. Tá pensando o quê, hein? Abraçando o Nilson Ferreira Batista. A Viviane Oliveira. Viviane Oliveira, né? Bom dia, bom dia, bom dia. Ah, rapaz. Abraçando essa turma boa, né? O Ailton Elias, a sua esposa, a dona Creuza, lá em Guapó, sempre curtindo a programação. Aos internautas por esse mundão de meu Deus do céu. Estão curtindo aqui a programação da Rádio Nova FM. 87,9, a minha, a sua, a nossa rádio. Ah, anota o WhatsApp aí, ó. Quer mandar uma mensagem de áudio? Quer mandar uma mensagem escrita? É o 629-6000-5177, hein? É, 51 aí é bom, né? 51 é bom. Vou repetir pra você, é o 629-6000-5177. É o WhatsApp aqui da 9 FM, hein? Agora o diretão aqui nos estúdios aqui, ó, é o fixo. É o 3772-1702. É, 3772-1702. Pra você ligar aqui, né? Ligar, participar aqui. Eita, povo bom, né? Povo bom, sô! É, traz moda aí, PH, que já são 7h40. O Candinho tá ali, na portaria, preparando, concentrando, analisando o programa de hoje, né? Que tem muita coisa no programa de hoje pra vocês aí, né? É, Candinho, muita coisa, você vai ficar muito bem informado aqui, hein? Muito bem informado com o nosso Cândido Filho, o Candinho, Rádio Debate, uma rádio defendendo uma cidade inteirinha, inteirinha, meu bobão, hein? 7h40 aí, PH? 7h41 agora, 7h41. É, José Fernandes, se desculpa aí, após ter mandado aí o Dominguinhos. Cala a boca, rapaz, cala a boca. Deixa eu falar, uai. Deixa eu falar, Dominguinhos, o que que tá pensando? É, doutor José Fernandes aí, se desculpa aí, né? Ô, gente, tá desculpando aí o doutor José Fernandes. Candinho vai falar aqui, viu? Candinho vai destacar aqui na Rádio 9 FM, em cada horário, um amigo no seu rádio, te fazendo companhia, meu bobão apaixonado, hein? Aê! Moraes, dá 24 horas para Bolsonaro explicar arma apreendida em Blitz. Blitz, documentos, só temos instrumentos. Ei, PH, Candinho vai destacar, hein? Candinho vai destacar, meu bobão apaixonado, muita informação no seu rádio. Daqui a pouquinho, né? Daqui a pouquinho tem muita informação no seu rádio, no seu rádio. 7h42 agora, 7h42. Você vai ficar sabendo tudo. Ô, PH, traz moda aí, o povo quer ouvir moda, quer ouvir modão aí. Nova FM. Música bonita, música apaixonada, música apaixonada. Cadê a moda que tava aqui, PH? Sumiu? Cadê a moda? Vamos trazer a moda de novo aqui, ué. Essa moda é boa. Música apaixonada, música que o meu povo gosta, música que o meu povo quer, música que o meu povo quer, né? É, PH, nem dormindo consigo te esquecer. Aí é paixão demais, ué. A Jean Giovanni. 7h43 agora, PH.

música bonita, música apaixonada, é Gian Giovanni, nem dormindo consigo te esquecer, hein? Aí é paixão pra mais de quilômetros, agora 7:46, PH, 7:46 eu falei, hein?

você curtiu? Crioulo e Juvenil, toalha molhada. 7:50 agora. Bom dia, bom dia. É o PH, tocando o que te toca. Nova FM. Toca aí, PH. É Crioulo e Barreirito, dormindo e sonhando.

com essa linda canção, nas vozes de André e Andrade Cama Fria, chegamos ao final de mais um programa de hoje. É, PH, hoje que é dia 17 de junho de 2026, agradecendo primeiramente a Deus, né? Ô meu Deus, muito obrigado, viu, por estar aqui na Rádio 9 FM, comunicando com tanta gente importante que é você, né? É você que está do outro lado com seu radinho ligado, os internautas através de Rádios Net, pelo aplicativo aqui na 9 FM, pelo Instagram, Rádio 9 FM, tá lá, né? O Laboratório Underline da Luta e o Sérgio Pinto, né? Agradecendo então esse povão apaixonado aí, hein? Ao Carlos Nogueira Butina, direção geral, João Pedro Nogueira, o patrãozinho, Eusébio Ribeiro, departamento comercial, e o nosso Ornei é o reforço aqui da 9 FM, é o Ornei, é o homem do cartãozinho, o Black do cartãozinho ilimitado, é o Ornei Carvalho, meu bobão apaixonado, hein? Mas o PH tá indo nessa, desejando a todos uma ótima quarta-feira e que Deus nos proteja e nos livre de todo mal, né? É, na sequência tem Cândido Filho, Rádio Debate, uma rádio defendendo a cidade inteirinha, inteirinha, e às 11 tem tudo do esporte pra você, hein? É, a geração do esporte no comando de Carlos Nogueira Butina, com a coordenação de Eusébio Ribeiro, né? Ao pessoal lá da Rádio São Vicente na Igrejinha, Antônio Martito Gomes, RP, que é Tito, pensa num homem bonito, num homem lindão, é o modelo de homem, é o Elmatito Gomes, RP, que é Tito, hein? Rádio Cerrado, Alessandro Bartras. Você vai ficar agora, sabe com o quê? Aquela espinheira danada, hein? Eita espinheira danada que o pobre atravessa pra sobreviver, né? Mas nada melhor do que um dia após o outro, né? Um dia após o outro, um feriadinho no

meio aí, um feriadinho no meio, e as coisas vai ajeitando, e o sol nasce pra todos, a chuva também vem pra todo mundo aí, e o choro, né? Oh, meu Deus, graças ao bom Deus, né? Graças ao bom Deus, o choro pode durar uma noite inteirinha, né? Mas a alegria vem no dia seguinte. Oh, meu Deus, muito obrigado, viu? Muito obrigado então aí, né? E com espinheiro e tudo, nós vamos rompendo, porque assim segue a humanidade. E nós vamos rompendo essa espinheira aí, né? Essa espinheira com o Duque e Dalvan. Tchau, gente! Obrigado, meu Deus!

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4: Hora certa. Agora em Anápolis, 8 horas e 17 minutos.
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4: Filho. Olá você, bom dia.
6: Bom dia.
4: Bom dia. Agora 8 horas e 17 minutos desta bela e ensolarada manhã de quarta-feira. Hoje é dia 17 do mês de junho de 2026 e nós estamos chegando para esta edição do Rádio Debate, o seu espaço livre e democrático do jornalismo anapolino. Aqui é onde a notícia só tem um lado, que é o lado da verdade, e nisso você pode acreditar. Até às 11 horas estaremos aqui juntinhos para levar até você tudo o que anda acontecendo em Anápolis, em Goiás, no Brasil e no mundo. E como sempre, e a gente faz questão de renovar esse convite todos os dias, o Rádio Debate da Nova FM quer ouvir você, cidadão, cidadã anapolina. Vamos falar de Anápolis, esta cidade que nós tanto amamos e queremos sempre ver no caminho da paz, do bem, da justiça social, do desenvolvimento econômico, enfim, uma cidade onde o serviço público funcione verdadeiramente em favor da população. Este é o nosso propósito que a gente assume todos os dias quando vem para esse microfone poderoso da Nova FM, para debater, para discutir as causas e as coisas de Anápolis. Afinal de contas, continuamos trabalhando naquele projeto de construção de uma cidade melhor para todos nós. E para que isso aconteça, é fundamental a participação do nosso povo, da nossa população. Por isso é que a sua opinião, ela é muito importante para nós aqui do Rádio Debate da Nova FM. Anote aí um telefone que tem o WhatsApp, que é para você encaminhar a sua mensagem e participar com a gente aqui. Pode ser mensagem.

0: Bote aí um telefone que tem o WhatsApp, que é para você encaminhar a sua mensagem e participar com a gente aqui. Pode ser mensagem de texto, mensagem de voz, que é o áudio. O importante é a sua opinião. Então anote aí. É o 96-000-5177.
1: Repita!
0: Vou repetir para você anotar. 96-000-5177. Agora, se você quiser nos acompanhar e participar lá pelas redes sociais, fique à vontade. Nós estamos também lá no Instagram e no YouTube. Mas, Candinho, como é que eu vou encontrar vocês por lá? Simples, você vai abrir um aplicativo, nesse caso o Instagram, mas vale também para o YouTube. E lá naquela lupa onde você faz a pesquisa, você vai clicar e digitar, escrever assim, ó, Rádio Nova FM Anápolis. E aí você vai nos encontrar por lá. Inclusive, no YouTube tem um canal que você pode se inscrever e acompanhar ao vivo, não apenas o Rádio Debate, mas toda a programação da Rádio Nova FM. Será um prazer enorme compartilhar esse espaço de democracia e de muita informação com todos vocês. Portanto, sejam bem-vindos, porque às 8:21, o Rádio Debate da Nova FM desta quarta-feira, 17 de junho de 2026, já está no ar.
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Pois é, às 8h21, começando então o Rádio Debate desta quarta-feira, dia 17 de junho de 2026, aqui pela Rádio Nova FM. E na abertura do programa, quero encaminhar aqui meus abraços, nossos sentimentos aqui da equipe do Rádio Debate da Nova FM ao amigo Alan Jorge. Alan Jorge, que é uma pessoa muito bem relacionada em Anápolis, muito querido pela sociedade anapolina, especialmente por aqueles que gostam de futebol, que o Alan Jorge é um treinador, e o Alan Jorge passa por um momento de muita dificuldade, é que ele acabou perdendo o pai nesta madrugada. O pai do Alan Jorge, que é o senhor Itamar de Alencar Teixeira. O Alan, que estava lá em Minas Gerais, ele está trabalhando numa equipe mineira, neste momento, e teve que se deslocar às pressas para poder vir acompanhar o velório e o sepultamento do seu pai. Então, ao Alan Jorge, à sua família, aos familiares do senhor Itamar de Alencar Teixeira, os nossos sentimentos, e que Deus reserve a ele um lugar na glória da vida eterna. Para os amigos do Alan Jorge, tenham recebido aqui alguns telefonemas, algumas ligações.

0: Langeors. Então, ao Alan, aos seus familiares, os nossos sentimentos e rogando ao Pai que o receba de braços abertos na glória da vida eterna. Agora, 8:23.
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0: Pois é, às 8:23. Vou pegar o primeiro assunto do programa hoje. Deixa eu aqui parabenizar, né, o vereador Zé Fernandes. Você sabe que a gente aqui não dá parabéns assim de graça, não, porque tem que ter um motivo mesmo. E é pela atitude que ele teve. Porque ontem aqui no programa a gente falou muito a respeito da maneira como ele se comportou enquanto presidente da Câmara Municipal estava conduzindo a sessão. Quando ele se dirigindo ao vereador Domingos de Paula, ele mandou que o Domingos calasse a boca. E num gesto de extremo autoritarismo, é um comportamento verdadeiramente indecente para quem naquele momento estava ocupando a presidência da sessão. Então, e foi muito criticado por isso, o vereador Zé Fernandes. E agora vem aqui a informação de que ele se desculpou, né, após ter mandado o Domingos de Paula calar a boca, né? Então, na sessão de ontem, ele fez uma manifestação, um pronunciamento, reconhecendo o erro e pedindo desculpas ao vereador Domingos de Paula. Maravilha por esse gesto de grandeza, que as pessoas, às vezes, elas erram mesmo, né? Isso é próprio, né, do sentimento humano. Mas que maravilha que ele tenha, né, tido a dignidade e a decência de pedir desculpas ao colega ofendido. Eu tenho certeza que esse gesto do Zé Fernandes deveria ser seguido por outros vereadores que se comportaram também da mesma maneira nas últimas sessões. Sabe por quê? Aquele espaço ali, o do parlamento, é para o debate mesmo. É uma Câmara Municipal, é para poder debater os assuntos, problemas da cidade e tal, e não ficar apenas com ofensas pessoais. E ultimamente as sessões da Câmara Municipal têm se descambado para isso. É uma linguagem chula, de baixo calão. E aí a gente quer um legislativo com, né, um nível melhor do que o que a gente tem hoje. E o vereador Zé Fernandes deu um passo para isso, ao ter esse gesto de grandeza, né, e pedindo desculpas ao vereador Domingos de Paula pelo que ele fez na sessão anterior. Então, maravilha que isso tenha acontecido. Deixa eu abraçar aqui, meu amigo. Não é pegar, porque a gente não critica pegar quando faz errado, então a gente tem que reconhecer também quando acerta, né? E foi um gesto de grandeza do vereador Zé Fernandes. Agora, continuo com o mesmo pensamento: essa comissão de ética da Câmara Municipal, essa corregedoria, tem que servir para alguma coisa. Não pode deixar a coisa descambar dessa maneira como está acontecendo lá, né? Deixa eu abraçar aqui meu amigo doutor Hélio José Lopes, o Elinho lá da APAI, é que tá aí visitando o programa. Vem tomar café, pega, vem tomar café. Foi só você reclamar, tá vendo? Você que tem que reclamar, pega. Você reclamou que ele tava desaparecido, tava sumido, aí ele, né? E aí, pois é, e aí ele apareceu, né? Tá aí, né? Tomando café. Muito obrigado ao doutor Hélio José Lopes. Rapaz, e eu queria falar aqui, pegar sobre, rapaz, eles encontraram uma arma do Bolsonaro no carro de um policial lá em Brasília, você viu? Estava levando para arrumar. Vem cá, o que o presidente tem que estar fazendo com a arma em prisão domiciliar? Ah, sinceramente, eu pegar, não dou conta não, viu? Não dou conta. E o Eduardo Bolsonaro foi condenado, né? 4 anos e 2 meses, né? Trabalhou contra o Brasil, falso patriota, foi lá para os Estados Unidos para articular sanções contra o Brasil e acabou, né, se dando mal. Foi condenado a 4 anos e 2 meses e vai ficar inelegível por até acho que 2030 e tanto aí, viu, pegar? 2038 vai ficar inelegível? Pois é. Então, triste, né, que esse negócio tenha acontecido. Agora, 8:27. Daqui a pouco, hein? Vanderlei Cesário, presidente do Sicoob Anápolis, tá aqui com a gente. Uma conquista importante, hein? Vou falar sobre um assunto que realmente é muito importante para nós anapolinos, especialmente naquela época de calor. Mas 8:27, deixa eu falar sobre um outro assunto aqui rapidamente. Porque a prefeitura abriu chamamento, né? Não é bem um chamamento público, vai fazer uma licitação, uma seleção para escolher a nova organização social que vai administrar o Hospital Jorge Rajar. Dou um doce para quem adivinhar quem deve ser escolhida. Se você falou que é Funev, parece que tá certo. Eu acho que vai ser a Funev, viu, pegar? Eu acho que vai ser. É porque a saúde pública de Anápolis é toda com a Funev. É, lá o Alfredo Abranco com a Funev, a UPA vai ser com a Funev, a UPA pediátrica é com a Funev, não sei, os postinhos de saúde, tudo com a Funev. Então agora tem esse

0: parlamento para escolher a nova OS que vai administrar o Hospital Municipal Jorge Rajar. Aquele hospital que foi inaugurado recentemente lá no Leblon. Então a prefeitura vai escolher essa nova organização social. Adivinha quem é que deve ganhar esse negócio aí? Dou um doce para quem adivinhar. Se você tá pensando em Funev, você tá no caminho certo para poder ganhar o doce, né? Porque não é possível o que está acontecendo com a saúde pública aqui de Anápolis. A Prefeitura de Anápolis iniciou o processo para definir quem ficará responsável pela administração do Hospital Municipal Jorge Rajar. O chamamento público foi publicado no Diário Oficial do Município da última segunda-feira e prevê a seleção de uma organização social de saúde para gerenciar a unidade. Atualmente, a gestão do hospital está sob responsabilidade da organização social do Hospital e Maternidade Terezinha de Jesus, que assinou o contrato com o município ainda em maio de 2025. Então, gente, tá, daqui a alguns dias sai o resultado, né? Tô falando pra você que deve ser a Funev. Aí pronto, eu já falei aqui, dei até a sugestão, né? Pega, só pedir agora a União Evangélica lá, a Funev, uma sala emprestada e levar a Secretaria de Saúde pra lá, porque aí o serviço fica completo. 8h29 agora, preciso fazer um intervalo, pegar rapidamente, na volta, a gente falar com o presidente do Sicoob, Vanderlei Cesário. Ele vai falar sobre uma conquista, um benefício enorme para a população de Anápolis. Daqui a pouco, sai daí não, porque daqui a pouquinho a gente volta. Tem muito mais ainda hoje aqui no Rádio Debate para você.
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6: Hora certa.
0: Agora em Anápolis, 8 horas e 32 minutos.
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0: De volta aqui com o Rádio Debate, o seu espaço livre e democrático do jornalismo anapolino. Anote aí o WhatsApp aqui do programa, meu amigo Paulo Henrique Mendes, o PH, tá ali, ó, prontinho para te atender e permitir a sua participação com a gente aqui no programa, o que é muito importante. Afinal de contas, continuamos trabalhando naquele projeto de construção de uma cidade melhor para todos nós. E para que isso aconteça, é fundamental a participação do nosso povo. Então anote aí, é o 96-000-5177.
8: Repita!
0: 96-000-5177. 77. Fique à vontade para participar com a gente aqui. E se quiser participar e acompanhar também lá pelas redes sociais, né? Tá liberado. Nós estamos lá no Instagram e também no YouTube. Agora, 8 horas e 33 minutos, PH.
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0: E com muito prazer, nós estamos recebendo nesta manhã, aqui no estúdio do Rádio Debate, a presença do meu amigo Vanderlei Cesário. Vanderlei, que é o presidente do Sicoob, é o presidente da PAI, é uma pessoa que participa diariamente da vida da nossa comunidade, seja apoiando eventos através das instituições que ele preside, seja na vida simples como cidadão, né? Que participa muito da vida da cidade, sempre um observador muito atento das coisas que acontecem em Anápolis. E o Sicoob está com uma iniciativa muito bacana, né? Que vai inaugurar uma estação de hidratação aqui em Anápolis. Você vai saber exatamente o que é isso e para que vai servir a partir de agora nessa entrevista com o Vanderlei Cesário. Vanderlei, muito obrigado por ter aceitado o nosso convite, ter vindo aqui falar com a gente. Bom dia.
8: Bom dia, Candinho, bom dia a todos o pessoal que tá aí nos ouvindo. É sempre um prazer vir aqui no seu programa, conversar um pouco aí sobre a nossa cidade, sobre o Sicoob, né? Os nossos projetos sociais, sempre é um prazer. Obrigado pelo convite.
0: Pra gente também, viu, Vanderlei? Sempre é um prazer enorme te receber aqui. O que vem a ser exatamente, então, essa estação de hidratação? Quando se fala de hidratação, a gente sabe que tem água no meio. O que que vai acontecer com essa estação e onde é que ela vai ficar localizada, hein, Vanderlei?
8: Bom, Candinho, o Sicoob, ele tem, por ser uma cooperativa, sempre nós estamos muito preocupados com o bem-estar da população, preocupado com a sociedade. E nós observamos que aqui na cidade de Anápolis, você vai nos parques, se você quiser tomar uma água, você tem que ir lá no barraco comprar. É bom pro comerciante, claro, mas às vezes a pessoa tá desprovida ali e tudo. E nós observamos, Candinho, que lá em Rio Verde... num parque lá da cidade tem uma extração maravilhosa de hidratação.
0: Olha aí.
8: Vimos, procuramos o prefeito aqui da cidade de Anápolis, doutor Márcio Correia, falamos do projeto, mostramos, ele achou maravilhoso.
0: E aí?
8: Firmamos um convênio e estamos instalando não uma estação, duas estações lá no Parque Ipiranga. A ideia é começar com essas, ver o funcionamento e aí ampliar isso para outros parques aqui da cidade de Anápolis. Esse é o projeto. E o que é isso, na verdade? Isso. Ele tem desde um bebedouro para as pessoas se hidratar, tomar água, encher sua garrafinha.
0: Para seres humanos, é um bebedouro
8: para seres humanos, mas tem também embaixo para os pets.
0: Ah, isso
8: então
0: é
8: ele tem para os pets o espaço ali, a vasilha ali para os pets embaixo. E ainda tem o aspersor para as pessoas.
0: Dar uma refrescada.
8: O pessoal que está fazendo atividade física, está correndo ali no parque, é um negócio interessante. Então é uma estação muito bacana. E nós, quando nós vimos aquele negócio funcionando em Rio Verde, gente, aqui em Anápolis carece um negócio desse. Eu acho que a população vai gostar muito.
0: Não, Evandro, e outro detalhe também, né? Permite um conforto maior para as pessoas que frequentam aquele ambiente, aquele local ali, né? Isso significa conforto, né?
8: Sem dúvida.
0: Bem-estar, né?
8: Sem dúvida. E aí nós já montamos, já está funcionando.
0: Já está funcionando.
8: E amanhã, 8:30, nós vamos lá fazer uma inauguração simbólica. Correto. Inclusive, convidamos o prefeito para estar presente, algumas autoridades. E aí é um projeto, que a ideia é ver o funcionamento e ampliar isso para outros pontos da cidade.
0: Ah, é justamente isso que eu queria falar, então. Quer dizer, não vai ficar restrito apenas esse local, lá o Parque Ipiranga. A intenção de vocês lá do Sicoob, então, é colocar essa mesma estação em outros locais da cidade. Isso, geralmente em parques mesmo, né, Vanderlei?
8: Em pontos onde tem atividades físicas, né? Nesses locais é o local mais adequado de colocar essas estações de hidratação.
0: E é uma estrutura grande, Vanderlei? O que é que tem? Ele tem um freezer para poder resfriar água? O que é que tem nessa estação?
8: Ele tem um freezer, ele é ligado elétrico, né?
0: Uhum.
8: E aí ele vai sair a água ali geladinha, tanto para o ser humano quanto para o pet embaixo. Os aspersores na lateral, que também vai sair água e vai chover ali no Parque Ipiranga a partir de agora.
0: Pois é, e a gente precisa fazer esse apelo, sabe, Vanderlei? Porque, olha, a população precisa cuidar desses equipamentos, porque é um patrimônio também da população de Anápolis. O pessoal não reclamava, não tem um lugar para hidratar aqui, não tem um lugar para tomar água. A partir de agora vai ter. Então, o que a gente pede pro pessoal é para ter um zelo, um cuidado com esse tipo de equipamento para que ele seja preservado, porque lamentavelmente a gente ainda mora em um país em que as pessoas parecem ter prazer em depredar patrimônio público. Esse também, apesar de ser uma iniciativa do Sicoob, mas é também um patrimônio público de Anápolis. Então, fazer esse apelo, né, Vanderlei, para as pessoas terem um cuidado, zelar direitinho daquilo que é de todos nós.
8: Perfeita a sua fala, o Candinho, que isso já não é do Sicoob mais, é da população.
0: Não é?
8: Então, que as pessoas ajudem a cuidar, a preservar, porque se for bem cuidado, isso aí uma estação que vai funcionar por muitos anos.
0: Justamente.
8: Inclusive, nós, juntamente com a prefeitura, nós temos um contrato de manutenção. Claro que se as pessoas não cuidarem, isso tem um limite. Então, a gente espera que realmente a população cuide desse patrimônio.
0: Justamente, fica esse recado para você que é cidadão, e aliás cabe a você também, cidadão, cidadã, ajudar a zelar, né? Não apenas na preservação, mas pedir para outras pessoas fazer a mesma coisa. Vanderlei, eu sempre tenho falado isso aqui sobre a presença do Sicoob em grandes eventos em Anápolis, quer dizer, isso faz parte de uma política do banco, né, em ter esse relacionamento estreito com a comunidade.

0: em Anápolis, quer dizer, isso faz parte de uma política do banco, né, em ter esse relacionamento estreito com a comunidade. É isso mesmo, essa é uma recomendação da direção para poder participar cada vez mais das comunidades onde o Sicoob está instalado, Vanderlei?
1: É um do, no, como o Sicoob é uma cooperativa, e um dos 7 princípios do cooperativismo é o interesse pela comunidade, ou seja, nós temos que fazer esse trabalho de cuidar, de apoiar, de ter ações sociais para uma melhor qualidade de vida da população.
0: Correto.
1: Então, nós temos diversos projetos sociais, nós temos um projeto de educação financeira nas escolas, onde nós tivemos mais de 100 mil pessoas impactadas só no ano de 2025.
0: Quantas mil pessoas, né?
1: Mais de 100 mil pessoas.
0: Mais de 100 mil pessoas.
1: Só a nossa cooperativa aqui na região, só Anápolis, né? E além disso, nós temos outros projetos sociais, nós temos o projeto da inclusão digital, que hoje é em parceria com a PAI Anápolis, já formamos mais de 4 mil alunos nesse projeto, que é um projeto de aulas de inclusão digital, de informática básica.
0: Para inserir pessoas nesse mundo que às vezes pode parecer complicado, mas pode ser simplificado também, né, Vanderlei?
1: E hoje, se a pessoa não sabe pelo menos um básico no computador ali, ele tem dificuldade colocar no mercado. E às vezes em funções, até funções simples, mas que tem essa necessidade. E nós temos visto muito relato de pessoas que tiveram oportunidade de ser inserido no mercado de trabalho graças a esses cursos de informática que nós temos proporcionado. Esse projeto ele é bancado pelo Sicoob e é realizado em parceria com a PAI Anápolis, que administra o projeto.
0: E o que você fala aí, Vanderlei, é muito importante, sabe? Porque se a pessoa hoje não souber lidar com essas novas tecnologias, fica mesmo fora de tudo. Porque hoje, para você marcar uma consulta, às vezes é ali, né, através do digital, para você lidar com o banco, movimentar a sua conta, né, fazer um pagamento através do Pix ou de alguma outra ferramenta, tudo isso você precisa saber. E no mundo de hoje, quem não souber, como você disse, vai estar fora, né? Vai estar, como diz os antigos, vai estar muito atrasado, né, Vanderlei?
1: E além disso, nós participamos de outros projetos, nas quermesses aí da cidade, nas festas juninas, quase todo evento você vai nos principais eventos da cidade, você pode observar que o nome do Sicoob estará presente, porque esse é um interesse, realmente um objetivo de estar próximo e apoiando a comunidade.
0: Não, eu acho interessante que uma pessoa me falou justamente isso esses dias, Vanderlei, faz questão de repassar para você, que o Sicoob é uma cooperativa, mas que tem um banco que é a cara da cidade, né? O pessoal olha pro Sicoob, já sabe que tem alguma ligação com Anápolis, quer dizer, aos poucos o banco foi criando, a cooperativa foi criando essa imagem junto à comunidade, né, Vanderlei?
1: Perfeito, perfeito. E outros projetos a gente está avaliando aí para a cidade. Tem projetos de bicicletas aí na cidade. Tem vários projetos que a gente está estudando para implantação aí nos próximos anos, porque são projetos que a gente vê funcionam em outras cidades e que a gente tem condições de trazer para a cidade de Anápolis.
0: Quando você fala de bicicleta, é aquela que você tem um ponto lá com as bicicletas, a pessoa chega, pega, vai para onde quiser, depois deixa lá tudo direitinho, arrumadinho, aquelas lá?
1: Exatamente.
0: É aquele projeto, Vanderlei?
1: A gente já começou a estudar um projeto desse. Mas tem outros projetos que a gente enxerga que são projetos bacanas, que valoriza a nossa cidade.
0: Agora, eu não posso deixar de aproveitar a oportunidade, Vanderlei, quando você vem aqui, de falar um pouco sobre a nossa APAI, que é uma instituição que precisa mesmo da ajuda da nossa comunidade, precisa da participação dos políticos, quem tem mandato e tal. E há poucos dias estava acompanhando lá na Câmara Municipal, né, que os vereadores já estão colocando as suas emendas para o orçamento do ano que vem. A APAI foi agraciada, vocês têm feito um trabalho junto a esse pessoal para poder de repente ter recursos do orçamento para ajudar lá nas contas da APAI, Vanderlei?
1: Muito bem lembrado, viu, Candinho? E nós da APAI, nós precisamos demais do apoio aí dos vereadores, dos políticos aqui da nossa cidade, porque o nosso orçamento lá é muito apertado.
0: Isso.
1: Você sabe disso, a comunidade sabe disso, o trabalho realizado pela APAI é um trabalho muito importante, é um trabalho. E nós que estamos na diretoria somos voluntários, fazemos esse trabalho é por amor realmente essas pessoas que são assistidas pela APAI e aí alguns vereadores estão
0: lembrando da APAI.
1: Outros ainda não, né? E aí vai o recado aí para os nossos vereadores que estão aí nos ouvindo, que lembre da nossa APAI, porque a nossa APAI precisa muito do apoio de vocês e todo recurso é muito bem-vindo e com certeza será aplicado com o objetivo de atender os nossos

0: assistidos e a comunidade que tanto precisa desses atendimentos.
1: A gente está falando de vereador porque está na época agora de colocar emendas no orçamento lá do ano que vem, mas vale também para deputado estadual, para deputado federal, para senador, enfim, se você tem lá acesso a recursos do orçamento e quiser ajudar a PAI, aliás, deve ajudar a PAI, que seja bem-vindo, né? Porque a instituição agradece demais da conta, porque são vários programas desenvolvidos com esses recursos, né, presidente?
0: Perfeito, e assim, quem está ouvindo, às vezes, ah, eu não sou vereador, mas sou amigo do vereador, ou amigo do deputado.
1: Pobre dele.
0: Vai lá, conversa com ele. A PAI, o ano passado, atendeu mais de 100 mil pacientes nos seus diversos serviços.
1: Olha aí.
0: Né? Então, assim, quase que um quarto da população anapolina teve algum atendimento na PAI. E é um trabalho de muita qualidade, muito profissionalismo. E o grande obstáculo nosso é recurso.
1: Isso.
0: Porque esses serviços, não é que eles são gratuitos para a população, mas são remunerados pelo Sistema Único de Saúde, pelo SUS.
1: É.
0: Mas numa tabela que tem 14 anos que não é atualizada, é uma tabela
1: tá
0: muito
1: defasada.
0: E aí, como que a gente consegue continuar mantendo esse serviço? Através de doações, através de emendas parlamentares, que é onde a gente ainda consegue viabilizar e permanecer e aumentar a quantidade de pessoas atendidas.
1: Maravilha. Presidente, há pouco tempo eu estive lá na PAI, tinha uma equipe lá do governo federal, do Ministério da Saúde, né? No lançamento lá de um programa e tal. O governo federal tem contribuído também, tem recebido emendas parlamentares lá do pessoal. Como é que tem sido essa relação com o governo federal, presidente?
0: É, nós tivemos nesse evento que veio o Ministério da Saúde, até veio o superintendente do estado de Goiás, o Lucas.
1: Lucas.
0: É, e aí eles, naquele momento, eles eram ampliação de um dos nossos serviços em 20%, que ocasionou o aumento aí de em torno de 100 pacientes mês. Então, naquela modalidade de serviço foi muito importante e nós temos alguns serviços aí que a gente tem conversado muito com o Ministério da Saúde para ampliações, porque nós sabemos que principalmente nessa área da reabilitação intelectual, que são as terapias, né? Essa área é uma área que a demanda está crescente, está muito grande, e hoje as pessoas estão ficando na fila aí por um ano, dois anos, às vezes até mais. Então nós precisamos de ampliar esse serviço para que a população tenha um atendimento mais rápido.
1: E outra coisa, gente, a PAI é motivo de orgulho para nós anapolinos, né? Porque já há vários anos que ela vem sendo escolhida como a melhor ONG do Centro-Oeste brasileiro e uma das 100 melhores ONGs do Brasil. Quer dizer, faz um trabalho redondinho, um trabalho direitinho, né? Permite o acesso da população que precisa daquele trabalho da PAI. Então, acho que é a contrapartida nossa da comunidade, é participando, é ajudando, né? Para que a instituição consiga ter acesso aos recursos que ela merece, que ela precisa. Uma das maneiras que a PAI tem também, presidente, de conseguir recursos é através da realização de alguns eventos. Por exemplo, nós estamos aí às portas de mais uma festa junina lá da APAI. Você já está sendo preparado já, presidente?
0: Sim, no dia 26, na sexta-feira da próxima semana, será realizada a nossa tradicional festa junina, que é um evento aí para um pouco mais de mil pessoas, é realizado na própria escola da APAI, Escola Maria Montessori, ali no Bougainville. A gente convida a comunidade para ir, participar, conhecer, né? É um evento muito, muito bom, inclusive uma parte dos alunos, inclusive, ajuda no trabalho, no atendimento. Isso é o momento que nos emociona de ver o desenvolvimento daquela turminha nossa ali.
1: Pois é.
0: E assim, esse é um dos eventos. Aí no mês de agosto é o tradicional churrasco. Há poucos dias nós realizamos o outlet do jeans, né? Então, é um evento em cima do outro, porque tudo isso tem o objetivo de angariar recursos para a gente tocar os nossos projetos.
1: Agora, presidente, eu acho muito interessante, né? Quando vou ali à PAI, quando tem algum evento, a participação dos alunos, né? Da comunidade nesses eventos, né, a satisfação, a alegria deles em receber as pessoas, em estar ali ajudando, isso ajuda demais no dia a dia deles também, né, presidente?
0: É, e essa satisfação, essa alegria vem pelo amor, pelo carinho que toda a equipe traz para eles. E a gente ouve relatos, assim, diariamente, dos pais, que a maior alegria do filho é ir para a escola, ir para a PAI, passar o dia na instituição.
1: Tá na hora de eu ir para a escola, bora.
0: É, e o dia que não tem aula, eles reclamam para os pais que querem ir, sabe? Então, isso mostra que são bem cuidados, eles são felizes ali. E isso é o que nós temos que permanecer, isso é o que nós temos que manter na instituição. É o grande desafio nosso, é que novas pessoas venham para ajudar na gestão, que os novos dirigentes da instituição, a gente vai ter inclusive processo eleitoral nos próximos dias, que as pessoas venham que, com esse espírito de coração puro, com vontade realmente de ajudar, sem interesses pessoais, porque a instituição é uma instituição muito importante na vida de muita gente.
1: Pois é, vai ter processo eleitoral na PAI esse ano? Vai, presidente?
0: Vai ter esse ano.
1: Vai ter esse ano?
0: Vai ter esse ano e aí está em processo.
1: O presidente Vanderlei vai continuar?
0: Não,
1: vai
0: Vanderlei,
1: colocar o nome. Presidente
0: Vanderlei já deu
1: a sua contribuição
0: junto com a diretoria, que são colegas muito valorosos, que contribuíram muito, nós fizemos um trabalho muito bom, muito importante, mas agora vão dar oportunidade de outras pessoas também contribuir, né?
1: Mas se houver uma manifestação do pessoal, não, presidente Vanderlei, tem que ficar, tem uma parte do trabalho que ainda precisa ser feito e tal, será que esse tipo de posicionamento não vai sensibilizar o presidente, não?
0: Na verdade, a gente já teve essa conversa, mas eu já fiz a minha contribuição e tem outros colegas da diretoria que estão dispostos. Maravilha. E aí a ideia é que outros colegas possam assumir essa função, mas nós não vamos deixar a PAI não. Na verdade, o amor que nós temos ali pela comunidade apaiana, isso prevalece e o objetivo maior é que a instituição esteja bem e nós estaremos lá apoiando sempre.
1: É outra coisa, e que chegue alguém com a mesma disposição do presidente Vanderlei para continuar fazendo esse trabalho que a PAI tanto precisa. É, já tem data marcada para eleição ainda não, né, presidente?
0: Deve ocorrer no dia 1º de julho.
1: 1º de julho. Isso. Então não está muito longe aí, então não. E tenho certeza que vão surgir pessoas interessadas em fazer, em continuar esse trabalho que hoje é feito lá pela direção da APAI. Presidente Vanderlei Cesário, quero demais te agradecer por ter vindo aqui falar com a gente. Parabéns pela iniciativa, agora já pela parte do Sicoob, da instalação dessa estação de hidratação lá no Parque Ipiranga. Tenho certeza que a sociedade, que a comunidade anapolina vai saber com certeza agradecer e zelar por mais esse benefício. Muito obrigado, viu, presidente?
0: Nós do Sicoob que agradecemos aqui o espaço e quem passar ali pelo Parque Ipiranga, passe lá para se hidratar na nossa estação de hidratação. Sim. E estamos muito felizes em poder contribuir com a comunidade anapolina, Cadinho.
1: Pois é, e zela direitinho, sabe por quê? Vamos instalar um sistema de monitoramento lá também, porque se você tem o costume de depredar o patrimônio público, vai pagar por isso. Vamos zelar daquilo que é de todos nós, tá bom? Então, vamos pro intervalo? Sai daí não, sabe por quê? Daqui a pouco a gente volta. Tem muito mais ainda hoje aqui no Rádio Debate para você.
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7: Com muito prazer, nós estamos recebendo nesta manhã a presença do Dr. Walter Vosgrau, vice-prefeito eleito de Anápolis e que tem encontrado uma enorme dificuldade no desempenho da sua função. Há poucos dias, inclusive, né, quem acompanha o programa sabe disso, uma ouvinte me encaminhou aqui uma mensagem falando sobre a dificuldade que o Dr. Walter Vosgrau está tendo para desempenhar o seu ofício, que é de cirurgião cardíaco. Né, inclusive com todos os sinais de uma enorme perseguição política. Então, até para esclarecer esta situação, nós fizemos o convite ao Dr. Walter Vosgrau para que ele viesse aqui ao programa, como ele sempre teve portas e microfones abertos, para o esclarecimento desta situação. Gente, e a coisa é mais grave, inclusive, do que eu imaginava. Então, para saber sobre o que anda acontecendo e as dificuldades que o Dr. Walter tem encontrado, é que nós vamos conversar com ele a partir de agora. Dr. Walter, mais uma vez, quero te agradecer, né, por ter reservado espaço na sua agenda, que realmente está apertada nos últimos dias, para poder vir aqui participar com a gente e esclarecer alguns assuntos. Bom dia, Dr. Walter.
8: Bom dia, Candinho. Bom dia, PH. Bom dia. Bom, ó, eu ganhei
7: tá
8: bom vendo, dia.
7: Ganhei um bom dia também. Tá com a moral alta.
8: Ai, ai, bom dia, ouvintes da Rádio Nova FM. Candinho, é sempre um prazer estar aqui. Às vezes o meu tempo não me permite, mas a cada chamado seu eu tento arranjar um horário para poder vir. Eu não pude vir na semana passada, eu estava em um congresso no Nordeste, mas falei para você que chegando aqui eu estaria aqui para a gente conversar sobre todos esses assuntos aí que você já falou.
7: Pois é, em relação propriamente à cirurgia cardíaca, tá tendo a dificuldade, que eu vou receber a mensagem de um ouvinte aqui do programa, Dr. Walter, uma pessoa muito bem informada, de que estaria havendo uma pressão enorme, inclusive uma pressão política, para que houvesse inclusive o seu descredenciamento lá do SUS para a realização de cirurgias cardíacas. De quem estaria partindo essa pressão? E isso existe mesmo, Dr. Walter?
8: Candinho, indícios existem,
7: sim,
8: né? É. Existe uma maneira muito sutil de tentarem diminuir a minha atividade no que se diz respeito ao SUS, porque essa foi minha bandeira durante 26 anos na cidade de Anápolis.
7: Aliás, até para contribuir com o raciocínio do senhor, né? Sempre que o senhor esteve aqui, o senhor sempre fez questão de dizer: eu gosto de fazer cirurgia pelo SUS. Eu atendo uma parcela da população que precisa do meu serviço e que às vezes não pode pagar. O senhor sempre fez questão de dizer isso.
8: São 44 anos operando o SUS. Isso. Né? Então, eu gosto mesmo, acho que o SUS me paga é suficiente para mim ter uma vida digna. E eu gosto muito de atender SUS. Tanto é que minha vida inteira foi atender SUS, eu não sou cirurgião de grandes estrelas. Mas o que tem se

0: o que que a gente tem presenciado nesses últimos tempos, assim, de uns 6 meses para cá, coincidentemente com a minha, meu afastamento da prefeitura. Então, assim, pode ser mera coincidência, mas eu tô há 26 anos operando aqui. Eu tenho um histórico de operar no Hospital Evangélico, uma média de 5-6 cirurgias cardíacas por semana. Eu nunca tive fila de espera. E essa fila de espera foi inclusive o motivo de eu vir aqui há 2 anos atrás e discutir, ter um embate com o prefeito, ex-prefeito Roberto Naves, porque eu falei que ia morrer doente na fila e aconteceu. Aconteceu exatamente o que eu tinha dito. E assim, de uns 6 meses para cá, começou uma série de pequenas situações que me preocuparam, inclusive me fez mandar um ofício para algumas instituições para a gente chegar a uma maneira de resolver esse problema.
1: Correto.
0: Porque assim, hoje a minha fila de doentes para operar está em 30 doentes. Quando eu discuti com o Roberto Naves, era 35 a 40. Então, mesmo eu estando vice-prefeito da cidade de Anápolis e tendo conseguido resolver um monte de situações no ano passado, a partir de outubro, novembro, as coisas começaram a ficar um pouco mais difíceis. Então, hoje eu tenho conseguido operar no Hospital Evangélico, que é onde opera a SUS, uma média de 2 cirurgias. A média é 2 cirurgias por semana, de 2 a 2 e meia.
1: Para quem fazia de 5 a 6 cirurgias por semana, caiu demais, né, doutor?
0: Isso não vou dizer para você que seja um problema totalmente político. Isso é da própria instituição, Hospital Evangélico, que em um passado recente, começo do ano de 2025, resolveu diminuir o número de leitos de SUS e de enfermaria.
1: Correto.
0: E como ele tem alta complexidade em 5 entidades, em oncologia, terapia renal substitutiva, cirurgia cardíaca, esse número de leitos está insuficiente, Candinha.
1: Então, quer dizer, não opera mais é porque não tem leito, então, é isso, doutor?
0: Esse é um dos motivos. Um dos motivos é assim, por exemplo, essa semana eu marquei 5 cirurgias, 2 na segunda, 2 na quarta e 1 na sexta. Ontem eu só pude operar 1, porque não tinha vaga para operar à tarde. Provavelmente amanhã devo operar só 1 também, porque não vai ter vaga.
1: Correto.
0: E aí eu devo operar mais 1. Então essa semana, se eles me derem a sala para operar quinta ou sexta, eu vou conseguir operar 3 doentes. Assim, mas tendo marcado 5. Isso é uma rotina hoje, mas é por falta de leito, porque se você usa um leito da UTI particular para pôr o SUS, o Ministério da Saúde interpreta que esse leito não existe e daí não paga. Mesmo você tendo ajudado a população, o hospital não recebe e não tem jeito. O que que poderia
1: ser feito? Mas não pode, doutor Walter, como diria o Jô Soares, não querendo te interromper e já interrompendo, mas se o senhor faz a cirurgia pelo SUS, se de repente se a família tiver condições ou alguém pagar, não pode pagar esse leito à parte?
0: Não pode.
1: Não pode,
0: não
1: o SUS
0: pode.
1: Não permite
0: não
1: essa
0: permite,
1: prática?
0: É isso? Não permite ganho nenhum, nem do hospital, nem do médico, de ninguém.
1: SUS tem que ser integral,
0: SUS
1: então.
0: É zero pro doente, é zero. Correto. Entendeu? O que que poderia ser feito?
1: Isso.
0: O município pagar pro hospital esse leito de UTI, o estado pagar esse leito, como na época do Marconi,
1: fez.
0: Ele pagava 1000 leitos de UTI.
1: Isso.
0: E isso saiu da, não existe mais. Então, assim, o hospital talvez até tivesse interesse em pegar uma UTI de convênio.
1: Correto.
0: E colocar doente do SUS, porque ele ganha com a cirurgia cardíaca e com o superávit do leito do SUS.
1: Então, quer dizer,
0: mas
1: o
0: não tem vontade política
1: então,
0: de
1: dizer,
0: se fazer na atualidade, nem do município, nem do estado.
1: Então, quer dizer, que o município poderia resolver esse problema se tomasse uma decisão, falar, nós vamos complementar aqui, vamos pagar a diferença. Aí essa prática, sim, o SUS permite.
0: Foi exatamente isso que eu coloquei no meu ofício, que o município e o estado deveriam sentar para ajudar. Quer ver uma outra forma de ajudar? Fazer um mutirão.
1: Isso.
0: Conversar com o Hospital Evangélico, o estado, o município, falar assim, ó, Walter, tem disponibilidade para operar 6 doentes por semana? Tem. Então, durante 3 semanas, vamos fazer 18 doentes. Tirava metade da lista.
1: Justamente.
0: Entendeu? Mas o que que eu tô vendo que está sendo feito politicamente? Estão querendo trazer cirurgião de fora para que comece a operar não tendo leito. Eu não sei se vão abrir leito para esse cirurgião de fora.
1: Correto.
0: E não estão deixando eu abrir. Com a ajuda do município, do estado, não sei. Mas estão tentando trazer gente de fora, sendo que na minha carta eu coloquei que a minha equipe está disposta a operar o tanto de leitos que eles me derem.
1: Mas vem cá,
0: mas eles não querem conversar.
1: Bom, e aí tem uma coisa que eu não estou entendendo. Quer dizer, se vier um cirurgião de fora, essas condições serão oferecidas a ele. Por que não são oferecidas para o senhor essa mesma condição?
0: Esse é o problema. Aí é que eu digo que pode ter interferência política, desde que eu estou afastado do prefeito. E infelizmente esse prefeito é muito perseguidor, assim, por eu ter dito que eu ia sair para deputado. Ele simplesmente, hoje eu tô com as relações 100% cortadas, igual Israel e Palestina hoje.
1: É mesmo, Devoto?
0: Hoje eu não tenho liberdade mais nada na prefeitura, tô perdendo todos os funcionários que estavam no meu gabinete, não estão sendo repostos, um deles, eu concordei que ele mandasse embora, eu concordei, porque fez uma coisa extremamente errada, mas os outros, ó, tirou o telefonista, tirou minha mídia, obrigou o meu chefe de gabinete sair do meu lado, sem pôr isso na SEI. Eu trouxe meu chefe de gabinete da cultura, eu pedi pra cultura liberar, a cultura liberou, foi pra SEI, foi pro Diário Oficial e ele veio trabalhar comigo.
1: Sim.
0: Pra ele sair da minha asa, obrigatoriamente esse caminho teria que ser feito inverso. Pergunta pra mim se foi feito.
1: Foi não, feito?
0: De jeito nenhum.
1: Não.
0: O prefeito simplesmente falou assim: ou você volta ou eu vou te exonerar.
1: Que isso?
0: Quer dizer, é assim, chega a ser coisa de criança.
1: Birra,
0: entendeu?
1: Mesmo, né?
0: Birra. Então, assim, eu tô assim, muito chateado, e esse é um dos motivos que me forçam até sair para deputado estadual, para ser pretenso candidato, para sair da asa.
1: Isso.
0: Entendeu? Porque eles estão querendo me
1: ter sufocar. Liberdade.
0: É.
1: Pra ter liberdade. Doutor Walter, pelo que o senhor tá me falando aí, esses fatos que aconteceram, me leva a entender o seguinte. Parece que está havendo assim algumas tomadas de decisões do prefeito, no caso o prefeito Márcio Correia, para que o senhor deixasse o mandato de vice-prefeito. Não dá a entender que ele está falando assim: ó, esse cidadão está me incomodando demais, se ele renunciar ou sair daqui vai ser uma beleza. O senhor não percebe que nas entrelinhas ele está dizendo isso, não?
0: Candinho, quando eu fui para o PSD, isso foi um divisor de águas do meu relacionamento com o Márcio e com um determinado vereador aqui da cidade de Anápolis.
1: E numa, o senhor está sendo elegante, eu vou até colocar. É o vereador Zé Fernandes.
0: E aí, numa determinada noite, o vereador me ligou dizendo que eu não podia fazer festa por estar indo pro PSD, porque o Daniel ia sofrer, etc. Tal. E aí houve uma ligação entre eu, Zé Fernandes e o Márcio.
1: Sim.
0: E eu falei nessa ligação que era esse o tipo de coisa que eu preferia estar na sala de cirurgia. Porque política, às vezes, o pessoal usa de artifícios muito ruins.
1: É.
0: Entendeu? E eu não sou dessa maneira. E aí, nessa noite, o prefeito Márcio Correia, da maneira que eu vou te falar, disse pra mim assim: então renuncie, se tá doendo muito em você ser político, renuncie.
1: Que isso?
0: E desligou o telefone, disse ele que acabou
1: a bateria,
0: e daí o Zé Fernandes ficou ligando até ele voltar uns 3 minutos depois. E aí ele falou que eu interpretei mal o que ele disse, mas não foi, ele falou com todas as letras para que eu renunciasse. Eu fiz uma pergunta a ele: com quantos votos ele tinha sido eleito? Ele falou com 105 mil e alguma coisa. Eu falei: pois é, eu também. Pelo mesmo número de votos.
1: É.
0: Então, assim, nós dois fomos eleitos. E ele foi eleito batendo em um ex-prefeito, dizendo que a saúde estava horrível, eu queria pôr alguém que ia ajudar na saúde. E no mês de janeiro que nós assumimos, eles me chamaram, o vereador, e me falaram o seguinte: ó, você vai cuidar da cirurgia cardíaca e o vereador vai cuidar da saúde. Eu fui cuidar da cirurgia cardíaca. Durante o ano passado todinho, eu fiz o que eu pude para resolver a cirurgia cardíaca. E fui praticamente excluído de tudo que aconteceu na prefeitura. O Márcio, ele me queria só como um nome para poder
1: lustrar
0: sair de vice,
1: para
0: ser vice. Ele não me queria de parceiro.
1: Não, né?
0: O parceiro dele são outros, é um deputado estadual,
1: isso,
0: é um vereador, essas são as pessoas que ele se abraça, porque no meu entender, Candinho, são as pessoas que batem palma para tudo que é feito dentro da prefeitura. E eu não sou assim. Eu não sou vaca de presépio para ficar balançando a cabeça e dizendo amém. Isso eu demonstrei desde a época da campanha para pro Márcio Corrêa.
1: Agora, pelo que eu percebo nas palavras do senhor, doutor Walter, tá ficando insuportável essa sua convivência com o prefeito, né? Parece que vocês já não falam mesmo mais a mesma língua já há muito tempo. Com esse esvaziamento do gabinete, né? O senhor praticamente não tem uma atividade oficial como vice-prefeito, quer dizer, levando tudo isso em consideração, o senhor deve estar se sentindo assim, mas muito desprestigiado, digamos assim, pela gestão municipal. Poderia e teria condições de ser bem diferente, não, doutor Walter?
0: Não é desprestigiado, é perseguido.
1: Perseguido mesmo.
0: Diferente de desprestigiado, porque desprestigiado eu fui no ano passado.
1: Isso.
0: No ano em que o Márcio Corrêa trocou uma secretária de saúde e eu fiquei sabendo pela rádio.
1: Que isso?
0: No dia seguinte, nem me comunicar que ele ia vir trocar a secretária de saúde.
1: Então o senhor assim, não estava sendo consultado para nada em ato de gestão?
0: Zero,
1: nada.
0: zero. Nunca o Márcio me chegou e me perguntou, Walter, o que que eu faço em relação a isso? Não sei se junto ao vereador ou aos deputados que estão junto com ele, ele conversava. Mas comigo nunca teve isso. Houve uma vez que ele falou assim, não, você vem aqui em qualquer reunião que você queira. Mas eu sou paranaense, viu, Candinho? Se você não é convidado, você não deve tocar.
1: Correto.
0: Então, assim, se eu não sou convidado para ir na sua casa, eu não vou chegar na sua casa.
1: Não.
0: Então, assim, eu sempre falei para ele, falou, me avise, ponha para mim as reuniões que são importantes e tal. Eu entrava em reunião porque eu tava passando na porta, tinha alguém lá, alguém me chamava, era desse jeito. Tanto é que de novembro para cá eu entrei uma vez dentro do quadradinho do prefeito lá, que ele pôs uma porta para pôr todo mundo para fora e o grupo dele para dentro.
1: De novembro para cá? Então já
0: eu entrei só em fevereiro, quando foi a última discussão que eu tive com ele, que foram 2 horas e meia. Dali para frente eu nunca mais entrei lá.
1: Então em 7 meses você foi no gabinete, lá na área do gabinete do prefeito, uma vez?
0: Só para dizer para ele que eu ia sair candidato e daí ele... Aí as coisas desandaram mesmo.
1: O senhor entende, doutor Walter, foi a partir desse ato, desse comunicado seu de que ia disputar uma eleição, no caso ser pré-candidato a deputado estadual, foi a partir daí que o mundo político de Anápolis desabou sobre o senhor?
0: Sim.
1: Foi?
0: Sim, porque na última conversa que eu tive com o Márcio, ele falou que ele tinha assumido alguns compromissos com deputado federal, deputado estadual, à época eu ia sair para federal, né?
1: Correto.
0: E ele tem uma gratidão muito grande ao Célio Silveira e ao Major Vitor Hugo. Um levou ele pro PL e o outro deixou ele ser 5 meses deputado federal, né? Que deu uma certa visibilidade para ele. Então, assim, ele falou que ele tinha assumido compromisso em nome da nossa chapa. Que por isso eu não podia ser diferente. Eu falei, mas você não me questionou, você não me perguntou se eu estava a favor. Você simplesmente tomou a decisão e não me falou nada.
1: Quer dizer, ele queria que o senhor participasse de um projeto do qual o senhor não foi comunicado, não foi falado.
0: E nesse projeto eu não poderia sair para deputado federal. Por quê? Porque o grupo que ele diz dele precisa apoiar o Célio Silveira e o Major Vitor Hugo.
1: Certo.
0: E eu, como é que eu sairia para deputado federal, o vice-prefeito dele, que... Como ele diz, eu ia ter 5 mil votos, que eu ia... Não, você vai ser uma decepção pro nosso grupo, você vai ter 5 mil votos.
1: Que isso?
0: Falou com essas palavras. Daí na segunda conversa ele já aumentou para 20 mil. Eu achei que eu até tinha crescido nas pesquisas. Então, assim, é muito complicado isso, sabe, Candinho? As pessoas, e depois não assumem o que fazem.
1: É.
0: Mudam as coisas e se fazem de sabe? Porque eu gosto é da verdade, eu falo a verdade. Aconteceu uma coisa muito desagradável no começo da gestão.
1: O que foi?
0: Em que ele queria colocar a minha esposa como uma assessora para fazer visita, para ajudar a minha esposa a pagar a faculdade dela. Eu queria que ele fosse honesto e tivesse hombridade de assumir o que eu vou falar aqui agora. Eu falei para ele.
1: Então, deixa eu colocar a situação, doutor Val, para quem está nos ouvindo. É que no começo da gestão, houve a nomeação da Tatiane, que é a esposa do doutor Walter, para exercer um cargo lá na gestão. Isso deu um bafafá danado, deu muito o que falar, e agora o doutor Walter Vosgrau vai revelar a verdade, exclusivamente a verdade. Sim, doutor Walter, o que aconteceu?
0: Quando ele me falou isso, a faculdade da minha esposa era quase 12 mil reais.

0: exclusivamente a verdade. Sim, doutor Walter, o que aconteceu?
1: Quando ele me falou isso, a faculdade da minha esposa era quase 12 mil reais. E ela tem nível superior, ela é enfermeira, ele ia colocar ela para ser uma fiscal da UPA, que hoje, inclusive, é feito por uma outra enfermeira, né? E ele queria que ela fizesse isso. Quando ele me chamou, eu falei: Márcio, não quero. Isso não está correto, isso não pode você nomear a minha esposa para trabalhar para ganhar 10, 12, 13 mil reais, tá errado isso.
0: Vai gerar um desgaste.
1: Não, né, mas então. eu preciso, eu falei, eu não quero, falei umas 3 vezes, quando ele insistiu, eu falei, beleza, eu vou trazer minha mulher aqui e você conversa com ela. Busquei a minha esposa, no carro falei, o Márcio quer fazer isso. A minha opinião é que você não pode aceitar. Aí a minha esposa, mas a faculdade, não sei o quê. Eu falei, olha, tá errado. Levei ela, entrei no gabinete do Márcio Correia. Falei, Márcio, Tatiane tá aqui, vocês me dão licença que eu vou sair. Ele falou, não, fica. Eu falei, não, isso não me diz respeito, a minha opinião vocês já têm, vocês dois.
0: Isso.
1: Minha esposa ficou lá. A esposa do Márcio, a Carla, falou pra Tati que era importante pra ela fazer isso. A minha mulher aceitou. E eu falei pra minha esposa: assuma as consequências do que você e o Márcio estão fazendo. Aí ela falou: não, mas o Márcio falou que bateu no peito dele e falou: eu assumo essa responsabilidade.
0: Olha aí.
1: 2 dias depois, o Márcio me liga e diz assim: Walter, eu vou ter que exonerar a Tatiane. Eu falo: você negociou com ela, então você liga pra ela e fala isso pra ela. Eu não quero participar disso. Qual foi o dia que você viu o nosso atual prefeito ir na mídia e dizer que foi ele que causou? Porque na mídia ficou parecendo que eu estava contratando a minha mulher.
0: Isso é que eu vou colocar para o senhor agora.
1: Isso é muito chato.
0: Porque
1: é muito chato.
0: Ficou parecendo para todo mundo que teria sido uma ingerência sua, um pedido seu, para que a sua esposa fosse nomeada para aquele cargo. Agora o senhor revela aqui que a responsabilidade toda foi do prefeito Márcio Correia.
1: 100% dele e da minha esposa. Eu não posso negar que a minha esposa ficou tentada a aceitar. Era uma coisa que ela saberia fazer, porque ela foi gestora de saúde.
0: É profissional da área.
1: Ela é da área e era um serviço para enfermagem, o qual ela é formada. Ela é técnica e enfermeira e agora está fazendo medicina. Então ela tinha competência para isso, mas não para ser nomeada no gabinete do prefeito.
0: E aí
1: ela teria que ser nomeada na Secretaria de saúde. Assim mesmo eu não queria. Eu não acho isso certo.
0: Aí depois, quando veio o desgaste, ele não assumiu.
1: Ficou tudo nas costas de que eu tinha feito e eu deixei pra lá. Quer dizer, quando você mais mexe, pior fica, né?
0: Pagou um preço que não era seu, né? E
1: infelizmente, eu queria que o Márcio, quando fosse questionado isso, que ele tivesse a hombridade, que ele tivesse caráter
0: correto, de
1: assumir que realmente tudo isso partiu dele e não foi de mim.
0: Agora o senhor está nos levando a fazer um outro questionamento, doutor Walter. Eu sempre tenho falado a respeito disso aqui. Vamos voltar atrás, lá na campanha, né? Nós tivemos a participação de muitos médicos aqui em Anápolis na campanha do atual prefeito Márcio Correia. Estou aqui diante de um que acabou sendo candidato a vice-prefeito, foi eleito, mas nós tivemos lá doutor Pedro Canedo, Pedro Paulo Canedo, doutor Irão Bastos, né? Doutor Marcelo Dyer. Nós tivemos muitos médicos conceituados em Anápolis, pessoas que têm um trabalho reconhecido pela sociedade anapolina, participando desse projeto que era a candidatura do Márcio Correia. Depois que ele foi vitorioso no projeto, a gente não vê mais esse pessoal participando de ações, participando de uma conversa. O prefeito prefere, entendeu? Abordar usuários de droga na rua, né? Tentar resolver um probleminha localizado aqui, um outro ali, mas quer dizer, de modo coletivo, parece que ele não tem uma interlocução muito grande com esse grupo. É impressão minha ou é isso mesmo que acontece, doutor Walter?
1: Candinho, uma das minhas chateações é porque eu participei de uma reunião na casa

0: que eu saiba, só uma pessoa que estava nesse conselho participou efetivamente nas soluções da saúde, que foi o vereador
1: Zé Fernandes.
0: Mas ninguém, assim, eu sou até leviano em te dizer que pessoas que tinham apoiado foram retirados do convívio. Foi só mídia, entendeu? Quer dizer, essa é a política que eu não quero fazer parte.
1: O senhor vai ter liberdade de me responder ou não esse questionamento. A gente sabe que em toda gestão municipal, hoje uma ferramenta muito utilizada são os aplicativos de mensagem, né? O mais popular deles, o WhatsApp. E claro que na gestão tem ali o grupo, que faz parte o prefeito, os secretários, até para agilizar, dar andamento a algumas decisões e tal. O senhor fazia parte desse grupo? Tô falando que fazia, porque o senhor teve que sair ou saíram com o senhor, doutor Walter?
0: Assim que eu defini que
1: é uma desconsideração danada também dessa aí.
0: Houve logo no início se criou um grupo que era o prefeito, o vice-prefeito e todos os secretários do município, para que a gente pudesse interagir quando você tivesse uma pendência. Principalmente a vice-prefeitura é muito social, Candinho. Chega muita demanda para mim lá na chegava, né? Porque agora eu tô praticamente sem funcionário lá na vice-prefeitura. Mas assim que eu defini que eu queria ser deputado, eu posso até depois mostrar isso aí, tá aqui no meu WhatsApp, tá assim: Márcio Correia te excluiu do grupo.
1: Que isso?
0: Porque ele era o administrador. Eu tô excluído do grupo dos secretários. Eu, inclusive, lá de onde eu tava do meu congresso, eu tentei conversar, liguei duas vezes para a secretária municipal de saúde, chamada recusada, ela não me atendeu. Então, assim, eu não sei se isso é uma pressão política ou se realmente ela estava em algum lugar que ela não poderia realmente me atender, se ela não tem o meu telefone, até porque mudou a secretária e eu não fiquei sabendo. Eu não tenho nem muita liberdade com a atual secretária de saúde.
1: Pois é.
0: Então, assim, não sei se isso é pressão deles. Já recebi ameaça de pessoas que estão do lado dele, dizendo assim, que ele ia me trucidar.
1: Que é isso?
0: O Márcio mandou um recado pra mim que se, ou eu voltava pra asa dele, ou ele ia me trucidar na mídia.
1: Que isso?
0: Aí, assim, eu tô tranquilo. Eu falo que cada decisão que você toma na vida tem prós e contras. Eu avaliei muito bem os prós e eu sei os contras que eu posso tomar. Eu sei do poder financeiro, do poder político que a pessoa tem, mas eu não tenho mácula na minha vida. Pra te falar bem sinceramente, eu pedi um cargo apenas na prefeitura pro prefeito, que foi da minha nora.
1: Sim.
0: Ela é advogada, não é minha parente, não é nem casada com meu filho, ela é namorada do meu filho. E eu pedi pra ver se ele poderia colocar ela em algum lugar, porque ela tava vindo da Bahia, etc. Esse cargo foi o único cargo que eu pedi pro Márcio, mas ela já saiu da onde ela estava. Então, assim, pra dizer assim, eu nunca pedi nada. O que eu pedi literalmente pra Márcio Correia foi esse único cargo que já não é. Então, assim.
1: O doutor Walter Vosgrau, o senhor tá dizendo pra gente aqui nessa entrevista que o senhor foi pra um caminho sem volta, que é uma reconciliação, inclusive política, entre Walter Vosgrau e Márcio Correia. Isso tá totalmente fora de propósito.
0: Nenhuma possibilidade.
1: Nenhuma? Candido.
0: Nenhuma,
1: mesmo
0: zero.
1: Mesmo de repente houver da parte dele uma iniciativa e tal.
0: Zero. Não é uma postura intransigente minha. É pelas coisas que foram feitas que são contra o que eu penso que são legais e que são morais. Eu não vou me associar a isso. Entendeu? O próprio prefeito, numa conversa com ele, ele virou pra mim e falou assim: não, você faz parte do nosso grupo. Eu falei: que grupo é esse nosso? Em que você troca a secretária, eu sou médico, sou seu vice-prefeito, eu não fico sabendo.
1: Justamente.
0: Que grupo é esse em que eu, dentro do grupo, não posso tomar nenhuma decisão que eu queira? Eu tenho que seguir o rei? O rei é que manda, todo mundo que tá abaixo tem que seguir as suas regras. Não é assim, nós temos que discutir e eu não tive nem tempo de discutir, porque quando eu falei, ele vociferou contra mim, ele ficou, aumentou a voz, gritou dentro, aí eu falei assim, tá bom, nós voltamos a conversar em janeiro e saí do gabinete. Então, assim,
1: doutor Walter, peraí, eu sinto que o senhor gostaria de ter sido assim, ou ainda quer ser um vice-prefeito mais participativo, querendo tomar conta também.

0: de decisões em favor da cidade. O senhor é um médico conceituado, conhece de saúde pública, quer dizer, o potencial que o senhor tem, o conhecimento que o senhor tem, não foi aproveitado. É, eu sinto é isso, é, o sentimento é esse mesmo.
1: Eu não entrei na política, Candinho, para receber um salário de 17 mil reais e não fazer nada.
0: É, o senhor queria...
1: Isso é muito chato. É, eu não entrei na política pro gestor me sugerir eu renunciar. Porque se ele tá lá em cima, eu não acho que eu ajudei ele só em 5 mil votos nessa eleição. Eu não acho isso. E eu acho que um dos maiores problemas do atual gestor de Anápolis chama-se gratidão.
0: Ele não tem.
1: É uma pessoa que... Se você pensar em fazer qualquer coisa diferente do que ele pensa, isso não sou eu. Eu tô sentindo isso na pele.
0: É.
1: Mas tem muita gente que andou, que pegou chuva, que pegou sol, que pediu voto, que andou e que porque só pensou diferente, foi excluído e tá fora do grupo, entendeu? Correto. Então, assim, a política que eu gostaria de fazer não é essa.
0: Não é essa.
1: Não,
0: né?
1: É essa, entendeu? Eu sou muito favorável e por isso acabei me distanciando desse grupo, porque eu me liguei muito ao Vanderlan Cardoso, ao nosso senador, que é pretenso candidato à reeleição agora, e ele faz o que a gente chama política do bem. É uma pessoa que procura só fazer o bem. Ele não pede propina, ele não obriga o prefeito a votar com ele. O prefeito vota se quiser. Aqui hoje, no nosso município, está muito semelhante a algumas legislaturas passadas, para não dizer a última. Se você não votar em quem o prefeito quer, ele te exonera.
0: É desse jeito, então.
1: Já tem muito funcionário que falou assim: Walter, eu queria muito andar, pedir voto, mas não posso, porque nós fomos ameaçados, que entendeu? Isso. E assim, é lógico que eu não posso nem falar quem é, porque senão ele vai ser exonerado.
0: Senão vai ser exonerado.
1: Entendeu? Então, assim, mas é muita gente.
0: Doutor Walter, eu sei que o senhor tem uma opinião a respeito disso, que eu vou te perguntar agora, em relação à maneira do atual prefeito, do atual gestor de Anápolis, tocar lá o seu mandato, no seu relacionamento com a população. É público e notório em Anápolis, todo mundo já sabe disso, que ele se comunica com a população através das redes sociais, grava aqueles vídeos lá e tal. E eu falo que Anápolis é uma cidade tão grande que não adianta você resolver um problema localizado aqui, um outro ali. Maravilha que esses problemas tenham sido resolvidos, mas Anápolis precisa de uma política macro que atinge a cidade como um todo, a população como um todo. E ele insiste nessa prática de resolver problemas localizados. O que é que o senhor, como vice-prefeito, acha disso?
1: Candinho, um dos primeiros embates meu em relação à prefeitura é porque, primeiro, eles me disseram que era para mim resolver o problema da cirurgia cardíaca. Uhum. Daí, um pouco mais para frente, acredito que maio, junho, em uma conversa que eu tive com o Márcio, ele falou que eu deveria ir na UPA e fazer aquilo que ele faz. Ah, filmar, jogar na mídia. Isso. Eu falei: Márcio, esse não é o meu jeito de trabalhar. Esse é o seu jeito. Eu não vou fazer isso. Não é o que eu gosto de fazer. Eu gosto de estar lá trabalhando, pegar o banho. Eu não sou assim de ficar me expondo. Ah, eu te ajudei, eu fiz isso, eu fiz aquilo. Eu comecei a gravar alguns vídeos da cirurgia cardíaca, mostrando que eu estava resolvendo a questão.
0: Isso.
1: Eu não sei por que motivo nós fomos proibidos, inclusive, de fazer filmagens dentro da instituição. Eu nunca mostrei o nome do doente, a face do doente.
0: Não pode.
1: Mas assim, isso acabou crescendo pouquinho o meu Instagram, mas é muito pouco. Eu fui proibido de fazer isso agora, assim, foi me pedido que eu não filme mais, não, etc, tal. Então, assim, eu tenho que respeitar a instituição que eu trabalho, mas assim, eu acho que se faz muito pouco pelo todo. Eu acho que, assim, o fato de ter arrumado 2, 3 trevos, tá arrumando agora o da Havan, né? Parece que tá acabando. Isso deu uma popularidade pra atual gestão. E eu acredito, assim, fora isso, o que de grande impacto foi feito, por exemplo, na saúde de Anápolis. A UPA tá fechada há 5 meses.
0: Pô, já não começou a reforma até hoje.
1: Eu nem para trazer a UPA de lá para onde é o hospital, o antigo hospital municipal, eu fui...
0: Ouvido.
1: Não, nunca conversaram isso comigo. Entendeu? Os cirurgiões que resolveram o problema no ano passado, as cirurgias eletivas, eles ficaram quase 6 meses sem receber o Candinho.
0: Que isso?
1: Aí em dezembro eles saíram. escreveram uma carta no final de novembro, em dezembro saiu. Aí
0: você fala os médicos lá do Alfredo Abrão?
1: Do Alfredo Abrão. Ah, tinha um grupo de cirurgiões lá que resolveu o problema da cidade de Anápolis, aquelas 2.000, 3.000 cirurgias que estavam sem fazer.
0: Os anestesistas, não sei se resolveu isso até hoje.
1: Os anestesistas estão assim, foi no dia que saiu aquela
0: denúncia, aquela reclamação.
1: Denúncia de um anestesista. Isso. Que inclusive foi obrigado a tirar, né? Isso. Por pressão política. Ele tirou, eu acho que deve ser, porque tinha sido muito procurado aquele vídeo.
0: É, inclusive o presidente da cooperativa, que não me falha a memória aqui o nome dele, concedeu entrevista pra gente aqui reconhecendo a situação.
1: Sim. E aí o que que aconteceu? Quando ele falou aquilo, realmente existia uma pendência de maio, abril do ano passado que não tinha sido pago. No dia que saiu o vídeo, foi quitada essa dívida.
0: Olha aí.
1: Foi quitada. Eu não sei se já estava previamente, mas foi assim, parece que ele lançou o vídeo na sexta noite estava quitada essa dívida. E aí, a atual gestão está pagando os anestesistas com 6 meses de atraso. E eu vou te dizer por que ele paga com 6 meses de atraso. Porque no contrato diz que eles não podem romper o contrato se mantiver pelo menos 6 meses de atraso. Então eles estão mantendo 6 meses de atraso. Mas o que é que está de nítido no contrato? É que uma vez auditadas as contas, o município é obrigado a pagar.
0: É.
1: E isso não está sendo feito. Eles auditam e estão pagando com 6 meses. Eu acho que pagou novembro agora, se eu não me engano. Aí parece que os anestesistas tentaram pedir um cronograma de pagamento e me parece que a secretária de saúde falou que ela tentaria pagar, mas não pode fazer cronograma porque ela não tinha como assumir esse compromisso.
0: É, olha, eu
1: muito ruim.
0: Não, sinceramente, esse programa aqui faz muita crítica. Nós somos observadores daquilo que acontece na cidade. E lamentavelmente, né? E a saúde pública de Anápolis evoluiu muito pouco na atual gestão, né? O prefeito Márcio Corrêa, que durante a campanha criticou muito, né, aquilo que era feito por Roberto Naves, cada dia que passa tá ficando mais igual. E é triste ter que falar um negócio desse aqui no programa, que esse programa sempre teve esse embate com a gestão anterior. E a nossa esperança é de que com a nova gestão isso se modificaria. Primeira coisa que o atual prefeito fez foi romper com praticamente todos os médicos que contribuíram muito nesse projeto político dele, lamentavelmente. Doutor Walter Vosval, a gente teria ainda muitas coisas para poder falar aqui no programa. Inclusive, na campanha, o prefeito Márcio Corrêa falou que ia diminuir um pouco a presença das organizações sociais na saúde pública. O que que ele fez? Exatamente o contrário, aumentou a participação. E eu já falei isso aqui, não escondo a minha opinião de ninguém, aliás, a minha palavra ela é muito aberta, tanto é que eu faço um programa de rádio, não faço bastidores não, é programa de rádio mesmo. E qual é a minha opinião? É uma questão de estratégia, saúde pública tem que ser com poder público, estratégia, formulação da política pública, a execução da política pública, você não pode abrir mão dos recursos públicos que você tem no município para organizações sociais, que hoje levam, sei lá, 80% dos recursos da saúde pública. Então, quer dizer, o prefeito falou uma coisa na campanha e fez outra quando teve que fazer gestão. Então, doutor Walter, a gente tem muitas coisas para conversar aqui ainda. Nós vamos marcar para uma próxima oportunidade, porque eu sei que o senhor está em cima da hora, inclusive tem cirurgia marcada daqui a pouco, mas só como última questão.
1: Sim.
0: Rapidamente.
1: Pois não.
0: Como é que está o andamento do centro de transplantes que vai funcionar aqui em Anápolis? A gente já teve a palavra aqui do senador Vanderlan Cardoso de que a coisa está caminhando e o senhor tem acompanhado bem de perto esse processo. Como é que está? Anápolis vai ter mesmo esse benefício, doutor
1: Candinho, Walter? Eu acredito que por conta desses entreveiros políticos, pode ser que a gente até o ano que vem não consiga fazer, embora esteja pronto para. Por quê? Porque para você credenciar um serviço de transplante, você precisa ter. O início vai ser convênio particular, porque o Hospital Ânima não atende SUS. Então, para que você credencie isso, precisa passar pela Central de Transplante do Estado e Federal. Você não precisa do aval do município.
0: Não.
1: Mas a gente sabe que o Estado, ele está muito ligado à atual gestão aqui. Então, existe um entrevés que assim que a gente apresentou que a gente faria lá
0: Centro de transplante?
1: O centro de transplante, a gente viu um outro hospital da cidade colocar um doente para retirada de órgãos para transplante. Quer dizer, com certeza, isso foi uma jogada política. Por 26 anos, isso não

0: parada de órgãos para transplante, quer dizer, com certeza isso foi uma jogada política. Por 26 anos isso não aconteceu. Aí você lança que você vai fazer um central de transplante, uma outra instituição põe um doente lá, não, vamos tirar os órgãos aqui para transplante, é muito importante. Então, assim, eu acho que existe. Eu tenho muita fé que Marconi Perillo vai ser o nosso próximo governador. Eu tenho fé nisso. E assim sendo, aí a gente consegue caminhar com muito mais celeridade, inclusive daí para pôr SUS dentro do ânimo.
1: Isso.
0: Só que aí passa pela gestão municipal. Aí o município vai ter que autorizar. Se eles não autorizarem, eles vão ter que se explicar por que não querem uma central de transplante aqui. E era para quatro tipos de transplante.
1: É
0: renal, medula, fígado e coração.
1: Pois é, olha só, que isso é importantíssimo demais, né, para Nápoles.
0: Mas, assim, só para interrompendo, já só para dar uma... Já houve uma primeira inspeção dentro da instituição, ela passou, já entregamos todos os papéis para a Central de Transplante do Estado, agora depende da Central de Transplante abrir um protocolo no Ministério da Saúde para que o Ministério da Saúde faça uma vistoria e libere a gente. Acontecendo isso, transplante de convênio particular a gente pode fazer usando a lista única do SUS do governo federal.
1: Maravilha, só como observação aqui, né? Eu ouvi há poucos dias, já há alguns meses, né? A gestão anunciar através de uma parceria lá com o governo do estado, a construção, a implantação do Hemocentro aqui em Anápolis. Dizer que isso era uma bandeira desse programa aqui de muito tempo, a gente começou a fazer esse embate aí e tal. Não tem problema, eu acho que o Hemocentro é um avanço para a saúde, especialmente saúde pública em Anápolis, mas só como observação, foi feita a promessa de lá para cá, pouca coisa andou. Demoliram o prédio antigo lá, que era de uma construção de uma igreja, me parece, ali na cidade de Jardim. Depois disso, mais nada. Será que vai ser mais uma promessa que vai ser feita e não vai ser concretizada? Quer dizer, o prefeito Márcio Corrêa, a gestão dele está se notabilizando por isso. Promete as coisas, mas não tem cumprido. E Anápolis precisa ter uma prática política diferente. Foi por isso que o povo elegeu o prefeito Márcio Corrêa, acreditando naquilo que ele estava falando na campanha eleitoral. Doutor Walter Vosgal, quero demais te agradecer, né? Por ter reservado um tempo na sua agenda, sei que tá apertado esses dias, ter vindo aqui falar com a gente, né? Te desejo boa sorte, porque diante dessa situação de perseguição política que tá havendo, mas aguente firme, porque o seu mandato de vice-prefeito é do mesmo tamanho do mandato do prefeito Márcio Corrêa. A diferença é que ele era o cabeça de chapa e você era o vice, mas o senhor tem tanta legitimidade quanto ele. Então, acho que o senhor deve continuar essa luta aí, porque Anápolis tem muito a ganhar. É aquela velha história, né? Aqui tem que vergar, mas não pode quebrar, tá bom, doutor Walter?
0: Com certeza.
1: Muito obrigado, viu, por ter vindo aqui.
0: Eu é que agradeço, Candinho, PH, o nosso produtor aqui, o homem da mesa, que me deu bom dia. Gostei, viu,
1: PH?
0: Obrigado mesmo. E, Candinho, aí. E eu tô sempre à sua disposição. Aqui sempre foi, como você falou, a rádio da verdade.
1: Aqui a gente...
0: É o que você prega aqui. E eu também, quem me conhece sabe que eu não minto. Entendeu? Então, tudo que eu falo com a mais segura das minhas convicções. Então, vamos ver o que vai acontecer aí pra frente, vamos ver como é que vai se desenrolar isso.
1: Se depende de uma decisão do município, tomara que o prefeito Márcio Corrêa tenha essa sensibilidade de complementar essa diária de UTI lá no Hospital Evangélico, a gente poder fazer mais cirurgias cardíacas, que há uma demanda, há uma fila. Quer dizer, não tá tão difícil assim de resolver. Tenho, né, feito investimento em algumas áreas aí que de repente pode ser retirado para cirurgia cardíaca, que é muito mais importante. Basta o prefeito querer tomar essa decisão, a gente vai continuar aqui cobrando, viu, doutor Walter?
0: Te agradeço, Candinho. No começo da gestão, realmente a prefeitura ajudou para a gente conseguir operar aquelas válvulas que estavam. As cirurgias de aneurisma foram resolvidas agora em janeiro desse ano. Eu voltei a operar aneurisma. Isso com a ajuda da Câmara de Vereadores, da Conselho Municipal de Saúde, do Jonas, que foi muito importante, e da Prefeitura, que liberou para a gente conseguir complementar esses valores. Agora, para que a gente consiga diminuir essa fila e não tenha risco de morrer doente, e eu estou muito preocupado com isso, por isso eu mandei para o Ministério Público a minha preocupação, que eu não quero ser taxado de
1: quem não... Ser responsabilizado
0: por isso. Eu acho que por uma pequena vontade política se resolveria isso e a gente conseguiria operar mais doentes aqui na cidade de Anápolis. Não precisaria mandar cateterismo para Catalão, como voltou a fazer agora, viu?
1: Pois é, né?
0: Voltou a fazer agora. São só 20 cates por mês que estão liberados liberar

0: todas.
1: 20 por mês?
0: Isso, aquela verba de 500 mil ainda não chegou na integralidade lá dentro da instituição, porque 500 mil daria para fazer 800 CATs em 10 meses. Seria 80 CATs por mês. É 4 vezes mais do que está sendo feito hoje. Então, assim.
1: Aquele excedente está sendo mandado de novo para Catalão, Aparecida, Goiânia?
0: Tudo, para Goiânia. Aonde tem séries, Catalão, aonde tem cateterismo, está sendo mandado embora.
1: Aí eu pergunto para você que está ouvindo o programa aqui, que já acompanha há muito tempo: está ou não está igualzinho no governo do Roberto Naves? A mesma coisa. O que a gente mais cobrou aqui, que é uma vergonha, mandar uma pessoa de Anápolis para poder fazer um cateterismo lá em Catalão, sendo que a gente tem todas as condições aqui, falta apenas uma ação por parte do poder público. Lamentável ter que falar isso, doutor Voto, mas é verdade.
0: Eles fizeram um mutirão aí, que eu acho que operou 120 doentes, isso com 80 mil reais você faria. Acabou, eles fizeram os 80 doentes, 100 doentes em um prazo de 4 semanas, voltou de novo fazer um doente por dia. Tem doente me ligando, todo dia eu recebo doente. Olha, que tá no EANA, que tá lá no Alfredo Abrão precisando de cateterismo e você não tem como transferir para fazer o exame aqui, que é salvador, né?
1: Pois é.
0: Às vezes salva a vida um exame desse.
1: E a gente vai continuar fazendo o combate aqui, tá bom, José Eduardo?
0: Agradeço demais.
1: Continue na trincheira de lá, que a gente continua na trincheira de cá, tá?
0: Muito
1: bom?
0: Obrigado, Candinho, bom dia a todos, fiquem todos com Deus.
1: Maravilha, deixa eu agradecer também aqui a presença da Tatiane Vosgrau, esposa do Dr. Walter, que tá aqui acompanhando a entrevista e claro que acompanha também esse sofrimento dele aí, né? Porque, ó, gente, é uma perseguição, não é fácil, não. Eu acho que não custaria nada o prefeito Márcio Correia tentar estabelecer um diálogo com o doutor Walter Vosgrau. Eu acho que esse diálogo seria muito produtivo para a cidade de Anápolis, né? Para a saúde pública de Anápolis. Aí você tem um médico conceituado, tem outros médicos que participaram do projeto lá atrás, que hoje simplesmente não participam da gestão, não são convidados nem para dar uma opinião, para participar de alguma decisão, não são chamados para nada. Enquanto isso, a cidade perde muito. E o prefeito preocupado em andar pelas ruas aí gravando vídeo para colocar lá no Instagram, lá no TikTok. Triste, né? Que Anápolis é uma cidade grande, 450 mil habitantes. As demandas aqui são enormes. Então, enorme também tem que ser a vontade de resolver esses problemas em vez de ficar gravando videozinho por aí. Bora pro intervalo, PH? Saia daí não, sabe por quê? Daqui a pouco a gente volta. Tem muito mais ainda hoje aqui no Rádio Debate para você.
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5: Hora certa. Agora em Anápolis, 9:49.
6: Acredito, filho.
5: De volta aqui com o Rádio Debate, o seu espaço livre e democrático do jornalismo anapolino. Faça como meu amigo Ronaldo Ferreira, participe aqui com a gente. É muito importante a sua participação, porque nós continuamos trabalhando naquele projeto de construção de uma cidade melhor para todos nós. Mas para que isso aconteça, a participação do povo é muito, mas muito importante. Então, meu amigo Ronaldo Ferreira participando aqui do programa, mas antes deixa eu passar aqui o telefone, que é o WhatsApp aqui da produção do programa, PH, que é o 96-000-5177.
7: Repita!
5: 96-000-5177. Fique à vontade para participar e pode nos acompanhar e participar também lá pelas redes sociais, já que nós estamos no Instagram e também no YouTube. Bom dia, Candinho, PH e todos os ouvintes do Rádio Debate da Nova FM. Pois é, Candinho, família Bolsonaro sendo destaque novamente, né? O Eduardo Bolsonaro condenado a 4 anos e 2 meses, né? O falso patriota que estava trabalhando contra o Brasil. E a arma lá do mito, né? Do Bolsonaro foi apreendida numa blitz da Polícia Militar lá em Brasília. Tava inclusive com um militar que é do Gabinete de Segurança Institucional, né? Tava com uma arma. É, o Bolsonaro em prisão domiciliar e portando uma arma, aí é brincadeira também, né? Candinho, o ministro André Mendonça resolveu mesmo quebrar o sigilo do telefone do Vorcaro. Né? De cara apareceu lá o presidente do Senado, Davi Alcolumbre, e também o presidente da Câmara, o deputado Hugo Mota. É, esse pessoal tá todo mundo encrencado também, né, Ronaldo? Candinho, tu vai ver coisa ainda nesse mundo, Candinho, tem muita coisa pra gente ver ainda. Candinho, só uma observação sobre o ser humano. Será que nós não somos capazes de darmos conta, de dar boas condições ao lixo que produzimos? É, aquele negócio, né, de tratar o lixo, tal, a gente sempre tem falado sobre isso aqui, precisamos falar mais sobre aquela usina de tratamento do lixo aqui em Anápolis. Anápolis tem que sair desse atraso, Anápolis precisa se modernizar. É, estamos vivendo como lá nos anos 40, anos 50 do século passado. É, o país está se modernizando e Anápolis continua no atraso. Tenha paciência, viu? Não sei que interesses permeiam isso aí. Anápolis não tem uma estação ou uma indústria para o tratamento do lixo. Ah, não é possível um negócio desse. Pois é, Candinho, teríamos que nos educar sobre como tratar o lixo. Quando chegarmos a esse nível, aí sim, né, podemos pensar em ser um país melhor, um país de primeiro mundo. No que você tem absoluta razão, viu, Ronaldo Ferreira? A gente vai continuar batalhando por isso. Anápolis precisa tratar melhor essa questão ambiental. Aliás, já pedi pro vereador Rimê também aqui no programa, ele que é o presidente da Comissão de Meio Ambiente, lá na Câmara Municipal, travar esse debate também lá no Legislativo. A maneira como o lixo é tratado aqui, porque essa questão da indústria para o tratamento do lixo, por que que eu falo que ela é importante? Porque ela vai dar uma destinação para o lixo produzido, vai separar aquilo que é reciclável, né? O lixo orgânico vai se transformar em gás, em adubo, vai produzir riquezas. e a gente vai resolver a questão ambiental, que o lixo não vai mais poluir os nossos córregos, os nossos mananciais. E Anápolis vai continuar sendo uma cidade polo, porque vai poder tratar o lixo de uma extensa região, produzir riqueza e purificar, melhorar o meio ambiente que a gente tem aqui. Mas esse continua sendo um assunto proibido aqui na cidade, né? Ninguém tem coragem de falar nada. Ô cidade que anda tendo um povo covarde nos últimos anos é Anápolis, viu, rapaz? Não se interessa mais pela cidade. É, não tá nem aí, né? A cidade, cada dia que passa, mais prejudicada. Essa questão ambiental, então, é seríssima. É, não, nos falta vontade. A realidade é essa. Nos falta vontade para fazer um debate consistente sobre essa questão ambiental aqui na cidade. Nós vamos fazer a nossa parte. Vamos continuar falando isso aqui, para ver se alguém se interessa. 9h54 agora, tá na hora, você sabe de quê, PH? Tá na hora da gente dar um giro nas notícias de Goiás.
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5: Jovens que ainda não tomaram vacina contra HPV, que pode provocar câncer, tem até o dia 30 de junho para se imunizar. Vamos ter os detalhes nessa movimentação sua. Repórter Vitor Silva.
8: Jovens de 15 a 19 anos que ainda não tomaram a vacina contra o HPV têm até o dia 30 de junho para garantir a proteção pelo SUS. A estratégia de resgate foi criada para alcançar quem perdeu a oportunidade de se vacinar na faixa etária recomendada.
9: A infecção pelo vírus, né, do HPV está muito relacionada a vários tipos de câncer. O câncer de colo de útero, que é o terceiro câncer, né, que mais mata mulheres aqui no Brasil, relacionado também a cânceres no pênis, em outras regiões ali íntimas. E são doenças que, felizmente, nós temos uma vacina que protege. Então, essa vacina já foi instituída há vários anos. Ela está na rotina para crianças e adolescentes de 9 a 14 anos em apenas uma dose, uma única dose. Agora, mais recentemente, foi instituída apenas uma dose para a prevenção do HPV relacionado ao câncer, né? Como eu falei, sobretudo ao colo de útero. E agora nós estamos fazendo desde do final de 2024 e vem sendo estendido esse resgate de adolescentes de 15 a 19 anos que na época que tinham 9 a 14 não fizeram a vacinação.
8: A recomendação principal é não deixar para a última hora. Para receber a vacina, basta procurar uma unidade de saúde com um documento oficial com foto e o cartão de vacinação. Depois do dia 30 de junho, a vacinação volta a ser ofertada apenas para crianças e adolescentes de 9 a 14 anos.
9: A vacina está na rede pública de saúde para crianças e adolescentes de 9 a 14 anos. Esse resgate, ele está sendo feito de forma eventual. Então, até 30 de junho, adolescentes de 15 a 19 anos também podem ser vacinados. Após esse período, na rede pública, volta para a rotina, que é de 9 a 14 anos.
8: A campanha busca aumentar a cobertura vacinal entre adolescentes e jovens que ainda não receberam a dose. Além das unidades de saúde, ações em escolas e outros espaços públicos têm sido realizadas para ampliar o acesso e reforçar a proteção contra o vírus.
9: O que a gente espera é mais ou menos um resgate em torno de 245 mil a 250 mil adolescentes de 15 a 19 anos. E até agora, desde quando começou essa estratégia, no final de 2024, nós vacinamos pouco mais de 11 mil adolescentes nessa faixa etária. Então é muito importante que realmente seja feito todo um trabalho dos municípios em busca desses adolescentes e também dos pais, dos responsáveis, no sentido de levar esses adolescentes até as salas de vacina, orientá-los a procurar a sala de vacina para receber essa vacina do HPV, que é tão importante, que é uma vacina que protege contra um tipo de câncer muito frequente em mulheres, né? E que está aí à disposição, né, da população.
8: Vitor Silva, da Agência Brasil Central.
5: Agora 9:57. Filho de motorista da Polícia Civil encontrado morto é preso por suspeita de ter encomendado a morte do pai. Detalhes na movimentação agora sua, repórter Andressa Calassi.
10: João Lourenço morava no Parque Jardim Buriti em Goiânia e teria saído com destino à Bela Vista de Goiás. Após perder contato com o servidor, familiares acionaram as forças de segurança e iniciaram uma mobilização em busca de informações. Durante as diligências, a caminhonete da vítima foi localizada no setor Água Branca, na região leste da capital. A descoberta do veículo ajudou a direcionar os trabalhos investigativos, que levaram à prisão de suspeitos envolvidos no caso. As investigações avançaram rapidamente e revelaram um desfecho ainda mais chocante. O corpo de João Lourenço foi encontrado próximo à Trindade, em uma região de mata. E o próprio filho, Flávio, é apontado como mandante do crime. Flávio e outros quatro envolvidos foram presos. De acordo com a apuração da Polícia Civil,

0: Flávio e outros 4 envolvidos foram presos. De acordo com a apuração da Polícia Civil, Flávio teria contratado terceiros para executar o pai. Agora a polícia trabalha para esclarecer a motivação do crime e o grau de envolvimento de cada um dos suspeitos presos durante a operação. O caso segue sob investigação e causou grande comoção entre familiares, colegas de trabalho e amigos de João Lourenço, que atuava como motorista da Polícia Civil do estado de Goiás.
1: Andressa Calassi, Agência Brasil Central.
2: Agora 9:59 e para finalizar o giro das notícias de Goiás desta quarta-feira, mulher é suspeita de usar dados sigilosos de paciente para fraudar exames médicos. Detalhes na movimentação sua, repórter Costa Júnior.
3: Agentes da Delegacia Distrital de Polícia de Aparecida de Goiânia cumpriram o mandado de busca e apreensão domiciliar no âmbito de uma investigação que apura a prática do crime de estelionato. As investigações revelaram que a investigada, aproveitando de acesso privilegiado ao sistema hospitalar de uma instituição privada, fotografou dados sigilosos de paciente internado em UTI. A imagem foi utilizada para ludibriar um familiar da vítima que realizou transferência via Pix no valor de R$5.800, acreditando estar pagando por exame médico urgente, consumando o crime de estelionato. A análise das imagens de segurança do hospital identificou a investigada como a única pessoa a fotografar a tela do computador que exibia os dados do paciente, estabelecendo a vinculação entre a captação das informações e a consumação da fraude. No cumprimento do mandado, foram apreendidos dispositivos eletrônicos e aparelhos telefônicos, cujos dados serão submetidos à análise técnica para subsidiar as investigações. Costa Júnior, da Agência Goiás de Notícias, agência.go.gov.br.
2: Pois é, às 10:01, então este foi o giro das notícias de Goiás desta manhã de quarta-feira. E olha, deixa eu abraçar aqui e agradecer a audiência do meu amigo Márcio Anderson, médico veterinário que acompanha o programa aqui todos os dias. Ele faz um questionamento aqui que tem tudo a ver com o que tem acontecido na cidade. Bom dia, Candinho, PH e aos ouvintes do Rádio Debate da Nova FM. Candinho, que absurdo isso que o prefeito falou de tirar verba da saúde e da educação para aplicar em outras áreas. Isso, para mim, é improbidade administrativa, ou não, Candinho? Agora, não tem essa comprovação, né, o Márcio, se ele tirou realmente dinheiro da saúde e da educação para investir em outras áreas. Porque o prefeito sabe muito bem que 15% da receita corrente, aquilo que é de arrecadação própria do município, tem que ser investido em saúde. E da mesma forma, 25% na educação. Então, todo prefeito, todo gestor público sabe que tem que obedecer esses percentuais que são determinados pela legislação. Então, não acredito que o prefeito Márcio Corrêa vá fazer isso. Talvez, daquele excedente, porque a obrigação na educação, por exemplo, é de 25%. Aí tem uns que falam que tem investindo 28, 30, 32. Talvez desse excedente retirar alguma coisa para investimento nessas outras áreas, mas não deixando de cumprir com aquilo que é um requisito constitucional, que é o investimento mínimo em saúde e em educação. Então, eu não acredito que o prefeito Márcio Corrêa irá fazer um negócio desse, de retirar verba de dinheiro de saúde e educação, que a gente precisa cada vez mais de investimento nesses setores, que ele vá tirar dinheiro aí para poder fazer investimento em outras áreas. Sinceramente, não acredito. E se ele fizer, claro que vai responder de acordo com a legislação. E aí sim, se for comprovado, dá improbidade administrativa. Mas por enquanto parece que esse crime ainda não aconteceu. Vamos continuar acompanhando, mas parabéns pela sua decisão de fiscalizar, né, e de acompanhar essas questões aí que são muito importantes para nós, cidadãos e cidadãs anapolinas. 10:03 agora, tá na hora, você sabe de quê? Pega a crônica do dia. Será o que nos diz nesta manhã de quarta-feira o nosso Genésio Araújo Júnior? Será que vai falar de Copa do Mundo? Rapaz, o Messi fez 3 gols, o Haaland fez 2, o Mbappé também, e o Brasil até agora nada, né? Só falta entrar o Neymar no time e dar aquele vexame danado também, né? O pessoal tem cumprido com a obrigação deles, né? Tem satisfeito as expectativas dos torcedores.

0: O Messi, que mesmo aos 40 anos continua jogando fino da bola. O Mbappé, que fez golaço lá na seleção francesa. O Haaland, aquele, né, branquelo lá norueguês, também jogando o fino do futebol. E no Brasil até agora nada, só reclamação. É, mister, a coisa não anda boa, não. Bora ver se o time, pelo menos, vamos ver se contra o Haiti, que acho que é o último colocado no ranking mundial da FIFA. Vamos ver se contra o Haiti o Brasil dá conta de jogar bola. Porque se não der conta de jogar contra o Haiti, pode largar de mão mesmo. Aí pode voltar para casa, né? Mas será que é esse o assunto da crônica do dia? Ou será que a pauta continua sendo política? Diz aí, Genésio.
1: Se a segunda-feira não foi boa para Flávio Bolsonaro, a terça-feira não foi nada boa para o presidente Lula, suas pretensões diplomáticas e para os empresários e trabalhadores dos setores que podem enfrentar um tarifaço dos Estados Unidos da ordem de 37,5% a partir de julho. Em 3 de junho, Lula disse que iria à reunião do G7 em Evian, na França, para colocar ordem na casa. Ele disse, no outro momento, que Donald Trump lhe devia uma conversa sobre tarifas. Lula é o chefe de Estado vivo que mais foi a reuniões desse grupo dos ricos do mundo, que já teve a Rússia e nunca teve a China. Essa turma hoje só quer saber do fim da guerra do Irã e da guerra entre Rússia e Ucrânia. Lula, em sua fala, defendeu mais solidariedade internacional. Mas essa turma não está nem aí com a sua nobre fala. Só pensam na inflação em seus países, as favas com os pobres do mundo. Lula e Trump não se encontraram, nem na base do esbarrão. Lula deu satisfação à turma do tarifaço, mas na prática, suas diferenças com Donald Trump lhe são favoráveis, como mostram as pesquisas. Pode ter sido ruim para o ego diplomático de Lula, mas foi bom para suas pretensões eleitorais. Foi Genésio Araújo Júnior, de Brasília.
0: Maravilha, às 10:06, tá aí então a crônica do dia do nosso Genésio Araújo Júnior. Os bastidores da política continuam fervilhantes lá em Brasília, né? Muita coisa acontecendo lá, né? Ainda mais no ano eleitoral, amigo, a movimentação é enorme, é intensa mesmo. Mas esse negócio do Banco Master ainda vai sobrar para muita gente, né? Agora o Ciro Nogueira tá todo enrolado lá, o senador lá do Piauí. Rapaz, o pessoal gasta, você viu, pega 200 e tantos mil reais com diária de hotel, rapaz. 6 diárias a 40 e tantos mil reais. É dinheiro do povo, né, amigo, né? 40 e tantos mil reais uma diária de um hotel. Eles não vão nem ser presos se brincar. Ah, o Vorkar já tá preso, né? Agora falta prender, tipo Ciro Nogueira. Esse pessoal que tá envolvido também aí. 10:07, parece que o Bob Guerreiro que tá batendo na porta aí, o que que ele tá querendo falar?
2: Mas tem muita gente arrependida que votou nesse prefeito.
0: Será?
2: Mas aguenta um pouquinho ainda, que ainda tem um restinho de mandato.
0: Será que o Bob Guerreiro, como é que é? Coloca aí, pega, não entendi, o que ele tá falando, tá arrependido?
2: Eita, mas tem muita gente arrependida que votou nesse prefeito.
0: É.
2: Mas aguenta um pouquinho ainda, que ainda tem um restinho de mandato.
0: Aliás, deixa eu fazer aqui uma reclamação. É. Quem acompanha aqui o programa sabe, né? Nós sempre defendemos uma política de valorização do servidor público. Para aquele que presta um bom trabalho, para aquele que sabe que a sociedade precisa ser bem atendida, que o contribuinte, que o cidadão precisa ser bem atendido. Porque tem alguns também que não merecem ser servidor público também, não, né? Mas a maioria sim, né? Atende direitinho, né? Faz jus ao salário que recebe e tal. Então a gente é a favor de que o servidor público seja valorizado. Agora aqui em Anápolis, e na gestão passada, o senhor Roberto Nasso foi desse jeito, e agora a gente continua do mesmo jeito. Você sabia, tem uma secretaria aí, eu tô apurando essa denúncia aqui, e eu espero que o dinheiro do contribuinte, até porque o prefeito Márcio Corrêa vive reclamando que a prefeitura continua em dificuldades, que o município não tem dinheiro para isso, não tem dinheiro para aquilo. Tem uma secretaria aí que vai gratificar os servidores. Vai estabelecer uma gratificação agora, a partir desse mês agora, mês de junho. E não é para reconhecer o trabalho de servidor, coisa nenhuma. Você sabe por quê? Esse pessoal que vai receber gratificação vai trabalhar como cabo eleitoral de um deputado aí que é candidato à reeleição. A estrutura da Prefeitura de Anápolis vai ser utilizada mais uma vez como máquina de campanha.

0: para beneficiar especificamente uma pessoa. Espero que o Ministério Público Eleitoral acompanhe essa situação, porque não é possível. Essas pessoas que trabalham numa secretaria aqui em Anápolis, da prefeitura, essas pessoas vão receber uma gratificação, simplesmente não é para valorizar o trabalho delas, não, para ser cabo eleitoral de um deputado. Você sabe quem é que o prefeito vai apoiar para deputado aí? Não é? Você sabe. Então, quer dizer, a máquina da prefeitura mais uma vez sendo utilizada para uma campanha eleitoral. E nós precisamos denunciar essa situação. Eu só estou aguardando que caia a gratificação lá no contra-cheque. Porque é fácil você descobrir quem é. Se até agora ninguém falou em gratificação, não falou nada, e a gratificação vem a partir agora do salário do mês de junho, tá fácil de descobrir. E você vai saber exatamente quem é, qual que é o servidor que vai ter uma direito a uma gratificação para ajudar, para ser cabo eleitoral de determinado deputado aqui de Anápolis. É, então, essa estrutura está sendo montada, é uma denúncia aqui do programa. E espero que o Ministério Público esteja acompanhando também essa situação, Ministério Público Eleitoral. Eles vão pagar servidor público em Anápolis para ser cabo eleitoral de um determinado deputado aí. E a gente vai denunciar isso aqui no programa. Ah, não chega, ué. E a gente agora tem até que pagar cabo eleitoral para fazer campanha para deputado? Não tenha paciência. Você sabe quem que é o candidato a deputado do prefeito, não sabe? Então, pois é, só se olhar. É, servidor público, né? Você sabe o nome dele, né? Vai lá no portal da transparência e vê se ele recebeu gratificação agora em junho. Se recebeu, é cabo eleitoral do deputado lá. Não, gente, precisa parar com isso aí. Não dá, não. Bob Guerreiro tá batendo a porta de novo aí, pega.
1: Vem pra tu, imagina pros contratados da prefeitura que vai ter que andar agora nas passeatas do deputado. Hã? Mas o prefeito.
0: Como é que é o negócio aí, pega?
1: Rapaz, se tá ruim pra tu, imagina pros contratados da prefeitura que vai ter que andar agora nas passeatas do deputado.
0: É, pois é.
1: Mas o prefeito.
0: É, ô, Bob Guerreiro, esse porque vai estar lá na gratificação lá, viu? Na folha de pagamento, a partir desse mês agora. Tem servidor que vai receber uma gratificação para ser cabo eleitoral aí de um candidato a deputado, candidato à reeleição. Vamos aceitar essa pouca vergonha de novo aqui na cidade? Na passada lá, o prefeito até, o Roberto Orion, até arrumou um programa lá, Meu Lote, Minha História, para poder eleger a mulher deputada estadual. Agora, na gestão do prefeito Márcio Corrêa, isso vai acontecer também, com outro direcionamento. Aliás, em relação a esse Meu Lote, Minha História, tem muita reclamação. Teve gente que disse que recebeu o terreno e tá fazendo casa para vender. Não, se for verdade um negócio desse mesmo, é caso de polícia, tem que mandar prender. 10:12 agora, bora pro intervalo. PH, sai daí não, sabe por quê? Daqui a pouco a gente volta. Tem muito mais ainda hoje aqui no Rádio Debate para você.
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7: E com muito prazer, nós estamos recebendo nesta manhã, aqui no estúdio do Rádio Debate da Nova FM, a presença do Gil Tavares. Gil, ex-prefeito de Nerópolis, aliás, comandou os destinos daquela cidade por 3 mandatos. Portanto, tem uma vida, né, marcada, né, de uma boa relação com a população neropolina. E é o nosso convidado hoje aqui no programa, porque o Gil está desenvolvendo um projeto político agora em 2026, que é o de disputar uma vaga lá na Assembleia Legislativa, né? O Gil é pré-candidato a deputado estadual. Ele está afiliado ao Mobiliza. Mobiliza é o antigo PMN, que é o 33. Gil, muito obrigado por ter aceitado o nosso convite, por ter vindo aqui participar com a gente. Bom dia.
8: Bom dia, Candinho. Eu que agradeço. É uma honra, um prazer muito grande estar aqui hoje em Anápolis, falando para todos os ouvintes da Nova FM, que é uma rádio de sucesso.
7: Muito obrigado aí pela sua presença aqui, sempre muito marcante também. Aliás, 3 mandatos como prefeito lá em Nerópolis, quer dizer, ali é um município que você conhece mesmo como a palma da mão, né, Gil, se a gente pode dizer isso?
8: Sem dúvida, nós vivemos intensamente a vida de todos os neropolinos. Então não é uma gestão comum. Lá nós começamos na geração de emprego, fomos pro lado da saúde, educação, e não deixamos o esporte de lado,
7: né? Isso.
8: Então, nós atacamos todos os ganchos.
7: Mas o que é que você considera que foi a sua marca ali como prefeito de Nerópolis, Gil? Saúde. Você olha assim e fala assim: olha, gente, esse serviço eu fiz bem feito, foi um trabalho importante pro povo de Nerópolis. O que é que você considera assim?
8: Tudo tem um grau de importância, mas eu costumo dizer o seguinte, que sem saúde nós não somos nada. Não adianta ter emprego, não adianta ter o esporte, não adianta ter a educação se nós não tivermos saúde. Justamente. Então nós focamos muito em saúde e o carro-chefe da nossa administração foi realmente a saúde.
7: Maravilha. Ô, Gil, e outra coisa, né? A saúde é muito importante e é um negócio caro, né? Você fazer saúde pública de boa qualidade, isso custa muito dinheiro, né? Mas você tem 15% ali da receita que obrigatoriamente obviamente, né, de acordo com a nossa legislação, você tem que investir em saúde. Alguns prefeitos até se vangloriam, dizem assim: ó, eu tive que investir mais do que 15% para dar uma saúde de qualidade para minha população. Lá em Nerópolis, você teve que fazer isso também?
8: Tivemos, mas eu costumo dizer o seguinte: dinheiro para saúde não falta, falta administração. Não, né,
7: você acha que de saúde, então, principalmente, falta a gestão, é isso?
8: Falta a gestão. Se tiver gestão, o dinheiro para saúde vem.
7: Vem, né?
8: 50% de todas as emendas vem para saúde.
7: Vem para saúde.
8: Além dos 15% que a gente já tem que investir.
7: Justamente.
8: Então, eu fazia saúde lá com 22%, 23%.
7: Olha,
8: e a saúde com qualidade.
7: Justamente.
8: Nós temos, lógico, uma vantagem com relação aos municípios mais distantes. E nós estamos muito próximos de Goiânia e de Anápolis.
7: Sim.
8: Então, eu tinha um convênio aqui, por exemplo, com a Clínica V.
7: Isso.
8: E eu fazia todas as cirurgias oftalmológicas na Clínica V.
7: Olha aí.
8: Eu tinha convênio com o Hospital São Francisco em Goiânia. Todas as cirurgias ortopédicas a gente fazia.
7: Quer dizer, apertou lá em Nerópolis, você tem um convênio, corre lá, Goiânia, Anápolis.

0: Olha aí.
1: Eu tinha convênio com o Hospital São Francisco em Goiânia. Todas as cirurgias ortopédicas a gente fazia.
0: Quer dizer, apertou lá em Nerópolis, você tem um convênio, corre lá, Goiânia,
1: é, Anápolis. Nós estamos apenas 30 quilômetros.
0: Não é?
1: Então, nós temos uma facilidade. Essa fora o hospital que nós tínhamos lá, que já dava
0: um suporte
1: muito bom.
0: Muito bom. É. Agora, eu tenho percebido aí, inclusive a gente volta e meia debate isso aqui no programa, Gil, que é sobre, eu considero essa terceirização excessiva da saúde, né? Como é que você avalia esse momento que nós vivemos aqui, especialmente em Goiás, que é a nossa realidade, em relação à saúde? Que o pessoal fala assim, não, Candinho, mas às vezes você critica muito a terceirização, mas com a terceirização a gente facilita muita coisa. Por exemplo, a contratação de pessoal, a compra de medicamentos, quando é pelo poder público, a burocracia é enorme, é excessiva e tal, e a terceirização facilita. Queria saber a sua opinião, como ex-prefeito que é, Gil, em relação a isso, a esse assunto.
1: Vou falar uma realidade, eu sou contra a OS.
0: É, né? Então, maravilha.
1: Sou contra a OS. Eu acho que a gestão tem que ser feita pelo poder público.
0: Isso. O recurso é para o poder público.
1: É para o poder público. E não adianta, você bota uma OS lá sem finalidades financeiras, mas que no final tem finalidade.
0: Não, eu acho interessante, viu, Gil? Isso que você está falando aí. Assim, mas a OS não tem fins lucrativos. Bom, pelo menos lá no estatuto, né? Porque na prática não é assim que a gente vê. Sabe por quê? Acho que não dá lucro, é bem verdade, mas vai ver lá o salário dos diretores, do pessoal que faz a gestão dessas OSI para você ver o tamanho que é, o tamanho do buraco que é.
1: Então, e eles fazem não dá lucro, né?
0: Eles fazem não dá lucro, justamente.
1: É porque na realidade lucro tem sim. É. Qual o intuito de uma OS,
0: não,
1: se não tiver retorno?
0: Você abre uma licitação aí para contratar alguma OS, aparece um monte, quer dizer, se não fosse, não tivesse lucro, não teria esse interesse enorme, né? Também, né, Gil?
1: Exatamente, se tem um interesse é porque tem um retorno. Eu acho que a coisa deveria ser mais clara.
0: É.
1: Então botar um percentual que essas empresas poderiam ter de lucro e fazer a coisa clara, porque senão vão fazer errado.
0: É. Aqui em Anápolis nós estamos vivendo essa realidade, né? Quer dizer, a rede pública de saúde de Anápolis hoje, ela é 90% comandada pelas OS. E eu considero até um erro estratégico da gestão, por exemplo, você pegar, Gil, o postinho de saúde lá do seu bairro, lá onde você mora, que tem que estar mais próximo da população. Quer dizer, hoje em Anápolis, a rede de unidades básicas de saúde, as UBSs, o postinho de saúde lá do seu bairro, ele é gerido por uma OS. Eu acho isso um absurdo, porque eu acho que estratégia de saúde da família tem que ser com a gestão pública, tem que ter políticas públicas para isso. Eu considero isso um exagero, né? Não sei a sua opinião, Gil.
1: Eu concordo plenamente. Aliás, isso aí é um programa de governo.
0: Não é?
1: Governo federal.
0: É.
1: E o governo repassa 50% das despesas disso aí. 25% vem do estado e 25% do município.
0: É.
1: Então, a gestão não pode ser ela totalmente terceirizada. O agente de saúde, agente comunitário de saúde, por exemplo, ele tem que ser do bairro que ele mora.
0: É, tem que conhecer aquela realidade ali, né, João?
1: Exatamente. E ele não tem horário de trabalhar.
0: Não.
1: Porque às vezes ele tem que fazer as visitas.
0: Tem.
1: E a visita para quem trabalha de dia, não tem ninguém em casa, à noite ele vai fazer. Então tem que ser uma gestão mais do local do que terceirizada.
0: Justamente, tem que ser do poder público. Acho que estratégia de saúde, né, tem que ser da Prefeitura Municipal, da Secretaria Municipal de Saúde, e não de uma OS. Como é que uma OS vai traçar política pública para a saúde? E se amanhã não for mais ela que vai fazer a gestão? E aí, como é que fica? Eu acho que é uma faca de dois gumes também, né, Gil? Né?
1: Exatamente, eu concordo plenamente. Eu para falar a verdade, eu sou totalmente contra. Totalmente contra. Não que exista malandragem, mas existe alguma coisa obscura no meio disso aí. Porque ninguém vai trabalhar de graça.
0: Não, ninguém vai, justamente. Gil, uma outra coisa também que a gente volta e meia tem falado muito aqui no programa é que essa terceirização está levando muito a, por exemplo, o sistema de regulação. A gente vê pessoas aí, rapaz, aguardando muito tempo para poder marcar uma cirurgia, para marcar um exame. Eu acho que saúde pública no Brasil, ela precisa ser mais dinâmica também. Às vezes a burocracia emperra muito a atuação, né, Gil? Eu acho que a gente precisa trabalhar nessa direção, né?
1: Emperra. E foi isso que mais me levou para a política. Eu via na Santa Casa de Goiânia, eu passava na porta e via nas madrugadas ali pessoas dormindo, às vezes na calçada esperando um atendimento no outro dia que nem sabia se iria ter.
0: Pois é.
1: Debaixo de chuva, e aquilo ali foi me tocando. Um dia conversando com um amigo, que era os empresários do Bruno Marrone.
0: Isso.
1: E eu criticava demais político.
0: É.
1: Eles falaram pra mim, Gil, se você critica político, entra na política, porque eles não vão fazer o que você quer. Se você acha que tem que mudar alguma coisa,
0: tem que ser você. Vai lá.
1: E eu entrei. Eu falo que eu agradeço a eles todos os dias. Até hoje eu estava sentado na mesa de um bar, metendo pó em político e não fazendo nada para que isso mudasse.
0: Aí teve uma hora que você deu um start, resolveu fazer, eu vou ser político.
1: Exato. Né? E aí entrei na política.
0: É. Primeira eleição que você disputou foi para

0: tomografia esperando um ano, dois anos. Meu Deus, como é que a pessoa, será que a maioria chegou a pelo menos fazer uma cirurgia com prazo desse?
1: Pois é, quer dizer, tem que destravar isso, tem que funcionar de maneira mais dinâmica, mais ágil, né, Gil? Não dá pra ficar esperando. O exame de imagem, então, às vezes a pessoa liga aqui na rádio, fica fazendo a reclamação, a gente procura saber lá na Secretaria de Saúde e nunca também consegue resolver o problema. Às vezes dá uma ressonância, tem 8 meses, tem um ano que a pessoa tá esperando lá a autorização para fazer um exame desse aí. Isso aí tem reflexo, tem um impacto, sabe por quê, Gil? Se for para fazer um diagnóstico, atrasa o diagnóstico. Se for para sequência de um tratamento, prejudica essa sequência do tratamento. E as pessoas têm que agilizar, você sabe por quê? Porque você sabe como é que é. Você vai no médico, a primeira coisa que ele faz é te pedir um monte de exames. Claro. E se você não consegue fazer esse exame, como é que você vai realizar o tratamento?
0: E principalmente quando o exame é uma tomografia, uma ressonância. Ali é uma questão muito séria.
1: Muito séria.
0: Se o médico chega a pedir uma ressonância ou uma tomografia, é porque o caso é sério, é um caso cirúrgico às vezes. É. Ou um caso de um tratamento gravíssimo, que tem que ser feito o quanto antes.
1: É.
0: Agora, imagina uma pessoa esperar 4 meses, 6 meses, um ano.
1: Ano. Para poder fazer.
0: Vai ter um diagnóstico disso aí, o que, que vai virar?
1: Pois é. Não, e tem um outro detalhe também, sabe o que, que é, Gil? Que é o seguinte, né? A maior parte da população nossa não tem condições de pagar do próprio bolso. Porque quando a pessoa tem dinheiro, tem recursos, demora o poder público, ele vai lá e faz, não tem problema. Quando aí a pessoa que é carente, que não tem dinheiro, qualquer exame desse é 800, é 1.000, 1.200, 1.500 reais. A pessoa às vezes não tem um dinheiro para poder pagar.
0: A maioria não tem.
1: A maioria não tem, né, Gil?
0: E pelo SUS não consegue.
1: Pois é, e esse olhar que a gente tem que ter. Aliás, Gil, tem uma bandeira aqui nesse programa, e você agora é pré-candidato a deputado, e tomara que leve isso para adiante também. Nós temos aqui em Anápolis um trabalho já há muito tempo, eu já falo sobre isso aqui no programa há muito, mas há muitos anos mesmo, com relação à necessidade do município ter um centro de diagnóstico por imagem. Antigamente o pessoal tinha a seguinte dificuldade: ah, Candinha, a gente não encontra médico para poder emitir o laudo, para poder assinar o laudo. É uma mão de obra muito complicada de conseguir. Hoje tem a tal de telemedicina, que é o troço mais simples que existe no mundo.
0: Exato.
1: Então já não existe mais essa desculpa para justamente, Gil, satisfazer, preencher essa demanda que tem a parte mais pobre da população. Porque tendo um centro de diagnóstico por imagem, você vai ter equipamentos ali do poder público para poder fazer esses exames e dar dinâmica ao tratamento. Eu acho que a população merece isso, viu?
0: Sem dúvida. E eu, com certeza. O município consegue equipamentos de ponta, talvez os mais modernos que existem.
1: Não é?
0: E hoje, como você falou, se faz diagnóstico à distância.
1: À distância.
0: E hoje tem profissionais, sim.
1: Tem.
0: Ah, a gente tá falando aí 10 anos atrás.
1: É.
0: Nos dias de hoje tem profissional sobrando.
1: Já não é desculpa mais, né?
0: Não é desculpa mais.
1: É.
0: Eu não votei em Nerópolis exatamente porque a demanda não é tão grande quanto Anápolis,
1: isso,
0: por exemplo.
1: É.
0: Eu recorro à Goiânia, lá eu tinha convênio com diversas clínicas de imagem, onde só tinha 3 ou 4 aparelhos de ressonância, mas que a gente fazia com qualidade.
1: Mas
0: porque tem que ser com qualidade, fazer porcaria não adianta.
1: E como você disse também, né, Gil, nós não temos uma demanda tão, não tão grande assim, a Anápolis tem. Eu tive, acho que em torno de um ano, tive uma informação aqui, não lembro mais quem trouxe essa informação aqui no programa, que a Anápolis tinha quase 80 mil ultrassonografias represadas. Quer dizer, o tamanho da demanda que tem é porque o município não consegue atender. Quer dizer, tem que encontrar uma maneira, né, Gil, de atender essa pessoa.
0: Ultrassonografia é muito simples.
1: Muito simples, não dá pra...
0: Isso aí não tem como não resolver.
1: Não é piada, não. Eu vou contar pra você. Tem aquela campanha lá da prevenção ao câncer de mama, né? Que é Outubro Rosa?
0: Acho Outubro
1: que
0: é Rosa.
1: Outubro Rosa. Aqui em Anápolis teve um ano, se não me engano, 2023, 2024, que a prefeitura fez uma campanha lá, participou do Outubro Rosa, e a máquina de ultrassom lá estava estragada.
0: Que é isso?
1: Quer dizer, que sentido que tem essa campanha? Vai servir pra quê essa campanha?
0: É verdade.
1: Ela é mamografia, né? Que é o mamógrafo, tava estragado.
0: Hoje estão fazendo até em ônibus aí, a maioria dos deputados tá colocando isso aí. Tem umas empresas hoje que tá fazendo, vai pros bairros e faz nos bairros. Então tá um negócio muito comum, muito simples.
1: Justamente.
0: O profissional tem de toda forma.
1: Gil, vamos projetar aqui um ponto futuro. Você é pré-candidato a deputado estadual, né? Vamos colocar aqui que você, eleito deputado estadual, claro que vai ter que apresentar serviço, vai ter que mostrar trabalho lá na Assembleia Legislativa. Você imagina, assim, a sua atuação como deputado? Em que área você pretende atuar, assim, de maneira mais efetiva, Gil?
0: Na verdade, eu vejo muita coisa que o Brasil tem que mudar. A gente tem que começar pelo estado da gente. Eu comecei pelo município. O que nós fizemos lá no nosso município, eu acho que o estado de Goiás merecia ter.
1: Uhum.
0: Que é saúde com qualidade, é geração de emprego,

0: Nós focamos nisso aí também. Educação com qualidade.
1: Nerópolis deu um salto nessa questão da geração de empregos,
0: deu,
1: né, Gil?
0: Deu. E nós estamos lá com o polo pronto lá. É. 50 novas empresas, mais 7 mil novos empregos.
1: Olha aí.
0: Então, o polo já está, as empresas já estão começando a construir. Olha, e eu acredito que até o ano que vem vai estar tudo já funcionando lá. Eles têm um prazo de 2 anos para construir e começar a funcionar. E toda a infraestrutura foi entregue, está tudo pronto, então agora o prazo está correndo para que eles construam.
1: E é importante esse posicionamento que você tem, Gil, de, por exemplo, investir mais nessa questão de atrair empresas lá para Nerópolis, para gerar empregos e tal, porque a gente percebe que em Goiás hoje, até pelo potencial que o estado tem, e tem chegado muitas empresas para lá, você tem essa política, né, de aproximação com as empresas, tentar atrair investimentos. Realmente, não diria que é uma guerra, mas é uma disputa, e é até saudável isso, e vários municípios em Goiás no sentido de levar empresas, indústrias para gerar emprego, né, Gil?
0: Sem dúvida, nós temos que deixar de ser cidades dormitório,
1: não é?
0: E passar a gerar emprego. Nós começamos pela Kraft Heinz, que poderia estar indo para Minas ou São Paulo, hoje é a Nova Goiás, e nós fizemos um empenho, perdoamos lá impostos durante 10 anos, eles pediram para que construísse um corpo bombeiro, construímos o corpo bombeiro. Fizemos as isenção de todos os ISS que eles tinham que pagar, porque é uma obra de 380 milhões.
1: Tem que ter incentivos mesmo, né?
0: 10 meses. Se não tiver incentivo, não vai para lugar nenhum. E nós estamos hoje lá com a empresa número 1 do mundo, né? De 85 empresas que eles têm no mundo inteiro, lá é a número 1, e a outra é a número 6 do mundo, que era a 26ª, hoje é a 6ª.
1: Ah, é?
0: É.
1: Você fala a.
0: Aqui era Quero antigamente?
1: Que
0: virou Heinz.
1: Isso, virou Heinz, isso.
0: Essa é a 26ª do grupo. A Kraft Heinz é a Nova Goiás, que é a saída aqui para Anápolis, que está no mesmo município.
1: Isso.
0: É a primeira do mundo.
1: Olha
0: e
1: aí,
0: a mais moderna do mundo. Então, isso é uma questão de investimento e de conhecimento, na verdade, do que é um crescimento econômico que a gente apostar.
1: Então,
0: que
1: só nessa
0: gera um emprego.
1: Só nessa área industrial, então, hoje já são milhares de empregos na Europa.
0: Milhares de empregos.
1: É?
0: Supera 3 mil empregos diretos e mais de 8 mil indiretos.
1: Rapaz, isso aí tá doido. Para o município é uma grandeza, né? Isso aí.
0: Sem dúvida.
1: Isso aí dá uma dinâmica enorme para a economia do município, né? Ainda mais quando o pessoal consome no próprio município. Eu acho isso realmente muito importante.
0: E Nerópolis, que era a cidade só do doce e do alho, passou a ser da indústria.
1: É interessante mesmo. É indústria. Você não vê mais o pessoal saindo, os vendedores, alho de Nerópolis, olha, doce de Nerópolis. Não.
0: Mas
1: você
0: está lá na indústria.
1: Sabe que o alho do Brasil é distribuído por Nerópolis.
0: Por Nerópolis, né?
1: Porque o grande empresário que é atual vice-prefeito lá, ele importa quase todo o alho
0: da Argentina,
1: da Espanha. E distribui para o Brasil inteiro.
0: Pois é, tá vendo.
1: Ele é um plantador de alho.
0: Pois é, e de qualquer maneira está gerando divisa lá para o município.
1: Sem dúvida. Mas ainda tem uma produção considerável de alho em Nerópolis, né,
0: Gil? Não tem. Não produz mais.
1: Não produz mais alho?
0: Só distribui. Mesmo. Só distribui.
1: Mas fábrica de doce lá ainda tem muito.
0: Tem. E o doce é o melhor do Brasil.
1: Melhor,
0: né?
1: Do Brasil.
0: Porque
1: justamente
0: continua sendo artesanal.
1: O doce lá de Nerópolis,
0: A grande vantagem do doce de Nerópolis é que é artesanal.
1: É
0: por isso que ele tem tanta qualidade e o pessoal fala tão bem dele.
1: Agora, vem em relação ao alho, Gil, o que é que aconteceu? Foi porque não estava sendo mais lucrativo? A área que era destinada para o plantio do alho, para o cultivo do alho, foi para outra coisa? O que é que aconteceu? Por que é que não se produz mais alho? Se a gente tem alho da Argentina, da Espanha e tal, chegando aqui, e não tem mais lá de Nerópolis, foi porque ficou inviável economicamente, é isso, Gil?
0: Economicamente ficou inviável por causa do alho da China.
1: A competição ficou desigual, né?
0: Na época, a China, ela achou uma forma de estufa, de botar o alho na estufa e o alho ser mais duradouro. E nós não conseguimos acompanhar essa tecnologia.
1: Sim.
0: Então, hoje que nós podemos ter a tecnologia, não compensa mais, porque os alhos lá fora tá mais barato que o do Brasil.
1: Tá mais barato também. Gil, e você, como foi prefeito, lidou muito com essa questão, que é a questão ambiental. Uma outra batalha desse programa aqui, nós estamos falando muito sobre isso, até inclusive o dia que o pré-candidato ao governo de Goiás, o ex-governador Marconi Perillo, esteve aqui, a gente abordou essa situação com ele, ele assumiu um compromisso com a gente que vai investir muito para resolver essa questão. Vou falar de Anápolis, que é a parte que a gente conhece bem, mas outros municípios de Goiás, do Brasil, tem também esse problema, que é o aterro sanitário. Uma hora ou outra isso vai ter fim. E a gente precisa encontrar uma maneira de dar uma destinação decente para o lixo. É, e o lixo hoje é uma fonte de riqueza. A partir do lixo hoje você produz muita coisa, você faz a separação, tira aquela parte que é reciclável, e até o lixo orgânico vira adubo, vira gás, vira energia, enfim, a gente precisa encontrar uma maneira de lidar melhor com essa situação. E eu tenho falado sobre isso aqui, a necessidade que a Anápolis tem de instalar uma usina para o tratamento do lixo, porque resolve a questão ambiental e tem uma parte também de benefícios sociais enormes. Não está na hora da gente mudar o foco, a maneira de lidar com essa questão importante, que são os resíduos sólidos, que é o lixo, que é uma fonte poluidora por onde você passa, e a gente tem maneira simples de resolver isso? Não está na hora das gestões municipais, dos governadores e tal, né, voltar os olhos com mais carinho para essa questão, não, Gil?
0: Concordo plenamente, mas tudo isso aí só começa por um lado. É. Nós só vamos dar conta de chegar nisso aí o dia que nós dermos conta de separar o lixo, o orgânico do reciclável. Então a primeira coisa é conscientizar a população. Se nós conscientizarmos a população para fazer a separação desse lixo, que o orgânico ele vai virar adubo e o reciclável vai virar dinheiro.
1: É.
0: Ambos viram dinheiro no final.
1: Justamente.
0: No final. Mas nós só vamos ter condição de jogar nas usinas o dia que separar. Então a gente vê lá na Europa, Portugal, todo mundo hoje já faz isso aí.
1: Pois
0: e por
1: é.
0: Que o Brasil não faz?
1: Pois
0: porque
1: é.
0: Nós não estamos conscientizando a nossa população de que nós temos que separar isso aí. Só que tem que dar um retorno para a população. Lá em Europa, inclusive, eu estava fazendo. Já que nós temos que cobrar a taxa de lixo das pessoas, por que nós fazermos um combinado? Quem reciclar não paga a taxa.
1: Ué.
0: Quem reciclou, separou o reciclável e o orgânico, ele não vai pagar a taxa de lixo.
1: Justamente.
0: Ainda vai ganhar alguma coisa num desconto de ITU, de IPTU.
1: Não,
0: que é importante.
1: Ô Gil, em Anápolis, por exemplo, hoje nós temos aqui em Anápolis a Quebec, que é a empresa de limpeza urbana aqui. Inclusive, foi renovado o contrato agora, fizeram uma nova licitação e tal. 132 milhões de reais por ano. Isso dá algo em torno de 11 milhões de reais por mês. Se você tiver uma usina para reciclar esse lixo e tal, a própria a empresa vai pagar por esse serviço, porque o que você vai ter de riqueza lá do aterro sanitário, do adubo, do gás, não sei o quê, vai pagar essa despesa, quer dizer, você vai poder isentar até o contribuinte. Mas ninguém leva esse negócio muito a sério, infelizmente, né, Gil? Né? Tem
0: exatamente.
1: Que passar.
0: E sem dúvida nenhuma, vai sobrar dinheiro.
1: Vai sobrar.
0: Você vai deixar de pagar os 11 milhões por mês e vai fazer com que isso aí vire receita pro município.
1: Não, e o ganho ambiental, Gil?
0: Exato, é.
1: Você não vai ter mais poluição, nossos córregos hoje estão todos poluídos e tal, né?
0: Exato.
1: Então, olha só. E outra coisa também.
0: A vida útil de um aterro sanitário vai ser imensa.
1: Imensa, né? E a gente tem uma situação aqui em Goiás hoje, particularmente aqui em Anápolis, é porque eu acho interessante, rapaz, inclusive em relação a Saneago, eu sempre faço alguma crítica aqui, o seguinte, a Saneago tem um contrato de programa aqui com a prefeitura de Anápolis, com o município de Anápolis. Anápolis tem um período do ano que tem uma crise hídrica enorme, que é quando não tem chuva, então fica muito seco e tal, e às vezes você não tem água suficiente para abastecer a população. Então a demanda aqui também sempre foi por um reservatório lá da Saneago. E quando a gente cobrava da Saneago a construção desse reservatório, a explicação era o seguinte: não, olha, Candinho, tecnicamente a construção de um centro de reservação ela não é viável, tecnicamente não é recomendável e tal. E aí eu comecei a rebater, porque é interessante, né, Gil? Quando foi para resolver problema de abastecimento de parte de Goiânia e parte de Aparecida, eles construíram o reservatório do João Leite. Sistema Mauro Borges, para abastecer Goiânia e parte de Aparecida. Para Anápolis não pode.
0: Então, mas Anápolis faz parte da bacia.
1: Não, Anápolis
0: bacia do João Leite.
1: Bacia do João Leite, 40% é do município de Anápolis.
0: Exatamente.
1: Quer dizer, aí você fala assim, mas Candinho, mas o município de Anápolis recebe os royalties e tal, mas é muito pouco. Eu acho que deveria ser criado um fundo, inclusive utilizando recursos desse fundo para investimento em saneamento básico aqui.
0: Sem dúvida.
1: E melhorar, inclusive, a captação, o tratamento de água e tudo mais. Nós estamos sofrendo muito com essa poluição, com essa degradação ambiental. Então, a usina de tratamento de lixo, Gil, viria justamente nessa direção. Você daria, né, uma resolução econômica para a questão do lixo.
0: Exato.
1: Mas principalmente a questão ambiental. Você já imaginou Anápolis tratando o lixo das nossas cidades vizinhas aqui? Porque eu sei que você montar uma usina dessa lá em Nerópolis, lá em Campo Limpo, lá em Goianápolis, não tem jeito.
0: É.
1: Mas Anápolis, como tem esse volume enorme de lixo, já aproveitaria inclusive o lixo desses municípios vizinhos, já fazia o tratamento como um todo. E imagine ambientalmente o quanto a gente não ganharia, Gil.
0: Ganharia e acabaria um problema grande que todos os municípios enfrentam hoje.
1: Não é?
0: Porque manter um aterro sanitário não é fácil. Não é fácil manter. o preço é muito alto.
1: Alto.
0: Os municípios não dão conta de manter adequadamente. Então vai ter crime ambiental de qualquer forma.
1: Justamente. Nossa, ó. Rapaz, olha aqui, o pessoal. Ó, Zé Roberto, esse é seu amigo, viu, Gil? Esse é seu amigo. É, Candinho, bom dia. Bom dia. Gil Tavares foi o melhor prefeito da história de Nerópolis. Tem muita experiência e competência em todas as áreas. Será um grande deputado estadual. Tá dizendo aqui, esse é seu amigo mesmo, Zé Roberto, viu, Gil?
0: Roberto.
1: É, o Zé Roberto, né? É, se você for o melhor prefeito da história. Obrigado, de Nerópolis, justamente. Agora, falando dessa sua disputa aí, Gil, não tá fácil, né? Porque o Mobiliza montou uma chapa muito consistente, digamos assim, né? O Mobiliza, parece que a chapa de ex-prefeitos, ex-deputados, é uma chapa muito competitiva, né, Gil?
0: Que eu sempre pensei, e quando, como prefeito, eu reuni os colegas e falava, gente, nós somos prefeitos, nós temos que ser deputados, só.
1: É.
0: Os prefeitos sabem o que o município realmente necessita.
1: Precisa.
0: E se nós botarmos ex-prefeito como deputado, os deputados vão saber o que o município realmente necessita e vai fazer a coisa do jeito que tem que ser feito. Então, convidei os colegas para serem candidatos a deputados, que estavam saindo de segundo mandato, para serem. Alguns toparam, outros não. Então, nós fizemos uma chapa mesclada. Tem muitos ex-prefeitos, tem ex-deputados. E tem vereadores e ex-vereadores.
1: Justamente. É então, gente que já conhece a política já. Gente que já
0: todo
1: conhece
0: mundo testado em urna.
1: Todo mundo testado em urna. Bom, isso é importante.
0: Então é uma chapa bem montada. Nós pensamos lá fazer de 4 a 5 deputados.
1: De 4 a 5 deputados?
0: E faz tranquilamente.
1: Faz, né? Rapaz, a legenda para deputado estadual tá fazendo umas contas ali, vai ficar em torno de 80, 85 mil votos.
0: Mais ou menos
1: isso, Gil?
0: Mais ou menos.
1: Então, para 5 deputados, se você quer ter uma chapa aí de uns 300 e poucos mil, uns 200 e pouco, 300 mil votos.
0: É, 350 mil votos hoje faz.
1: Consegue fazer.
0: É só que o candidato que vai disputar isso aí tem que ter acima de 17 mil votos.
1: É, porque o pessoal tá pensando, se eu vou montar uma chapa que é mais igual, eu vou ter mais votos, vou ser eleito. Não, não basta apenas isso, você tem que preencher algumas condições, né, Gil?
0: Exatamente, tem que ter. Quando você vai para a sobra, tem os 20%.
1: Tem os 20%.
0: E normalmente quem é eleito são os que são mais bem votados. Então, lá embaixo não fica ninguém.
1: Não fica ninguém.
0: Essa chapinha que o pessoal fala de montar chapa de 10 mil votos, esquece, tem que fazer o coeficiente. E se fizer coeficiente para dois, vai dois. Se fizer coeficiente para um e o outro vai para sobra, rodou.
1: É. Ô, Gil, agora como é que ficou a questão? Não sei se vocês já discutiram isso internamente lá no Mobiliza e tal. Como é que ficou a situação para o apoio à candidatura majoritária? Como é que tá o pessoal do Mobiliza? Já prefere alguma candidatura? Já decidiu por esse apoio? Ou o pessoal, por enquanto, ainda tá liberado, tá livre?
0: A chapa foi montada com diversos candidatos de todos os partidos. Então, né, tem candidato que veio do PSDB, candidato que era ligado ao PL, candidato que é ligado ao governo e diversos partidos.
1: É.
0: Então, lá um partido que está livre. Nós temos candidato lá que apoia o Marconi Perillo.
1: Isso.
0: Nós temos candidato que apoia o Wilder. E temos a maioria que apoia o Daniel.
1: Pois é, mas a tendência é o quê? Lá na frente, quando houver o afunilamento aí da campanha e tal, definir por um candidato ou vocês têm um compromisso lá da direção do partido que vai deixar todo mundo liberado para apoiar quem ele achar melhor?
0: É, não, foi.
1: Você acha que
0: foi bem colocado para deixar todo mundo liberado?
1: Todo mundo liberado. Quer dizer, meu candidato a governador vai ser o fulano e tal, então não, é
0: todo mundo liberado.
1: Né?
0: Lá nós temos, por exemplo, o Daniel Mesac, que apoia o Marconi, temos o Felipe Cortez, que apoia o Marconi, o Joaquim Guilherme, que é ex-prefeito de Morrinhos, que era do PSDB.
1: Uhum.
0: Então eu não sei como vai ficar a posição dele, porque agora ele está pegando apoio do Trancoso, que já era do lado caiadista.
1: Isso.
0: Então, não sei qual a posição dos dois. Então, tem um grande número lá, o Sérgio Bravo, que prefere apoiar, por exemplo, o Wilder Moraes.
1: Isso.
0: E vem a diversos segmentos.
1: Agora, Gil, com relação às chamadas dobradinhas, você, por exemplo, pré-candidato a deputado estadual, claro que vai dobrar em vários municípios aí com deputado federal e tal. Com quem mais você está assim mais próximo, que vocês têm esse projeto político em comum, assim?
0: Eu tenho um projeto muito próximo com o Bruno Peixoto.
1: Bruno, que é o presidente da Assembleia.
0: Lá em Nerópolis, por exemplo, nós temos um projeto com o Bruno. O meu vice-prefeito, que é lá de Nerópolis, apoia o delegado Valdir, diversos vereadores lá apoiam Bruno Peixoto, apoia o professor Alcides, e todo mundo me apoia, então, acaba que meu nome tem que estar colado a todo mundo. Virou uma confusão danada, porque
1: todo mundo tá brigando é pelo senhor.

0: e todo mundo me apoia, então, acaba que o meu nome tem que estar colado a todo mundo. Tá, virou uma confusão danada, porque
1: todo mundo tá brigando pelo seu apoio, falou lá, Nerópolis, eu tô com o Gil.
0: É, lá os vereadores que me apoiam, eles apoiam diversos deputados federais e acaba a gente dando junto. É. O vice-prefeito apoia o delegado Valdir. Então, ele me apoia também.
1: É.
0: E vem e o meu candidato lá também é o Bruno Peixoto, então.
1: Democracia é isso, né? É. Significa liberdade, né? De ação. O pessoal, cada um apoia quem ele quiser e tal. Agora, Gil, uma outra coisa também, nós estamos caminhando aqui pro final da entrevista, mas não posso deixar de te perguntar isso. É sobre essa polarização, essa radicalização que existe na política brasileira hoje. Eu acho isso um câncer, eu acho isso um mal enorme para a política brasileira. A gente precisa ter pessoas que consigam resolver problemas da população, a gente precisa de gestores, de deputados e tal, que se preocupem, né, com o bem-estar do nosso povo, que tem sofrido e tem sofrido demais. E hoje no Brasil a gente presencia uma situação seguinte, há uma radicalização enorme, alguns é na extrema direita, outros na extrema esquerda, eu acho isso horroroso. Queria saber sua opinião sobre isso. É um mal também que acontece no Brasil hoje ou você acha que tem que ser mesmo assim?
0: Não, é um mal, é um mal.
1: Eu acho que
0: o pessoal vai o seguinte, acaba não sendo uma escolha. É, voto nesse porque eu não gosto desse.
1: É.
0: Não, amigo, e quando polariza, acaba que as pessoas começam a mudar de opinião. Você tinha ideia de votar em um candidato bom e sair da polarização, fala, não, mas não gosto daquela e esse aqui, se ele não for, ele vai perder, então vota nas pessoas erradas e às vezes a gente comete o pecado que estamos cometendo agora. De novo aí polarizando.
1: É.
0: De novo cometendo o mesmo erro.
1: É.
0: Eu vou falar a verdade, na gestão, na eleição passada. Eu fiquei aterrorizado de ver famílias desunindo por causa de polarização, gente.
1: Acabou o churrasco, almoço de família aos domingos e tal, acabou porque o pessoal não conseguia, sabe, conviver pacificamente. Tudo era briga, era confusão.
0: O extremismo,
1: né? Extremismo, né, Gil?
0: E isso aí não é saudável, não é sadio. Eu acho que o direito de escolher representante, todo cidadão tem. Eu sempre comento uma coisa, nós temos muita gente que pensa que no dia das eleições ele tá fazendo favor pro político, não tá não. Ele tá demitindo e contratando. O que, que nós somos políticos? Funcionário do povo. Se for bom, você readmite. Se for ruim, dispensa e admite um novo.
1: É.
0: Então é isso. No dia das eleições, nós não estamos lá fazendo favor para político. Nós estamos escolhendo quem vai administrar as nossas empresas.
1: Claro.
0: Aí fica essa briga de polarização, parecendo que um é melhor, que o outro é pior. Não, gente, então vamos escolher um bom.
1: Justamente. E outra coisa, o povo também tem que melhorar a sua, assim, a condição de escolha, né, Gil? Que eu tenho percebido o seguinte, sabe? A população não tem tido, assim, muito carinho, muito capricho com o voto. Às vezes ela vota na pessoa sem saber quem ela foi, sem saber o que ela já fez, sem saber como ela é no dia a dia, como pessoa da família, como profissional, quer dizer, ele me deu um sorriso e tal, vou votar nele. E eu cobro isso, inclusive, dos candidatos, que eu acho que quando você coloca o seu nome à disposição da população para ser votado para determinado cargo, eu acho que você tem que ter uma proposta, você tem que ter um sentido, você tem que ter um motivo, uma bandeira para você levar e discutir com a população. Hoje nós percebemos muito isso, né? Candidatos que chegam de mãos vazias, não tem proposta nenhuma, é só com um sorriso, um cumprimento, um tapinha nas costas e por aí vamos. Eu acho que a população tem que mudar também um pouco o seu conceito em relação à política, né, Gil?
0: Exato, exatamente. A maioria das vezes aí, ó, quem é bom de rede social às vezes vai.
1: É
0: vender ilusão.
1: Pois é.
0: Entendeu, ilusão? Nós temos que saber o que que a pessoa pensa que ele já fez.
1: É.
0: E o que ele pode fazer.
1: É.
0: Pelo nosso estado, pelo nosso país.
1: É.
0: Então a maioria hoje pega um santinho no chão e vota na hora lá, porque não tem nem objetivo de escolher ou de analisar o perfil de cada candidato. Nós temos que escolher, analisando o perfil de cada um dos candidatos, o que ele pode fazer, o que ele realmente já fez e o que ele tem condição de fazer.
1: É, e outra coisa, eu às vezes falo muito isso aqui também, para que o eleitor tenha esse critério aí, porque lamentavelmente mercantilizaram muito a política, essa é uma verdade também, aí o que eu acho interessante é o seguinte, sabe, Gil? O eleitor aqui embaixo, ele quer que tenha político honesto lá em cima, mas ele aqui embaixo tá pior do que o político que tá lá em cima, ocupando cargo, ocupando o poder. Quer dizer, hoje em dia, você vai sair para uma campanha aí, você vai abordar alguém, você vai pedir um voto, o que você vai me dar? Eu acho que não pode ser assim, acho que nós precisamos mudar isso também, né, Gil?
0: eleição está começando bem baixo.
1: Não é embaixo?
0: E não acaba, né?
1: É.
0: Já está cada vez pior. Eu costumo dizer uma frase interessante, que a maioria do pessoal tem mania de falar, todo político é ladrão.
1: Pois é.
0: Eu falei, amigo, deixa eu te explicar um detalhe. Eu não conheço nenhum político ladrão,
1: uhum.
0: Mas conheço muito ladrão que virou político.

0: Mas para ele virar político, você tem que ter colocado ele lá.
1: Tem.
0: Então pensa justamente. Bem antes de votar.
1: Justamente.
0: Então você chamou um cara de ladrão porque você ajudou ele a chegar lá, porque eu não conheço político, não nasceu ladrão.
1: Eu ia
0: ser ladrão que virou político.
1: Em época de campanha a gente escuta muito isso. Eu ia votar no fulano, mas ele não quis me dar a passagem de visitar minha sogra, então eu não vou votar nele mais não, eu vou votar no outro. Quer dizer, poxa, a pessoa baliza o seu voto, condiciona o seu voto, não dá, né?
0: Amigo, em 2012, na minha reeleição, nós fizemos lá 690 casas, e entregamos diversas casas. E uma senhora chegou em mim e falou: Gil, esse ano eu não voto em você. Eu falei: mesmo?
2: Mas que é isso?
0: Vou não, você me deu uma casa, mas você não deu pra minha mãe nem pra minha irmã.
1: Que isso?
0: Então é umas coisas absurdas que deixa a gente chateado.
2: E outra coisa, aí eu falo isso, não tem problema nenhum. Pode criticar, pode falar o que você quiser. Mas as pessoas, às vezes, você serve essas pessoas 99 vezes. Na centésima, por um motivo ou outro, você não pôde servir. Eles passam a ficar com raiva de você.
0: Exato, porque dizer, a partir da quinta vez que você faz alguma coisa, já passa a ser obrigação.
2: Pois é. Eu acho que, olha, a gente precisa melhorar? Precisamos, mas eu acho que a contribuição da população é muito importante. Procure se interessar mais por política, saber o que que os políticos fazem e tal. Sabe por quê? Aquele velho ditado. Ah, você não gosta de política, não? Não gosto, não. Mas você vai ser comandado. A sua vida, enquanto você estiver com os pés sobre essa terra aqui, ela vai depender de uma decisão política. E essa vai ser tomada por quem você escolheu ou não. Então, procure participar mais do processo pra gente conseguir melhorar o nível da política, né, Gil?
0: Exato, e o pessoal tem que ver. Diversos grandes empresários estão entrando na política. Estão entrando por quê? Porque tudo se decide através da política.
2: Ó, né?
0: É por isso que estão entrando. Ronaldo Caiado é médico.
2: É.
0: Entrou na política. Isso. Nós temos aí diversos empresários, igual Agrobom, Daniel Agrobom. Todo mundo entrando na política. Por quê?
2: É.
0: Porque é interessante, e as decisões passam pela política, não tem jeito.
2: Não, pois é, viu, Gil? E o que eu falo aqui, e essa é uma verdade mesmo, né? Enquanto a gente estiver com os pés sobre essa terra aqui, a nossa condição, a nossa qualidade de vida vai depender de uma decisão política. Então, que essa decisão seja tomada por quem você escolheu.
0: Sem dúvida.
2: E depois você participar. Você, por exemplo, agora é candidato, pré-candidato a deputado estadual. Se você for eleito, então vamos lá cobrar do Gil. Ó, na campanha ele prometeu isso, aquilo e tal, agora ele não tá falando mais nada, vamos lá cobrar dele. Eu acho que isso é legítimo, é do processo democrático, né, Gil, né?
0: E se não deu certo? 4 anos troca.
2: Troca, e é assim que funciona.
0: Eu sou contra esse negócio de impeachment. Eu acho que se o povo escolheu, tem que esperar os 4 anos.
2: Isso.
0: Senão só o país perde.
2: É.
0: Passou os 4 anos, amigo, é a população que tem que pôr e tirar.
2: É.
0: Não é a justiça que tem que tirar.
2: Justamente. E outra coisa, a população arcar com as consequências da má escolha que às vezes ela faz.
0: Exatamente.
2: É, a responsabilidade tem que ser nossa, a população.
0: Exato. Né? Então a maioria é que decide.
2: É.
0: É a maioria que elege, então a maioria decidiu, não é a justiça que pode tirar.
2: Justamente.
0: Eu sou contra.
2: Gil, para poder finalizar, nós estamos chegando aqui ao final dessa nossa entrevista, mas essa chapa do Mobilismo que você falou, tem vários ex-prefeitos, ex-deputados e tal. Então, quer dizer, é tudo gente que já tem experiência em política. Você acha que isso é muito positivo, dá uma qualidade melhor para a Assembleia? Porque nós temos ouvido aí muitas críticas ao Poder Legislativo. E realmente, às vezes, câmaras municipais, assembleias, não têm correspondido à expectativa popular. Você acha que pelo fato de todo mundo já ter experiência nessa área, é uma garantia de que o pessoal vai ter uma atuação melhor, Gil?
0: Eu acredito, nessa chapa aí tem muito ex-prefeitos, tem ex-vereadores, tem vereadores que hoje estão vivendo lá na ponta. São esses aí que vivem a vida do cidadão no dia a dia.
2: É.
0: Então é muito importante. E esses que saíram e que estão agora tentando voltar, já pagaram um preço, erraram. Senão não tinha saído, você concorda?
2: É.
0: Então vai pagar um preço, já pagou esse preço e talvez volta com a cabeça diferenciada.
2: Maravilha. Gil Tavares, ex-prefeito de Nerópolis, né? Pré-candidato a deputado estadual pelo Mobiliza. Gil, quero demais te agradecer por ter reservado um espaço na sua agenda, que eu sei que nessa época de pré-campanha ela é muito corrida. Mas veio aqui falar com a gente, falar das suas propostas, das suas ideias. E a gente sabe que participar de política hoje em dia não é fácil, apesar das críticas, mas eu sei que quem enfrenta essa luta aí enfrenta muitas dificuldades também. Então quero demais te agradecer por isso e desejar sucesso aí na sua caminhada. Muito obrigado, viu, Gil?
0: Candinho, eu que agradeço, é uma honra muito grande, mais uma vez, poder colocar as ideias da gente aqui. Eu acho que política se faz assim, é, comunicando.
2: Justamente. E nos ajude mesmo essas questões ambientais, nessas políticas públicas que a gente precisa ter direcionadas para a nossa população, que eu acho que a gente precisa resgatar também um pouco daquilo que os políticos precisam fazer. Eu acho que o pessoal ainda está devendo muito, eu acho que o povo tem razão de cobrar. Às vezes cobra até de maneira errada, mas a população tem que estar sempre ali vigilante e cobrando. E eu tenho certeza que você tem essa disposição. Tanto é que seu amigo Zé Roberto já mandou aqui o recado. Que você foi o melhor prefeito lá da história de Nerópolis. Que continue sendo assim. Se a pessoa é interessada em resolver problemas do povo, tá, gente?
0: É, agora obrigado. Nós queremos ser o melhor deputado do estado de Goiás.
2: É, então, bora lá.
0: Tenho certeza que vou voltar aqui, Candinho. Nós vamos conversar sobre isso.
2: Vamos falar sobre isso, viu, Gil?
0: Essas pautas que nós colocamos aqui, nós vamos.
2: Vamos falar sobre isso,
0: vamos,
2: né?
0: Vamos falar sobre ela e vamos botar em prática.
2: Então tá bom. Se você chegar na Assembleia, Gil, e começar a pisar na bola, você lembra do Gil? Ele teve aqui. Pois é, rapaz.
0: É, pode ficar tranquilo.
2: Pode ficar tranquilo.
0: Vai ser a primeira rádio que eu vou vir aqui.
2: Ó, o compromisso. Isso, hein, Gil?
0: Afirmar os compromissos.
2: Olha o compromisso, hein, Gil? Primeira rádio que o Gil vai falar, o deputado é Gil Tavares, vai falar aqui na Nova FM.
0: Nova então, obrigado. FM, vai ser uma honra falar com você, Candinho. Obrigado a todos os ouvintes e mais uma vez, muito obrigado, meu amigo.
2: Muito
0: Eu
2: obrigado.
0: Vou estar sempre à disposição de vocês.
2: Muito obrigado também ao Gil Tavares, muito obrigado mesmo. E vamos pro intervalo, né, PH? Sai daí não, sabe por quê? Daqui a pouco a gente volta. Tem muito mais ainda hoje aqui no Rádio Debate pra você.
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4: Em Anápolis, 10:57. Cândido Filho. Pois é, e chegou a hora, né, pegar? Tá na hora de ir embora, né? Mais uma vez, muito obrigado pela sua companhia, pela audiência. Estamos finalizando a edição desta quarta-feira do Rádio Debate. Está chegando aí meu amigo Roger Fernais e a equipe Geração do Esporte com Geração Esportiva. E o Galo tem novo treinador, um velho conhecido da torcida rubra. Você vai saber quem é daqui a pouco no Geração Esportiva. Aliás, o Anápolis que precisa fugir desse rebaixamento da Série C. Se perder essa vaga aí, você vai ver o quanto que custa uma vaga numa competição tão importante como é a Série C. Pois é, tá de novo treinador, deve mudar a filosofia de jogar. Não adianta só mudar o treinador também, né? Acho que o elenco tem que querer, os jogadores têm que melhorar o desempenho, a diretoria tem que corresponder. Não adianta ser treinador, você pode convocar lá ou contratar o Mr. Ancelotti. Se o pessoal não quiser, não vai resolver nada. Mas daqui a pouco todos os detalhes do noticiário tricolor no Geração Esportiva. Eu e meu amigo, produtor desse programa, Paulo Henrique Mendes, o PH, estamos assumindo um compromisso com você de voltarmos amanhã a partir de 8 horas com a edição de quinta-feira do Rádio Debate. Espero poder continuar merecendo o prestígio da sua companhia e da sua audiência. Então, a todos vocês, mais uma vez, muito obrigado, um bom dia, uma boa quarta-feira e até amanhã, se Deus quiser. E ele há sempre de querer. Detona aí, companheiro Roger Fernais.
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4: 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Em Anápolis, 11:03.
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2: Aquele abraço a você, seja muito bem-vindo aqui à Rádio Nova FM 87.9, nesta quarta-feira, dia 17 de junho de 2026, com o nosso Geração Esportiva. 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

0: noite aí, né? Dá pra fazer um vale aí, não? Tem não? Dá um valezinho aí, não? Não, né? 11 horas e 5 minutos, daqui a pouco vamos falar do Anápolis, Abemos Técnico. É, o novo técnico do Anápolis. Daqui a pouco já vai estar lá no CT, no Alto da Boa Vista. Vamos falar também de Copa do Mundo. Quem pensou que o homem, né, já estava encerrado, só ia participar por participar, talvez não fosse nem titular da seleção da Argentina. Ele chegou mostrando o que que veio fazer na Copa do Mundo. Assim como também, né, o Mbappé, Messi e Mbappé. É, assim como o Haaland também, mas os dois foram destaques ontem nos jogos da Copa do Mundo. 11 horas mais 6 minutos. 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
0: E as informações do Anápolis, do Galo Tricolor chegando com ela.
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0: E aí, Cris, seja bem-vinda, bom dia.
3: Muito bom dia, Roger. Obrigada. Bom dia para você, bom dia para todos da nossa bancada. Bom dia também a todos que já estão participando no programa, né? E o Anápolis que já anunciou o seu novo técnico. Roberto Fernandes é o nome dele, ele que estava por último no 13 da Paraíba e agora vem aí para poder pegar esse desafio do Anápolis Futebol Clube, tirar o Anápolis, né, dessa zona incômoda do rebaixamento. Mas é claro que nós vamos estar falando muito do novo técnico, ele que chega hoje no período da tarde lá no Alto da Boa Vista e claro, né, vai conhecer ali toda a sua equipe, vai conhecer ali todo o seu staff, vai conhecer o clube, né? Então agora vamos ver se ele já vai para jogo nesse próximo sábado, mas vamos falar muito sobre a carreira do Roberto, viu, o Roger? Já que ele vem com uma carreira extensa, passou por grandes clubes, é professor da CBF, então nós vamos estar destacando aí a chegada do técnico Roberto Fernandes no Anápolis Futebol Clube.
0: Beleza, Cris, valeu, muito obrigado. Só destacando aí o Roberto Fernandes, ele veio do Retrô, né? Tava lá no Retrô, lá de Pernambuco, mas também já passou pelo 13 por outras várias equipes do futebol brasileiro, inclusive aqui pela Anapolina. No início de carreira, ele esteve aqui na Anapolina, na disputa da Série B do Campeonato Brasileiro. 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
0: Marcos Vinícius Lopes, o Gulão. Ontem eu perguntava a você, ao Bantuí, ao Marizu, né, qual que era o perfil do técnico que vocês pensavam em vir para o Anápolis. E você falou um perfil estilo, né, o Hélio dos Anjos. O Anápolis trouxe um treinador estilo, falando estilo, né? O jeitão de ser do Hélio dos Anjos. E aí, Gulão, seja bem-vindo, bom dia.
5: Bom dia, Roger, seja bem-vindo também, PH, Vantuir Cândido, Luiz Carlos Bernardino,

0: Uma que está lá fora, né? Todos lá. Cris Matheus, a todos que está participando conosco aí pelo chat, né? E é isso, Roger. O Anápolis precisa disso. É uma sacudida, entendeu? É balançar mesmo. Porque veio o Pisa pra cá, veio com o currículo bom, que era acostumado a tirar equipes, né, de rebaixamento, mas o Anápolis, ele pegou o Anápolis na zona do rebaixamento e continuou na zona do rebaixamento. Ele não teve aquele sucesso esperado que ele queria ter. E o Roberto Fernandes tem que chegar aqui e bater no peito e falar que agora tem que mudar, porque não tem como mudar 20 jogadores, sempre muda é o técnico. Então, como ele chegou agora no Anápolis, está chegando hoje, já vai assumir a partida no sábado, agora ele tem que chegar e ter as mudanças, sim. Tem que chegar para valer, mostrar aos jogadores que não é possível que o jogador aprende, desaprende a jogar o futebol do dia para noite. Então, o que que eu acho que estava faltando na equipe? Estava faltando comando. Então, ele tem que chegar agora e ter o comando e bater no peito. Quem manda é ele, e ele tem que partir para cima agora. E tem que tirar o Anápolis dessa incômoda zona de rebaixamento. Qual que é a sorte que o Anápolis tem hoje, que eu ainda falo? Porque rebaixa apenas dois. Que se fosse rebaixar quatro, ó, já era complicadíssimo sair da zona de rebaixamento. E os adversários do Anápolis, que está próximo dele, que é o Confiança e o Itabaiana, também não está ganhando de ninguém. Entendeu? Então o Anápolis tem que aproveitar isso. Já vai jogar um jogo direto agora no sábado contra o Itabaiana, que esse é o famoso jogo de 6 pontos. Depois pega o Maringá em casa, com o Maringá também vem cambaleando no campeonato, não deu conta de ganhar do Maranhão em casa, e o Anápolis tem que fazer esses pontos. Não pode deixar passar mais não. Já passou de hora de voltar a pontuar no campeonato e voltar a vencer. É muito pouco você jogar 10 partidas e ter apenas uma vitória no campeonato.
1: Beleza, valeu, muito obrigado, Marcos, Vinícius Lopes, Ogulão, Analube Lubrificantes, a troca de óleo e filtro mais rápida e barata da cidade, lojas na Avenida Brasil Sul, 1455 e 14 de julho, 296 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Abraçando os nossos parceiros aqui no chat. Alô, Luiz Júnior, aquele abraço, tá aqui Galo, boa sorte ao Roberto Fernandes, Paulo Godoy, bom dia, Paulo, Gutenberg Matias também, bom dia a você, né? Tá aqui o Luiz Júnior passando o currículo aqui do Roberto Fernandes, né? Tá falando aqui do Rabel, quem mais tá por aqui? O Márcio Fernandes, ou Márcio Paz, perdão, Márcio, né? Eu falei o Márcio Fernandes aqui, que também é um dos técnicos que foi contactado ontem. Cara, até saiu uma notícia ontem aqui sobre um treinador, saiu ontem, o Moacir Júnior. Depois eu vou contar um pouco a história desse Moacir Júnior, que a história não foi bem aquela, não. Ele apenas utilizou, né, aquilo para poder se engrandecer. Deve ter feito um leilãozinho lá no time que ele joga lá, que ele tá treinando, né? Então tá aqui o Thales Henrique Otales, que ele abraça, seja bem-vindo, assim como você também, Rafael França, grande Jânio Teixeira, um abraço a todos vocês que estão conosco, Jair Pereira, William Nogueira, né, Gutenberg Matheus, grande abraço a todos, meu amigo Marcos lá em Goiânia, ô Marcão, aquele abraço a você, o Sigilei, né? Grande abraço a ele, um beijo a minha irmã Meire, tá lá em Belo Horizonte, BH, já tá ligada conosco aqui. Beijo a Lindinha também. É isso aí mesmo, viu, Luiz Júnior? O Moacir Júnior lá no CSA. Mas antes de irmos ao intervalo, Paulinho, deixe-me ouvir o bom dia dele.
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1: Alô, Vantuí, seja bem-vindo, bom dia.
3: Bom dia, Roger, PH, Marcos Gulão, todos aqui da equipe Geração do Esporte. E para os nossos ouvintes também, né? Eu gostei, Roberto Fernandes, Roger. Eu tive a oportunidade de ver treinar a Napolina aqui. Ele hoje tá comandando mais as equipes lá do Nordeste, tava lá no Náutico, né? Comandou muitas daquelas equipes lá. E É um nome forte, é um nome de respeito. É aquele técnico que a gente falou que ontem, você não estava aqui, é daquele que o Luiz Carlos gosta de fazer, meter a mão no, na
1: como
3: mesa.
1: Como eu não estava aqui?
3: Sim. Não, o senhor estava lá nos bastidores.
1: Ontem eu apresentei o programa, Vantuí. Ainda perguntei pra vocês qual que é o perfil de treinador que vocês preferem.
3: Hoje, eu tô trabalhando tanto. Hoje é quarta-feira, pensei que era terça, meu irmão.
1: Ah, foi ontem.
3: Então, ele é daquele técnico que chega, mete a mão na mesa e fala assim: quem manda é eu, se vocês quiserem andar comigo, me siga. Se não quiser, tem uma esquina ali, entra na Cadillac, o outro entra de cá. Então, parabéns pra toda a diretoria do Anápolis, que vocês deram mais um adentro. Por isso que vocês têm meu respeito. Trouxe um técnico pra meter a mão na mesa e resolver o problema.
1: É, eu vou falar aquilo que tem que ser certo. Isso aí, mérito total, lógico que na hora que quem mas foi o seu Adilton Dutra. Ontem pela manhã, ele já tinha, eu tava, acho que falei ontem aqui, que cheguei lá ontem cedo, assim como hoje também, cheguei lá hoje, 7 horas da manhã, né? E ele desde cedo já contactando os treinadores e já vinha conversando com o Roberto Fernandes. Passou o dia inteiro conversando com o Roberto Fernandes, né? E o Roberto tinha lá que se desligar do time dele, tinha algumas reuniões lá, fez lá as exigências dele. Então o dia todo ele foi conversando com o Roberto Fernandes ontem até a noite. Daqui a pouco eu vou até explicar por que aquela história do Moacir Júnior não é daquela forma que foi postado, né? Foi bem diferente daquilo. Mas a gente vai ao intervalo e daqui a pouco a gente volta. São 11 horas e 15 minutos. 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
1: São 11h20, de volta aqui no nosso Geração Esportiva com a equipe Geração do Esporte, há 22 anos fabricando emoções, e no sábado já estaremos a partir das 14h para a cobertura desse jogo. É a primeira das últimas 9 decisões com o Anápolis tem no campeonato. Então daqui pra frente o Anápolis tem 9 decisões no campeonato, e aí, gente, é juntar todo mundo. É quem gosta, quem não gosta, quem tá contra, quem tá a favor. Né, quem tá contra não, né? Quem tá contra vai ficar contra mesmo. Mas é unir todo mundo aí, né? Aquela força, aquele pensamento positivo. Quem tiver coragem aí, que tiver como ir no estádio, vá no estádio, que nós precisamos é nos unirmos agora para podermos levar o Anápolis, manter o Anápolis na Série C do campeonato brasileiro. Augustinho Couto, Augustinho, seja bem-vindo, bom dia lá nos Estados Unidos. Feliz da vida aí, a Copa aí tá sendo sucesso, hein, Augustinho? Né, quem mais chegou? Leleco, rapaz. O Leleco tá aqui, ó. Boa contratação com o currículo, mas lembro do Roger criticar muito essa peça, ô Leleco. Eu ontem cedo, quando a gente já tava falando o nome dele lá no Alto da Boa Vista, lá, como eu tava lá, né? Aí fiquei já sabendo, né? Embora a gente não tenha comentado no programa ontem, que foi contactado ontem, ele e uns outros também. Mas aí eu falei lá, eu tive um problema pessoal com esse Roberto Fernandes quando ele esteve aqui na Napolina. É, só que de lá pra cá já tem muito tempo, já passou, já são o quê? 22 anos. Não, é que vem assim, né? Questão assim, não, independente de eu gostar dele ou não, ele é o cara assim que é a peça que, tipo, o perfil que a gente tava falando aqui que o Anápolis tava precisando. E de lá pra cá já treinou um monte de time, gente. É, já treinou o time, já teve Série A, Série B, já treinou. Só o Náutico ele treinou umas 3 ou 4 vezes. É, então, assim, já foi campeão, quer dizer, o currículo dele realmente é muito bom. E eu vou estar torcendo por ele, não vou estar lá hoje, porque infelizmente, e aqui fica essa nota triste, lamentável, né? Agora à tarde eu vou ao velório do pai do Alan Jorge, né? Nossos pêsames aí, nossos sentimentos, né? O meu amigo, meu irmão Alan Jorge, né? Ele perdeu o pai dele, infelizmente, essa madrugada. Tava lá em Patos de Minas, onde o time dele lá, o Boa, joga hoje pela Série B do Campeonato Mineiro, né? Ele se dirigiu aqui para Anápolis, o pai dele está sendo velado, então vou estar lá hoje, não vou lá encontrar o Roberto Fernandes, mas eu indo lá amanhã no Galo, devo me encontrar com ele lá, e vida que segue, assim, eu não tenho nada contra ele, isso aí foi coisa lá de mais de 20 anos atrás, né? Um pequeno desacordo verbal que nós dois tivemos. Né, a diretoria deu cobrar às vezes a torcida. Ninguém tá cobrando, não, Thales. Né, ninguém tá cobrando, não. Eu tô falando aqui que é a hora, não sei se foi isso que você quis dizer, tô falando que é a hora de todo mundo que gosta do Anápolis se unir. A Anápolis tem 9 decisões daqui pra frente. Então, quem gosta do Anápolis, que quer que o Anápolis vá, tanto é que eu falei, aquele que gosta, que achar que entende, que deve ir lá. E você, Thales, eu sei que é um dos caras que vai lá. Que você não abandona o Anápolis, não. E eu vou explicar antes daqueles entrar aqui a questão do Moacir Júnior, né? Porque saiu aí em rede social. Aí o Moacir, ele fez a parte dele, né? Se fez certo ou errado, cada um entenda da forma que achar melhor. O Moacir, ele recebeu uma consulta, e eu tava lá, eu vi, da mesma forma que outros treinadores receberam também, né? Porque a negociação com o Roberto Fernandes já tava desde o período da manhã, desde a parte da manhã. Aí ele pediu para aguardar até meio-dia, que ele ia se reunir lá com a diretoria e passar uma resposta. Aí foi durante o período da tarde todo negociando com ele, e como ele assim, vem, não vem, eu quero isso, eu quero aquilo, salário aqui, isso aqui, aquela negociação, você não pode ficar preso numa peça só. Houve outras consultas, certo? E entre essas consultas, o seu Moacir Júnior, certo? Falou, ah, tô aqui, mudei, o treinador saiu, vou precisar aqui, nós estamos com a Série C, né? Você tem interesse? Houve a consulta como houve com outras, tanto é que em determinado momento, ele que mandou mensagem perguntando se o árbitro ainda estava aí.

tanto é que em determinado momento ele que mandou mensagem perguntando se o árbitro ainda estava aí. Aí foi dito a ele, não, amanhã de manhã a gente conversa, porque estava se negociando com o Alberto Fernandes. Aí ele deve ter utilizado isso, não sei, posso estar até sendo leviano, deve ter chegado na diretoria do CSA e falado, ó, tô com uma proposta de um time de série C aí, né, vou pra se valorizar, pra tentar melhorar o cascalho dele, não sei. E aí saiu essa nota lá de que a diretoria do Anápolis foi atrás dele, mas que ele declinou, que ele não quis. Ele não foi convidado pra vir pro Anápolis, houve uma consulta, né, caso qualquer coisa, se ele vier, mas não teve aquele contato assim de tentar contratar o Moacir Júnior, mas faz parte, isso aí é do futebol. Paulo de Paula, meu amigo, aquele abraço a você, tá aí, tô conversando com o Paulo de Paula desde a madrugada, rapaz, preocupado.

0: ele possui também uma grande experiência, né? Inclusive a lista do futebol brasileiro de 2007, quando dirigiu o Náutico, e foi eleito aí o técnico revelação do Campeonato Brasileiro, e já também treinou, como vocês mesmos falaram, e agora a Napolina em 2004, também sendo, né, o treinador revelação da época e da Série B. Mas agora, por último, ele estava no Retrô, né? Então é um treinador de 55 anos, ele que é natural de Recife, Pernambuco, e agora vem com esse desafio, né, Roger, de pegar o Anápolis e tentar tirar o Anápolis dessa zona de desconforto que o Anápolis está, que é na zona do rebaixamento. O Anápolis, desde o início do campeonato, não conseguiu sair ainda, então agora ele vem com essa desafio e também com essa responsabilidade, né, de pegar e tirar o Anápolis aí dessa zona do rebaixamento. Foi um nome que, desde quando o Anápolis postou nas suas redes sociais, assim como o técnico Evaristo Pisa também, quando foi anunciado a chegada dele aqui, o Roberto também foi um nome muito bem falado, né, todo mundo acreditando muito no trabalho do Roberto Fernandes. O pessoal que já estavam, né, perguntando quem seria o novo técnico, então todo mundo ali falou muito bem do Roberto Fernandes, e tá todo mundo agora, Roger, o torcedor do Anápolis está confiante agora, né, nesse novo técnico, agora nesse novo Ares, né, para poder respirar. E claro, hoje, assim que ele chegar lá no CT, ele vai conhecer toda a sua equipe, vai conhecer também a comissão técnica, o seu staff, creio que deve fazer alguma reunião entre todos dos jogadores, já que a equipe hoje, o treino é no período da tarde. Então agora fica essa expectativa da chegada do técnico Roberto Fernandes lá no CT do Alto da Boa Vista. Expectativa boa, o torcedor gostou muito do nome. Agora vamos ver como será o trabalho do Roberto daqui para frente nessas 9 decisões que o Anápolis terá, e a primeira já é agora, hein? Itabaiana, confronto direto entre Anápolis e Itabaiana, que também tá ali na zona do rebaixamento. Então agora vamos ver como vai ser o Roberto Fernandes já nesse próximo jogo, que será diante do Itabaiana, aqui no estádio Jonas Duarte.
1: Beleza, valeu, muito obrigado, Cris. Tá aqui o Dorival ainda querendo gabar. Dorival esquece, passou, né? Então assim, né? O treinador é o Roberto Fernandes, né? Não entendi, Dorival, da diretoria, bem, imprensa, comunicar o que que é a torcida, não entendi aqui. Reposicione aí, por favor. Marcos Gonçalves, bom dia a todos. Roger, problema do Anápolis, é treinador, né? Depender de Gonzalo para fazer gol, e dos zagueiros que estão lá, né? O Wander Machado, espero que o Roberto Fernandes mexa com esse elenco, né? Que o Vinícius, o Galo, possa ter chance novamente, o Garibe, né? Posso ter chance novamente. Que negócio, quando chega um treinador, motiva o grupo, quem sabe, né? Depende muito dos caras, assim como o Cauã aproveitou a oportunidade, né, com o Pisa. Tá aqui o Leleco falando aqui da época dele. Na verdade, quando o Roberto chegou aqui, ele tava começando a treinar futebol ainda na Napolina. Ele tinha lá um cara que entendia muito, que era o Luiz Miller. Luiz Miller, que era o assistente, ele que dava os treinamentos e resolvia as coisas. Mas o Roberto, ele era muito bom, e é aquele cara realmente que, como diz o Gulão ontem, que precisava de um cara com o perfil de um Hélio dos Anjos. Né, Miguel, seja muito bem-vindo. Miguel Carvalho tá conosco aqui. 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
2: Ele já esteve lá. Ele conhece do assunto. 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
1: Olá, Luiz Carlos, seja bem-vindo. Bom dia.
3: Bom dia, Roger. Bom dia, Vantuí. Bom dia, Marcos Culão. Bom dia, PH. Bom dia, torcida. Bom dia aos nossos ouvintes que estão aí nos acompanhando essas últimas horas aí dessa pífia palhaçada que tá acontecendo. Para mim é uma palhaçada, tá?
1: O meu pensamento. Palhaçada, Luiz?
3: É palhaçada.
1: Mas o quê?
3: Ah, troca treinador, mas não troca jogador. Tá? As laranjas podres vão continuar.
1: Você acha que trocar o treinador é palhaçada?
3: É, para mim é.
4: Então foi palhaçada então trocar o figura?

0: Não, mas o Figura não tinha condição aí, desde o ano passado. Peraí. Não, peraí.
1: Você vai arrumar problema
0: peraí,
1: hoje.
0: Peraí. O Figura não teve condição. No ano passado ele já não tinha condição. Que se não fosse o Roberto, se não fosse o treinador e o Gabardo vir, o Anápolis tinha caído. Para.
2: Então, pra você, tinha que continuar tá com o Pisa e mandar os jogadores embora. Ué, mesmo
0: tem poder... algumas laranja podre ali dentro que tem que mandar embora. Tem que mandar embora.
2: Quem, por exemplo?
0: Vamos lá, vou começar pelo seu Leonan.
2: Peraí, tá aí, fez. Pode falar isso, Luiz Carlos.
0: Não, tô falando, não tem medo não, não tem pipoco não.
2: Não, ninguém tá
0: falando.
2: Ninguém
0: pipoco, tá não, não pipoco não.
2: Ninguém tá falando que o senhor tem medo não. Simplesmente o senhor calou, falou a boca. Não. Tá aí no ar? Então, beleza, então. Vamos falar aqui com o senhor, o Arditon Dutra, o senhor lá do Anápolis. Muitas coisas aconteceram desde o último final de semana, né? Esse meio de semana muito intenso, desde a segunda-feira. Muita intensidade, trocas, muita coisa aconteceu lá no Alto da Boa Vista e tá chegando agora à tarde o senhor Roberto Fernandes. Sou o Arditon Dutra, seja muito bem-vindo aqui ao nosso Geração Esportiva, bom dia. Cadê, Paulinho? Tá aí, tá, o homem tá chegando aí? Vê aí se ele tá me ouvindo, se ele ouviu o que eu falei com ele aí. Pessoal tá chegando aqui, então, beleza. Bom dia.
3: Bom dia, Roger. Bom dia a todos os ouvintes da Rádio Nova FM. Mais uma vez, estando aqui para prestar contas, né, da nossa gestão ao torcedor.
2: Essa mudança aí, mudança do Evaristo Pisa. O que na verdade aconteceu? Por que a mudança de treinador? Né? O que mudou? Vamos falar assim, do sábado, né, daquele jogo lá contra o Amazonas até o dia de hoje.
3: Na verdade, Roger, a gente tem que analisar todo um cenário. O Evaristo é um ser humano ímpar, um grande técnico, um cara que tem um baita conhecimento tático, nos deu, na minha opinião, o maior título da história do clube, que é a Copa Centro-Oeste, está marcado na nossa história e está deixando o clube de portas abertas, né? Não sei, e quando eu falo isso não é drama, não é chantagem, não precisa fazer isso. Não sei o que vai ser do futuro do Anápolis no ano que vem, mas é um profissional que eu tenho certeza que a diretoria que aí está há muitos anos, né? Esse grupo que comanda, que está ali no dia a dia, incluindo que eu me incluo, é um nome que vai embora, mas deixa aberto. É um cara que é super agradável. Tem um bom trabalho, mas o futebol, Roger, a gente precisa reagir, precisa às vezes mudar um pouco a filosofia de jogo, mudar a ideia de jogo, né? Dá um choque, às vezes a gente, isso aconteceu ano passado, a gente mudou a filosofia, a ideia de jogo, na Centro-Oeste deu muito certo a filosofia, aquela ideia que a gente tem de um time propositivo, um time que joga para cima, para frente, né? E às vezes na Série C você precisa ter um pouco diferente. Foi uma decisão tomada na segunda-feira à tarde, onde os dirigentes, o Carinho Abrão, Marlon Caiado, Zé Paulo, mesmo por telefone, participaram dessa decisão. Foi uma decisão tomada em conjunto, não foi nada da minha cabeça, ou foi uma coisa analisada, pensada, e a partir do momento que nós decidimos por fazer a troca, a gente identificou alguns perfis, que era aqui aproveitar o espaço, deixar bem claro que em momento algum nós temos proposta para o Moacir Júnior. O que teve, o Moacir é um cara que eu conheço ele há muito tempo, e ele tem esse defeito de se valorizar. Então ele vai se valorizar lá no clube que ele está, não em cima do Anápolis. Em momento algum eu fiz proposta para ele, inclusive deixo bem claro aqui no ar gravado que é uma pessoa que eu apaguei o número da minha agenda, que é normal as pessoas do futebol conversarem, perguntarem como estão as situações, entendeu? Mas eu mandei a mensagem, Roger, você viu as mensagens, eu mandei e depois nem respondi ele mais, porque não foi um nome que entrou na pauta. Desde então, quando...
2: Eu já expliquei a situação do Moacir aqui, justamente agora acabei de falar sobre isso aqui.
3: Porque com o advento da rede social, a mentira vira verdade muito fácil, né? Muito rápido. Muita gente covarde atrás de um telefone, disparando mentiras e intrigas. O difícil é você ser corajoso o suficiente de tomar atitude na vida real. Aí é a hora que a gente tem que provar que a gente é corajoso, que a gente tem convicção no trabalho que a gente faz, naquilo que a gente espera. Eu acho que esse elenco é um elenco que pode dar mais resposta. Acho que chegou a hora do elenco agora mostrar a sua força, parar de ser chamado de mercenário, igual é chamado por gente que não tem o conhecimento do que está acontecendo lá. Isso é uma baita de uma falta de respeito. É porque o cara que levanta da casa dele, sai lá, vai trabalhar, sol, chuva, que em 20 dias anda o Brasil inteiro, que pega gripe, que machuca, que faz o caramba, deixando filho pequeno em casa, deixando esposa, deixando pai doente, deixando filho doente. Eu acho que um cara desse, ele tem que ser mais respeitado e não deve ser chamado de mercenário. Então eu não aceito chamar um trabalhador de mercenário. A gente tem que respeitar o ser humano antes de qualquer coisa. Não é porque a gente também está atrás de um microfone que a gente tem o direito de falar o que a gente pensa, não. A gente tem que se resguardar das pessoas, principalmente numa grande audiência como é a Rádio Nova. Mas o que a gente espera, Roger, é que o Roberto, que é um treinador experiente, com mais de 70 jogos na Série A, mais de 300 jogos na Série B, ele tem um perfil motivador, um perfil mais enérgico. Eu acho que é isso que a gente estava precisando no momento. Por isso a gente, desde que a gente identificou o nome dele, a gente abriu essa conversação desde de segunda-feira à noite. As coisas foram evoluindo durante o dia, ele precisava fazer um acerto lá na equipe que ele estava. A gente aguardou isso e o profissional já vai comandar o treino hoje na parte da tarde aqui na cidade.
2: Agora sim, o senhor está falando aí em relação à questão dos jogadores, e eu disse aqui na emissora na terça-feira ontem que o que os jogadores ouviram lá na reapresentação das coisas que o senhor disse a eles, ali o jogador tem que ter brilho na cara. Aquele que tiver brilho na cara vai mostrar o futebol que ele já mostrou, que tem capacidade de mostrar, porque realmente foi uma cobrança das mais duras que eu já vi. Agora, lógico que a gente também sabe que só a cobrança em si não é o suficiente, né?
3: Mas foi uma cobrança, Roger, com classe, com palavras direcionadas, onde a gente expôs com respeito com ninguém, que acima de tudo a gente tem que respeitar o ser humano, né? Então, a cobrança não tá faltando. Eu acho que assim, a gente tem um trabalho de psicóloga no clube desde o ano passado. A gente e acaba que a derrota pro Paysandu, da forma como foi, acabou mexendo muito com o espírito do elenco, do próprio Evaristo, entendeu? Ele se sentiu muito culpado pela derrota do Paysandu, e a gente não tem tempo para isso. A gente precisa de sangue novo, a gente precisa de ter confiança no trabalho. Eu vejo muita chata em 9 rodadas ainda. E eu acredito nas promessas de Deus, acredito no trabalho, o trabalho devolve. Uma vitória simples contra o Itabaiana já nos tira da zona do rebaixamento praticamente. Já pode até que seja, a gente encerre a rodada fora da zona de rebaixamento. O campeonato está muito nivelado para baixo. Algumas equipes dispararam, outras ficaram. E assim, agora, nessa segunda perna da competição, que vai mostrar mesmo o que é realmente esse elenco. E eu vou voltar aqui, vou repetir. Não existe time ruim campeão. Não existe time ruim campeão. Ainda mais campeão da competição do tamanho que é a Copa Centro-Oeste. Tivemos azar, tivemos jogos que nós fomos prejudicados pela arbitragem, tivemos jogos que nós optamos por jogar com a equipe reserva, visando, né, priorizando a Copa Centro-Oeste, e a gente sabia disso, e para quem convive no dia a dia sabe que eu sempre disse que seria difícil a gente conviver com as duas competições em alto nível, porque nós ainda não temos esse orçamento. Nós inclusive somos um dos menores orçamentos da competição, né? Perdemos muito com o que saiu. A nossa torcida precisa também acreditar, comparecer no sábado e apoiar. O torcedor, ele tem o direito de ir lá, pagar o ingresso dele e apoiar. E se as coisas não der certo, deixa que não falte com respeito, não parta pro lado da agressão, do lado pessoal, que aí também, do lado de cá, tem pessoas e vai ter uma reação contrária. O torcedor tem o direito de cobrar. torcedor tem direito de reclamar, o torcedor tem direito de falar que não está satisfeito com o time, mas o torcedor também tem o direito de ir lá, comprar seu ingresso e apoiar a equipe, porque eu estou deixando bem claro, todas as vezes que o nosso torcedor acreditou e foi no estádio e empurrou a equipe para cima, a prova é o jogo do Paysandu, o Botafogo da Paraíba ano passado. Quando o torcedor acreditou e foi, o nosso time teve a capacidade, os jogadores sentiram, reagiram e ganharam os jogos. Então, ô, torcedor, sábado é uma final, é a primeira das nove que nós temos, mas é a mais importante, que é aquela que pode nos tirar ali dessa lanterna, dessa zona incômoda, nos colocar numa condição de trabalho. Aí a partir daí são 10 dias e nós teremos outra coisa, né? Quando a gente recebe uma programação, a gente tem que ser inteligente. Essa programação, ela é interna. É, às vezes existem jogos à noite, jogos noturnos. Então, lá dentro ela tem 3 campos, manhã, tarde e noite. Eu descanso à noite, porque eu durmo, eu não sou morcego, que fica acordado à noite e de dia batendo asa. Aliás, batendo asa à noite e de dia dormindo. Então, assim, a gente tem que ter essa noção também aí para não ficar atacando coisa que a gente não tem conhecimento, não sabe. Mas enfim, a expectativa da vinda do Roberto é boa, acho que o torcedor gostou do nome, é um cara que tem um perfil de chegar nessa situação e nos ajudar, é um treinador que a gente já conhecia, foi muito bem embasado e foi uma decisão que foi tomada de cabeça fria, Roger. Você ontem esteve conosco lá durante um período do dia, sabe que a gente ponderou bem para tomar essa decisão.
2: É, sempre aí poder encerrar, que eu sei que o senhor está soberbado aí, inclusive tem que receber o Roberto, não sei se ele chegou ainda, teve acerto aí hoje pela manhã. Alguns jogadores não estão dando aquela resposta daquilo que se esperava, né? Fica só na cobrança, possibilidade de afastamento de jogadores, alguns já estão treinando a parte de dispensa, como é que é isso?
3: Isso aí é o seguinte, eu preciso esperar o Roberto chegar, ele vai trabalhar e aí a gente vai sentar e vai tomar uma decisão em conjunto, né? Então, isso aí não é uma decisão só da gestão, ela tem que partir lá do comando técnico.
2: Então tá bom, seu Arthur, muito obrigado, né? Pela presença aqui conosco. Bom trabalho aí, sucesso, né? Que as coisas possam melhorar. Aquele abraço então, muito obrigado aí a participação do seu Adilton Dutra, são 11h43, daqui a pouco a gente volta, aí sim, nossos comentaristas vão estar falando. Tomara, né, os seus bocudos. São 11h43, geração do esporte, há 22 anos, fabricando emoções.

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1: 11:50, de volta aqui no nosso Geração Esportivo Chat, que tá bombando, rapaz. Quem chegou aqui, né? Tal. Quem mais aqui? O Gustavo, que eu não tinha falado. Gustavo, seja bem-vindo, né? O Neylon Fernandes, né? O Ronogami, né? Ronogami tá conosco aqui também, né? Igual quem mais chegou aqui, gente. É muita gente, não vou dar conta de ler aqui não, né? Tem um idiota aqui que não gosta de mim, ele só entra aqui pra poder ficar me criticando, mas seja à vontade, você pode ficar assistindo o programa, tanto que você quiser, mas você pode parar de ouvir também. Isso aqui é questão pessoal, por causa de um outro cara, ele tá tomando dores de outro, né? Ele só entra aqui pra poder criticar. Silas Rodrigues tá aqui, quando o cara critica aqui por coisa em cima do coisa, eu aceito uma boa, eu leio aqui. Agora quando é coisa pessoal, fica se utilizando, só tem que ser homem, né? Tem que ser homem. É, aí no, quando você for homem, você entra no chat aí e fica falando as coisas. O Dani tá conosco aqui também, né? O seu Carlos, né? Tá aqui, beleza? Quem mais chegou por aqui, né? Então é isso aí. É o Adão Mendes Ribeiro. Alô, Adão, seja bem-vindo aqui, né? Mas e aí, Gulão, Ivantei, vocês ouviram aí, toma, né, Bocudo, você ouviu aí, né?
2: Roger, eu já falei muito pra você aqui, pra todos aqui, que eu gosto quando o Dutra, ele vem e fala. Ô Dutra, se você soubesse o tanto que a sua audiência é grande, você participaria mais com a gente aqui todos os dias, sabe por quê? A nossa audiência já é grande. Você sabe disso. A cidade toda sabe disso. Agora, quando você tá, aumenta 2 pontos.
1: Só 2?
2: Ué, nós tá com 98, vai a 100. Não tá bom?
3: Então ele é só 2%.
2: Então, pra você ver a sua importância. Agora, Dutra, parceiro, e é parceiro mesmo, não tô aqui pra fazer medzinha com você. Eu tô aqui pra fazer medzinha com ninguém. Eu tô aqui cumprindo meu trabalho. Agora, meu irmão, eu gosto de chamar, eu sempre chamo você de meu irmão, você sabe disso. Quando eu chego lá, eu sempre chamo você de meu irmão. Olha pra você ver. Por que que eu chamei jogadores aí? Eu citei todos? Não. Tá gravado, não citei todos. Citei alguns que num jogo dá a vida, no outro dá a faca pra ajudar a matar o companheiro. Olha pra você ver o que eu tô falando. Então eu não. O ouvinte ali até mandou um chat ali falando: toma, Vatuí! E toma mesmo, Vatuí! Porque eu tô do lado de vocês, torcedor! Eu não tô do lado do erro, não! Eu tô do lado de vocês, porque vocês estão sofrendo igual eu! Eu estou sofrendo igual vocês! Entendeu? Tem mercenário sim. Porque quando tem premiação, os caras comem capim, comem bola, comem tudo que tiver na frente.
1: Ô, Vantuí, só falar uma coisa pra você.
2: Fala, irmão.
1: É, Série C também tem premiação.
2: Mas não é. Mas não é pra cair o Pix meia-noite. Vai cair. Se vocês saírem dessa situação, vai cair. Porque eu conheço a diretoria do Anápolis. Eles vão fazer o possível e impossível pra pagar o que eles prometem pra vocês. Por isso que tem CNPJ aí, ó. Limpo aí, ó. Entendeu? Agora que tem um bando aí, que quando tem dinheiro vai cair meia-noite. Então vamos ganhar. Ou seja, esses jogadores pensam que eu não sei que contra a Napolina aquele jogo teve alguma gratificação? Teve. Teve sim. Então por mim eu não retiro minha palavra. Tem jogador daí, aí que é mercenário, joga só com dinheiro, porque a prova está aí. No Brasileirão, no Goiano... Até agora nem veio pro jogo. Não jogou nada. Agora, pra Copa Centro-Oeste, classificando, tinha premiação. A Copa Verde, classificando, tinha premiação. Então aqui não foge da raia. Me prova que vocês não é isso que eu falei. Eu quero que vocês me provam. E vai ter que provar dentro de campo. Porque hora nenhuma eu falei que um é bandido, que o outro é matador, que o outro é estuprador, que o outro é isso. Pra mim tá falando que joga só com dinheiro. E se não tiver dinheiro, Roger? Pode ter certeza. Não vai jogar. E domingo eu vou estar lá.
3: Sábado.
2: Ou sábado. Obrigado, Gulão. Sábado eu vou estar lá.
1: Mas você pode ir lá domingo também, se você quiser, viu?
2: E vai ter mais 4, 3 torcedores do Galo. Torcedor mesmo, hein? Eu e meus 3 filhos. Com a camisa do Galo. Estaremos lá torcendo pro Galo. Mas não me decepcione, não. Senão, segunda-feira, vou chegar aqui e falar assim. Continuou sendo mercenário. Mesma coisa.
1: É, abraçando o Léo lá na Espanha, tá conosco aqui, o Vanderlei, o cowboy do carro de som, meu amigo Josenildo Rincon, né, tá conosco aqui também, né, um grande abraço, quem mais tá chegando aqui, né, o Paulo de Paula já tinha falado, e aí, Gulão?
4: Roger, usando no Anápolis, realmente está a flor da pele, né? Vamos ver com a chegada do Roberto Fernandes, se o pessoal anima, o Anápolis vai voltar a ser o Anápolis alegre a partir de sábado agora, desde que ganhe do Itabaiana, né? Desde que ganhe do Itabaiana em casa, porque isso aí é um resultado que, assim, o futebol você não garante 3 pontos antes de começar uma partida, não. Mas esse tem que ser garantido. Entendeu? O Itabaiana também vem cá para buscar o resultado, mas o Anápolis tem que partir para cima do Itabaiana e ganhar o jogo em casa. Ganhou o ano passado de 1-0 no sufoco, todos nós sabemos disso, foi no sufoco mesmo, jogo difícil, quando o Anápolis adquiriu sua primeira vitória na Série C do ano passado, foi em cima do Itabaiana. Então o Anápolis tem que fazer, sim, o mando de campo prevalecer. O que o Anápolis está deixando a pecar é isso. Joga uma partida bem e joga 2, 3 mal. Não pode acontecer isso no futebol. Por isso que eu falei ontem que o Anápolis precisa de um técnico para sacudir a Boa Vista e sacudir os atletas. Conversar com atleta por atleta e saber o rendimento, por que não rende normal no campeonato. Você entendeu? E o Anápolis é aquele ditado. Todos sabem disso. Que ele, se perder essa vaga, cair para a Série D, dificilmente volta para C. Então ele tem que manter mais no mínimo esses 2 anos na Série C para depois brigar para tentar uma vaga na Série B. Então o técnico chegou aí, ele vai ver. O Mineiro até falou que vai conversar com ele a hora que ele chegar, vai ver a condição de cada jogador e ver o que ele pode fazer. E lembrando o seguinte: o Anápolis só vai poder contratar a parte para colocar, não é nem contratar, para colocar o jogador para jogar e regularizar a partir do dia 19 de julho, que é um dia. É no mesmo dia da final da Copa do Mundo. Então o Anápolis precisa disso e tem que sacudir sem a Boa Vista, Rocha. Tem que sacudir, que eu falo e não canso de falar. Jogador não desaprende a jogar futebol do dia pra noite. Joga uma partida boa e joga outra péssima. Não existe isso no futebol.
1: Ô, Gulão, tá aqui o Loteca falando aqui, será que vão ter 300 torcedores sábado? Falei, gente, se forem 300 torcedores e forem 300 torcedores pra gritar, pra apoiar, né, esse time responde. Porque a torcida do Anápolis, quando vai, que apoia, faz uma diferença. Emociona a gente que tá lá na cabine. A gente se sente emocionado quando vê essa torcida lá, que sejam 1.200, sejam 1.500, sejam 300, sejam 400, sejam 600. Emociona, que a torcida do Anápolis é uma torcida apaixonada. Tá, aquela vibra. Eu tô brincando aqui, até mandei uma mensagem pro meu amigo o cowboy aqui, pegando o pé dele, que ele falou algumas coisas aqui pra mim, eu retruquei aqui, mas eu gosto demais do Vanderlei, e o Vanderlei é um dos caras que critica e vai, ele não deixa de ir. O Thales, eu sei que é um que vai, o Lu Júnior, eu sei que é um que vai, o Jânio, você mora no Tocantins, né, Jânio? Mas quando tem oportunidade, vai também. O Rodrigo tá aqui conosco aqui, o Rodrigo não abandona esse Anápolis, é apaixonado no Anápolis. Rorival, junta lá mais o Pedrão mesmo passando mal, eles vão, né? O Adão Mendes Ibê tá falando aqui, ele vai também. Então, assim, o pessoal que eu falei, vocês têm todo o direito de contestar, de reclamar, de achar ruim, seu Carlos tá aqui também. Pode sim, mas assim, vai com vai lá, protesta, né? Vocês têm direito de protestar mesmo, porque tem que protestar mesmo. E em relação a isso, viu, Gulão, só pra completar, eu falei isso com o Arditon lá, eu tô falando pra você, eu fui lá esses dias todos lá no Anápolis, né? Porque a gente tem que estar lá, tem que ver como é que a coisa está acontecendo, e algumas coisas lá, de vez em quando, numa situação ou outra lá, por exemplo, numa parte de comunicação, alguma coisa, eles me pedem alguma sugestão, e eu tô lá sempre conversando com o Vitor, que é um excelente profissional também, né? O Ítalo é um cara excepcional, das ideias grandes, também gosto muito de conversar com o Kleber, como eu falei aqui, é um cara excepcional, de um trabalho lindo dentro do futebol, né? Ele, o Jairinho, né? Lá tem profissionais excepcionais lá no Alto da Boa Vista, eu me sinto muito bem lá, o Vantui vai sempre lá também, sabe bem o que eu estou falando. O doutor Daniel, nossa, você veio tanto Daniel, nem citei o Daniel ontem aqui, porque o Daniel tava contrariado lá na segunda-feira, o Daniel chega e tava falando alto lá, contrariado com os jogadores, e os caras lá, os caras ouvindo. Entendeu? Tem jogador lá que eu mesmo cheguei pro Adilton, falei, ó, como é aí, vai mandar embora? Como é que é? Vai deixar os caras aí? Como é que é? Vai ficar todo mundo? Qual a atitude que vai ser tomada além de conversar com o pessoal aí? Conversar é bom, cobrar é bom, mas vai mandar alguém embora? Né? Porque tem uns caras aí que não tem condições de ficar aqui, não. Ele falou pra mim, falou, ó, vou mandar embora como? Né? Eu falei, você vai ficar aí umas laranjas, vão ficar podres aí no grupo aí? Porque o cara vai ficar aí, se for afastado, vai começar a criar tumulto. Falei, não, eu não posso mandar embora. Eu tenho uma janela aí na frente aí, bem ou mal, tem que ficar com os jogadores que estão aí. Agora, ele falou, se o treinador chegar aí e falar, tá? Porque tem cara lá que tá treinando pro treinar, gente. A realidade é essa. Aí os caras, por que que fulano não tá jogando? Por quê? Vai lá ver treinamento do cara. Onde é que o cara tem que mostrar pro treinador que ele tem condições de jogar? É no treinamento. Então o cara tá ali, né? Não se dedica. Então é isso que acontece, é muita coisa que acontece lá. Eu falo pros meninos aqui, ó. Falo pra eles aqui, falo, vocês estão falando coisas aí, porque vocês não sabem como é que a coisa tá lá em cima. Entendeu? Tem que saber o que tá acontecendo lá em cima pra poder vir aqui e falar. Não falo isso pra vocês aqui de vez em quando? De vez em sempre, né?
5: Ô, Roger.
1: E fala rapidinho, deixa eu que eu contei meu amigo Gulão, tá, Vantuí? Mas pode falar.
5: Mas alguma hora. É, a gente falou que a despesa do Anápolis é curta, que o pessoal lá, a diretoria, o que faz parte da comissão ali, não está sofrendo.
1: Só pensa uma coisa, deixa eu falar uma coisa pra você, eu não sou contra o que você fala, eu não sou contra o que o Bruno fala, eu sei os meninos, eu sempre dei, na minha parte, quando eu tava aqui antes, eu dava liberdade pra você falar, desde que não faltasse com respeito com os profissionais. Já... Foi isso que eu sempre cobrei de você, desde que você não falte com respeito às pessoas, aos profissionais, você tem todo o direito de cobrar, de falar mesmo, de expor a opinião de vocês. Isso aí é natural. Acabei de falar pra você ali agora, se a sua opinião é essa que os jogadores são mercenários, é a sua opinião, né? Agora o Ad, ele não é obrigado a concordar com você, ele não é obrigado a gostar do que você tá falando. Tem torcedores que concordam com você, tem torcedores que não concordam. Isso faz parte, gente. A gente tem que ter direito à nossa opinião, hein?
5: A gente, felizmente, não tá na ditadura, né, Roger?
1: Sim,
5: hein? Eu não discordei do que o Dutra falou, eu discordei do que eu estou vendo. Porque quando o jogo é um jogo que tem cifras no outro dia, a vontade é outra. É um frango caipira com piqui e com anguzinho. Agora, quando não vem tão rápido assim, o jogo é outro. Gente, a prova tá aí, gente. Eu acompanhei esses jogos todos do Anápolis, esses que eu falei que foi uma maravilha. Eu acompanhei todos, trabalhei.
1: Por que não jogaram tão bem contra o Paysandu lá na Copa Verde, ô Vantuí? Lá tinha dinheiro, a premiação maior ainda.
5: Será que já ganhou?
1: Não, que você tá falando que só jogou quando tem premiação lá. Contra o Paysandu lá que eles tomaram de 4, tinha premiação também.
5: Será que já foi? Não, já ganhou, que eu não acredito nisso?
1: Não, você viu o jogo aí.
5: Falta de respeito com o adversário.
1: Você viu o jogo aí.
5: Mas não jogou nada.
1: Então pronto, também tinha premiação.
5: Não jogou nada. Mas eu não mudo minha opinião. Vocês jogadores, esses mais ou menos 4 aí, vocês é que tem que fazer eu mudar a opinião. Porque até agora, vocês não conseguiu fazer eu mudar a minha opinião.
1: E aí, Gulão?
4: É muito difícil. Outra coisa, a torcida cobra, os dirigentes também cobram, porque não é normal a equipe passar pelo que está passando. Por exemplo, o Anápolis, se você analisar friamente, Roger, ele teve muitas mudanças, tanto no campeonato nacional da Série C, brasileiro da Série C, e também na Copa Verde. Por exemplo, para mim o erro do treinador, já cansei de falar, aquele jogo contra o Maranhão, ele poderia

0: Brasileiro da Série C e também na Copa Verde. Por exemplo, para mim o erro do treinador, já cansei de falar, aquele jogo contra o Maranhão, ele poderia sim ter colocado uma equipe mais forte, não colocou.
1: Você sempre falou isso.
0: Não, e Roger, e não tem como, você não tá, você não poderia dar o luxo, por exemplo, você é o lanterna do campeonato, menosprezando a Série C. Entendeu? E falo, Roger, a Série C...
1: Mas mesmo assim o time ainda jogou melhor do que o Maranhão e cometeu os mesmos erros, não fez gol.
0: Não fez gol e quase que toma.
1: É.
0: Você entendeu? Então, Roger, é isso que eu falo, não poderia ter acontecido isso. E outra coisa, que eu falei também aqui durante a semana, o favorito a ser campeão, não era nem ganhar as duas partidas, a ser campeão era o Paysandu. Por quê? O Paysandu joga essa competição, ele tinha ganhado 5 vezes essa competição. O tanto que inteirou a sexta vez agora em cima do Anápolis. Mesmo ganhando do Anápolis nos acréscimos, eles partiram para cima. O Anápolis não poderia, o técnico, ele... Por exemplo, ele colocou a equipe na quinta-feira, ganha de 3-1 do Paysandu. Essa equipe foi elogiada pela Crônica Napolina e pela Crônica de Goiânia, que esteve aqui no Jonas Duarte, transmitindo o jogo. No domingo muda a equipe. A troco de que foi mudado, Roger? Se jogador não machucou, se jogador não levou o terceiro cartão amarelo e jogador também não foi expulso.
1: Aí tem o tal do departamento de fisiologia hoje, né? Isso aí tá em todos os times. Roger,
0: mas eu vou ser sincero pra você.
1: Aí o cara fala assim, porque se colocar o jogador, não vou falar dessa forma, parece que eu tô depreciando, tem que respeitar o trabalho dos profissionais lá. O cara fala, jogador, eu vou te dar um exemplo hoje, Gulão, pra todos vocês, o Luiz Júnior tá falando aqui em relação ao esporte também, e o William Nogueira falou lá em cima, né? Porque ele mora lá, acho que mora em Lusiânia, né? Mas mora em Brasília, né, William? Toda vez que o Anápolis joga lá, os filhos vão assistir o jogo.
0: Acho que mora no Gama, pro lado do Gama ali.
1: Então, assim, vou te dar um exemplo, que tem um cara que tá sendo muito criticado aqui, se chama Matheus Lagoa. Quando eu falo aqui, é até pela nossa equipe aqui mesmo. O Matheus, ele sentiu um desconforto. Tá? Ele sentiu um desconforto. Tá? Aí ele fez exame na segunda-feira. Hoje não teve treinamento de manhã, tem agora à tarde. Sabe onde o Matheus estava hoje? Lá em cima do Anápolis, dando uns piques lá, treinando sozinho, naturalmente com orientação do Daniel, tá lá, Daniel no carro, não Daniel, doutor Daniel Dutra, o Danielzinho lá da massoterapia, lá da recuperação, do departamento médico, tava lá treinando, dando uns piques, né, fazendo treinamento lá para poder se condicionar melhor e já ver a condição de jogo dele. Tá? Tava lá, então esperando o resultado do exame dele, já saiu hoje, mas como ele treinou ontem, se sentiu melhor, hoje ele foi lá. Quer dizer, é um cara assim que tá mostrando que quer, tá se dedicando, tá indo lá fora de horário para poder treinar. Então assim, o cara é o capitão. E tinham vários jogadores hoje lá, que chegaram cedo no Anápolis, o Milan, por exemplo, o próprio Cauã Martins, estava lá hoje, estão se tratando, estão assim, tem uns caras que estão se entregando, gente. Se tem um ou outro lá que pode a gente achar que não tá, tem uns caras que estão se entregando.
0: Roger, mas o problema, Roger, o problema é que os caras agora tem que bater um no outro lá e chegar,
1: claro,
0: e falar.
1: Tem que cobrar, tem que ter cobrança interna.
0: Roger, tem que cobrar, Roger. Sabe por que é ruim para eles? Você imagina o seguinte, o que eu falei para vocês aqui, falo porque a gente sabe que é feito. Por exemplo, quando o Anápolis vai jogar agora, igual ele está na lanterna do campeonato há várias rodadas, o time adversário aproveita disso. O técnico chega e bate a mão. Vai, vocês vão perder pra isso aqui, vocês vão ganhar de quem? Perde pra esse time, vocês vão empatar com quem? Então, o time, quando está numa situação dessa, ele já entra desacreditado na partida. E você imagina a cabeça do jogador, Roger, a hora que ele chega uma bola pra ele de cara a cara, ele erra o gol. Que hora que ele vai recuperar durante a partida? Ou o zagueiro, que tem uma falha clamorosa, a equipe dele toma um gol e ele não consegue ver essa reação da equipe para tentar empatar ou virar o jogo. O que é que eu falei também? Aquele pênalti que o Leonan causou no atleta do Amazonas. Aquele em condições normais, Roger, que ele parece treino. Quando você tá brincando, tá dando 2 toques lá, você encosta e esbarra no cara, o cara cai, tal. Isso não pode acontecer, principalmente quando você vê uma jogada dessa pela linha de fundo, que o cara vem voltando pra tentar cruzar a bola. Aí já dá falta. Que hora que era esse lance? Acho 43 minutos do primeiro tempo. Praticamente acabando o primeiro tempo do jogo. Então essas falhas, por exemplo, o próprio Roberto Fernandes vai chegar, ele vai querer ver vários tapes do Anápolis, principalmente nas falhas. Ele vai ter

0: essas falhas. Tem que corrigir as falhas e tem que pôr o jogador para jogar o triplo do que vem jogando. Jogar melhor, toque de bola. A equipe erra demais nos passes de bola, você tá vendo isso aí. Entendeu? Não tá tendo aquela concentração. Quantas vezes nós vimos aquele gol que o Gustavo Henrique errou contra o Paysandu?
1: Rapaz, ele não aquele,
0: se confiou.
1: Aquele gol, ou na hora que eu vi o gol do Mbappé ontem, falei, pelo amor de Deus. Aí eu pensei assim, é por isso que o Gustavo tá aqui, o Mbappé tá lá, Roger, na Copa.
0: Mas você viu que a quando mesma você pega, coisa. Pois é, mas quando você pega uma bola daquela bem colocada, você tira o goleiro da jogada, pega não, no contra-pé do goleiro.
1: Chutar,
0: tá, né?
1: Você tem pelo menos chutar. Gente, ele outra pegou, coisa. Tá, só deu um toquinho, deve e ter pensado que tava impedido. Rapaz, você faz o gol e sai comemorando. Depois, se o juiz anular, anulou.
0: Não tem problema.
1: Mas igual o Messi, fez um gol ontem, saiu comemorando. Aí depois anulou. O menino lá do Senegal fez um gol também, saiu comemorando. Oi.
0: E anularam o gol deles também. Então, mas isso aí o atleta tem que ver. E eu acho que o Roberto tem que chegar agora, o Roberto Fernandes chegar no grupo de atleta, no setor defensivo, conversar de um por um. Ele tem que mostrar as falhas do cara, o que que tá acontecendo nessas falhas. Porque se você puxar os gols que o Anápolis tomou, Roger, é de muita falha e falha clamorosa. Entendeu? Porque o cara fala, se não tiver a falha, não tem o gol. Mas tem o gol trabalhado. E os gols que o Anápolis tomou não é mérito do adversário. É demérito da defesa do Anápolis.
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1: São 12 horas e 15 minutos, de volta aqui no nosso Geração Esportiva, equipe Geração do Esporte, há 22 anos fabricando emoções. E na próxima, no próximo sábado, né, nós vamos estar a partir das 14h para a transmissão, né, do jogo entre Anápolis e Itabaiana. O jogo acontece às 16h30. Se vão ter 300 torcedores, 500, 1.000, 2.000, não sei, mas que a equipe Geração do Esporte vai estar lá, nem que seja com um representante só, mas vai estar lá, né? Quando eu falo com um representante, deixa eu explicar aqui, não, a escala tá pronta aí. Fala assim, porque eu não gosto.
2: 15 horas o início da jornada,
1: tá? Ah, vai 14, ser 15? Né?
2: Tá marcado 15 aqui.
1: Não, mas eu vou estar lá às 14, tá, então. Yes. É porque eu costumo dizer o seguinte, eu não gosto de falar assim o que vai acontecer amanhã ou depois, porque a gente não sabe o dia de amanhã, né? Então, eu costumo dizer que a gente não sabe o momento seguinte da nossa vida, né? Então, assim, mas a equipe de Geração do Esporte também, eu acho que não vai morrer todo mundo, né? Se morrer aqui uns dois só, né? Paulinho. Né? Você tá na fila, né, Paulinho? Então, não, mas o Paulinho pode morrer não, aí, porque é o Paulinho que é o pessoal pensa que é o Wagner, né? Os outros pensam que são os comentaristas, um ou outro aí pode pensar que é o apresentador, outro pode pensar que é o dono, que é a parte da assistência técnica, mas a pessoa mais importante da equipe é o Paulo Henrique Mendes.
3: É verdade.
1: Porque se não tiver o Paulinho aqui, ninguém entra no ar.
3: Cadê o piloto?
1: Não, ninguém entra no ar. Se ele quiser bagunçar o nosso som aqui na hora que a gente estiver falando também, você pode brigar com todo mundo da equipe na rádio. Você só não pode brigar com o operador. O operador arrebenta com você. Ele pega, baixa seu microfone, ele bota pra chiar, ele vai pra falhar, ele apronta.
4: Qual é o motivo que você defende tanto o Paulinho? Você fala tão bem dele assim, qual o motivo é isso aí?
1: Eu tô acabando de falar, meu filho, porque ele é aquele, você fica falando que na hora que você for falar lá, que seu microfone deu um problema, sua voz não sair, você vai entender.
4: Então é ele que faz aquilo lá?
1: É ele que faz isso aí. Mas o Bantuí Gulão, nosso programa já está chegando ao final, né? Que Copa do Mundo, hein, rapaz? Que bons jogos, eu tive a oportunidade, finalmente eu vi um jogo onde não vi completo. Eu vi já os acréscimos do jogo da França, né, com o Senegal. Depois eu comecei a ver o segundo tempo, já mais ou menos ali por volta dos 10, 15 minutos, né? E vi até o final. Que esse Mbappé joga é brincadeira. Diz que o primeiro tempo que ele não tava jogando muita coisa, né? Aquele tal de Olise, vai ser.
4: Isso.
1: Tá jogando demais aquele menino. Agora aquele goleirinho da França é mãozinha de alface, viu, meu irmão? Porque lá não dá conta, não.
2: Mas dois gols é que ele tomou.
1: Tomou dois gols e falhou nos dois. É. Aí um foi anulado. Ele falhou nos dois gols ontem, né? Assim como o goleirão lá do Senegal também deu uma falhada lá no primeiro gol lá, apesar da genialidade do Messi. Foram quatro gols do Messi ontem e um por causa de um ombro foi anulado.
4: É, eu fico vendo assim, Noruega hoje tem o melhor centroavante do mundo.
1: Fez dois ontem.
4: Disparado. Pode discordar de mim, quem quiser, não tem problema nenhum. O melhor centroavante do mundo quem tem hoje é a equipe da Noruega. Imagina esse jogador numa Argentina, num Brasil, numa Espanha. Praticamente já podia entregar o título. Faz gol todo quanto é jeito hoje. Jogador rápido. Então, pena que o primeira Copa é, não tem 30 anos pra cá, tinha 30 anos que a Noruega não disputava uma Copa. Olha pra você ver. E agora, felizmente, com essa aumentou várias seleções, a Noruega está disputando a Copa do Mundo. Mas parabéns para a Noruega ontem. Agora, essa Copa está surpreendendo. Ontem, eu estava vendo a equipe da Espanha, apesar que o goleiro do Cabo Verde, ó, Cabo Verde,
1: a vozinha.
4: Cabo Verde. A Espanha, qualquer hora, poderia levar um gol e perder. Pra mim seria uma grande surpresa. E a Espanha é uma das favoritas. Esse jogo da Arábia e Uruguai também foi um jogão. E ontem eu tive a oportunidade também assistir principalmente o segundo tempo da França. A França é um time muito bom. Eu nunca neguei, é um dos favoritos. E também a Argentina. O Messi tem que... Gente, o que é isso aí?
1: Eu vou falar uma coisa pra você, Bantu. Eu falava com os meninos ontem lá. Ô Luiz Júnior, que você colocou aqui, nós comentamos ontem lá no... hoje lá também lá no Alto da Boa Vista. Esse Messi, com a evolução da ciência hoje, o pessoal já tinha falado que a outra Copa, a anterior, era a última Copa dele. Agora estão falando que é essa aqui, como é a do Cristiano Ronaldo também. Esses caras, do jeito que eles se cuidam, diferente do nosso Neymar, que ontem bateu uma bolinha, já entrou o canto, já começou a dar uns trotinhos lá. Eles, se eles se cuidarem, e se ele falar assim, nós vamos disputar a próxima Copa, não tô falando que eles vão ser titulares, sim, que eles vão arrebentar na Copa, mas se eles falarem assim, nós vamos jogar a próxima Copa, eles, os dois chegam em condições físicas de disputar a próxima Copa. Se vão disputar, se não vão, se vão ser convocados, não, é outra coisa.
2: Mas o Messi tem 38 anos.
1: Mas por isso que próxima, eu tô falando.
2: Pois é, ele pode sim jogar outra Copa.
1: 42 anos.
2: É, ele pode jogar.
1: Alguém
2: outra
1: falou assim, 42 anos, joga, foi naquela época que a ciência não era tão evoluída. O Roger Milá arrebentou na Copa pelos Camarões com 40?
2: 1990.
1: Com 40 anos ele arrebentou na Copa. Imagina com a ciência hoje, esse Messi é um cara que se cuida, entendeu? Não tem visto, eu não ouvi falar nada as coisas do Messi. O Cristiano Ronaldo já deu, já vi documentário dele, tem visto dele. Ele chegou no áudio que ele chegou pela dedicação dele. Ele se fez jogador de futebol. Então, assim, se eles falarem assim, nós vamos estar em condições na próxima Copa, você pode ter certeza que fisicamente eles chegam em condições.
4: Você já viu? Eu acho que o Messi nunca colocou um copo de cerveja na boca. O Cristiano Ronaldo, mesma coisa. Então os caras se cuidam. Quando a gente fala que isso é do Neymar aqui, ah, é marcação. Que marcação? Que marcação que tem com o Neymar, gente? Tem marcação com ele, não. O negócio é que ele prefere fingir que tá machucado pra ir pra uma festa. Porque lá vai estar os amigos, lá vai estar aquelas amigas também, carnaval. Ele, o problema dele é esse. Agora ele tá sofrendo agora. Tá sofrendo, ele foi, por causa dos patrocinadores, que são gigantes. E seleções vivem com, através dos patrocinadores. Senão ele não estaria lá hoje. Torço para ele se recuperar, ajudar o Brasil a ganhar essa Copa, que eu vou ficar muito feliz, mas é que ele, com 34 anos, que vai fazer 34 agora, ele fez, né? Tanto faz, né? Ele, 34 anos, é o jogador, está zelando ele da maneira que está, nunca fez isso para jogador nenhum, eles nunca fez isso pro Pelé, se precisaram fazia pro Pelé, agora fazendo pro Neymar. Tomara que ele for estrear, que ele ajuda muito, porque a seleção brasileira precisa de um jogador igual o Neymar, e no momento não tem. E hoje eu quero assistir daqui um pouco, quero assistir esse jogo do Portugal, porque a equipe de Portugal é uma das favoritaças para ser campeão.
1: Não acho não. Calúcio Ferreira, um abraço a ele aqui, tá chegando conosco aqui, um abraço ao Agostinho, tá indo embora, né?
4: Portugal nunca teve uma seleção boa igual tá, uma safra igual tá agora, Roger. Então por isso que é uma das favoritas para conseguir o título. Tomara, né?
1: Você vai deixar o Gulão falar, não?
4: Fica bom.
1: Você cortou o Gulão e não deixa falar, vamos lá, Gulão.
2: Não, Portugal teve um quarto lugar na Copa do Mundo, né? Filipão era o técnico. É uma das melhores classificações que o Portugal já teve em Copa do Mundo. Conseguiu chegar entre os quatro, né? E é difícil que da Copa passada também o Portugal tinha uma equipe forte e não chegou. O Portugal não tem tradição ainda de Copa do Mundo, falar aquele time que veste a camisa. Eu ainda falo até além, mais além, a própria Inglaterra. A Inglaterra foi campeã do mundo em 1966, o único título deles, e depois não chegou mais. Né, de 66 para cá, praticamente não chegou mais. Forma boas equipes e na hora do vão ver, deixa a desejar.

0: né, de 66 pra cá, praticamente não chegou mais. Forma boas equipes e na hora do vão ver, deixa a desejar, né? Igual foi eliminada pelo Brasil em 2002 e várias equipes, até que foi eliminado também pela França. Então, é que eu falo. Então, hoje ainda é difícil de falar o favorito. O favorito, quem que é na boca do povo? Disparado primeiro, favorito. França.
1: França.
0: França, depois Argentina, depois correndo por fora a própria Alemanha e Espanha. E o Brasil também é favorito, mas já entre o quinto e o sexto colocado.
1: O Márcio Paes fala aqui, ó, com todo respeito, a Argentina jogou contra o vento, a Espanha também, tá? E não deu conta,
2: concordo,
1: não.
2: Concordo, plenamente, concordo com o senhor aí.
1: Então, não é por aí, não, você tem que fazer a sua parte.
2: Ô, Gulão, isso aqui é um fato, não é eu que tô falando isso primeira vez, mas se chegar Brasil e França na final da Copa do Mundo, a França, ela teme o Brasil pela grandeza da camisa. Não é por causa dos jogadores, é pela grandeza da camisa do Brasil.
0: E por que que a França teme o Brasil?
2: Não, olha o tamanho. É o gigante. O Brasil enquanto alguém não bater o sexto título, ultrapassar o Brasil não vai ser o gigante do mundo.
0: Tá, então deixa eu te explicar. Você sabe quinto, quantas né? vezes. Peraí, Vantu.
2: Enquanto alguém fazer o sexto ali e passar o Brasil.
0: Então vou lembrar você aqui. Você sabe quantas vezes.
2: Não, vem puxar. Não, Glauco.
0: Não tô puxando saco. Tô falando é a realidade do futebol. Não. Por exemplo, você sabe quantas vezes a França eliminou o Brasil em Copa do Mundo?
2: Sim.
0: Quantas?
2: Eliminou em 86.
0: Isso.
2: E agora foi daquela do. Que o lateral

0: tomei não, cara. Eu sou um cara muito tranquilo nessa situação aí, Roger. Eu não, aqui, ó, a minha vinheta, eu não fico em cima do muro, eu falo mesmo. Jogadores, me prova. Vê se vocês têm peito pra tirar o Anápolis da situação, calma, seus mercenários.
1: Calma, calma. Você já despediu já?
2: Não, um abraço aqui.
3: O abraço da geração.
1: Vou dar um abraço aqui, hein?
4: Um abraço a todos vocês, parabéns à programação. Hoje foi meio bravo o pessoal, né? Tanto os torcedores, foi bom. Tanto os torcedores, tanto o Ayrton Dutra. Boa tarde a todos e que a própria diretoria do Anápolis, com essa comissão técnica nova que está chegando, que esfria a cabeça e coloca os jogadores para jogar sábado e que venha a segunda vitória no Campeonato Brasileiro para o Anápolis sair dessa incômoda zona de rebaixamento.
1: E aí, o Bocudo?
0: Um abraço a todos aí. Hoje quero mandar um abraço especial hoje para o Adito Dutra. Cuidado, Mocego que acompanha Pardal. Não, Pardal que acompanha Mocego. Amanhece a cabeça para baixo. Esse jogadorzinho, não puxa o saco desde mais não. Senão amanhã talvez é você que tá cabeça para baixo.
1: Beleza, mais uma vez quero mandar um grande abraço, meu amigo, né, Alan Jorge. É um momento muito difícil estar passando, né, os sentimentos aí em relação ao pai dele, tá? Daqui a pouco, né? Vou dar uma passada lá no velório, dar um abraço aí no Alan, na família dele, né? Que Deus conforte realmente, né? Mas faz parte da vida, né? Faz parte da vida, infelizmente, né? É assim que a gente tem que seguir. São 12 horas e 27.
0: Olha lá quem apareceu lá.
1: Quem que apareceu lá? A minha irmã?
0: É.
1: Não, a minha irmã ela já desde cedo que ela chegou, tá no programa. Mas um grande abraço a todos, né? Uma boa tarde, que Deus nos abençoe, um beijo à minha irmã, em Belo Horizonte, a Lindinha, muito obrigado a todos, vem o Geraldo Fiorino, nosso almoço é da hora. Aquele abraço, boa tarde, Deus nos abençoe. Fui.
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1: 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Chegou a hora de você ir à forra. Mas aqui nada fica de fora, principalmente o bom gosto, que sempre vem temperado de sabores e até mesmo de sabores que nossa Anápolis precisa saber, mesmo que a contragosto.
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3: Oi, tudo bem por aí? Aqui, Geraldo Fleury. Já que, né, sempre digo, estamos em tempo de nosso almoço, na hora de acertar com ela, que inclusive dá nome ao nosso encontro, a hora, 12:39, conferindo, gente, 12:39 na Nova. Vamos que vamos por aqui. Chegamos e estamos em 17 de junho, dia 168 de 2026, que tem mais 197 dias pela frente. Esta é a quarta-feira de número 24 deste ano, Lua na fase nova. Os que nasceram hoje do signo de Gêmeos. O outono, estação do ano que estamos vivendo neste momento. Temos o céu parcialmente ensolarado na tarde maravilhosa de quarta-feira, se apresentando com um clima agradável e onde os termômetros marcam 26 graus agora, com a sensação térmica na nossa Anápolis de 27 graus. Hora, 12:40 na Nova FM. 17 de junho, dia de São Manuel, dia mundial de combate à desertificação e à seca. Dia nacional em memória das vítimas dos incêndios florestais. Dia da medicina veterinária militar, dia do gestor ambiental, dia mundial do karatê. E é dia também de receber novamente por aqui o cadeira cativa das quartas, Lisier Borges, que você já acompanha aí a imagem dele, né? Através da nossa transmissão ao vivo pelo YouTube e em simultaneidade pelas demais plataformas, Instagram, portal rádio.com.br, aplicativo, mas sobretudo no rádio 87,9 FM da Nova. Lisier é há muitos anos, né, o presidente do Asilo São Vicente de Paulo, que abriga muitos idosos em situação vulnerável. E me lembro aqui que, como vereador, o Lisier é o autor da lei que criou a Semana Municipal de Conscientização da Violência contra a Pessoa Idosa, o que é bastante válido, né? Digo isso porque temos o Dia Mundial de Consciencialização da Violência contra a Pessoa Idosa, que foi comemorado na segunda, 15 de junho, anteontem, né? Onde, porém, essa iniciativa do Lisier fortalece ainda mais essa conscientização, né? Pois não é apenas mais um dia, mas uma semana de conscientização. E já que esse mês 6 também é o mês reconhecido mundialmente como Junho Violeta, que é uma campanha nacional e internacional de conscientização e combate à violência contra a pessoa idosa. Aqui em Anápolis, a data integra o calendário oficial para promover debates e ações de proteção aos idosos. E como eu até em tom descontraído coloquei para chamar o Lisier, que a Rádio Nova já pode ser chamada de idosa, né? Pois assim como o Lisier, já é velha conhecida, né? E hoje também continuaremos com a interiorização do Lisier Borges por Goiás e as cidades que ele conhece bem, indo hoje até essa idosa cidade de Crixás, que na verdade não é tão idosa assim, né? Digo isso porque ela foi fundada em 30 de outubro de 1953 e, portanto, pode ser chamada de uma jovem senhora de 72 anos. O gentílico de quem nasce em Crixás é crixazense. A distância entre Crixás e Anápolis é de 285 quilômetros, com população de aproximadamente 17.500 habitantes. A cidade tem a economia fortemente impulsionada pela agropecuária e pela mineração de ouro, além de ser um ponto de partida para o turismo ecológico e de pesca na região do Rio Araguaia. 12:43, 17 minutos, portanto, faltando para uma. Como já disse, a Rádio Nova já pode ser chamada de idosa, né? Pois assim como Lisier Borges é velha.

0: como já disse, a Rádio Nova já pode ser chamada de idosa, né? Pois assim como Lisier Borges, é velha conhecida e merece, claro, esse reconhecimento. O Lisier, presidente do Asilo São Vicente de Paulo, que como vereador, autor da lei que criou a Semana Municipal de Conscientização da Violência contra a Pessoa Idosa, que é essa e chega, né? A 17 de junho hoje, onde eu, claro, anuncio aí o Cadeira Cativa das Quartas, ele que vai continuar interiorizando por Goiás, indo até Crixás, né? Uma idosa cidade, né? Que o pré-candidato a deputado estadual, Lisier Borges, conhece profundamente e nos dirá agora no nosso almoço. É da hora da Rádio Nova FM, quando são 12:44, faltam 16 minutos, portanto, para uma da tarde não falta, né? Como sempre digo, né, Lisier? Mais nada a não ser desejar que você seja muito bem-vindo e muito boa tarde. Grande Lisier Borges.
1: Obrigado, Geraldo. Boa tarde aos nossos ouvintes, aqueles que nos assistem também pelo YouTube e pelo Instagram. É um prazer sempre goiano estar aqui com você.
0: Anapolim não, crixazense hoje, né? Crixazense.
1: Goiano.
0: É, legal. Pois é, Lisier, fazendo pesquisa ali, Crixás, né? Uma cidade muito interessante, por sinal, e vizinha da, né, tradicionalíssima, até mesmo histórica Pilar de Goiás, não é isso?
1: Sim, exatamente. É uma região que eu também conheço muito bem, por dois motivos, né? Profissionalmente, trabalho com oxigênio, gases, a gente chama gases do ar, né? Oxigênio, argônio, etc.
0: Através da Fercol, é claro, né?
1: Através da Fercol. Então, nós conhecemos muito bem essa região, porque ali existem vários consumidores, inclusive as minerações, né? As minerações são clientes fortes nossos e dependentes, muito dependentes dos nossos produtos também. Você falou que é uma cidade nova, relativamente jovem, 70 e poucos anos. 72 anos, mas a região é bastante antiga, Geraldo. E ali existe uma peculiaridade que você já citou, Pilar. Ali era uma região, uma grande região ali, era uma gleba, né, enorme ali de área, que aconteceu um fato muito interessante e curioso naquela região. Naquela época tinha muitos quilombos, né? Os escravos acabavam por fugir das propriedades onde eles estavam atuando e costumavam fugir e se aglomerar em algum local. E fugiram para essa região de Pilar de Goiás, né? Vários companheiros, né, se aglutinaram ali naquela região e permaneceram ali. Como eles trabalhavam nessa região, que já era uma região aurífera, né? Aprenderam.
0: Aurífera é o que é de ouro, né?
1: De ouro. Exatamente. Então, eles começaram a minerar, né? Fazer, buscando, né, ouro ali. E quando foram encontrados, né? Obviamente, os fazendeiros mandam os capitão de mato, né? Como é que chama?
0: Jagunços.
1: Tinha os jagunços, né? E foram procurá-los e acabaram localizando-os na região de Pilar. Olha só a curiosidade.
0: Na época tinha esse nome mesmo, Capitão do Mato, né?
1: Capitão do Mato, era o cara que...
0: Eram negros, né? Eram os negros mesmo também, que, né, entregava os companheiros, né?
1: E isso, naquela época não tinha tanta comunicação assim, mas informações vinham ocorrendo, né? E passantes acabavam denunciando e localizaram essa aglomeração de escravos ali naquela região. E o que aconteceu? Quando as pessoas chegaram, né, para resgatar, para levar de volta ao cativeiro os escravos, eles compraram, Geraldo, a sua liberdade com o ouro que eles já tinham minerado ali naquela região.
0: Corrupção, hein?
1: Não, eles compraram a liberdade deles.
0: Compraram a liberdade. Era vendido isso, né?
1: Eles compraram a liberdade deles com o ouro que eles já tinham minerado, já estavam, né, já tinham em mãos ali. Acabaram, não sei se a história que eu ouvi já faz muitos anos, né? Mas é uma história bastante interessante. E aí, quando essa notícia correu, aí vieram gente de todos os lugares, né, para buscar também, exatamente, para buscar também esses recursos minerais ali. E ali começou, em torno dessa região ali do Pilar, começou aí a aglomeração, né, populacional, né, foi adensando, né, com os mineradores e criou-se ali a cidade de Pilar. Então, é uma...
0: Você está falando de 1700 e alguma coisa, né?
1: 1700, era no século XVIII ainda, né? Época do Circo do Ouro, né? Na época das minerações aí. Então, as coisas foram acontecendo dessa forma. Pilar, depois, acho que exauriu ali, né? As minas, né? E outras regiões ali começaram a despontar também. Isso depois de muitos anos, né? Se você for observar ali, nós temos ali também a...

0: a cidade de Santa Terezinha.
1: Sim.
0: Santa Terezinha foi uma grande mineradora de esmeralda. É, quando eu passava por lá, ainda nos anos 80, né, final dos anos 80 para 90, ainda nos anos 80, era uma situação bastante curiosa. A gente achava que aquele mineral, aquela pedra preciosa, nem era tão preciosa assim, dada a quantidade que nós visualizávamos assim, a céu aberto. As pessoas, os compradores, os intermediários, selecionando as pedras, as esmeraldas, e mesa de bar, aquelas mesinhas de bar de metal, na praça pública, nas calçadas, aonde eles achassem uma sombra ali, despejava aquele monte de esmeraldas ali, ia selecionando as melhores pedras, né, as de melhor qualidade, para vender principalmente para os indianos. Era uma situação bem curiosa, né? E você via todo aquele movimento, né, na praça, um burburinho tremendo. E naquela época, a esmeralda estava praticamente a flor da terra ali. Estava praticamente, a pessoa ia furar uma cisterna, furar uma fossa, alguma coisa no quintal, e localizava muita esmeralda. Então era um negócio assim, em abundância extraordinária. Era uma situação bastante peculiar, né, que é só nessa região. Mas era um volume altíssimo de esmeralda. Isso aí deve ter até impactado o mercado internacional da esmeralda. Tanto...
1: Porque a esmeralda é bem mais cara que o ouro, né, Alizia?
0: Não sei. Tem que ver a onça, né, como é que tá, não sei te dizer. Mas era um volume muito grande. Tanto é que a cidade onde realmente tinha essa esmeralda, que era hoje chamada Campos Verde, e depois de algum tempo acabou se emancipando de Santa Terezinha. Todo mundo dizia que era Santa Terezinha, mas na realidade a grande mineração era numa cidade, numa corrutela, num local vizinho ali, que hoje denominado Campos Verde, que se emancipou de Santa Terezinha. E hoje ainda existe mineração de esmeralda lá, mas aí agora no momento, né, na atualidade, são só minerações em profundidade, minas, né, subterrâneas, onde fazem aí a prospecção dessas preciosidades aí, em volume razoável também. E tem ali, a última vez que eu estive lá, me convidaram até para descer numa daquelas minas lá, mas eu não tive, não achei conveniente, não, porque era muito, assim, muito
1: profundo,
0: rústico,
1: né?
0: É muito rústico o problema. Depois eu vou te contar de crichaça. Mas eu não tive a disposição de descer até a mina, não. Precisava falar com o gerente da mineração lá, mas preferi deixar para outra ocasião.
1: Ilustrando então sua fala, Lizia, as esmeraldas de alta qualidade chegam a ser muito mais caras que o ouro. Enquanto o ouro é cotado pelo preço padrão, o valor de uma esmeralda varia conforme a cor, pureza, tamanho e raridade. Pedras excepcionais podem atingir valores astronômicos por quilate. A unidade de peso das pedras preciosas é o quilate. Ou seja, um quilate, né, equivale a 0,2 gramas. Então, vale mais mesmo a esmeralda que o ouro, hein?
0: Pois é. Então, nessa época, como eu falei, eu imagino até que isso deve ter impactado o mercado de esmeralda no mundo, porque era um volume muito grande. Não sei a qualidade, se tínhamos aí de alta qualidade ou eram esmeraldas aí, digamos assim, de baixa qualidade. Mas eu imagino que não, porque era um burburinho, a cidade era uma movimentação tremenda em torno disso. Inclusive, Santa Terezinha ficou com a rede hoteleira, eu achava curioso, né? É uma rede hoteleira razoável, né? Bastante confortável, e a mais barata da região, Geraldo, porque acabou-se aquela mineração, acabou-se aquele burburinho, acabou-se aquele movimento frenético ali de vendedores, compradores, mineradores, e a rede hoteleira ficou ali à mercê dos viajantes, das pessoas passantes. Como não tem nenhum atrativo adicional à cidade, né? Não tem um leito de rio, não tem nada ali que possa atrair turismo, a rede hoteleira ficou aí à mercê dessas pessoas passantes, né? Vendedores e etc. E eu aproveitava.
1: Os mascates.
0: Eu não era mascate, mas eu era um representante e sempre que passava, optava por ficar por ali em Santa Terezinha, que era mais econômico e bastante confortável, né?
1: Santa Terezinha, inclusive, é chamado mesmo de a terra das esmeraldas. E tem um detalhe, viu, Lizeia? Tem uma pessoa até aqui, é o José Maria Andrade, é isso mesmo, né? Tá aqui na nossa conexão. dizendo que, e dando parabéns ao Wilton Pereira Sampaio, o árbitro de futebol, aliás, muito criticada a arbitragem dele no jogo de estreia do México, né? Contra tô tentando me lembrar, contra foi quem mesmo? México
0: não, esqueceu. Esqueci, não, passo, não.
1: Não, mas foi o jogo de estreia, rapaz, me esqueci, daqui a pouco eu digo qual que foi. O Wilton Pereira Sampaio, na verdade, ele não é de Santa Terezinha, viu, o José Maria Trindade, ele é de Teresina, que é outro lugar, né? Fica na região da Chapada dos Veadeiros.
0: Lá não é Teresina, lá é Teresinha também.
1: Teresina de Goiás.
0: É.
1: Já verifiquei aqui, tá dizendo de forma oficial.
0: É uma cidade pequena, né?
1: Isso é, uma cidade bem pequena, e fica na Chapada dos Veadeiros. Agora, Santa Teresinha é outra coisa, né? Na região de Pilar. Já que a gente tá falando aí de Pilar de Goiás, coisa e tal, e ainda, não saindo ainda do foco que é o futebol nos últimos dias, né, Lizê? E vai ser esse mês todo, né? Me lembrei que é a terra, né, natal do Valdir Amaral, rapaz, o narrador de futebol. E eu conheci, trabalhei com ele, menino, na Rádio Globo do Rio de Janeiro. E um dia, o Paulo Francisco, você conhece o Paulo Francisco? Um apresentador aqui de rádio, televisão. Era daqui, trabalhou na Rádio Imprensa aqui, muito tempo ali na Rádio K do Brasil também. E o Paulo Francisco é repórter esportivo, pantonista, coisa e tal, e fã do Valdir Amaral, rapaz. E eu me lembro que nos bastidores lá da Rádio Globo do Rio, isso não se divulgava no ar, né? Os caras, pra pegar um no pé do outro, chamavam e cantavam a vinhetinha do Valdir, né? Valdir narra mal. Nossa senhora, rapaz. Porque era Valdir Amaral, né? Aí os caras narram mal. Aí o Paulo quase voou no meu pescoço. Que falta de respeito com o saudoso narrador, não sei o quê. É. Um orgulho pra Goiás e Pilar do Goiás. Mas que não deixa de ser engraçado, não deixa, né? Ele era de Pilar de Goiás, e fez grande sucesso no rádio carioca, no rádio brasileiro, né? Valdir Amaral. Deixa comigo, coisa e tal.
0: E, bom, voltando às curiosidades, já que a gente tá...
1: Essa é uma.
0: Você retornou a Pilar, né? Vamos retornar a Pilar. Bom, então, como eu falei no início ali, exauriu ali a mineração, a garimpagem de ouro ali naquela região. Mas uma família, um senhor, garantia que ali ainda existia muito ouro e ficou anos após anos, Geraldo. Anos a fio, buscando, procurando, prospectando, e acabou por conseguir localizar, né, mostrar, demonstrar que ali realmente, aí já não era aquele ouro de aluvião, não era aquele ouro ali que se tirava de dentro do córrego, como os primeiros mineradores.
1: De forma artesanal, né?
0: Então era necessário a mineradora, e se instalaram lá uma mineração. Fez uma mineradora, se instalou lá e fez essa retirada, né? Conseguiu ter bom resultado lá por algum tempo, né? Fechou, né? Depois de algum tempo de busca lá, de mineração ali, fechou, mas pelo que eu sei, estão buscando aí uma forma de reativá-la, né? Porque parece que ainda há muita coisa ali para ser buscada. E o ouro é sempre, né, um minério de referência, né, mundial. Então, eles estão trabalhando nisso aí. Mas eu não sei como é que está essa situação. Eu não frequento lá mais, Geraldo. Frequentei muito, né? Agora pretendo passar lá basicamente para ir para o Rio Crixás.
1: Rio Crixás.
0: Você falou ali que é o Rio Crixás, que está ali próximo, né? Aquela região ali de Irapuru, por ali. Mas o Rio Crixás também é um rio muito piscoso, é um rio que bastante procurado, né, para essa finalidade.
1: Piscoso o quê? De peixe?
0: De peixe.
1: Olha só, rapaz. Essa eu não conhecia, não. Piscoso eu não conhecia essa, não.
0: Bom, Geraldo, mas vamos em frente. Então, é um rio que tem, né, fama aí de ser bom, né, de pesca, né? Eu não tive muita sorte das vezes que tive lá, não, mas alguma coisinha ali a gente sempre consegue retirar. E ele é um grande afluente ali do Rio Araguaia, sim, né? Já ali próximo.
1: Esses nomes todos indígenas, né? Crixás, Araguaia, tudo indígena, né?
0: Sim. Sim, tudo. E tem o Crixás Mirim, são dois afluentes ali do Rio Araguaia, né? Que deságua ali já próximo ali de Nova Crixás, né? O nome já diz ali que era fazia parte do município de Crixás, foi emancipado também. Tem a Nova Crixás, que já é na margem lá da rodovia que liga a Goiânia a São Miguel do Araguaia. Ali já, lá na frente já é a 080, né? GO 080 ou BR 080. Sabia que tem uma BR ali, Geraldo? Tem uma BR que vem de Brasília ali, sai a 080, atravessa ali São Miguel do Araguaia e segue em frente. Bom, mas então... Mas
1: vai pra onde? Vai pra onde essa BR?
0: Aí ela vai pro Mato Grosso, ela atravessa ali, ela, agora tá se concluindo a ponte lá no no Rio Araguaia, na região ali de São Miguel do Araguaia, no distrito de Luiz Alves, e deve seguir aí pro Mato Grosso afora aí. Vai ser uma ligação muito importante, principalmente depois que eles fizerem, concluírem aí, né, a pavimentação da estrada. Ela já não é tão fundamental assim, mas ela ligaria ali antes de Uruaçu, para nós, né? Antes de Uruaçu ali, ela liga e vai passando por dentro ali, passa em Alto Horizonte, vai até São Miguel do Araguaia. E de São Miguel do Araguaia segue, literalmente segue viagem, né, a Luiz Alves, e dali para frente para Mato Grosso, e vai cortando aí. Vai ser uma importante ponte ali, que para justamente nós falamos a semana passada pro Porangatu e região, né? Já vai logo começar a utilizar isso aí para escoar, né, a sua produção, tanto agrícola quanto criação de gado. Vai ser uma importante ligação essa ponte aí, que atualmente era feito através só de balsas. E balsa não é muito, né, conveniente. E estradas também. Então, tão logo seja executada, concluída essa ponte, seguramente eles vão asfaltar a estrada ali, que vai ligar até a Cuiabá, Santarém aí, e vida que segue. Então vai ser um negócio muito interessante para essa região, quando terminarem essa ponte. E o asfaltamento também, que liga ali a BR-153 até essa região de São Miguel do Araguaia. Já tem boa parte sendo executada, já executada, né? Mas ainda tem aí uma ligação muito importante, que vai fazer aí mais um, digamos assim, uma, como é que a gente pode dizer aí, é uma situação que vai beneficiar muito essa região de Uruaçu também, Porangatu, enfim, para
1: o norte,
0: né,
1: do Goiás, né?
0: O norte do estado aí, que cada dia cresce mais a produção agrícola.
1: Legal. Bom, a hora a gente confere aqui no nosso almoço, 1:01, aqui na Nova FM. Sigamos então com Lizier Borges na nossa conexão. Bom, um adendo aqui, Lizier, o jogo que o Wilton Pereira Sampaio, o goiano de Santa, de Teresina, né? Ele apitou aqui, Teresina de Goiás, foi 2-0 o jogo de estreia, 2-0 do México em cima da África do Sul. Você falou uma coisa aí, Lizier, a questão de balsa não ser conveniente, e me remontou o tempo que morei em Araguaína, né? Minha ex, a filha dela, casou com um professor que tinha acabado de ser aprovado lá pelo estado do Maranhão, e a gente sempre ia, né? Quase toda semana ela ia, eu ia de 15 dias, e para Carolina, né? Do lado de cá, Filadélfia, né? Tudo nome de estados norte-americanos, né? E do outro lado, Carolina, e tem também Pensilvânia. Aí tá. Mas diz que foi um casal de ingleses, de norte-americanos que morou ali. E o detalhe, Eliseu, uma demanda incrível. A gente ficava, às vezes, 2 horas na fila, conforme o feriado, né? Para pegar a balsa. Não tem ponte entre Carolina e o outro lado, que é Filadélfia. E eu ficava impressionado com aquilo, mas disse que o proprietário dessas balsas, esqueci até o nome, ainda bem que esqueci, disse que se sentiu o dono de Carolina. Ele morava do lado de Carolina e fazia um lobby danado lá junto aos deputados, né? Os parlamentares maranhenses, para continuar ali o esquema, né? Porque sempre tinha um com ideia de se colocar ali a ponte, né? E dava problema direto, né? E eu tinha medo daquelas barcas, tudo um estado precário de conservação, viu?
0: É, além disso, né? Além dessa questão que você acabou de citar aí, aparentemente em algumas regiões do país a gente tem esse lobby, né? Dos balseiros aí, que acaba por coibir ou dificultar a execução de uma ponte, né? Que viria a solucionar e muito problema da nossa agricultura, né? Do escoamento da nossa produção.
1: O cara tá atrasando o progresso da região, né?
0: É, exatamente. O asfalto também, a gente vê essa Cuiabá-Santarém aí, algumas partes da Belém-Brasília, da Transamazônica, você vê o desespero, né? Os caminhoneiros, os
1: Transamazônica ainda existe,
0: ficam dias, existe, claro, ela, vários trechos, ela tá bem, já tá bem, assim.
1: Mato não tomou conta, não?
0: Não, a Transamazônica hoje ela tem vários trechos, né? Ela é bem utilizada naquela região lá. É uma situação bem diferente. A gente tem que aceitar algumas situações que não são factíveis, né? Que não são possíveis de se executar. A transposição por via terrestre ou via, né, a gente chama de uma obra de arte, né, executada, uma ponte, né, que seria tipo no Amazonas, é impraticável, né, você construir uma ponte no Rio Amazonas, né, seria uma ponte

0: gente chama de uma obra de arte, né, executada, uma ponte, né, que seria tipo no Amazonas, é impraticável, né, você construir uma ponte no Rio Amazonas, né, seria uma ponte enorme, né, dizem que tem locais no Rio Amazonas que dá até 100 quilômetros de extensão, né.
1: É muita coisa.
0: Eu acho um absurdo, mas seguramente todo o Rio Amazonas, quando ele se estreita, é muita correnteza, é muito problema, né, então aí você vai ter que tolerar esse tipo de situação, porque não há outro meio, né? Não vejo assim, hoje a nossa engenharia não conseguiria executar uma obra dessa magnitude aí, a não ser que trouxesse os chineses aqui.
1: Pois é, isso que eu ia te perguntar, na China tem uma ponte bem grande, não tem?
0: Eles fazem algumas coisas, eu não sei se com a mesma
1: distância. Mas 100 quilômetros não, né? Acho que eu nunca vi falar uma ponte de 100 quilômetros.
0: Não, também não são, alguns pontos, né? Que e também na época das cheias, né? Mas no geral, no mínimo aí, você pode ter certeza, no geral, no mínimo aí, você vai ter 10, 15 quilômetros de largura.
1: Uma Rio Niterói, né?
0: Uma Rio Niterói, mas com uma situação bem diferente.
1: É,
0: né?
1: Muito mais inóspito ali.
0: Então, ali é realmente complicado. Então, bom, e nós temos ali um estado, Geraldo, agora me falhou a memória ali, o estado que você não chega nele, você não tem acesso nele por via terrestre, de forma alguma, né? Puxa vida, ali tá ligado as Guianas ali, Suriname.
1: É o Amapá?
0: Amapá.
1: Isso.
0: No Amapá você não chega lá por via terrestre, sabia? Ele é
1: não,
0: todo,
1: não sabia,
0: é
1: não.
0: Como se fosse uma ilha, ele é todo circundado por água. Ali não tem jeito. Você tá falando assim, mas em Manaus também. Bom, mas em Manaus, depois você atravessou o Rio Araguai, você pega estrada e vai, né, de um município, de uma vasta extensão, por via terrestre, né? Mas lá o estado todo ele só é acessível por via aquática, não tem
1: jeito. Olha aqui, o Amapá é o único estado brasileiro, você tem razão, que não possui nenhuma ligação rodoviária ou ferroviária direta com o restante do país. Inclusive o isolamento geográfico obriga a entrada e saída de pessoas e veículos que sejam feitas exclusivamente mesmo por vias fluviais ou então aéreas, né? Que coisa, né, rapaz?
0: Curiosidade, né? Mas é o que existe, é o país nosso, a gente costuma falar que é um país com
1: dimensões continentais.
0: Dimensões continentais, então acontece de tudo, né? Temos o maior rio do mundo em volume d'água, né? Enfim, é uma situação bastante interessante.
1: Eu vou trazer então, já que você tá falando de água aí, há 1h06 aqui, o Lisier Borges segue comigo, pré-candidato a deputado estadual, na nossa conexão. Mas vou trazer a pauta, já que falamos de água, aqui para nossa realidade anapolina, um pouco antes, depois de voltarmos para Crixás de Goiás. O Ministério Público de Goiás, o Lisier, foi à justiça contra a cobrança dessa taxa que você já tanto abordou aqui comigo, que é a taxa de serviços urbanos, né, TSU, na fatura da Saniágua em Anápolis. A TSU foi instituída em 2004 e por 21 anos foi cobrada no carnê do IPTU ou do Imposto Territorial Urbano, ITU. No entanto, a partir de 2026, ela passou a integrar a conta na ação civil pública, né? O promotor Paulo Henrique Martorini argumenta que a forma como os valores são apresentados ao consumidor dificulta a distinção entre as cobranças e pode comprometer o direito à informação. Exatamente aquilo que você já observou aqui, hein?
0: Exatamente, ali você não está preparado para isso. Quando vem no IPTU, junto com o TSU, já é uma situação que vem prevalecendo há muitos anos e são assim, coisas afins, né? São serviços urbanos, são taxas aí do município, então você já está habituado com aquilo e acha pertinente, né? Já está dentro do nosso dia a dia. Agora, numa outra vertente, né? Que é o fornecimento de água, né? Não tem nada a ver com o município, você introduzir isso aí acaba gerando muitas dúvidas, muito desentendimento. As pessoas acabam não tendo esclarecimento preciso daquilo ali e nem pelo que a gente tem observado aí, nem se os valores são coerentes, Geraldo. Esse é que é o grande problema. O que a gente tem visto a discussão aí é de que a situação produziu um custo adicional muito maior do que seria a TSU natural. Né? Você pagava lá R$100 por ano, tá vindo aí, se você colocar todos os valores que são pagos mês a mês, vai dar mais do dobro. Eu vi

0: uma discussão na Câmara, não parei para observar, mas vi uma discussão lá, que um certo vereador lá falou que era 400%, depois chegaram à conclusão que não era 400%, era 100 e tantos%. Eu não sei se é isso que está acontecendo. Geraldo, eu, aqui se o ouvinte que, né, que estiver nos acompanhando aí, é uma questão que eu vi na Câmara e eles chegaram à conclusão que na realidade era em torno de 150%. Mas não deixa de ser um aumento assombroso, né, para o cidadão comum, né, principalmente aquele mais carente, que não pode de maneira alguma privar do uso da água, não vai ter condição de fazer um poço artesiano ou uma alternativa qualquer. E se for partir para outra alternativa, vai ser totalmente insalubre e inconveniente para os nossos dias atuais. Então não tem jeito, ele vai ter que prescindir da água, não tem jeito de ele ficar sem água. E agora, coloca essa tarifa aí, pode comprometer o orçamento doméstico, sem dúvida nenhuma.
1: Bom, outro assunto relativo até mesmo, né? Você que por 3 vezes foi vereador, presidente da Câmara e tudo mais, e parece ser uma prática usual, né? O Dominguinhos de Paula, né? Ele se licenciando, se afastará por 3 meses, assumindo já tem alguns dias aí esse assunto, o Osmar Borges. Você acha legítimo? Legal é, né, Eliseu? Mas o que você tem a dizer sobre isso aí?
0: Geraldo, é uma situação complicada, né? Mas há sempre um cunho político por trás disso aí, há sempre uma preocupação política. Parabéns ao Osmar, né? Que vem lutando muito aí para assumir uma cadeira lá na Câmara Municipal, mas realmente não tem sentido a pessoa se ausentar sem motivo pertinente, ou seja, não é problema de saúde, ele foi eleito para isso. Está usando a concessão, né, que foi uma concessão feita pelo povo, né, de que ele ocupasse uma cadeira no legislativo, e de repente ele usa isso aí com fins eleitoreiros, não é nem eleitoral, né, que eleitoreiro que é o pejorativo do eleitoral. Sim. Então usa isso aí com fins para essa finalidade, né? Eu acho isso aí extremamente desagradável, né? Mas o prefeito faz isso muito também, né? Ele sempre...
1: Ele fez, inclusive, como deputado federal, né? Ficou no lugar do Célio Silveira, né?
0: Então, há sempre esse jogo de interesses aí que acaba beneficiando um político, né? Um vereador, um deputado, enfim, para que eles possam assumir o mandato por um período. E existem situações piores, Geraldo. Os senadores, você sabia que se um senador assumir por 6 meses...
1: Tem direito à aposentadoria.
0: Aposentadoria vitalícia.
1: Brincadeira. Eu sei disso.
0: Imagina essa situação, e há aqui, há a concordância, já há um acordo de cavalheiros entre um senador que está em mandato, de conceder, né,
1: 6 meses.
0: Essa oportunidade aos seus 2 suplentes. E ainda tem 2 suplentes, né? O senador conta com 2 suplentes. Esses 2 suplentes.
1: E por 8 anos.
0: Deverão, por 8 anos. Deverão assumir a cadeira lá pelos 6 meses, né?
1: E aí a aposentadoria vitalícia.
0: A aposentadoria vitalícia. Acontece que, se eu não me engano, a aposentadoria vitalícia só virá quando ele adquirir realmente direito de aposentadoria, ou seja, lá por volta dos 65 anos, né? Não sei se é exatamente isso, mas a aposentadoria virá. Então,
1: tá vendo? Se você tivesse nessa, você já tava com um salarinho desse aí agora.
0: Quem sabe, né? Marconi poderia ter me convocado quando ele foi senador, inclusive deixou o Senado, né? Deixou a cadeira de senador pro seu suplente bem antes, né? Acho que com 4 anos, 2 anos, sei lá, ele deixou a cadeira para o seu suplente, mas é uma situação mais constrangedora ainda, né? Mas é a nossa lei, né? É o nosso Brasil, as coisas acontecem assim.
1: Mas tem que mudar, né, Lizê? Não tem base no negócio. Eu até corroborando o que você está dizendo, na terça passada eu tive com ele aqui, o Hélio Araújo, né? Que é suplente, segundo suplente do Wilder Moraes, e o Hélio sempre me disse que em um determinado momento o Wilder vai ceder esses 6 meses para ele. Ele disse que possivelmente o ano que vem ele estará assumindo aí como senador no lugar do Wilder.
0: Eu por questão de ética, Geraldo, não sei se você já percebeu, eu evito, né, fazer esse tipo de comentário aqui, né? Mas justamente que nós estamos falando negativamente dessas possibilidades, né? Então nós estamos falando negativamente. E de repente você pega e fala, já conta quem, né? É, um milagre.
1: Você sabe que eu não acho negativo, eu acho muito é positivo, cara. Tem que falar mesmo, dizer, nossa, não sei como é que esse país nosso é muito robusto, não já tinha caído por terra, viu?
0: Não, mas eu falei que isso é uma situação muito incoerente, muito ruim pro nosso país, mas eu só não citei os nomes, Geraldo.
1: É, com toda certeza, assim, não, mas eu citei por você, pode ficar tranquilo. Bom, fechando então esse assunto aí da questão da água, na conta de água, né, Ulisses, querendo colocar aí as taxas de...
0: Eu espero sinceramente que seja revertido, Geraldo. Eu não parei ainda para observar, não tô tendo muito tempo para essa finalidade específica, deveria, né, para poder tá falando com você com mais propriedade, falando para a população com mais propriedade, me comprometo a dar uma olhada com mais carinho nisso aí nos próximos dias, para que a gente possa falar com mais propriedade sobre esse assunto. Mas eu acho que isso tem que cair, isso não pode prevalecer, se tiver não. Seguramente está prejudicando o cidadão, principalmente o cidadão que leva a vida com mais dificuldade financeira, né? Sem dúvida nenhuma que isso está prejudicando e prejudicando muito, porque por uma outra situação, Geraldo, é porque ele pode, assim, dependendo da sua receita doméstica, ele pode priorizar o que ele vai pagar, o que ele não vai pagar, sim, ou o prazo, ou quando ele vai pagar, por exemplo, ele pode deixar de pagar o TSU, né? Não vou pagar esse ano, não tenho condições, estou com vários outros compromissos aí, não vou pagar o TSU, fim de papo, não vou pagar e ponto final. E vou pagar as outras coisas, vou pagar o supermercado, vou pagar a escola dos meninos, vou pagar água, luz e pronto, né? Agora, de repente, vem essa oneração na sua conta de água, muitas vezes ele não vai dar conta de pagar ou vai ter que deixar de fazer alguma coisa, diminuir as compras no supermercado, tirar o filho da escola. É um absurdo, né? Mas pode acontecer, tirar de outro local para poder pagar o TSU em dia. Porque se ele não pagar o TSU, seguramente vai cortar a conta de água dele. Como que ele vai sobreviver? Como é que ele vai, né, cuidar da família, cuidar da sua residência sem o fornecimento de água? Hoje é impraticável isso nos nossos dias. Então, é um produto, né, de primeira necessidade. Isso não
1: sempre foi, nenhuma, né?
0: Sempre foi, mas a gente tinha alternativas no passado. Hoje, sim, nós não temos.
1: Cisterna.
0: Hoje nós não temos. Então, não tem, isso aí é realmente uma situação absurda, né, que jamais deveria ter sido nem ventilado essa possibilidade. Mas, vamos ver, o Ministério Público está de olho, né? O Martorini, Paulo Martorini, é um amigo, é uma pessoa que trabalhou conosco muito tempo aí na questão dos idosos. E mais na frente vamos falar sobre os idosos.
1: Com certeza.
0: Então era muito diligente, um cara muito companheiro, uma pessoa, né? Nossa, muito companheiro mesmo. Ele sempre estava nos ajudando, né, em todas as demandas. Sempre que havia uma falha do governo federal, né, dificultando alguma situação, ele intermediava e fazia e ia até a solução do problema. Claro que nunca o problema era nosso, eram questões aí de viabilização lá que ele resolvia e resolvia bem. Então era muito diligente, né, um companheiro realmente. E ele vai olhar isso aí com muito carinho, sem dúvida nenhuma, e eu acho que vai levar a bom termo.
1: Com certeza. Bom, vamos de hora aqui no nosso Almoço da Hora. Agora 1:17 na Nova FM. Sigamos então. Quarta-feira, dia de Lisê Borges por aqui. Mas não tem como a gente fugir, né? Um pouquinho só mais dessa pauta, porque a Copa do Mundo tá em voga, né? Assistiu o clássico Brahma? Assistiu não? Brasil-Marrocos, rapaz.
0: Brasil-Marrocos, é um clássico.
1: Eu assisti com o meu amigo Edeilson Martins, rapaz, aqui na Pamonha Pura. Aliás, a Pamonha Pura tá em aberto ali, um telão maravilhoso, e tomamos justamente uma Brahma, né? No dia do clássico Brasil e Marrocos. Eu fiquei, honestamente, ontem, eu até mesmo por interesse jornalístico, eu não podia perder, né? A estreia da França e a estreia da Argentina às 10 da noite, né? A França começou ali às 4 horas, né? 4 da tarde. E com um detalhe, o jogo do Brasil, salvo engano, foi às 18, né? Foi às 18. Brasil estreou contra Marrocos, o empate em 1-1. Achei que o Brasil jogou muito mal, Lisê. Mas eu tô, inclusive, ele gosta muito de você, o Edeilson Martins. Tá até aqui na linha, um rápido comentário dele. Porque tem uns detalhes aí que eu tava até discutindo. Eu queria também ouvir a sua opinião sobre o que aconteceu Ele que pensa fora da caixa, já foi superintendente da Caixa, o Edeilson Martins, e eu pedi esse comentário mesmo para nos incluir na nossa pauta de hoje, para eu também ouvi-lo em relação a isso. Ô Edeilson, seja bem-vindo. Boa tarde, Edeilson. Boa tarde, você.
2: Boa tarde, Geraldo Fleury, Lizia Borges e amigos da Nova FM que acompanham o programa Nosso Almoço é da Hora.
1: Isso.
2: Geraldo, faltando poucos dias para a grande final da Copa do Mundo, um assunto ainda gera debate. O MetLife Stadium, em Nova Jersey, que é o palco da decisão do torneio. Mas a FIFA ainda enfrenta questionamentos em relação ao estádio. O principal deles é o gramado. O MetLife foi projetado para o futebol americano e utilizava grama sintética. Para a Copa, recebeu um gramado híbrido, mas jogadores da seleção brasileira e atletas europeus já fizeram críticas, especialmente sobre a rigidez do piso. Outro ponto, sim, é o fato de o estádio ser totalmente aberto. Dependendo do horário, a sombra das arquibancadas cobre parte do campo, criando um contraste muito forte entre as áreas claras e escuras, algo que interfere tanto na transmissão de TV quanto na visibilidade dos jogadores. E isso, Geraldo, traz uma reflexão interessante. Os Estados Unidos têm estrutura, tem tecnologia e capacidade de organização de sobra. Verdade. Mas uma Copa do Mundo de futebol exige detalhes diferentes daqueles do futebol americano. A tendência é que esses ajustes sejam resolvidos até o final do dia 19 de julho. Mesmo assim, fica a discussão sobre os desafios de adaptar estádio e estruturas ao maior evento do esporte mais popular do planeta. Um abraço a você, Geraldo, ao Lizier e a todos os ouvintes da Nova FM.
1: Agora, Lizier, ele falou tudo.
0: Abraço a Edeilson também, isso, meu grande amigo.
1: Grande Edeilson, rapaz, aí uma coisa muito certa, viu? Ele falou mesmo o esporte mais popular do mundo. Parece que os Estados Unidos não engolem isso, né? Eu fiquei, rapaz, ontem no jogo da França, começou a acontecer o problema, porque o do Brasil começou, salvo engano, foi às 18 horas, aqui no nosso horário. O da França foi às 16. Já no comecinho do segundo tempo, a sombra já estava crescendo. Foi no mesmo estádio que o Brasil jogou contra Marrocos. Ontem foi o jogo ali da França contra Senegal. E é irritante aquilo. Eu pensei, o Edeilson também pensou que a televisão estava com defeito. Eu, meu Deus, essa televisão está com problema. Aí a gente foi observar, mas por quê? O detalhe é que o futebol americano parece que não acontece durante o dia. Parece que os jogos são sempre à noite. Então não se preocupa com isso, que não tem sombra. Mas a sombra tá realmente atrapalhando a gente assistir os jogos, viu?
0: É, e tem outra coisa, o fuso horário dos Estados Unidos com, por exemplo, a Europa, que é o grande mercado, né? Além de nós aqui da América do Sul, há uma diferença aí de várias horas. Então, eles priorizam o jogo ali na proximidade do meio-dia. Eu me lembro que a Copa do Mundo, a final que o Brasil jogou lá, nos Estados Unidos, foi meio-dia. E meio-dia no verão deles, que é uma temperatura.
1: Mas estão reclamando do calor mesmo em Nova York.
0: Sim, eles estão no verão. O nosso inverno aqui, nós estamos sentindo esse friozinho, mas lá estão no verão. É, no hemisfério norte é verão nessa época do ano. Então, é essa situação. Então, eles têm que jogar para um horário, porque, por exemplo, se vocês forem jogar à noite, vai ser de madrugada na Europa. É ruim, né, para o marketing, é ruim para as finanças da FIFA. Então tem que ser um horário aí que às vezes não redunda aí num resultado bom para todas as partes. Claro, é como o Edeilton acabou de falar. Eles têm poder financeiro, eles têm tecnologia, eles têm tudo. Poderia muito bem fazer um estádio, já que iria investir, insistindo, né?
1: Climatizado,
0: né? Que essa Copa climatizado e até coberto. Né?
1: Exato, mas para ser climatizado tem que ser coberto, né?
0: Não, se você for lá em Dubai, naquela época, foi Copa do Mundo lá, que foi lá em Dubai? Foi
1: Catar, né?
0: Catar, é, Catar. Foi eles tinham refrigeração nas ruas, saía refrigeração nas ruas, céu aberto, né? Então tinha refrigeração que vinha do solo, tipo as bocas de lobo ali, não era boca de lobo, já era um negócio preparado para isso, né? Mas vinha ali da calçada, vinha refrigeração. Quer dizer, não que isso aí fosse imprescindível, né? Mas poderia ser coberto e fazer uma climatização, principalmente naqueles locais que vão receber jogos nesses horários aí, que realmente é exaustivo, eu imagino que que os jogadores sofrem muito, né, com o calor ali. Apesar que estão preparados, são jovens, preparados, mas não é fácil, né? Teríamos aí um futebol mais vistoso, mais bonito, mais dinâmico, mais veloz, se tivéssemos aí num horário mais apropriado ou com recursos tecnológicos aí que propiciasse esse conforto térmico aí, né? E de visibilidade também, né? Eu não prestei muita atenção nisso.
1: Não, tá horrível. O jogo do Brasil tava...
0: não prestei muita atenção.
1: O primeiro tempo quase que não deu pra assistir, de tão irritado que eu tava ficando ali, a sombra demais, é muita sombra. E ontem começou no jogo, e você via ontem, quer dizer, o gramado se desfazendo, totalmente seco, muito seco, atrapalhou o futebol da França, muito ruim. E tem um detalhe também, viu, que o Edeilson não falou, mas que eu tenho observado, as transmissões, a transmissão oficial da FIFA, não tá com aquela qualidade da Copa anterior não, viu?
0: Sim, eu não sei qual jogo que eu tava assistindo lá, e perderam um gol na cara do gol lá, e eles não captaram. E ninguém reclamou, aliás, reclamaram na hora, falou:

0: do gol lá e eles não captaram. E ninguém reclamou. Aliás, reclamaram na hora, falou: ô, FIFA, TV FIFA.
1: Foi da Suíça. Foi da
0: e
1: Suíça.
0: Aí, depois de muito tempo lá, que eles pegaram lá uma
1: eles
0: uma
1: assumiram o erro.
0: Lá,
1: eles assumiram o erro mesmo.
0: Né? Seria um gol, né? Uma virada ali, um negócio interessante. E não pegaram. Uma falha.
1: Inventaram
0: uma
1: agora.
0: Falha enorme.
1: Pois é, inventaram agora uma tal de câmera do juiz. Horrível.
0: Eu vi.
1: Nossa, horrível. Aquilo não acrescenta nada. Aliás, pelo contrário, né? Faz é atrapalhar.
0: É, não, mas deveria deixar só como curiosidade, né? Depois mostra algumas imagens através lá. Mas na hora do jogo não é realmente interessante, não. É muito estranho, né, você assistir o jogo naquela uma sensação diferente, não é legal.
1: Ontem, inclusive, nessa transmissão.
0: Não está aprovado, pelo menos ali no momento, não. Depois, como curiosidade, mostrar algum lance, alguma coisa, como foi feito. Às vezes pega uma imagem curiosa ali, né, é sempre bom, né, sempre enriquecedor, digamos assim. Mas eu acho que, no geral, tem que deixar isso para um segundo plano.
1: Sim. Agora, ontem, inclusive, nesse jogo da França, que eu acompanhei, França e Senegal, 3-1, né? Um show de Mbappé, né? Eu pude observar, diferentemente do jogo do Brasil, porque do jogo do Brasil a sombra já estava tomada, né? Tomou praticamente tudo. No primeiro tempo foi mais irritante ainda, que você tinha metade do campo com sombra e a outra metade sem sombra. Ontem, Lizer, no primeiro tempo da França e Senegal, um drone. A sombra de um drone o tempo todo para lá e para cá. Por várias vezes eu confundi que era bola. E também alguns luminárias muito altos, creio eu que são luminárias em cima lá, atrapalhando. Você pensava que era outro jogador, acho que 5 luminárias eu contei, mas horrível a transmissão. Esse negócio do drone indo pra lá e pra cá, não é nem drone, eu acho que é tipo uma carretilha, fica aquela câmera. Aí vai pra lá e pra cá, atrapalhando. Até teve um jogador que deu passe pra sombra, eu vi.
0: Isso dá qual. Será, Geraldo?
1: Sério?
0: Eu vi o jogo do Brasil, eu vou falar sobre o jogo do Brasil aí, rapidamente. O Brasil, dado o histórico, né, dado que nós já fomos, a potência que o Brasil já foi no futebol mundial, a gente sempre quer, independente do país que estiver enfrentando, seja ele Marrocos, Senegal,

0: demais, né? Não,
1: jogou muito mal, e ali o Marrocos jogou muito melhor do que nós. Quando você falou, me lembrei disso, quando você falou que o cara deu passe pra sombra lá. Eu acho, no Brasil, o jogo do Brasil tava aparecendo isso. Nossos titulares absolutos errando passes infantis ali, que coisa que não acontece em pelada, Geraldo. Os caras estavam errando passe. E jogadores aí de renome, né? Jogador do Flamengo lá errando passe. Assim que eu falei, meu Deus, a situação tá complicada para esse time aí.
0: É. Eu acompanhei o jogo pela Cazé TV, né? Se não fosse tanta papagaiada que eles fazem, ficaria até melhor a transmissão. Mas o detalhe é o seguinte, tava interessado também em ouvir os comentários do Romário, rapaz. E aí acompanhei, e esse negócio do delay fora do comum, né? 5 segundos de delay ali, que em inglês quer dizer atraso mesmo, terminado o jogo, Lizê. O Romário, sendo Romário, né? A Fernanda Gentil, né? Aquela que era da Globo, coisa e tal.
1: Sim.
0: Tá na Cazé TV. E aí, puxou.
1: É, no final, segundo tempo, assisti na Cazé TV, porque o delay tava maior ainda na TV a cabo. Aí o meu filho, que nem estava por aqui, indicou lá, põe na Cazé TV aí, aí ficou um pouquinho
0: 4 segundos de atraso.
1: Ficou lá. Mais ajustado, mas ainda assim, o que você está dizendo, hein?
0: Bom, aí o que acontece? Terminado o jogo, o Romário lá como comentarista, e ela foi como repórter, né? Até achei assim, o repórter entrevistar o próprio comentarista, aí tá. Né? Romário, a derrota, o empate do Brasil para Marrocos é a mesma coisa que uma derrota, aí o Romário, para pessoas que não entendem de futebol e como você, será sempre assim. E o meu rapaz, mas não precisava fazer isso com a moça, né? O Romário sendo Romário, cara. É uma brincadeira, né? Mas, de qualquer forma, tô preocupado, viu? Sábado, Haiti, sei o que será desse nosso Brasil, não. Mas do Haiti, se não conseguir uma goleada, pode parar, né, Olizê?
1: É, o Haiti tá em último lugar sem nenhum ponto, né? Perdeu pra quem? Perdeu qualquer outro?
0: Bélgica.
1: Pois é, perdeu para a Bélgica, né? Então, se não fizer bonito aí com o Haiti, não vamos correr sério risco aí, viu, Geraldo? Porque, puxa vida, né? Então, se a Bélgica já partiu na frente, tá no primeiro do grupo, né? Com 3 pontos, então a situação começa a complicar se o Brasil vacilar aí diante do Haiti.
0: Legal.
1: Mas futebol, tudo pode acontecer, Geraldo.
0: Isso é verdade. Bom, 1h28, aqui na Nova FM. Vamos seguindo então na tarde de hoje, né? Aqui com o Lizê Borges. Lizê, você já perguntou a inteligência artificial sobre você?
1: Não.
0: Você sabe que a inteligência artificial, você pode induzi-la, né? Às vezes eu quero uma resposta positiva, eu vou induzindo, ela acaba entrando na minha. Aí o rapaz não é tão inteligência artificial, senão. Mas eu perguntei dia desse sobre você e eu tinha até anotado aqui. Lizê José Borges foi presidente da Câmara Municipal de Anápolis durante o biênio 2015-16. Ele esteve à frente do Poder Legislativo Anapolino em seu primeiro mandato como vereador. Inclusive, durante esse período, ele também assumiu interinamente o cargo de prefeito de Anápolis em algumas ocasiões. Você vê, ela não está sendo 100% verdadeira aqui não, a inteligência artificial, hein, Lizê?
1: Por quê? Onde ela vacilou?
0: Mas você foi por algumas vezes? Não foi só uma vez que você assumiu como prefeito?
1: Não, foi só uma vez, né?
0: Pois é.
1: Deixa algumas vezes aí, fica melhor.
0: Não, então, tá dizendo aqui que foi no primeiro mandato como vereador, né? Que você esteve à frente do Poder Legislativo. Não. Sim, foi?
1: Foi no primeiro mandato.
0: Ah, foi no primeiro mandato, então?
1: Foi no primeiro mandato, é no segundo período, né? Mas foi no primeiro mandato, porque são dois, né? O biênio, né? Eu peguei o segundo biênio.
0: Ah, ué, mas eu pensava que foi no segundo mandato seu, não, Lizê?
1: Não, foi no primeiro mandato.
0: O primeiro mandato foi de quando? De 2012, né? 2012, não é isso?
1: 2013 a 16.
0: 2013 a 16, então tá certo. Nesse caso aí, deixa a inteligência só mandando ver nessa questão aí de algumas vezes o Lizê ter assumido como prefeito da nossa cidade.
1: Já que a gente tá falando de futebol, só um pesar aqui, Geraldo. Hoje faleceu...
0: Ah, o pai do Alan Jorge, né?
1: O pai do Alan Jorge, o Itamar, né? Um amigo nosso aí, um grande amigo, conheço ele desde a minha infância aí, foi inquilino da minha mãe, parente ali, o Alan Jorge é sobrinho, né? Do Miguel Esquer.
0: Sim.
1: Nosso também saudoso, radialista, comentarista, né? De futebol aí, principalmente esportivo aí.
0: Uma lenda.
1: É uma lenda aqui do, né? Da rádio esportiva do município. Então.
0: De Goiás.
1: Nossos pesos aí, o Alan Jorge, né? Eu pretendo ir lá mais tarde, né? Me consolidar, solidarizar com ele aí, por esse passamento aí de um amigo, né? De um grande.
0: Já vinha

0: no estado de saúde já bem agravado.
1: Ah, vinha, né? Já, através dele mesmo, né? Encontrei com ele na missa, né? Tá sempre que ele tá por aqui, ele vai ali na missa da São Sebastião e a gente encontrou ali algumas vezes, né? Ele falou que o pai dele tava muito ruim já há algum tempo, tá? Já tem vários meses que isso aí aconteceu.
0: Legal. Lizê, hoje então, hoje não, né? Essa semana, foi anteontem, na verdade, o Dia Mundial, né? Da consciencialização da violência contra a pessoa idosa. No caso aqui, de autoria sua, né? A lei que criou a Semana Municipal de Conscientização da Violência contra a Pessoa Idosa. Quer dizer, oficialmente começou na segunda-feira e segue, então, por toda essa semana. As pessoas realmente levam isso a sério, dizer, você como presidente, quanto tempo já está na presidência do Asilo São Vicente de Paulo?
1: Não, eu sempre estive auxiliando, sempre estive lá como conselheiro, né? Porque a gente é sempre convocado para essas situações, mas como presidente eu estou há um ano. Um ano e alguns meses.
0: Seu pai foi, né?
1: Meu pai foi presidente lá também no passado, claro, no passado, que ele até ele inclusive já passou, mas lá bem distante. Meu pai, nos últimos anos da sua vida, né? Ele não quis mais assumir essas questões de direção, né? Ficando, mas nunca abandonou a caridade, né? O serviço social, ele nunca abandonou, sempre levou com firmeza de propósito, né? com coração realmente, né? Mas não quis mais essa situação. Ele sempre falava que não deixa para os mais jovens, deixa para outras pessoas, porque eu já cumpri meu, ele falava, usava um termo, né? Meu desiderato, né?
0: Desiderata.
1: E assim, e ele tem razão nisso, mas nunca deixou de contribuir, nunca deixou de exercer a sua função de vicentino e com muito vigor. Eu costumo dizer que assim, eu já assumi várias coisas dentro da Sociedade São Vicente de Paulo, né? Mas se eu for comparar com ele, eu tenho vergonha de dizer que sou um vicentino, porque ele era uma pessoa extraordinária, uma pessoa fora do... como você fala aí, fora da caixa, né? Ele fazia uma coisa totalmente fora dos padrões. Eu diria até que não conheço e dificilmente vai existir um vicentino como o José Borges, né? Porque eu me recordo uma vez, as minhas irmãs, inclusive, forçaram a barra, quando eu voltei, né, aqui para Goiás, a minha outra irmã voltou, e a gente começou a reunir com mais frequência. Nos fins de semana, né, no domingo, principalmente, era sábado e domingo, depois passamos a reunir somente no domingo, até para dar uma maneirada ali para dona Fia, né, que cuidava, apesar que as minhas irmãs ajudavam muito, mas sempre sobrava muito para ela, né? Então,
0: dona Fia, o quê? Sua mãe?
1: Dona Fia. Era o apelido dela, né? Dona Lourdes. Então, minhas irmãs tiveram que chegar nele.
0: Seu pai gostava de L mesmo, né? Até a esposa Lourdes L.
1: Minhas irmãs tiveram que chegar firme com ele. Ele usava um termo, até vou falar aqui, né? Ele falou, mas é o Tute, minha filha, é o Tute. Mas que Tute, que mano é Tute, pai? É o Tute, tornas eternamente responsável por aqui. Sancho Perry, né?
0: O pequeno príncipe.
1: Mas aí falaram, pai, o senhor pode fazer de manhã cedo, de tarde, de noite, de sexta, sábado, mas domingo o senhor vai estar aqui conosco. E assim foi feito, né? Pelo menos naquele horário ali do almoço, de 11 até umas 3, 4 horas da tarde, ele estava sempre ali reunido conosco, contando seus diversos casos, né? Era espetacular ouvi-lo, né? A gente parava para ouvir as suas histórias, né? As suas andanças pelo estado, né? As suas amizades, as coisas que aconteciam no dia a dia com ele. Então era muito interessante, era muito gostoso ouvir as histórias dele, e eventualmente sempre recortada por uma poesia, sempre recortada por uma estrofe de uma canção. Era muito interessante o convívio nosso nos fins de semana, que ele já tratava como o ágape fraterno.
0: O ágape. Seu pai foi até que idade, Lizê?
1: Ele faleceu com 91 anos no hospital.
0: No hospital.
1: Ele fez 91 anos no hospital.
0: Lizê, essa questão da violência contra a pessoa idosa, logicamente.
1: 92.
0: 92? 92 ou 91,
1: agora,
0: né?
1: Agora eu tô me confundindo.
0: Bom, A questão da violência, me remeto aqui, por exemplo, à Delegacia de Proteção ao Idoso, ali comandada pelo o delegado Manuel Vanderick. Há alguma parceria, algum entendimento entre a Sociedade São Vicente de Paulo e o Vanderick, a Delegacia de Proteção ao Idoso?
1: Tem no seguinte termo, né? Que sempre que ele precisa, sempre que ele vê uma situação de violência, sempre vê uma principalmente de abandono, né? Ele busca as instituições, né? E o nosso asilo já o atendeu dezenas de vezes, né? Sempre que é possível, né? A gente tem buscado atendê-lo. Então, há esse tipo, não é uma parceria convencional, ou não temos nenhum acordo nesses termos, né? Mas sempre que é possível, a gente faz o atendimento que ele solicita. Sim. Mas, Geraldo, falando sobre a violência contra o idoso,
0: sim,
1: até através do próprio Vanderick, né? Olha só o absurdo que acontece. Vários absurdos. Primeiro que nós temos aí entre 10 e 15 ocorrências por dia.
0: Por dia?
1: Por dia. Isso aí.
0: De violência contra o idoso?
1: De violência contra o idoso. Há todo tipo de violência. Todo tipo de violência que você pensar. Violência propriamente dita, violência física, violência por negligência, né, ou seja, falta de asseio, violência por não suprir as necessidades básicas de alimentação.
0: Remédio.
1: Todo tipo de violência ocorre com a pessoa idosa no país como um todo. No país como um todo, mas particularmente no nosso município, que a gente tem os números, que até vem através da Secretaria. Por isso, nós instituímos, a gente tem o convívio, nós temos essa atividade que a gente já exerce há muito tempo, né, junto à pessoa idosa. Então, nós achamos por bem conscientizar a população dessa violência que é tão cruel. Aquela pessoa que cuidou daquela criança, que encaminhou aquele jovem, que deu um meio para aquela pessoa sobrevivesse, de repente negligencia, de repente violenta, né? De repente quer destruir a vida daquela pessoa que o conduziu por todo o seu passado. De repente ele é negligenciado. E além disso ainda tem a negligência financeira, que muitas vezes até os recursos próprios do aposentado são negligenciados a ele próprio, né? Vou te contar um caso aqui que o Vanderick foi lá, nós inclusive não sabíamos, né? Acolhemos uma pessoa idosa lá, estava abandonada, e de repente o Vanderick vai lá e retira o idoso e devolve para a família. O absurdo. Esse idoso era proprietário de várias casas do município, chácara, então era uma pessoa que tinha um patrimônio bastante significativo no nosso município, e foi negligenciado tudo a ele, a questão da subsistência. Teve que ir para o nosso asilo, né, para a gente cuidar dele. Aí a gente cuida com muito carinho, sempre que para todos os acolhidos lá são cuidados com o maior carinho possível, né, disponível, né? Em termos de higiene, em termos de atenção, em termos de saúde, enfim, tudo que é possível a gente disponibiliza ali. Ele foi lá e retirou esse idoso e devolveu ele para a família. Ele achou um absurdo a situação que estava ocorrendo. E nós tivemos lá quando eu...
0: Mas é que ele, o Vanderick, achou um absurdo?
1: Achou um absurdo. A família negligenciou o pai, que era abastado.
0: Sim.
1: Você não entendeu?
0: Entendi.
1: Então,
0: isso
1: o pai
0: aí
1: tinha recurso financeiro, o pai tinha propriedade, tinha aluguel.
0: Ele pegou e tirou ele do asilo, o Vanderick.
1: O Vanderick tirou ele do asilo e devolveu pra família.
0: É.
1: Devolveu pra família e, obviamente,
0: mas ameaçou, devia ter algum...
1: falou, vamos fiscalizar.
0: Ah, bom.
1: Se não
0: se não foi isso, já ele tá de volta lá pro asilo, novamente negligenciado, né? Se não tiver uma força...
1: Mas isso é um absurdo. Quer dizer, tudo é absurdo. Eu não digo nem ir pro asilo, né? Hoje não é, a gente nem pode estar dizendo asilo, é casa de acolhimento, né? O termo asilo foi
0: banido.
1: Foi banido aí por lei federal, então nós inclusive tivemos que mudar o nome, mas a gente trata no coloquial, a gente sabe, sempre trata de asilo, que é para lembrar as pessoas do que se trata. Mas a nossa casa de acolhimento lá recebe, nós temos lá cerca de 70 internos, né? Não são todos idosos, uma parte são deficientes intelectuais, cognitivos, que o asilo, inclusive, foi criado para isso, né? E depois essas mesmas pessoas que nós acolhemos no passado, esses deficientes intelectuais, eles amadureceram, ficaram idosos, né? E a gente continuou acolhendo. Aí a lei veio e nos possibilitou, porque a própria sociedade não deixaria a gente instituir uma casa de acolhimento para idosos. Mas diante dessas circunstâncias, né, que não tendo alternativa, nos foi permitido a gente criar essa casa de acolhimento para idosos também. Então, é assim que a coisa funciona. Então, nós vivemos muito essa situação aí. Outro caso que aconteceu lá, uma pessoa abastada, dono de grandes propriedades, pessoa realmente rica, dono de empresas aqui, ele ainda se vangloria de ser um expert nos negócios imobiliários, tendo um patrimônio enorme aqui, sendo uma das pessoas mais prominentes aí financeiramente, coloca a mãe lá aos nossos cuidados. Absurdo, quando eu fiquei sabendo, eu falei, olha, isso aqui é inaceitável, né? Eu não estava na direção.
0: É para pessoas vulneráveis, né, Luizinho?
1: Não, nós temos, o nosso estatuto prevê isso, né? Nós temos o direito de ir confirmar a situação, né, daquela família, né? Nós eu já falei aqui em outra oportunidade, lá a princípio nós não acolhemos pessoas que tenham filhos menores, que a gente fala aí, menores de 60 anos, né, que estão no mercado de trabalho, né? Então é uma regra, né? Mas já disse aqui também que eventualmente a gente vê a dificuldade, porque uma casa de acolhimento particular, a mais econômica aí, gira em torno de 4-5 mil reais, né? E fica difícil para uma família com 2-3 pessoas, né, que são provedores da casa aí, que ganha, lá, vamos botar um salário médio aí de 4 mil reais, que na maioria dos casos não.

0: Vamos botar um salário médio aí de 4 mil reais, que na maioria dos casos não sobe, não passa muito disso, né? Nosso mercado de trabalho aí, dificilmente você vai, a pessoa simples aí não vai conseguir um emprego com muito mais que isso. E aí você tira de dois filhos aí, você tira 2 mil reais de cada um, vai ter problema doméstico, né? Vai ter problema, porque obviamente tem seus filhos, tem aluguel, tem uma série de coisas aí, sete compromissos para cumprir, né? Então é uma situação complicada. E quando a gente tem oportunidade, a gente acaba fazendo vista grossa, né, para essas questões aí e oportunizando para essas pessoas. Então,
1: E o caso desse abastado aí, que você conseguiu demover a coisa?
0: Não, ela faleceu lá.
1: Faleceu lá.
0: Faleceu lá, né? Então, assim, são coisas assim que
1: o cara fez economia.
0: Eu vou falar, não vou citar nome, mas eu vou falar, pelo que eu vi, eu estive lá recentemente fazendo um atendimento lá dentro do Sunflower e vi eles transitando lá, né? Pelo menos os filhos estavam transitando por ali, quer dizer, ou os pais e os filhos já residem ali, ou pelo menos os filhos estavam visitando o pai, mas o fato é que eles residem, um ou outro deve residir ali bom, é um condomínio, talvez o condomínio mais abastado da nossa cidade seja ali, né? Então, para você ter uma ideia como é que são as pessoas hoje em dia, quer dizer, para esse cidadão, ele pagar uma casa de acolhimento boa aqui na cidade, em torno de 10, 12 mil aí, seria...
1: Você me falou no caso da sua ex-sogra, foi 9 mil, né? Mais ou menos, você estava dizendo, né?
0: Assim, era o custo, né, dela para cuidar dentro de casa, dentro da minha casa, né? A gente tinha, já citei aqui, isso para você ver que não tá fora, né? Uma cuidadora cobrava 4 mil e pouco, né? 4 mil e pouco, e tinha mais duas que era salário mínimo, que hoje daria mais 3 mil reais, né? Só de mão de obra aí, só de salário aí, já passou de 7 mil reais, né? Então, era fim de semana. Então, a menina ficava de segunda a sexta e elas entravam sexta a tardezinha e saía na segunda de manhã, e essa interface aí minha esposa que fazia, né? Mas você vê como é realmente oneroso, né, cuidar de um idoso.
1: Não, e o morador do Sunflower economizou graças à Sociedade São Vicente de Paula aí, né? O asilo.
0: Eu acho
1: fez uma economia.
0: Um absurdo, né? Uma situação dessa, mas acontece. Essa é a nossa sociedade, para você ter uma ideia de como a coisa funciona aí no dia a dia.
1: Bom, vamos de hoje no nosso almoço, 1h47, da volta, só Crixás a gente fala.
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1: Vamos de hora então, 1h48, 12 minutos, portanto, faltando para as 14h, já a gente volta com Lizia Borges aqui.
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1: 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Com certeza você é convidado agora 1h48 a acompanhar o Jogo do Brasil, hein? 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Tardezinho, hein? O Jogo do Brasil, não. Contra o Haiti. Contra o Haiti tem que dar de goleada, hein? Lizia, com toda certeza. Bom, pamonha pura esperando você então no sábado, claro, né? Pra assistir esse jogo lá. Eu vou estar junto lá, o Edeus, todo mundo. 1:49 aqui na Nova FM, portanto 11 minutos

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2: Vamos embora então, aqui no nosso almoço é da hora, 1h49 na tarde de quarta-feira. Vamos seguindo, Lizê Borges comigo por aqui. Falarmos então agora, Lizê, nessa parte final da sua participação, né? Nas quartas, a gente chamando aí de interiorização da sua pessoa, né? Pré-candidato a deputado estadual, sair um pouquinho, né? Da nossa Anápolis e falar também das cidades que você conhece bem e que não são um pouco. Agora até estava conversando com a sua irmã, a Lindsay, né? Ela coordena muito essa coisa aqui comigo, né? E é bom que eu sei do seu sentimento através da Lindsay, né? Aí eu falei, Lindsay, o Lizê só andou mais pelo lado norte de Goiás, do lado sul, andou por todo o estado ou foi mais nessa região mesmo, Lizê?
3: Sim, é porque é uma questão muito da questão profissional, né? Eu trabalho aí com distribuição de gases industriais e tivemos em Rio Verde, naquela região Rio Verde, Ataí, Tumbiara, né? Mas por um período curto. Então eu fixei mais meus esforços aí nessa região, norte, que era uma região menos bem assistida, né? Que tinha um mercado muito promissor, como tem, está só crescendo, principalmente na área de mineração. Agricultura também, mas a agricultura não é um grande mercado nosso, né? E a rede social, a rede hospitalar também. Mas atuamos bastante ali também na região da Estrada de Ferro, né? Catalão, Ipameri, Pires do Rio. Então, movimentamos muito por aí também nessa questão comercial. Mas conhecemos basicamente o estado como um todo, né? A região de Brasília também, Planaltina, até nós fomos até profissionalmente, né? Fomos até, meu Deus, ali da Terra dos Cristais ali,
2: Formosa?
3: Cristalina.
2: Faz Cristalina. Pois.
3: Formosa, passamos por Formosa, tudo essa região aí, né? Isso tudo no âmbito profissional, né? Mas é o estado como um todo, né? A gente gosta muito desse estado aqui, meu irmão, é que é nosso, como diz, nosso ninho, né? Nossa paixão.
2: É verdade. Bom, Crixás, falando então sobre essa cidade, né? 17.500 habitantes. Fala um pouquinho sobre Crixás, então.
3: Você já citou aí uma situação curiosa, né? Que é o portal do Araguaia ali, né? Não é exatamente Araguaia. Araguaia já vai lá do outro lado, na Nova Crixás, né? Que foi emancipada já há vários anos também. Mas ali tem o grande manancial ali, o grande afluente, um dos grandes afluentes do Araguaia, que é o Rio Crixás, né? Que é ali bem próximo ali, Irapuru, ali naquela Ipiranga, ali aquela região ali. Mas ali é uma região muito agrícola também, né? Uma região muito agrícola, terra boa ali também. E principalmente tem uma grande mineração lá, Geraldo, mineração de ouro, mas ali diferente, né? Nós falamos aqui o ouro de aluvião, aquele ouro minerado dos rios ali nos córregos, ali tem uma grande mina subterrânea de ouro. E é muito interessante ali, na minha época ali era Anglo Gold Ashanti, que era uma sul-africana, né? Ela já tinha adquirido de outros, né? Mas na minha época era essa Anglo Gold aí que tomava conta ali do negócio, que empreendeu ali. É uma mina espetacular. Ali eles prospectavam, eles retiravam ali aproximadamente entre 150 e 200 quilos de ouro, numa média de 170 quilos de ouro por semana.
2: Por semana.
3: Por semana. E uma mina espetacular, né? Eu não sei se, para mim, é a maior que eu já vi. Eu falei para você que eu tive lá em Santa Terezinha, na realidade em Campos Verdes, e não tive coragem de descer na mina. Mas essa lá não, lá você entra com bulldozer, lá você entra lá de caminhão, né? Nós entramos de caminhonete, claro, né? Nós fomos vistoriar. Na época eles estavam lá criando as câmaras de fuga, né? Que é local que, se caso acontecer um incêndio, desmoronamento, eles têm uma sobrevida, né? Tem umas cápsulas, tem um local de sobrevida lá por várias horas, né? Então é a estrutura de oxigênio, aí já vem o oxigênio novamente, né? Oxigênio e ar comprimido nessas câmaras, né? E sistema de rádio, sistema de comunicação, eu não diria nem rádio. Pra você ter uma ideia, Geraldo, na época eu disse a cerca de 400, entre 400 e 500 metros abaixo, né? Para baixo. Não tô falando nem de ruas laterais, não. As ruas lá, como eu disse, né? Transita lá de caminhão. Caminhão caçamba o tempo todo e caminhão caçamba grande, né? Transitando ali dentro da mineração. E na época ele já estava chegando a 800 metros de profundidade. Hoje eu não sei há quantas andam, isso aí que vai há alguns anos que eu não chego lá. Mas a mineração bastante, e ela já foi assim, já foi decretada a finalização dela por várias vezes. É, e vão descobrindo novos veios e a coisa vai fluindo e a coisa vai acontecendo. Inclusive tem uma empresa lá que é dessa área aí de prospecção, né, de avaliação, desse negócio que foi, se tornou uma das, foi criada ali basicamente ali, e ela virou, se tornou uma das maiores do país, né, pela expertise, né, que ela adquiriu ali junto a essa mineração. Então hoje ali deve estar uma profundidade muito grande. Pra você ter uma ideia, ali a cerca de 200 metros abaixo, né, do nível ali do solo, havia ali uma cascata, uma cachoeira lá dentro, um veio d'água, né, que eles romperam ali, e eles fizeram até uma piscina. A piscina tem dois motivos, né, é um ponto turístico ali dentro da mina, se é que se pode dizer isso, né, um ponto turístico ali, uma cascata, né, um volume de água bastante significativo, mas infelizmente, né, essa água tem que ser toda ela aspirada e jogada lá fora, né, bombeada para fora da mina, senão obviamente, né, a mina vai sucumbir, né, vai ficar debaixo d'água, né, então aquilo ali tem que ser bombeado. Então você veja a operação que é para retirar esse minério ali de dentro. Olha só a complicação que é, Geraldo, é a água, porque você está a 800 metros abaixo do nível do solo, obviamente você vai ter vários veios d'água ali que você vai estar rompendo, né? Você não tem jeito, né? Você não tem jeito. Então, é um volume de água muito significativo, um volume de água muito grande, vê a trabalheira que é essa questão aí. Então, é uma situação muito complexa, né? Mas que, obviamente, traz recursos. Eu sei que essa mineração foi vendida recentemente para uma canadense. É uma canadense.
2: Isso acabou de teve bem na mídia. É exatamente da cidade de Crixás, é isso?
3: Ela é pertinho ali, 5 quilômetros, pode olhar aí, você vai ter aí, é pertinho mesmo, é bem, bem próximo, não dá 10 quilômetros, foi uns 5 quilômetros ali do centro da cidade, né? Então é muito próximo mesmo, é ali. Eu imagino que a cidade mesmo de Crixá deve estar toda perfurada por baixo, né? Não tem outra alternativa. E a segurança, Geraldo, falar aqui rapidamente da segurança nesse empreendimento. A segurança é total e absoluta e absurda. Só para você ter uma ideia, nesses anos todos de operação lá, essa mina deve ter, sei lá, uns 50 anos de operação, ela foi assaltada uma única vez, pelo menos no período que eu estava lá. Vieram e as pessoas tinham informação privilegiada, né? Ou pesquisaram por muito tempo a forma de conseguir subtrair esses recursos da mineração. Eles entraram com caminhonetes potentes, metralhando, dando tiro de metralhadora para cima, para todo lado. Obviamente não feriram ninguém, né? Romperam as barreiras que tinha naquela ocasião. O helicóptero vai, o ouro sai de lá de helicóptero. Então eles ficaram, né, na expectativa, e eles conseguiram subtrair o ouro já exatamente no momento em que o ouro saía do cofre para o helicóptero. É o único momento que você conseguiria. Porque eu te digo isso porque depois de alguns anos depois, outros empreendedores do crime tentaram fazer a mesma coisa e não conseguiram. Esses ficaram lá alguns instantes, né? Alguns minutos. Foi questão muito rápida lá, não foi 5 minutos, toda essa ação desses meliantes lá. Agora, outra turma chegou lá e ficou lá horas e horas, vieram os policiais, mas os policiais não estavam preparados, devidamente armados, para enfrentá-los, né? Então ficaram de longe, observando, davam um tiro outro ali, recebiam uma saraivada de balas pro rumo deles, então ficaram aguardando recursos de outra cidade, de Goiânia e tal. Mas eles ficaram lá várias horas, estouraram, detonaram toda a caixa a sala onde fica o cofre, né? Detonaram toda a sala, detonou tudo lá com dinamite, com tudo que eles tinham, mas não conseguiram atingir o cofre, né? tiveram que ir embora de mão abanando. Então, quer dizer...
2: Assim, a polícia não pegou também, não?
3: Não. Aí fugiram e é assim que a vida segue, né? Mas...
2: Os outros bem profissionais, hein?
3: Você vê como é que é a coisa, né? Os outros foram... A coisa totalmente planejada e pegou naquele exato momento. O ouro tava entrando no helicóptero e eles imobilizaram o helicóptero com tiros, né? E pegaram, subtraíram o ouro, 150, 170 quilos de ouro ali. E sumiram. E vários meses depois, hoje eu não sei se eles acabaram por conseguir localizar, mas não tinha nenhum rastro desse pessoal. Eram altamente qualificados.
2: Depois fala, né? Que não existe.
3: Se é que se pode dizer assim, né? É. Mas eram muito preparados, né? Para conquistar isso aí, para conseguir isso aí. Eram pessoas muito treinadas.
2: Bom, corroborando então, e para a gente finalizar, a maior mina de ouro em funcionamento aqui em Goiás é realmente em Crixás, conhecida como Mineração Serra Grande, MSG.
3: Exatamente.
2: E foi, né, adquirida aí pela mineradora canadense Aura Minerais. Mais de 35 anos de operação ali, 76 milhões de dólares foi a aquisição aí pela Aura, né? É dinheiro, hein? Brincadeira, hein?
3: É, e ainda a original lá, a Anglo Gold, acho que ainda fica com um percentual que do que está prospectado lá, tem algumas cláusulas contratuais lá, me lembro na época lá que havia, além disso, a original ainda fica, porque a prospecção que foi feita, ela tem participação no que foi retirado a mais lá do que está acontecendo hoje. Aí não fala, né?
2: Não, tem mais algumas informações aqui.
3: Não, mas deixa pra lá, vamos em frente.
2: 76, bom, vamos
3: mas
2: em frente.
3: Mas é isso, é o que a gente vai falar de Crixás, é isso aí, né? Hoje vive muito em função, apesar de ter uma questão agrícola, né? E principalmente de criação de gado, também tem o grande fomentador do mercado de trabalho aí na cidade é a Mineração Serra Grande.
2: Legal, vamos embora, 2:01, aqui na Nova FM, no dia que novamente tive a presença aqui do Cadeira Cativa das Quartas, Lisier Borges, com certeza, receber novamente o Lisier, é sim, uma forma de, antes de tudo, exaltarmos você. Deixar um abraço aqui para nossa audiência também, né? Rapidamente aqui, o Marcos, quem aqui? Deixou um abraço, o Marcos Aguiar, né? Também a Maria Divina, o José Anchieta, tá, obrigado a todos que estiveram conosco na audiência, né? Ah, calma, não criemos pânico. Você lembra disso, do Chaves? Pois é, já riu disso, né? Eu também já ri, viu, Lisier? Mas a psicóloga Elionai Gomes sabe que o pânico não tem a menor graça. E amanhã estará comigo aqui a doutora Elionai, justamente para a gente falar sobre, né, esses transtornos do pânico no dia, né? Justamente no dia 18 de junho, que é o Dia Internacional do Pânico. Pânico algum, tive novamente em recebê-lo por aqui. Obrigado, grande Lisier Borges.
3: Obrigado, Geraldo. Obrigado a todos aqueles que nos ouviram e assistiram aí pelos meios de comunicação. Forte abraço e até a semana que vem.
2: Semana que vem você quer falar de que cidade, Lisier? Qual cidade que você se sente à vontade?
3: É, fica a seu critério, Geraldo.
2: É. Goianésia, o que você acha?
3: Pode ser.
2: Goianésia teve uma grande convivência. Essa cidade fora desse eixo norte aqui, tem alguma que você escolheria pra gente falar? Rio Verde, não?
3: Catalão.
2: Vamos falar de Catalão. É, Catalão é uma grande cidade. Obrigado, Zé. Vambora, gente. Vambora,
3: abraço.
2: Vambora. Vambora.
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PH, música bonita, você curtiu? David Edivaldo, busquei nas lembranças, hein? Ótima tarde pra você. É o PH, 2:22 agora. 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Gustavo Lima, hein? Essa aí. Na hora de amar.

É, PH, Gustavo Lima, o Imperador, hein? Na hora de amar, 2:27 agora, 2:27 é o PH. Nesta tarde de quarta-feira, 17 de junho de 2026, vamos juntos com

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Direção geral, Carlos Antônio Nogueira Butina e o João Pedro Nogueira. João Pedro, ótima tarde pra você. E no departamento comercial, é o Zé Ribeiro e o nosso Ornei, né? O Ornei Carvalho é o homem do cartãozinho Black, do cartãozinho ilimitado. 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É, você curtiu moda boa e ainda vai curtir. É Cristiano Araújo. Lembra dessa aí? É com ela que eu estou, hein? 2 horas e 30 minutos agora.

música bonita, hein? É o saudoso Cristiano Araújo. É com ela que eu estou. Ótima tarde pra você. 2:34 agora. Abraçando a Eva Trindade, hein? A Sirlene Francisca. É, linkou aqui no Instagram, Rádio Nova FM, com PH que malquear. Muita moda boa pra você nesta tarde animada. 2:34 agora, PH. 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Palhaçada, hein? É Nayara Azevedo e Ana Castela.

0: Rádio 9 FM 87,9, a minha, sua, nossa rádio, hein? Palhaça! É a Nayara Azevedo e a Ana Castela, hein? 14:38 agora, 2:38, como queiram. Abraçando o Igor Batista Maia, tá linkado no Instagram. A Sirlene Francisca também, né? A Eva Trindade linkou. Ótima tarde pra vocês, ótima quarta-feira. É o PH com muita moda boa pra vocês. Juntos até as 17 horas, hein? É eu de cá e você de lá com muita música boa. É o PH, que mal que há, hein? 37721702. Esse aí é o diretão aqui dos estúdios da Rádio 9 FM, hein? WhatsApp? Ah, o WhatsApp é o 62960005177, hein? É o 62960005177. É a Rádio 9 FM e o PH com muita moda boa pra vocês, que volta já. Segura aí, hein? Logo após os reclames do nosso Carlos Antônio Nogueira Butina. Tarde!
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0: chamou! Tô aqui na Rádio Nova FM com vocês, com música bonita, música boa, hein? É, PH! É, os pangalés, hein?
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Você curtiu os Pangalés, hein? Sufoca, meu amor. Ê, paixão, hein? 2:46 agora, 2:46 é o PH. 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Que mal que há, hein? É o Traia Véia e Luan Pereira.

0: PH, é o Troia Feia, hein? Luan Pereira, Wi-Fi, 2:49 agora, PH, 2:49, daqui a pouquinho tem moda boa pra você, segura aí, hein? 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

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Rádio São Vicente na Igrejinha, El Martito Gomes, El Pequetito. Rádio Cerrado, Alessandro Martins. Ótima tarde pra você, hein? Me dando uma carona no radinho do seu carro, que beleza! É, tá na sua casa, tá no seu trabalho, tá no seu carro, tá numa boa, tá na Rádio 9 FM e o PH aqui, hein? Tarde animada, meu povo apaixonado, 2h55 agora, abraçando, é o Irley, né? O Irley na Boa Vista, gente boa, gente nossa, sempre conectado com a Rádio 9 FM. Ei, Irley, como é que você tá, uai? Abraçando o Ailton Elias e a sua esposa, a dona Creuza, lá em Guapó. E aí, dona Creuza, tudo bem aí? Ótima tarde pra vocês, valeu mesmo pelo carinho do radinho, ligado pelo carinho da audiência. É o PH, que mal que há, hein? É você aí nas lanchonetes, hein? Que coisa boa! É o pessoal aí nos postos de gasolina, é os frentistas, né? É os frentistas, meu povo apaixonado, hein? É, tamo juntos com música bonita, música que o meu povo gosta, música que o meu povo quer. É, PH, Matheus e Cauã, Simone Mendes, Meu Silêncio. Você é

0: você curtiu aí, hein? Matheus e Cauã, Simone Mendes, Meu Silêncio, 2:59 agora, PH, com muita moda boa. 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É, olha só, hein, pra você ligado aqui.
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0: Antônio.
1: É, PH, Diego e Arnaldo. Participação de Zeneto e Cristiano. Vai cair água, hein? Vai cair água. 3:03 agora, 3:03 é o PH com muita moda boa pra você. Aqui na Rádio Nova FM que volta já. Segura aí, hein? 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

0: VH aqui na Rádio Nova FM com vocês, hein? 3:05 agora.
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0: É a princesa que virou dragão, hein?

princesa que virou dragão, hein? Forró menina sem jeito, hein? A Rádio Nova FM, 3:09 agora, 3:09 é o PH, com muita moda boa pra você. 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Danilo e Davi, hein? Eu não sou terapia.

Danilo e Davi, hein? Eu não sou terapia. 3:12 agora, PH. Com muita moda boa. 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É, tarde animada, hein? Com vocês agora. É o Gabriel Salles, hein? Morena do Tambor.

PH, você curtiu Morena do Tambor? Gabriel Salles, hein? 3:15 agora, é o PH. 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Com muita moda boa pra você, hein? Guilherme Santiago, Jorge Matheus, Pijama Amarelo. Ei, PH, é muita moda boa pra você no seu rádio.

você curtiu Guilherme Santiago, hein? Jorge Mateus, Pijama Amarelo. 3:18 agora, PH. 3:18 com muita moda boa pra você, hein? 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É, Rick Martin, Luan Santana. É estranho, hein?

0: É, você curtiu? Rick Martin, Luan Santana, Estranho, hein? 3 horas e 22 minutos agora e o PH volta já. Segura aí, hein? 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Tarde animada.
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Azevedo, hein? Radinho, inquilino, abraçando a Jéssica Pôncio, linkou aqui o Diogo, o Diogo do Santos Silvano, linkou também, ótima tarde pra você, Diogo, valeu mesmo, hein? E o Vitor Clifford Simão, hein? Aê, PH, com muita moda boa, vamos juntos, hein? Vamos juntos até as 17.

PH, é a Rádio 9 FM te fazendo companhia, juntos com muita moda boa, abraçando o grande Wilson, é o Wilson da Grande Jaiara, hein? Ótima tarde pra você, Wilson, valeu aí mesmo pelo carinho do radinho, ligado pelo carinho da audiência, é o PH. 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E a saudosa é a Marília Mendonça, hein? Deixa ela saber, hein?

saudosa Marília Mendonça, deixa ela saber, abraçando o Will Pimenta, linkou aqui na Rádio Nova PM no Instagram, tá curtindo a programação, valeu aí Will, é a Rádio Nova PM te fazendo companhia, hein, com muita música bonita, juntos até às 17 horas, hein, porque às 18 a Eliane Rodrigues e a Julinha chegam aqui, hein, a Visão Geral, e às 20 tem Silva Gomes, a noite é nossa. Eduardo Costa. Imagina eu, hein?

99 FM, 87,9, a minha, sua, nossa rádio, hein? Em cada horário, um amigo no seu rádio te fazendo companhia. Eduardo Costa, imagina eu, é o PH, tarde animada com vocês, hein? Com muita moda boa, você vai curtir agora. De Brito e Samuel, hein? Toda mulher, dois diferentes. 3:36.

0: você curtiu Ed Brito e Samuel, toda mulher, hein? 3:40 agora, é o PH que volta já, segura aí que tem música bonita pra você, segura aí, 3:40. 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

0: 3:55.
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Rádio Nova FM, 4:07 agora, hein? 4:07, abraçando o locutor Explosão, Wagner Almeida, ótima tarde. Ezequiel Mendes também tá linkado aqui no Instagram, Rádio Nova FM, é o PH com muita moda boa pra você, hein? 4:07 agora, 4:07. Ótima tarde, meu povo apaixonado. Nova FM. Maiara e Maraíza, hein? Vai lá, hein?

você curtiu Maiara e Maraíza. Vai lá! 4:09 agora é o PH, hein? Com muita moda boa, juntos até as 17 horas. Às 18, a Eliane Rodrigues e a Julinha no Visão Geral. Às 20 tem Silva Gomes, a noite é nossa. Pra fechar muito bem a sua noite.

não pisei não aí, hein? 4:11 agora é o PH, ótima tarde pra você. Valeu pelo carinho do radinho, ligado pelo carinho da audiência. Os internautas através de Rádio Zet estão linkados, hein? Por esse mundão de meu Deus do céu. Ah, no Instagram, hein? O TB TV Bragança. PH, hein? Vamos juntos com música bonita, moda boa no seu rádio. PH, hein? Você tem moda boa aí, PH? 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César Menotti, Fabiano, Zezé de Camargo e Luciano. Essa é boa, né? Como um anjo.

0: César Menotti e Fabiano, Zezé de Camargo e Luciano, como um anjo. 4:15 agora, BH volta já, hein? Logo após os reclames do nosso Carlos Antônio Nogueira Butina, tem moda boa pra você. É, 4:15, BH.
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Ave Maria, hein? O Leãozinho do Forró. Abraçando a Eva Trindade, tá linkada no Instagram. Sirene Francisca também. O Igor Batista Maia. O Vitor Clifford. Simão tá linkado também. O Diogo. Diogo Sandro Silvano, hein? Diogo Sandro Silvano tá linkado no Instagram, tá curtindo. Ezequiel Mendes, sempre curtindo também. A Bruna, opa, pulou aqui PH. Cadê a Bruna Moraes, hein? Bruna Moraes, conectados com a Rádio 9M. É o Instagram, hein? É o Instagram. Aí lembrando que a programação de jornalismo e a programação esportiva são transmitidas pelo YouTube, viu? É só você ir lá naquela lupinha lá, ó, e acessar lá, ó, Rádio 9FM Anápolis e nos acompanhar. Fica arquivado o programa lá, hein? Tá arquivado o programa no YouTube, meu povão apaixonado. É a Rádio 9FM com você, aonde é que você esteja, com quem você estiver. Seja em Anápolis, seja em Goiás, no Brasil e no mundo. Que coisa boa, PH.

0: Forró, hein? É o vestidinho preto. 4 horas e 21 agora, PH. Muita moda boa no seu rádio. Tamo juntos, hein? Tamo juntos e misturados. É o PH. Que mal que há, hein? Tarde animada pra você. É isso aí, PH. Com muita moda boa. Olha aí, ó.
1: Tu gosta, né?
0: É o Pedro Sampaio, MC.

Melody. É o jet ski, hein? É a Rádio Nova FM 87,9, a minha, sua, nossa rádio. Juntos com muita música, muita moda boa pra você. É o 3772-1702, é o diretão aqui nos estúdios da Nova FM. E o WhatsApp é o 629-6000-5177, hein? 629-6000-5177, PH! Com muita moda boa pra você, meu povo apaixonado. E PH, vamos juntos com música bonita, música que o meu povo gosta. Foi você quem perdeu, hein?

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1: É, você curtiu aí, hein? Maria Fernanda Lima, foi você quem perdeu. 4:28 agora, 4:28. É o PH, abraçando o seu Vanidal, né? Seu Vanidal sempre curtindo a programação da Rádio Nova FM. É próximo aqui a Nova FM, aqui na Santa Maria de Nazaré. Aê, seu Vanidal, há mais de 50 anos, morador aqui da Santa Maria. É gente boa demais da conta, é gente nossa. Tarde pra você aí, hein? E vai curtir. Essa aí é apaixonada, hein? É o Leonardo. É, PH, é

0: BH, você curtiu aí, hein? Leonardo, música bonita, música apaixonada. É, te amo demais, hein? Te amo demais. É o nome da música. 4 horas e 33 minutos agora. E o PH volta já. Segura aí.
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tô aqui, hein? Aê, que é isso aí, PH? Aê, isso aí tá tocando em todas as paradas aí? É o Igor Ferrari?

0: Botadinha! Tá nas paladas aí, hein? O pessoal tá curtindo! É, meu povão apaixonado! Tamo juntos e misturados até às 17 horas, hein? Porque às 18 chega a Eliane Rodrigues, a Julinha! Às 20 chega o Silva Gomes! O homem da noite é nossa! É pra fechar muito bem a sua noite nesta quarta-feira com muita moda boa! Aquela comunicação alegre e descontraída que só o Silva Gomes apresenta aqui pra vocês, meu povão, hein? Tamo junto! É o PH, hein? É o PH que mal que há, meu povão apaixonado! Chegou a vez dele!
1: Meu amigo,
0: é o Amadão Batistão Chonadão! O hipercampeão, o cantor das multidões e o Léo Magalhães, hein? Não quero falar com ela.

0: Batista, uai. É o Léo Magalhães, cantou bonito demais. O Amadão Batistão, chonadão, o hipercampeão, o cantor das multidões. Eita, Amadão! Que moda boa! Não quero falar com ela, hein? Mas o Gustavo Lima chega aí, ó.
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0: Embaixador, hein? Gustavo Lima! Assunto que dói! 4 horas e 46 minutos agora, PH! 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Nova FM! Isso mesmo, hein? Olha só! É Mato Grosso e Matias!
1: De São Paulo!
0: É Chitãozinho e Chororó!
1: Tchim-tchim!
0: Tchim-tchim pra você também, hein? De igual pra igual!
1: Essa música faz parte integralmente dos nossos 50 anos de carreira.
0: Ei!
1: Mas hoje nós vamos cantá-la de uma maneira muito, muito especial.
0: Canta aí, ué, canta aí. Também, né, com Chitãozinho e Chororó.

0: você curtiu aí, hein? Mato Grosso e Matias, Chitãozinho e Chororó. É, você sabia que o atual Matias da dupla Mato Grosso e Matias chama-se Rafael Belchior? Ele é filho do cantor Matão, hein? Da antiga dupla Matão e Matias. PH, com muita moda boa, hein? Com muita moda boa, você curtiu aqui na Rádio Nova FM, hein? Daqui a pouco, logo mais às 18, a Eliane Rodrigues, a Julinha no Visão Geral, e às 20 tem Silva Gomes, A Noite é Nossa. Nova FM. 4:51, PH.
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9: Essa aqui eu tenho certeza que todo mundo canta, quer ver?

Que bacana, gente. Que bacana esse carinho. Deixa eles só recuperar um pouquinho. Calma. Vamos cantar.

0: Olha, quando a gente faz uma música, a gente nem imagina que ela possa tomar conta da vida das pessoas. Muito obrigado.
1: 4:57.

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demais, moçada. Muito obrigado, cara. Que a memória do Renato sobreviva por 100, 200, 300 anos.

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0: 5:35. 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

0: 18h12. Estamos no ar com mais uma programação do Visão Geral. E hoje nós estamos aqui. Você que está dando carona pra gente aí no seu carro, seja onde você está dando carona para nós, na sua casa, no seu bairro, na sua cidade, seja, não sei onde é que você pode estar aí nos ouvindo. Mas o que eu te desejo de coração é que Deus ilumine sempre os nossos caminhos e nos leve sempre ao rumo da vitória e nos faça sempre seguir em frente sem olhar para trás. Que no seu caminho, no meu caminho, apareça lindas surpresas dadas por Deus para revigorar as forças e aumentar o ânimo de cada dia. Que nós sejamos confiantes, né, no dia de amanhã, que nós sejamos amorosos, caridosos, e que você tenha uma ótima noite, e com Deus na frente, Júlia Santana.
1: Impossível dar errado, Eliane, nunca dá errado, né? Mesmo quando parece que as coisas estão saindo fora do lugar, Deus na frente faz todas as coisas se encaixarem de uma maneira extraordinária, muito melhor do que a gente pode planejar.
0: É isso aí, tem coisa que vem de improviso de uma vez, né, Júlia? Mas estamos aí, e é com muita honra, Júlia apresenta nosso convidado, que

0: estava aqui com a gente ontem, né? E hoje também, né, Júlia? Fala aí.
1: Bom, com certeza. E você já sabe, o currículo dele é gigantesco, é extenso, né? Ele é multitarefas. Uma pessoa que está tanto na área artística quanto na área do terceiro setor, sempre aí ajudando pessoas de uma maneira incrível. Seja muito bem-vindo ao nosso programa do Visão Geral, Sebastião Felizmino.
2: Obrigado. E eu quero aproveitar o gancho e agradecer também essa oportunidade da abertura, agradecer a Deus por tantas maravilhas e tantas coisas boas que Ele tem nos concedido. Então, é um prazer muito grande, Eliane Rodrigues, Júlia Santana, uma boa tarde para vocês.
0: É, realmente, Júlia, e hoje vai trazer um papo para nós aqui que é muito importante, não só para os nossos ouvintes, lá para a empresa, para o instituto também, né, que quanto mais, melhor, né? Quanto mais a gente vende, quanto mais a gente faz aí a divulgação, que você aí, meu ouvinte, minha amiga que está nos ouvindo, a Valdelice já deu uma luzinela para mim aqui, lá no Alto da Bela Vista. Eu também, a Kátia também já me deu um alô hoje. Vocês aí que ainda não me deram o alô, estou aqui à disposição, esperando seu alô, viu, Júlia Santana?
1: Com certeza, Eliane, nosso papo foi tão bom que pediram dobradinha, né? Então é por isso que a gente trouxe aqui hoje novamente o Sebastião pra gente continuar aquele papo que a gente começou ontem. Você aí, mãe atípica, pai atípico, pessoa atípica que quer algo mais estruturado, né? Se desenvolver mais, quer um lugar onde possa se expressar, onde possa se desenvolver, a gente vai falar de Instituto Evolari, para comentar aí com vocês como vocês podem estar se conectando com isso, que é muito mais do que um local de melhoria, mas uma missão, um propósito. Vamos falar como que as pessoas aí do outro lado podem estar encontrando o Instituto.
2: Júlia, mais uma vez, muito obrigado pela oportunidade. Uma boa tarde a todos os ouvintes do Visão Anápolis. Para nós é uma satisfação muito grande essas portas abertas para podermos falar um pouquinho do Instituto Evolari. O Instituto Evolari é um instituto onde trabalhamos com crianças neurodivergentes, onde todos os atendimentos terapêuticos são 0800, gratuitos. É bem verdade que a gente tem alguns critérios. Dentre eles, primeiro, um encaminhamento. Segundo, um laudo. E por último, que seja de baixa renda. Esse é o nosso foco e essas crianças também. O nosso instituto, Eliane e Júlia, ele está instalado na rua 15 de dezembro, número 158, no Shop Center, em Anápolis, Goiás. Sala 36, aonde vocês possam estar nos encontrando, às vezes querendo conhecer as nossas instalações e, acima de tudo, você que às vezes é de outra cidade estão nos ouvindo, o nosso telefone é 62 99409 2612. Nós estamos lá de braços abertos, dentro das nossas limitações, e nós temos também, claro, possivelmente deve ter alguns profissionais que estejam nos ouvindo. Nós estamos hoje lá com 16 profissionais voluntários. E esses profissionais são pessoas extremamente capacitadas. Estamos hoje, Eliane, com 40 crianças sendo atendidas com esses 16 profissionais.
0: 40 crianças sendo atendidas. Tem ao quantos na fila de espera?
2: Se aproximadamente você tivesse 60 crianças na fila de espera. Justamente. Porque nós não temos mais profissionais que possam estar nos ajudando.
0: Quer dizer que existe 60 famílias que estão, não só as crianças, são famílias que estão lá precisando do apoio do Instituto, que infelizmente no momento não tem como pegar isto.
2: Não tem essa possibilidade, em virtude de que nós vamos fazendo a disponibilidade, muitas vezes.
0: Porque tem que ampliar mais o espaço, porque também não tem.
2: O nosso espaço até é o suficiente para fazer essa demanda de atendimento. O que ocorre é que o profissional voluntário é ele que determina o dia e o horário que ele terá disponibilidade.
0: Ah, Certo.
2: Então vamos imaginar que um profissional fala, olha, na terça-feira eu posso por 2 horas, das 8 às 10. Nesse processo de triagem, a gente vai ver a necessidade do atendido e vai encaixar junto aquele profissional. Seja um psicólogo, um psicopedagogo, um pedagogo, a musicoterapia, a psicanálise, nutricionista. Então, depende muito do atendimento e o profissional.
0: Olha aí. Júlia Santana?
1: Bom, então a gente conversou ontem, né, sobre a necessidade de profissionais que precisam ocupar algumas categorias ali no Instituto Evolari. E se você é profissional, está nos escutando do outro lado na nossa programação e sente no seu coração que necessita de uma missão de vida, de mais propósito, que o seu trabalho somente, né, não está sendo suficiente para te realizar, né, e existem outras portas, outras oportunidades de você estar ajudando as pessoas, você pode estar se candidatando como voluntário para compor, né, a equipe do Evolari, no Instituto Evolari. E para entrar em contato, você pode passar por uma seleção, né, que vai acontecer com o Sebastião. Ele vai deixar o contato para vocês, né, que tem interesse de estar ocupando aí essas posições.
2: Exatamente. É o telefone 62-99409-2612. Até mesmo de extrema relevância, Eliane, Júlia e os nossos ouvintes. Aqueles que estão no corpo discente, né, no corpo discente, que esteja precisando, às vezes, de horários na faculdade, está ali no oitavo, nono período, dependendo do profissional, nós teremos este acompanhamento. E essas aulas complementares, o Instituto Evolari dará. Então, seria mais uma forma, um reforço, para que nós possamos ter mais atendidos. Hoje, nós conseguiríamos, pela pergunta que foi feita ainda há pouco, Eliana, o espaço e tal, nós conseguiríamos hoje, tranquilamente, 80 crianças serem atendidas. Tranquilamente, ali...
0: O negócio, então, pessoal, os voluntários que estão necessitando a mão de obra.
2: Exatamente, esses profissionais, porque as crianças já estão na fila de espera, aguardando simplesmente serem encaixadas dentro da nossa programação, dentro dos profissionais que forem disponibilizados.
0: É isso aí, gente. Então, você que tem esse tempo, conhecimento ou disposição para ajudar o próximo, o Instituto Evolari está em busca de pessoas que desejam fazer a diferença na vida das crianças. Seja um voluntário, vai até o endereço que aqui está, lá da Ana Shopping. É isso?
2: Exatamente, na rua 15 de dezembro, número 158, sala 36, em Anápolis, Goiás.
0: Eu acho que ser um voluntário é mais do que ajudar, é transformar a vida e também transformar com a sua experiência, né? É um ato de amor. Eu acho que cada um vai tirar um tempinho, seja um pouquinho do lado, uma hora do outro, já ajuda muita gente, né?
2: Esse é um trabalho, na verdade, colaborativo, é um trabalho de fraternidade. Porque muitas vezes, Eliane e Júlia, você não está beneficiando só a criança ou o adolescente. Há um desdobramento, há uma extensão para a família. A pergunta é: qual é o valor da sua paz e o seu sossego? Não existe valor. Então, o trabalho que é realizado por esses profissionais que nós temos no Instituto Evolari hoje, é só Deus que pode recompensá-los. Porque o resultado e a entrega deles, com as qualificações e profissões, é só Deus mesmo que pode retribuir. Nem nós, como seres humanos, não conseguimos.
0: Isso é verdade, Júlia.
1: Com certeza. E quando você colabora, né, com alguém, quando você se voluntaria, você também está aprendendo demais. É uma troca que você tem, muitas vezes ali o seu paciente, aquela pessoa que compõe aquele time, um outro profissional, vai estar somando na sua bagagem e você vai estar tendo experiências e formas de crescimento muito maiores do que às vezes você tem vivendo ali dentro do consultório, do escritório, de forma tradicional. Então, é uma perspectiva muito boa, além de fazer muito bem, né? Quem é voluntário tem um coração mais cheio, né? É mais abençoado, volta mil vezes mais.
2: Sem dúvida.
0: É, justamente. Você deve ter passado por várias situações que você já pegou para ajudar. Teve uma que marcou?
2: Olha, na verdade, a gente não poderia enumerar uma. São várias informações.
0: São dentro de várias famílias.
2: Sim, sempre tem aquelas que destacam realmente. Destaca. Porque, na verdade, quando você está acompanhando essas famílias e conhece a história, Eliane e Júlia, de cada atendido no Instituto Evolare, é como se nós falássemos em um CPF. Eles são identificações, situações totalmente diferentes, você nunca pode padronizar. Mas o que mais nos chamou a atenção foi uma criança, aonde chegou, não conseguia fazer as letrinhas corretas, não conseguia fazer uma leitura corrente, vamos colocar assim. E o profissional que ali o acompanhava observou que em curto espaço de tempo, ali aproximadamente 3 meses de atendimento, ele conseguiu ter uma evolução. A família em casa conseguiu ver esse resultado, essa entrega que o instituto e o profissional pôde oferecer. E para coroar toda essa situação, ele foi a Lamar, num colégio militar.
0: Ah, é, você falou isso ontem, isso aí é uma coisa muito boa.
2: Faz uma diferença muito grande.
0: Muito grande. Gente, não é qualquer um aluno que pode ter, que estudou escola particular, tudo que chega lá no colégio militar e seja Lamar. É muito difícil.
2: É muito difícil. Então, assim, a gente se sente gratificado e em poder entregar isso à família, entregar à comunidade, que é algo que você não tem valor para poder pressionar a gente dentro dessa realidade. Você não consegue quantificar, vamos dizer assim, né? Não tem valor. Então, quando você pergunta, teve algo que se destacou, não foi uma ou duas. Foram várias famílias. Cada família tem a sua história, tem a sua identidade.
0: Poxa, é muito gratificante ver você falando assim, viu? A gente vê que realmente é um trabalho muito sério, porque você falando de Alamar, gente, eu conheço várias alunas, elas choram para ser Alamar, já tenta, para ser, minha sobrinha foi ser Alamar agora.
2: Exatamente.
0: Do colégio, já está saindo do colégio que ela foi ser Alamar, e ela estuda. Júlia, você foi ao Lamar?
1: Foi, graças a Deus.
0: Ela estudava no militar. Ela se formou lá no militar, passou também no primeiro vestibular de odontologia.
2: Olha que maravilha.
0: E conseguiu, né, Júlia, fazer uma faculdade, né?
2: Mas o que nós observamos muitas vezes é exatamente aquela doutrina, é aquela disciplina, é aquele entendimento de que eu tenho que abrir mão de algumas coisas, as famílias, os passeios, a internet, e ficar muito centrado para chegar a ser um Alamar. Então, isso foi extremamente vitorioso para o nosso trabalho do Instituto Evolare, de todos os profissionais, porque, na verdade, são multidisciplinares.
0: O Sebastião, me fala, lá tem também assim, uma pessoa que dá aula de reforço dentro do instituto também?
2: Não, hoje nós não temos essa estrutura. Embora são profissionais extremamente certificados, diplomados, mas para a questão de reforço, não. Porque o nosso instituto, o foco maior, o principal, é a criança e o adolescente de baixo poder aquisitivo. Então é o baixa renda. Não temos esse espaço para atendimento de aulas de reforço.
0: Certo.
2: Seria uma outra metodologia, um outro planejamento para um instituto, que às vezes fugiria dos seus princípios.
0: Entendo.
2: Porque o nosso estatuto, ele é muito claro, né? São as crianças que, de fato, os entes federativos, seja o federal, o estadual e municipal, muitas vezes não têm essa visão. Então, nós chegamos exatamente aonde o Estado, muitas vezes, não chega.
0: Júlia Santana,
1: Bom, e esse é o papel, né, do terceiro setor, apoiar, né, aquilo onde o Estado não consegue realmente chegar, né, e querendo ou não, as nossas instituições, elas são uma mão na roda. A gente sabe que muito ainda precisa ser feito e que o Estado mesmo, às vezes, não consegue.

0: E querendo ou não, as nossas instituições, elas são uma mão na roda. A gente sabe que muito ainda precisa ser feito e que o Estado mesmo, às vezes, não consegue chegar em todos os lugares, né? Então, o terceiro setor, ele olha de forma carinhosa, de forma empática, para quem precisa, né? E são pessoas de diferentes lugares, de diferentes formações, que quando tem esse suporte, conseguem se desenvolver de uma forma espetacular. E a gente sabe que não é todo mundo que consegue esperar numa fila de uma unidade de saúde da família ou de algum outro suporte disponível. Então, desafogar, né, essas instituições governamentais é importante também. Sim. Através do terceiro setor, a gente consegue isso num trabalho de excelência.
1: Me permita, pegando esse gancho, a gente tem que entender que muitas vezes, quando o Estado ele disponibiliza de tempo e dinheiro para construir um hospital, para constituir uma instituição, uma ONG, o custo é muito alto. Ao passo que o terceiro setor e essas associações e ONGs, ela faz um trabalho brilhante e quando você vai analisar o custo-benefício, ele se torna bem vantajoso.

0: Gente, me lembrei que você é contador também.
1: Exatamente.
0: E você, a sua instituição pode também, por exemplo, as pessoas que destinam a parte lá da declaração de imposto de renda, tem um pedaço, algum formulário lá que pode mandar uma verba do seu imposto de renda, através do seu imposto de renda, para uma instituição. A sua já é cadastrada, tudo pode receber.
1: Nós estamos num processo ainda de regularização, faltam algumas documentações, mas é de extrema relevância o que você falou. É exatamente, Eliane, no sentido de essa destinação, dentro da própria declaração, tem um campo que você pode destinar uma porcentagem. Né, que seja para a criança e o adolescente, ou até mesmo para o idoso.
0: E lá tem que colocar o número da instituição, o nome da instituição.
1: Às vezes você pode destinar e colocar o CNPJ destinado, né? Mas muitas vezes eles vão para um ente que fica centralizado no município, muitas vezes no estado ou até mesmo para a União.
0: Não vai direto para você não com o CNPJ?
1: Alguns
0: no
1: que
0: caso,
1: você...
0: Se você tivesse regularizado... tudo já papelada.
1: Exatamente, tem aquelas pessoas, os contribuintes, que podem fazer a destinação para aquele CNPJ, e aquele CNPJ, por sua vez, vai ao encontro do ente federativo, que é a Receita Federal, e comunica: olha, nós temos aqui um doador que doou R$1.000, por exemplo.
0: Certo.
1: E ela vai, com esse comprovante, demonstrar que de fato ela é de direito aquele valor. Então ele não é distribuído para o município, por exemplo.
0: Aí vai direto.
1: Porque vai destinado para aquele CNPJ, que é aquela instituição que você de coração se sentiu bem em doar para aquela instituição. Você não quer A, B, C ou D, você quer a A. É para ela que vai ser destinado.
0: Outra coisa, a sua instituição, ela já está cadastrada no SUS para aquelas pessoas que estão na fila de espera também?
1: Nós ainda não temos esse convênio e a parceria.
0: Certo.
1: Exatamente, por depender de outras entes, por exemplo, o SEMAS, o CMDCA, alguns outros nós já temos a liberação dessas inscrições, que são bastante difíceis, bastante exigentes, para que nós chegamos até um SEBA. SEBAS...
0: é a final.
1: O SEBAS é como se fosse o federal.
0: Ah.
1: É porque nós temos toda uma escala, Eliane, e os nossos ouvintes. Não só isso. A gente tem um ente municipal, que é o menor aqui. Nós temos um ente estadual e temos um ente federal. O SEBAS é como se fosse o federal. Então você consegue emendas e verbas de maior relevância do ente federativo.
0: Aí daria para pagar, por exemplo... é um psicólogo, um fonoaudiólogo, aí você teria um meio mais...
1: Que pergunta maravilhosa, eu estou tentando fugir dessa pergunta sua, mas já que você perguntou, foi na ferida.
0: Sim. Aí vai dar, né?
1: O Instituto Evolare hoje, ele é 100% mantido pela diretoria. 100% pela diretoria.
0: Vontade.
1: O aluguel...
0: isso.
1: As taxas condominiais, água, porque é dentro do shopping, água, luz, telefone, internet, material de limpeza, 100%. Então, o que ocorre? Se nós tivéssemos alguma ajuda do município e estado, nós conseguiríamos, como eu disse, tranquilamente 80 famílias para serem atendidas.
0: Está na fila de espera.
1: No mínimo, no mínimo. E nós não temos essa ajuda, porque ela seria um pontapé, um ponto de partida fundamental, não só para a instituição Evolare. Tem outras instituições que fazem trabalhos brilhantes com idosos,
0: também
1: com crianças. E muitas vezes falta o credenciamento, falta essas inscrições nesses entes para poder ter acesso a essas emendas, a essas verbas e até mesmo se manter em pé.
0: Inclusive, nem dentro da Câmara Municipal, que eles têm, cada vereador pode mandar uma emenda para uma instituição.
1: Tem os vereadores que têm uma verba, sim.
0: E aí, nem assim pode chegar até vocês?
1: Por enquanto, não. O Instituto Evolare ainda não tem condição de receber essas verbas, que eles denominam como impositivas. Cada vereador tem. Mas é aquele caso. O vereador é aquela pessoa que ele trabalha com uma população, uma comunidade pulverizada, né? Então ele atende a igreja A, ele atende a associação do bairro B, então o dinheiro dele é muito pouco, mas é

0: um pouco que faz uma diferença para as instituições, que às vezes ele não consegue abraçar e atender a todos.
1: Mas você já chegou a procurar alguma ajuda nesse
0: sentido? Já temos algumas pessoas que propõem nos ajudar. Não é só isso. Eu vou atingir um pouquinho mais. Os empresários, vamos sair do município.
1: Eu ia tocar na parte comercial.
0: Exatamente. Me perdoe, eu já antecipei da sua pergunta. Os empresários também, eles podem fazer a doação, como também eles podem fazer, através de um projeto apresentado, a destinação. Por que não?
1: Eles também ganham desconto nisso aí, né?
0: Lembrando, o mais relevante, que às vezes a gente não tem essa visão. Essas empresas não tiram um centavo da obrigação acessória que ele tem perante os entes federativos. Certo. Então, se ela tem que pagar 50 mil no ano, 50 milhões no ano, ela vai tirar uma porcentagem, uma fatia muito pequena disso aí, e ela pode fazer a destinação, e sendo lucro real. A empresa não é MEI, não é Simples Nacional, não é lucro presumido. Tem que ser lucro real. Ele abate no seu imposto de renda final, que é o resultado. Então, não há de se falar...
1: As empresas podem, então,
0: podem
1: encaminhar para vocês, para ajudar o Instituto, no caso.
0: Tranquilamente.
1: Ele pode patrocinar, por exemplo, um funcionário, um profissional liberal que está ali ajudando a fazer fonoaudiólogo. Estou falando um exemplo de médicos.
0: Eliane, é uma coisa super interessante. Na criança e adolescente, nós vimos, e os nossos ouvintes, né, do outro lado, sabem que muitas vezes você adota uma criança.
1: Então,
0: você não pode ter o contato com ela,
1: claro,
0: aquela coisa toda. A entidade nossa, vamos colocar a instituição, no nosso caso, o Instituto Evolare, por exemplo, eu como empresário, ou eu como pessoa física, eu quero adotar um profissional que fique o dia todo atendendo. Ele vai atender ali, por exemplo, 6 horas,
2: uma
0: 8 horas.
2: Isso. Adorei a ideia.
0: Entende? Ele pode fazer essa adoção. Ele vai contratar um profissional e ele vai sustentar aquele profissional. E de que forma? Ele pode simplesmente enviar esse valor para um instituto, que é o no CNPJ direitinho.
2: Até porque as empresas, elas já têm que fazer uma destinação, né, para redução de imposto.
0: Perfeitamente.
2: Então, ela já pode aproveitar isso para ajudar uma outra empresa, no caso um terceiro setor, a conseguir manter suporte para as pessoas que são atendidas.
0: Como que você tem que fazer isso aí, Júlia? Simplesmente conversar com o seu contador. É possível nós fazermos isso, a nossa empresa? É possível. E a partir daí, ele fazendo, vamos colocar essa destinação, ele sendo padrinho desse profissional, esse profissional, vamos imaginar que ele atenderia 4 crianças. 4 crianças. Ele vai passar a atender 10.
2: Nossa, eu achei uma jogada excelente.
0: Entende?
2: Né?
0: Então, assim, há muitas pessoas que eu gostaria de...
1: Chama aí a atenção do nosso empresário.
0: Eu gostaria só de compartilhar dizendo o seguinte: muitas vezes você senta com as pessoas que se identifica com o nosso trabalho e fala, eu preferiria fazer a destinação, a doação, o pagamento do meu imposto para esses entes, do que necessariamente para o Estado.
2: Perfeito.
0: Por quê? Por que que eles querem fazer isso? Porque acredita que esse resultado é muito maior e ele está acompanhando na comunidade dele o resultado.
2: E ele pode participar diretamente.
0: Pode também. E o mais interessante, ele pode visitar, por que não? Uhum. Acompanhar aquele profissional, pegar na mão do profissional, agradecer. E é múltiplo isso aqui. Porque todos os profissionais que nós temos lá, eles têm família por trás.
2: Perfeito.
0: Então ele paga o combustível, ele paga o seu conhecimento, ele paga um estacionamento.
2: Quantos por cento do imposto pode ser destinado para instituições dessa forma, dessa maneira?
0: É uma porcentagem de 1,5%, 3%, dependendo do segmento que você vai fazer a destinação. Não é grande coisa, não é grande coisa. Mas pensa numa empresa que tem um faturamento de milhões. Você pegar 1,5%, gente, isso faz uma diferença dentro de uma instituição que a gente não consegue, mais uma vez usando aquela palavra, não conseguimos quantificar o resultado, a entrega de que uma instituição dessa possa fazer. Lembrando, todos esses segmentos, eles têm que prestar conta para o Ministério Público também. Então, há de se falar em transparência. Nós termos lá um balanço, um balancete, um razão, um DRE. Eu estou falando as palavras técnicas aqui, mas contábil, né? Depois... Mas para a gente entender que não é brinquedo. Não é brinquedo. Porque senão, batendo aqui nessa madeira, é como se o federal batesse na sua porta, o Ministério Público, e falasse, ó, preste conta para mim do que você está fazendo com esses dinheiros.
1: E agora que essa nova mudança aí... Eles acompanham tudo, né?
0: Acompanham tudo, porque é tudo de forma eletrônica. Você não tem como fazer maquiagem de nada disso. Você... Então é muita transparência e honestidade que a gente tem que trabalhar.
1: Você como contador, esses dias o Trump tava, não estava encrencando por causa do Pix. Você acha que o Pix vai ser taxado daqui uns dias?
0: Essa é uma questão, o seguinte, nós temos que entender que é uma questão política. O Pix, ele é do Brasil. E é uma ferramenta de extrema relevância, porque nós deixamos de pagar uma série de taxas
1: para
0: impostos,
1: banco,
0: cartões de crédito, etc. Tudo isso foi afetado. Mas é uma identidade, é um filho nosso. O Pix é um filho nosso.
1: Verdade. Você está dando muito certo, né?
0: Muito certo. Se você suprimir ele... Já pensou como é que você tem que fazer? Enfrentar uma fila novamente, vai pro banco e chega lá, fica 2 horas, 1 hora e meia para pagar um boleto. Não justifica. Ou nós vamos progredir ou nós vamos regredir. Então, dentro do meu entendimento, seria mais uma questão momentânea política. O que que eu poderia fazer em contrapartida pro Trump para que ele não venha com essa história, né? Que nós sabemos, comando vermelho e tal.
1: Isso.
0: E quer abraçar o Pix. Mas a gente sabe que por trás existem outras intenções, não é bem basicamente só isso.
1: É, que eu vi que parece que ele está querendo, ele está meio grilado.
0: Os cartões, né, de crédito, você imagina quanto que é? 150% ao ano? Não existe isso? Então, quer dizer, existe alguma coisa por trás. É porque nós estamos perdendo as nossas Benitex e etc e tal. Não tem como. Então, eles não querem perder, nunca perderam, né? Não faz nenhum acordo sem não ter nada em contrapartida. Não existe almoço de graça.
1: É verdade. Júlio, nós esquecemos do apoio cultural. Vamos puxar o apoio cultural e daqui a pouquinho nós vamos chamar a atenção dos empresários que estão aí nos ouvindo, né? Júlio, vamos fazer uma mensagem para esse empresário, um comunicado, para que eles nos ajudem aí, vamos?
0: Podemos falar depois do bazar?
1: Daqui a pouco, então, vamos falar primeiro, vamos puxar só meu apoio cultural aqui, aí nós vamos falar do bazar, e no, finalmente a gente vai chamar a atenção dos empresários anapolinos que estão aí nos assistindo, nos ouvindo.

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0: 18h50. Nossa, mas como que gostoso. Quando bate o papo é bom, passa, né, Julieta? Como passou. E olha que a gente tá ainda no meio do nosso bate-papo, mas a gente tem que terminar daqui 10 minutos. Gente, Julieta Santana.
1: Passa tão rápido que a gente nem vê, né, Eliane? E, assim, por falar nisso, temos que botar as nossas atenções, os nossos olhos em algo que é realmente uma causa muito importante, muda totalmente a sociedade, né? O terceiro setor, ele precisa de ajuda, ele precisa de você aí, empresário, de você político, né? Para que essa instituição, ela consiga existir e ajudar mais pessoas, transformar mais vidas. Então, além desse incentivo de adotar um profissional para compor aí, né, o atendimento nessa instituição, você pode estar investindo, né? Às vezes você não pode investir o valor, né? Mas você pode investir o seu tempo, pode investir profissionalmente na instituição, pode ajudar aplicando cursos também, se você tiver, né, como aplicar cursos de capacitação para esses profissionais que já compõem ali a instituição. Existem diversas formas. Você pode doar, né? Às vezes você doa ali um mantimento para aquelas pessoas também, que pode servir de cesta básica posteriormente para as famílias que precisam do apoio da instituição. São diversas maneiras. Então, você aí que compõe qualquer área, né? Empresário de qualquer setor, você pode estar ajudando esse setor crescer, né? Esse local crescer em atendimento.
0: Instituto Volare, né? Está precisando do apoio dele, né?
1: Está precisando de você.
0: De vocês aí, empresários, vocês aí, político, pode adotar um funcionário para colocar lá para ajudar nessas, né, crianças.
1: E Eliane, o voluntariado, ele ressignifica vidas, né? Às vezes você aí, dona de casa, está escutando do outro lado e fala: poxa, eu não tenho muito propósito, ando muito triste, estou cansada na minha casa, estou triste, né? Vai lá fazer voluntariado. Às vezes você ressignifica a sua vida. Você está deprimida, você está cansada, às vezes você precisa simplesmente ajudar o outro, né? Você vai lá, você vivencia com o que você sabe. Às vezes é limpar um chão, às vezes organizar uma copa. Você, no voluntariado, descobre missões, descobre o sentido e propósito na sua vida.
0: Até mesmo aqueles profissionais, Júlia, que está já aposentado lá, né, também.
1: Exatamente. As mãos, né, que podem estar compondo aí, são mãos de trabalho, mãos que podem ressignificar o trabalho, né? E esse trabalho, em parceria, em equipe, por menor que ele pareça ser, na verdade, ele é gigante quando se soma, né? Todo mundo dando as mãos ali, nossa, é gigantesco.
0: A união faz a força.
1: Exato.
0: Gente, agora a gente vai falar de um outro assunto aqui, muito importante, sobre o...
1: bazar.
0: Então, vamos falar aí, o Sebastião.
2: É, exatamente, todas as palavras que foram expressadas pela Júlia e Eliane aqui são extremamente transformadoras, essa é a palavra-chave, né? Transforma as vidas e transformar vidas é tão bom, porque a gente acaba se enriquecendo também com essas

0: pessoas mais vulneráveis, né? Que precisa apenas de um empurrãozinho ou oportunidade. Mas vamos falar do bazar um pouquinho?
1: Vamos.
0: O nosso bazar beneficente, ele será realizado dia 20 de junho, agora, nesse próximo sábado. O horário será das 9 às 15 horas. Fica no local Base de Missões, Casa Profética, na Rua 10, bairro Frei Eustáquio. Repetindo, Base de Missões, Casa Profética, Rua 10, bairro Frei Eustáquio, dia 20 de junho, entre 9 às 15 horas. Nós estaremos lá fazendo todo o nosso trabalho e quem quiser anotar ou acompanhar pelo Instagram é @InstitutoEvolare. Você vai poder estar acompanhando e todo esse valor desse nosso bazar beneficente, ele é único e exclusivamente para mantermos as nossas despesas, né? Que não é pouca, como nós já falamos, temos a questão dos materiais que nós utilizamos, um aluguel, uma água, energia, um telefone e tantas outras despesas. Então, vai ser 100% voltado para que nós possamos cobrir as nossas despesas. Então, aqueles que quiserem fazer doação, tá em tempo, e aqueles que puderem ir para apenas ajudar e comprar, também serão muito bem-vindos conosco nesse próximo sábado.
1: E vocês vão aceitar cartão de crédito?
0: Aceitamos, nós levamos uma maquininha, o Pix.
1: Pix, cartão de crédito.
0: Espécie, não tem problema nenhum. São valores bem acessíveis. R$5, R$10, R$15. Então, vai depender muito do material, o estado que ele estiver. Aquelas pessoas que querem comprar para revender, estaremos de portas abertas com valores muito, muito acessíveis.
1: Que bacana. Vai ter. Eu gosto muito. Quando eu sei que já morei nos Estados Unidos, lá eu gostava de ir nos. Lá chama Goodwill. Sabe?
0: Goodwill.
1: É, Goodwill. Aí os Goodwill, lá da. Que eu sempre eu ia. E aí, sabe o que acontecia? Eu pegava cada porcelana bonitas lá, antigas, que lá tem um lugar que eles. Que vamos supor, por exemplo, uma família morre. Ou então muda de estado, tem um lugar que eles pegam e doam lá nesse lugar, sabe? E eles mandam para ajudar as instituições, fazer os bazar, né?
0: Que é fala, o bazar.
1: O bazar. E aí, eu chamo de Goodwills.
0: Goodwills. No meu repertório entrou mais uma palavra, Goodwills.
1: Aí, o que acontece? Eu pegava tanta coisa bonita nesses bazar que aqui é chamado, né? E é muito bom, muito bom.
0: Isso acontece muito, porque muitas vezes é um valor sentimental para aquele que estava em vida e muitas vezes não está mais aqui, a família não tem muita identidade com aquilo e desfaz. Por exemplo, eu tive a oportunidade de ver máquina de datilografia, aquelas parecendo portátil, a coisa mais espetacular. Eu falei, eu me senti dentro de um museu. Que coisa mais maravilhosa, então, espetacular, mas o cuidado, o zelo que a gente vê é uma referência. Mas você falou de objetos, né? Mas a gente vai ter muita roupa, sapato, tal. Vai ser maravilhoso.
1: Certo, mas também eu estou chamando a atenção de que tem muita gente aí que vai mudar, que não sabe onde deixar, que vai ter que desapego. Vai ter que desapegar de muita coisa. Ainda você está aceitando, né, as doações.
0: Tranquilo, até na última hora, chegar lá 9 horas, quero doar, será de bom grato, nós vamos receber. E vai fazer uma diferença tão grande para o nosso instituto.
1: Bacana. Gente, ó, nosso tempo está encerrando. Está faltando apenas 2 minutos para a gente encerrar a nossa programação. Quero deixar aqui para o Sebastião fazer as suas considerações finais. Fique à vontade.
0: Eu quero agradecer a oportunidade do Visão Geral. Agradecer a Eliane Rodrigues, a Juliana Santana, pelo carinho, a atenção e a oportunidade que vocês estão me dando nesta noite, nesse momento aqui, de poder estar compartilhando com os nossos ouvintes, ouvintes de vocês, se sensibilizando, né, com esse trabalho. Então, que Deus possa abençoar e iluminar a vida de vocês, a esse programa Visão Geral e a todos os nossos ouvintes que estão do outro lado.
1: Olha aí, gente, que bacana. E eu também estou aqui me despedindo de você que esteve aqui com a gente até nesse momento. Muito obrigada pela sua audiência. E não esqueça, se você tiver algo aí para doar, para desfazer, desapega, gente. Passa aqui, vai lá no shopping, procura lá onde que está a instituição, que com certeza há 20 anos, né, que vocês estão lá no shopping, isso?
0: É, eu estou trabalhando lá já há 20 anos, um instituto menos um pouquinho, mas estamos lá, firme.
1: Aí só procurar, com certeza, perguntar Sebastião, todo mundo já conhece. É isso aí. Meu abraço para cada um de vocês, Júlia Santana.
2: É isso aí, Eliane. Terminamos a programação do Visão Geral. Deixamos aquele abraço para você. Agradecemos a participação de todos e do nosso convidado. Fiquem com Deus e voltamos segunda-feira.

0: no ar a Voz do Brasil. As notícias do governo federal que movimentaram o país no dia de hoje.
1: Olá, boa noite.
2: Boa noite para você que nos acompanha em todo o país.
1: Quarta-feira, 17 de junho de 2026.
2: Vamos ao destaque do dia. Proteção de crianças nas redes, combate ao crime e crescimento econômico.
1: Temas tratados pelo presidente Lula no encerramento da reunião do G7 na França.
2: Grupo reúne as maiores economias do Ocidente e Brasil participou pela décima vez como convidado.
1: O presidente discutiu com países desenvolvidos formas de o mundo voltar a crescer com a inclusão dos mais pobres.
3: O mundo precisa crescer para que a economia volte a crescer. Não adianta crescer só para a Alemanha, crescer só para os Estados Unidos, crescer só para a França. Não. É preciso, sem diminuir o padrão de vida deles, crescer para outros países.
2: E ainda, acesso à água.
1: O Ministério da Saúde anuncia a instalação de quase 21 mil cisternas em 8 estados do semiárido.
2: E tarifa social de água e esgoto para famílias de baixa renda já chegou a quase 2 mil municípios. Pablo Mundinho.
4: A meta é que a tarifa social esteja implementada em todo o país até dezembro.
1: Você vai ouvir também arte e música.
2: O uso de materiais pedagógicos relacionados a essas disciplinas chegou a 45% das escolas públicas em 2024. Natália Koslick.
5: Essa ampliação está associada a melhores notas em língua portuguesa e matemática, além de menores índices de distorção e idade séria.
1: Hoje, na apresentação da Voz do Brasil, eu, Mariana Jungmann e Luciano Seixas.
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1: Regulamentação dos meios digitais, combate ao crime organizado e crescimento econômico equilibrado foram alguns dos temas discutidos pelo presidente Lula hoje em Evian, na França.
2: Lula participou como convidado do encontro do G7, grupo formado pelas principais economias desenvolvidas do Ocidente.
1: A repórter Luana Karen esteve lá acompanhando esse último dia de encontro.
6: No último dia de debates em Evian, na França, o presidente Lula defendeu a ampliação de investimentos em desenvolvimento, infraestrutura e qualificação profissional durante a sessão do G7, que reuniu representantes das principais economias desenvolvidas do mundo. Em coletiva à imprensa, o presidente brasileiro informou que foram discutidas formas de alcançar um crescimento econômico equilibrado que beneficie todos os países.
3: Cada reunião do G7 é oportunidade da gente discutir com os países desenvolvidos tanto o equilíbrio quanto o desequilíbrio na ordem política, econômica e social, levando em conta a necessidade de cada país. O mundo precisa crescer para que a economia volte a crescer. Não adianta crescer só para a Alemanha, crescer só para os Estados Unidos, crescer só para a França. Não. É preciso, sem diminuir o padrão de vida deles, crescer para outros países.
6: Outro assunto em pauta foi a inteligência artificial. Junto a chefes de governo e de Estado e CEOs das principais empresas de tecnologia do mundo, o presidente Lula defendeu a regulamentação dos meios digitais para proteger direitos fundamentais de crianças, adolescentes e mulheres. E apresentou como um exemplo o Estatuto Digital para Crianças e Adolescentes, aprovado recentemente no Brasil, com obrigações para as empresas de tecnologia.
3: Fiz questão de dizer para eles duas coisas importantes que o Brasil fez: a proibição de telefone nas escolas e, segundo, o ECA Digital, que é a regulação digital mais importante feita no mundo para jovens e adolescentes. E eu queria que eles conhecessem.
6: No intervalo das reuniões ampliadas, Lula teve encontros bilaterais com o presidente do Egito, Abdel Fattah el-Sisi, e com o presidente da Ucrânia, Volodymyr Zelensky. De volta a Genebra, Lula se encontrou com o secretário-geral da Interpol, Valdeci Urquiza. A reunião tratou de ações concretas voltadas à América do Sul para fazer frente ao crime organizado transnacional. O diretor-geral da Polícia Federal, Andrei Rodrigues, destacou a colaboração do Brasil nesse trabalho.
7: Vamos reunir os 12 países sul-americanos num grande esforço para o enfrentamento ao tráfico de drogas, tráfico de armas, crimes ambientais, enfim, todos aqueles delitos que nós pudermos fazer a investigação. Ano passado, retiramos mais de 10 bilhões de reais do crime organizado e agora, com essa nova iniciativa e essa parceria, não só do Brasil, mas de todos os países com a Interpol, vai ser possível ampliar essa capacidade operacional e alcançar patrimônios ocultos.
6: Ainda na entrevista que deu aos jornalistas, o presidente Lula destacou a relação do país com a China e voltou a reafirmar a soberania brasileira, inclusive em relação às eleições. Ao final da coletiva, o presidente Lula embarcou de volta ao Brasil. De Genebra, na Suíça, Luana Karen.
2: Mais água para 498 municípios que sofrem com o período de clima seco.
1: O governo do Brasil anunciou a instalação de quase 21 mil cisternas para garantir o abastecimento nos estados do semiárido.
2: A repórter Gabriela Noronha acompanhou esse anúncio e traz pra gente os detalhes. Boa noite, Gabriela.
8: Boa noite, Luciano, Mariana, boa noite a todos que nos ouvem na Voz do Brasil. Olha, foram assinados hoje as ordens de serviço que autorizam a instalação de cerca de 21 mil cisternas. Essas unidades vão beneficiar 498 municípios em 8 estados, que são Bahia, Ceará, Minas Gerais, Paraíba, Pernambuco, Piauí, Rio Grande do Norte e Sergipe. Para esta ação, estão sendo investidos mais de 250 milhões de reais. Segundo o governo, o objetivo é garantir a captação e armazenamento de água em períodos de estiagem, além de reduzir a dependência de soluções emergenciais no semiárido brasileiro, como o abastecimento por carros-pipa. As famílias beneficiadas foram selecionadas de acordo com critérios técnicos e sociais, priorizando populações em situação de maior vulnerabilidade, inscritas no cadastro único, famílias chefiadas por mulheres, comunidades quilombolas e pessoas com deficiência. De acordo com o ministro da Saúde, Alexandre Padilha, a iniciativa marca um avanço importante na política de segurança hídrica no país.
9: Com acesso à água de qualidade, de forma permanente, com estruturas resilientes, com tecnologias adaptadas à realidade local, mecanismos que garantam formas resilientes para enfrentar de forma transitória situações das tragédias climáticas ou da seca ou das enchentes, são fundamentais.
8: E olha, desde 2023, o governo do Brasil já entregou mais de 121 mil unidades de cisternas por meio do programa Cisternas. A maioria das distribuições se concentra nos estados do semiárido do Brasil. Mas o programa também beneficia comunidades na região amazônica, assim como em localidades de Mato Grosso do Sul, Goiás e Rio Grande do Sul, e utilizando aí tecnologias que se adequam às particularidades dessas regiões. As cisternas implementadas pelo programa tem uma capacidade que varia de 16 mil a 52 mil litros de água, o que possibilita o armazenamento seguro durante as secas. Mariana, Luciano.
1: Obrigada, Gabriela Noronha, pelas informações ao vivo na Voz do Brasil.
2: E outra forma de garantir segurança hídrica para a população mais vulnerável é por meio da tarifa social de água e esgoto.
1: O benefício já chegou a 1.905 municípios, onde vivem mais de 156 milhões de brasileiros.
2: E a Agência Nacional de Águas e Saneamento Básico, ANA, alerta que o prazo para a implantação ou implementação da tarifa se encerra em dezembro deste ano.
1: A tarifa social foi criada por lei em 2024.
4: A tarifa social de água e esgoto chegou em municípios onde vivem mais de 156 milhões de brasileiros. O benefício garante desconto de pelo menos 50% na conta de água e esgoto para famílias de baixa renda inscritas no cadastro único ou que tenham integrantes que recebem o benefício de prestação continuada, o BPC. A implementação ocorre em diferentes etapas, como a coleta de dados do cadastro único e do BPC, ajustes de equilíbrio econômico-financeiro dos contratos e a conclusão do benefício pelos prestadores de serviço. A meta é que a tarifa social esteja implementada em todo o país até dezembro, explica Silvano Silvério,

0: em todo o país até dezembro, explica Silvano Silvério, e superintendente de regulação de saneamento básico da ANA.
1: A partir de dezembro de 2026, já não estará cumprindo a lei aqueles municípios que não tiverem a tarifa social instituída, né? Isso é muito importante, então é preciso correr com esse processo de obter as informações do Cade Único, do BPC, fazer os estudos em reequilíbrio econômico financeiro, implementar a tarifa até dezembro de 2026, que é o limite dado pela lei.
0: A tarifa social de água e esgoto foi criada por lei em 2024 e busca ampliar o acesso à população de baixa renda a um serviço essencial, com a concessão automática do desconto a partir das informações do Cade Único e do BPC. Reportagem Pablo Mundim.
2: Facilitar o acesso aos serviços de saúde e humanizar os atendimentos, o governo do Brasil já entregou mais de 3.300 veículos para transportar a população que mora a mais de 50 quilômetros de distância dos grandes centros urbanos.
3: São vans, micro-ônibus e ambulâncias adquiridos com um investimento de R$1,4 bilhão.
2: A medida faz parte do programa Agora Tem Especialistas.
4: Foram entregues 3.300 veículos, entre vans, micro-ônibus e ambulâncias. Muitos desses veículos vão atender pacientes que moram longe e precisam percorrer mais de 50 quilômetros de distância para passar por uma consulta, fazer exames, cirurgias ou tratamentos especializados pelo SUS. Dos 3.300 veículos adquiridos, 1.824 serão entregues diretamente às prefeituras para uso em várias finalidades. Os outros 1.476 vão ser direcionados ao transporte de pacientes de radioterapia e hemodiálise. É o que explica o secretário de Atenção Especializada à Saúde, Mozart Salles.
5: Todo brasileira e brasileiro acima de 50 quilômetros de um serviço de hemodiálise e de radioterapia terá direito a usar o transporte sanitário e, numa situação delicada, no caso da radioterapia, até utilizando aí as ambulâncias tipo A.
4: A ação faz parte do programa Agora Tem Especialistas, Caminhos da Saúde. O investimento é de R$1,4 bilhão na compra dos veículos. Mozart Salles, do Ministério da Saúde, destaca que a ideia é reduzir problemas de transporte e democratizar o acesso à rede pública de saúde.
5: O programa, ele é uma iniciativa extremamente importante para a democratização, humanização do acesso e qualificação desse acesso. Alguns equipamentos e estruturas, elas são agrupadas em determinadas regiões e cidades. E ao agrupar, você acaba gerando um problema e uma necessidade, que é o deslocamento dos pacientes das cidades menores para os centros maiores.
4: Além do aumento do atendimento especializado e a oferta de transporte, o programa Agora Tem Especialistas prevê mais atendimentos em exames e cirurgias. Reportagem Márcia Fernandes.
3: Em 2027, tem Copa do Mundo Feminina da FIFA na América do Sul e o Brasil se prepara para sediar a competição pela primeira vez.
2: Durante participação no programa Bom Dia Ministro, transmitido pela empresa Brasil de Comunicação, o ministro do Esporte, Paulo Henrique Cordeiro, ressaltou que o maior impacto do evento será a inclusão.
3: O ministro destacou que a prioridade do governo é trazer o futebol feminino para um patamar de igualdade em relação ao masculino e garantir a permanência de meninas e mulheres no esporte.
6: Pode ter certeza que o maior legado que nós vamos ter dessa Copa não é um legado de infraestrutura física, é uma mudança de como encara o futebol masculino e feminino, de incluir mais meninas e jovens com essa concepção de gênero, fazendo com que o futebol mude e traga as mulheres e traga as meninas para essa prática desportiva. E essa é a nossa principal ideia, fazer com que as mulheres possam efetivamente estar no futebol.
2: O ministro Paulo Henrique Cordeiro falou também dos esforços do governo na ampliação da lei de incentivo ao esporte.
3: A medida, criada em 2006, se tornou permanente no final do ano passado.
2: Na entrevista, o ministro do Esporte ressaltou os avanços a partir da mudança e fez um balanço dos investimentos.
6: Na nossa lei de incentivo ao esporte, nós ultrapassamos no ano passado mais de R$1 bilhão investidos. Nós somos um país de dimensão continental, obviamente com carências mil. A lei de incentivo ao esporte precisa efetivamente ampliar o seu alcance para que nós possamos levar políticas públicas de esporte, tanto em infraestrutura, na construção de novos equipamentos, quanto na recuperação de equipamentos.

0: já existentes e também de projetos de esporte com qualidade para a nossa população.
1: E o governo do Brasil está apertando o cerco contra ações maliciosas de sites de apostas online, as chamadas bets.
2: Um acordo assinado pelos Ministérios da Fazenda e da Justiça e Segurança Pública vai combater os chamados padrões manipulativos.
1: São recursos visuais usados para induzir usuários a gastarem sem consciência dos riscos.
2: A ação prevê fiscalização de propagandas abusivas e estudos sobre os perigos do vício em jogos digitais.
3: A Secretaria de Prêmios e Apostas do Ministério da Fazenda e a Secretaria Nacional de Direitos Digitais do Ministério da Justiça e Segurança Pública assinaram um acordo de cooperação técnica para aumentar a proteção dos consumidores em relação aos jogos de aposta online. Segundo o governo, o objetivo do acordo é desenvolver ações para identificar e combater os chamados padrões manipulativos, recursos utilizados pelas plataformas digitais que podem influenciar indevidamente o comportamento dos usuários e comprometer a tomada de decisões conscientes. Os Ministérios da Fazenda e da Justiça vão atuar em conjunto para compartilhar informações e experiências que possam contribuir para o fortalecimento da regulação e da fiscalização do setor. A cooperação também prevê análises sobre publicidade responsável, transparência das plataformas, mecanismos de proteção aos consumidores e classificação de riscos associados ao uso de jogos e apostas. Priscila Machado, para a Voz do Brasil.
1: O novo Desenrola Brasil chega à marca de 10 milhões e 300 mil reais em operações de crédito com uso do FGTS.
2: A utilização dos recursos do Fundo de Garantia por Tempo de Serviço foi registrada pelo Ministério do Trabalho e Emprego em mais de 17 mil renegociações de dívidas no âmbito do programa.
4: O uso do FGTS como garantia para a renegociação de dívidas no programa Desenrola Brasil movimentou 10 milhões e 300 mil reais em operações até junho. Ao todo, foram registradas 17.085 operações de crédito, com valor médio de R$604,73 por trabalhador. Os dados foram apresentados pelo Ministério do Trabalho e Emprego nesta terça-feira, durante reunião do Conselho Curador do FGTS. O levantamento também aponta maior participação das mulheres na utilização da modalidade. 55% dos contratos foram firmados por trabalhadoras, enquanto os homens representam 45% das operações realizadas. Em relação à distribuição regional, o Sudeste concentra a maior parcela das operações, com 50% do total. Em seguida, aparecem o Nordeste, Sul, Centro-Oeste e Norte. Thaísa Vitória, para a Voz do Brasil.
1: Grandes propriedades rurais na Amazônia estão recebendo orientações do Ibama para tentar evitar incêndios florestais.
2: A medida faz parte da Operação Apoena, que começou este mês.
5: Donos de grandes propriedades rurais na Amazônia Legal estão recebendo um aviso do Ibama. Ou adotam medidas contra o fogo agora, ou serão punidos. É a estratégia da Operação Apoena, que começou este mês para tentar se antecipar aos incêndios florestais. O Instituto notificou fazendas no Pará, Mato Grosso, Amazonas, Rondônia, Acre, Maranhão e Roraima, que têm maior risco de queimadas. Jair Schmidt, presidente substituto do Ibama, explica as principais orientações.
6: A primeira delas é que, em hipótese alguma, utilize e faça qualquer uso do fogo na vegetação sem a devida autorização de queima controlada do órgão ambiental competente. O segundo alerta, em caso de qualquer ocorrência de incêndio, que ele imediatamente comunique aos órgãos de controle, aos órgãos de combate, né, para estabelecer as medidas de resposta.
5: Os donos de terras também são obrigados a limpar o material combustível e a vegetação seca, além de criar aceiros para segurar as chamas. As ações tentam diminuir os impactos do Super El Niño, que pode agravar a seca na região este ano. E o governo já destinou mais recursos para fortalecer o combate aos incêndios florestais. Na última segunda-feira, foi autorizado um crédito extraordinário de 337 milhões e 500 mil reais para o Ministério do Meio Ambiente e Mudança do Clima. Recurso que vai permitir medidas como compra de equipamentos, pagamento de diárias de equipes e aluguel de aeronaves. Jair Schmidt, do IBAMA, comenta outras ações para o período da seca.
6: Nós estamos também com um número recorde de contratação de brigadistas. O governo federal deve contratar esse ano aí mais de 4.400 brigadistas. O IBAMA ele tem uma previsão aí, de dispor aí de até 19 aeronaves. Nós estamos mobilizando mais de 400 veículos especializados voltados ao combate de incêndios florestais.
5: Quem descumprir as notificações do IBAMA ou for flagrado queimando a vegetação sem autorização, será multado e poderá ter a propriedade embargada. Reportagem Luciana Colares de Holanda.
1: O Brasil passa a contar com a rede de proteção aos direitos da pessoa idosa.
2: A iniciativa vai assegurar direitos com base nos princípios da equidade, da não discriminação e do respeito à diversidade.
7: Foi instituída pelo governo federal a Rede Nacional de Proteção e Defesa dos Direitos Humanos das Pessoas Idosas. A iniciativa visa promover a articulação entre os estados e a cooperação entre os órgãos e entidades públicas na garantia, promoção e proteção dos direitos humanos das pessoas idosas. Órgãos e entidades da administração pública podem aderir à Rede Nacional de Proteção e Defesa dos Direitos Humanos das Pessoas Idosas. A adesão será voluntária. A rede tem como atribuir recomendar a realização de diagnósticos sobre o envelhecimento populacional e os direitos humanos, propor estratégias para acompanhar o acesso das pessoas idosas às políticas setoriais e fortalecer os fóruns, movimentos e entidades com atuação na defesa dos direitos das pessoas idosas e na participação social. A coordenação geral será feita pelo Ministério dos Direitos Humanos e da Cidadania, junto com o Conselho Nacional dos Direitos da Pessoa Idosa. Daniele Popó para a Voz do Brasil.
1: Mais arte e música nas salas de aula de todo o país.
2: Um estudo divulgado essa semana mostrou que o uso de materiais dessas disciplinas em escolas públicas aumentou quase 10% desde 2019.
1: O que trouxe ganhos para o desempenho dos alunos dessas instituições e para sua trajetória escolar.
8: Uma pesquisa inédita realizada pelo Instituto Itaú, em parceria com os Ministérios da Cultura e da Educação, mostrou que o uso de materiais de arte e música nas escolas públicas aumentou, alcançando 45% das instituições em 2024. Em 2019, o índice era quase 10% menor, segundo dados do Censo Escolar. Essa ampliação está associada a melhores notas em língua portuguesa e matemática, entre outros benefícios. É o que explica Eduardo Saron, presidente da Fundação Itaú.
9: Quando a educação se junta com cultura, a gente vai mais longe. A gente cria pertencimento, a gente impacta a trajetória escolar deste jovem. Então a ideia é que esses estudos possam oferecer ainda mais elementos para fortalecer a escola de tempo integral. Com mais matemática, mais língua portuguesa, mais ciência, mas com mais arte, mais cultura, mais esporte.
8: O estudo aponta ainda outros reflexos na trajetória escolar. O uso dos materiais pedagógicos está associado à taxa de reprovação e de abandono ligeiramente mais baixas, além de menores índices de distorção e idade série. O estado de São Paulo lidera em volume absoluto, passando de 7.140 escolas com materiais de artes e música em uso em 2019 para 8.681 em 2024. Para a ministra da Cultura, Margarete Menezes, aumentar a presença da arte e da música em sala de aula é investir na formação do ser humano como um todo.
10: Então isso é um ativo importantíssimo que a gente tem que mudar a nossa maneira de perceber, qualificar esses talentos. Porque quando a gente qualifica o talento através da cultura e da arte, não é só pela cultura e arte ela é aproveitada. Ela se expande para qualquer outra direção das suas profissões. Então é a qualificação do ser humano.
8: Para garantir a sustentabilidade das ações, o estudo apresenta algumas recomendações, como planejamentos conjuntos entre as pastas da cultura e da educação, destinação de recursos públicos para investimentos em salas multiuso e na contratação de profissionais, e integração de práticas artísticas e culturais no currículo de tempo integral. Reportagem Natália Koslick.
2: E a essas foram as notícias do Governo do Brasil.
1: E agora com o Minuto do TCU e em seguida as notícias do Poder Judiciário e do Congresso Nacional. Boa noite.
2: Boa noite para você, até amanhã.
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13: O Tribunal de Contas da União fez auditoria para avaliar o desenvolvimento do transporte hidroviário no Brasil, que utiliza rios e canais para movimentar cargas por embarcações. A fiscalização apontou que o país possui uma extensa rede com potencial para navegação, mas ainda aproveita pouco a estrutura. Hoje, a maior parte das mercadorias é transportada por rodovias. Na avaliação do TCU, o transporte hidroviário pode reduzir custos, aumentar a eficiência logística e diminuir impactos ambientais. A auditoria identificou problemas como falhas de planejamento, falta de coordenação entre órgãos públicos e dificuldades na execução de investimentos para o setor. Também foram apontadas falhas para definir prioridades e acompanhar projetos. O tribunal fez recomendações para melhorar a gestão. Saiba mais em tcu.gov.br.
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14: STF decide manter até 30 de junho de 2027 a aplicação dos critérios de repartição dos recursos do Fundo de Participação dos Estados e do Distrito Federal.
15: STJ mantém ações penais contra engenheiros da Vale e de empresa alemã por rompimento da barragem Brumadinho.
14: TSE e partidos políticos firmam acordo pela integridade das eleições 2026.
15: Boa noite, eu sou Marcela Luiz.
14: Eu sou Walter Lima.
15: O Supremo Tribunal Federal decide manter até 30 de junho de 2027 a aplicação dos critérios de repartição dos recursos do Fundo de Participação dos Estados e do DF.
14: O prazo foi fixado como improrrogável. Marcelo Della Libera.
16: O Fundo de Participação dos Estados e do Distrito Federal é uma transferência de dinheiro do governo federal para os entes da federação. A Constituição determina que os recursos sejam distribuídos com o objetivo de reduzir desigualdades regionais. Por isso, a regra de rateio considera fatores como população e renda. Uma ação do estado de Alagoas questionava a lei que define os critérios de repartição dos recursos do fundo. Em 2023, o Supremo declarou inconstitucionais trechos dessa norma, mas manteve as regras em vigor até 31 de dezembro de 2025, para dar tempo ao Congresso de aprovar uma nova lei. Como o Legislativo não editou a nova regra, o presidente do STF, ministro Edson Fachin, prorrogou a validade dos critérios até 1º de março. A decisão foi referendada pelo plenário. Depois, em março, Carmen Lúcia prorrogou novamente a aplicação das regras por 90 dias. O prazo terminou sem que houvesse nova legislação. Por isso, a ministra decidiu conceder mais 30 dias e enviar o tema ao plenário. O colegiado, então, decidiu prorrogar até 30 de junho de 2027 a aplicação dos atuais critérios de repartição dos recursos do Fundo de Participação dos Estados e do Distrito Federal. O prazo foi fixado como improrrogável.
15: STJ mantém ações penais contra engenheiros da Vale e de empresa alemã por rompimento da barragem da mina do Córrego do Feijão, em Brumadinho, Minas Gerais.
14: No desastre, 272 pessoas morreram. Fátima Uchoa.
17: Pela acusação, três profissionais da TUVSUD teriam participado da emissão de declarações de estabilidade da barragem, mesmo com indícios de comprometimento da segurança. Já um engenheiro da Vale é acusado em relação à gestão dos riscos da estrutura, como a obtenção de declarações de estabilidade supostamente irregulares e a não adoção de medidas de emergência. O relator na sexta turma do STJ, ministro Sebastião Reis Júnior, observou que o habeas corpus para o trancamento de ação penal só é concedido quando não há justa causa ou quando fica evidente que o acusado não participou do delito, mas não se justifica se exige exame técnico aprofundado dos fatos, como nesse caso.
15: TSE e partidos políticos firmam acordo pela integridade das eleições 2026.
14: Dos 30 partidos registrados no Brasil, 26 aderiram à iniciativa. Fábio Ruas.
18: O acordo foi firmado entre o presidente do TSE, ministro Cássio Nunes Marques, e representantes dos partidos. O documento reforça compromissos para as eleições de outubro, entre eles o combate à desinformação. O acordo também destaca a importância dos partidos na fiscalização e nas auditorias do sistema eletrônico de votação, além da promoção da acessibilidade e do enfrentamento à violência política, especialmente contra as mulheres.
15: Indígenas de Oiapoque

0: promoção da acessibilidade e do enfrentamento à violência política, especialmente contra as mulheres.
1: Indígenas de Oiapoque, no extremo norte do Amapá, começaram a ser atendidos hoje na itinerância Cidadania Aqui com Você.
2: Até 2.000 pessoas devem receber suporte jurídico gratuito nestes 2 primeiros dias. Rafael Silva.
3: O mutirão está concentrado na aldeia Manga, cerca de 22 quilômetros de Oiapoque. Indígenas de diversas aldeias da região chegaram cedo para receber suporte jurídico nas áreas trabalhista, previdenciária, de saúde, social, entre outros. Mais de 150 profissionais de diversos órgãos se juntam ao mutirão organizado pela Justiça do Trabalho. A proposta é concentrar em um único local e de graça serviços que normalmente exigiriam viagens longas e custos elevados para os moradores da região. No sábado e domingo, a itinerância vai atender indígenas da aldeia Espírito Santo.
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1: Uma boa noite.
2: E até amanhã.
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1: Eu sou Paula Groba.
2: E eu sou Humberto Pinheiro.
1: E estes são os destaques de hoje do Jornal do Senado, que começa agora.
2: Aprovada a inclusão de educação política e cidadania nas escolas.
1: PEC da aposentadoria especial de agentes de saúde e de endemias pode ir ao plenário na próxima semana.
2: Segue para a sanção Banco Nacional de Boas Práticas contra a Violência à Mulher.

0: social e política, que já é obrigatório e será ministrado como tema multidisciplinar e transversal, perpassando diversas matérias. O senador Jordano, do Podemos de São Paulo, se manifestou a favor da iniciativa.
1: Das pessoas saberem o que é um vereador, o que é um deputado estadual, do que é um deputado federal, do que faz uma casa legislativa, o que é o Senado da República. Nesse momento que se discute muito política, mas poucas pessoas da população sabem o que os poderes fazem.
0: O senador Hamilton Mourão, do Republicanos de São Paulo, foi em sentido contrário, preocupado com o que chamou de ideologização.
2: Quem é que vai ministrar essa aula? São aquelas docentes formados em escolas de nível superior, onde nós sabemos qual é a corrente ideológica que predomina.
0: Além de Mourão, outra senadora que fez questão de marcar sua posição e registrar voto em contrário foi Damaris Alves, do Republicanos do Distrito Federal. O texto vai à sanção presidencial.
3: E o Senado aprovou um projeto de lei complementar que proíbe o contingenciamento de recursos destinados às agências reguladoras federais. A proposta busca garantir autonomia financeira a esses órgãos responsáveis pela fiscalização de setores essenciais, como saúde, transporte, energia, telecomunicações e mineração.
4: O texto segue agora para análise da Câmara dos Deputados. Segundo o relator, senador Marcos Rogério, do PL de Rondônia, a medida evita prejuízos às atividades de controle e regulação.
5: A descontinuidade de fiscalizações, análises técnicas e processos tende a acumular passivos administrativos, atrasar decisões, ampliar litígios e exigir posteriormente esforços orçamentários mais elevados para recompor a capacidade operacional perdida.
3: O presidente do Senado, Davi Alcolumbre, sinalizou a possibilidade de colocar em votação na próxima semana a proposta de emenda à Constituição que concede aposentadoria especial aos agentes comunitários de saúde e aos agentes de combate às endemias. Ele lembrou que o texto já foi aprovado pela Câmara dos Deputados e recebeu apoio unânime na Comissão de Constituição e Justiça do Senado.
4: Pela proposta, os agentes terão direito à aposentadoria com idade mínima de 57 anos para mulheres e 60 anos para homens, desde que comprovem 25 anos de contribuição e de efetivo exercício na atividade profissional. Alcolumbre afirmou que é necessário garantir ao Senado a oportunidade de analisar uma reivindicação considerada importante para, segundo ele, cerca de 400 mil trabalhadores em todo o país.
6: É impossível um presidente do Senado Federal ser o único responsável por prejudicar a vida de 400 mil agentes comunitários de saúde ou de agentes de endemia. E eu não percebi no ano passado, em nenhum momento, que alguém disse que isso aqui era uma bomba muito grande fiscal no Brasil. E eu estou cansado de ser cobrado todos os dias como um homem que está desestabilizando as contas públicas brasileiras, as finanças do nosso país.
3: Uma proposta que proíbe a obrigatoriedade da vacinação contra a Covid-19 avançou no Senado.
4: A Comissão de Direitos Humanos aprovou a transformação de uma sugestão legislativa apresentada por um cidadão do Ceará em projeto de lei. A proposta agora passa a ser analisada pelo Congresso Nacional. Os detalhes com o repórter Márcio Maturana.
7: Uma sugestão que proíbe a obrigação de vacina contra a Covid-19 virou projeto de lei. A ideia foi encaminhada por um cidadão do Ceará por meio do portal E-Cidadania, ainda durante a pandemia. O relatório favorável do senador Márcio Bittar, do PL do Acre, lido pelo senador Jaime Bagatoli, do PL de Rondônia, destacou o direito à liberdade individual.
8: Ainda que pareça ter perdido o objetivo, em razão de inexistir, no momento, imposição vigente de vacinação obrigatória, a sugestão mantém relevante mérito por buscar assegurar de forma permanente a inviolabilidade da liberdade individual, o direito à objeção da consciência e a proteção da integridade física do cidadão brasileiro.
7: Qualquer pessoa pode enviar uma ideia legislativa pelo portal senado.leg.br/e-cidadania.
3: E a Comissão de Relações Exteriores aprovou o acordo da Organização Mundial do Comércio que elimina tarifas de importação para aeronaves civis, motores, peças e outros componentes do setor aeronáutico.
4: A proposta busca ampliar a competição

0: competitividade da indústria e fortalecer o comércio internacional na área de aviação. O texto segue agora para análise do plenário do Senado. Repórter Rodrigo Rezende.
1: Entre 2018 e 2022, o mercado de aviação civil movimentou 3,7 trilhões de dólares em todo o mundo. O acordo assinado pelo Brasil na Organização Mundial do Comércio sobre as negociações de aeronaves civis permite ao país participar ainda mais do setor, onde a Embraer já conta com destaque. O relator do acordo, o senador Nelsinho Trade, do PSD de Mato Grosso do Sul, explica algumas vantagens do texto.
2: Porque o acordo sobre o comércio de aeronaves civis da OMC é um instrumento multilateral que objetiva a máxima liberalização do mercado mundial de aviação. Nesse sentido, ele assegura a eliminação de tarifas de importação para aeronaves, motores e peças, proíbe subsídios à exportação e reduz barreiras não tarifárias aos signatários.
1: O acordo, assinado em 1979 e atualizado em 2015, prevê a eliminação de tarifas para componentes de aviação como turbinas, partes de aeronaves, simuladores de voo, pontes de embarque de passageiros e produtos utilizados a bordo.
3: A Comissão de Constituição e Justiça aprovou um projeto que permite a continuidade de ações de divórcio e de dissolução de união estável mesmo após a morte de uma das partes. A proposta evita a extinção automática do processo e garante a análise de questões como partilha de bens e outros direitos discutidos em juízo.
0: Segundo a relatora, senadora Elisiane Gama, do PSD do Maranhão, a medida preserva a vontade manifestada em vida e evita prejuízos a familiares e herdeiros. O projeto está pronto para votação em plenário, com pedido de urgência.
4: O projeto de lei é importante porque acaba assegurando o direito dessa mulher ou desse homem em vida. Isso é muito importante. É um respeito, inclusive, à memória dessas pessoas.
3: E seguiu para a sanção presidencial um projeto que cria um Banco Nacional de Boas Práticas para reunir e divulgar ações, programas e políticas públicas que já apresentaram resultados positivos na prevenção e no enfrentamento da violência contra a mulher.
0: A ideia é identificar e replicar iniciativas que dão certo no combate a esse crime. Repórter Alexandre Campos.
5: O banco conterá dados como nome do programa, ação ou projeto, data de sua vigência e descrição sumária do local, perfil e número de pessoas atendidas, além de órgãos públicos envolvidos em sua implementação. Relatora do projeto na Comissão de Direitos Humanos, a senadora Roberta Accioli, do Republicanos de Roraima, lembrou que o banco, além de valorizar as iniciativas exitosas implementadas no país, vai permitir que essas experiências sejam multiplicadas.
6: Isso facilitará não apenas a consulta e o intercâmbio de informações entre os entes federados, mas também o aproveitamento desses dados pela sociedade e soluções inovadoras possíveis de gerar benefícios concretos para a formulação e o aperfeiçoamento de políticas públicas de combate à violência de gênero.
5: Dados do Atlas da Violência de 2026 indicaram que entre 2014 e 2024, 46.336 mulheres foram assassinadas no Brasil.
0: Com edição de Paula Groba e trabalhos técnicos de Eliseu Caires, o Jornal do Senado fica por aqui. Acompanhe agora as notícias da Câmara dos Deputados. Boa noite.
3: Boa noite e até amanhã.
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8: Câmara garante atestado para funcionários acompanharem filhos doentes.
9: Plenário estabelece mudanças na estrutura da Advocacia Geral da União.
8: Avança projeto de lei que aumenta a punição para ameaças feitas por Pix.
10: Boa noite. Ranieri Paulino, do Republicanos, destaca iniciativas desenvolvidas na Paraíba para coibir a violência contra a mulher e combater o feminicídio. O deputado acredita que programas de conscientização e acolhimento têm fortalecido a rede de apoio às vítimas.
8: Ranieri Paulino também ressalta a atuação de órgãos públicos na defesa dos direitos das mulheres, além de medidas legislativas voltadas à responsabilização de agressores. Para ele, o enfrentamento à violência exige ações permanentes de prevenção, proteção e mudança Justiça Cultural.
10: Flávio Nogueira, do PT do Piauí, é autor de projeto que aumenta as penalidades para quem utilizar o Pix para fazer ameaças, perseguições e intimidações. A ideia, segundo ele, é ampliar a proteção das vítimas, especialmente mulheres, alvo de violência psicológica.
8: Flávio Nogueira destaca a importância desse sistema de pagamentos como uma inovação tecnológica brasileira, mas alerta para o uso indevido da ferramenta por criminosos que utilizam o campo de descrição das transferências para praticar assédio e ameaças.
10: O projeto que aumenta a pena para ameaças feitas por Pix já foi aprovado na Comissão de Constituição e Justiça. Entenda como funciona com a repórter Paula Bittar.
11: A Comissão de Constituição e Justiça da Câmara aprovou um projeto que aumenta as penas para os crimes de ameaça, de perseguição e de violência psicológica contra a mulher quando cometidos no campo de mensagem do Pix. O Pix é o meio de pagamento eletrônico instantâneo criado pelo Banco Central, que entrou em funcionamento em 2020. O texto estabelece que no crime de ameaça, que tem pena inicial de detenção de 1 a 6 meses ou multa, a penalidade é aumentada de 1/3 até a metade se o crime é cometido por mensagem do Pix. No caso da perseguição, com pena inicial de reclusão de 6 meses a 2 anos e multa, a pena é aumentada da metade se o crime for pela mensagem do Pix. E o aumento também é de metade para crime cometido pela mensagem do Pix no caso de violência psicológica contra a mulher, que tem pena inicial de reclusão de 6 meses a 2 anos e multa se a conduta não constituir crime mais grave. O autor, deputado Flávio Nogueira, do PT do Piauí, disse que apresentou o projeto para coibir uma prática que tem sido cada vez mais comum nos crimes de violência contra mulheres. Segundo ele, em muitos casos, o valor enviado é mínimo, irrisório, e serve apenas como um veículo para que a mensagem abusiva alcance a vítima, mesmo diante de medidas protetivas, bloqueios em redes sociais ou tentativas de afastamento. A deputada Érica Cocai, do PT do Distrito Federal, também defendeu o projeto.
12: Esse instrumento Pix, que reafirma a nossa soberania, que reafirma sem dúvida nenhuma a democracia, que reafirma a inclusão, não pode ser um instrumento para propagar, para incentivar ou para efetivar violências contra as mulheres. Violência contra as mulheres é uma luta que é absolutamente estruturante para a construção de uma sociedade mais justa e mais igualitária.
11: O projeto que aumenta as penas nos crimes de ameaça, de perseguição e de violência psicológica contra a mulher quando cometidos no campo de mensagem do Pix ainda depende de análise pelo plenário. Da Rádio Câmara de Brasília, Paula Bittar.
7: Direitos Humanos.
8: Benedita da Silva, do PT do Rio de Janeiro, destaca a aprovação na Comissão de Direitos Humanos de projeto que reconhece a responsabilidade do Estado pela chacina de Acari. Ela lembra que 11 jovens foram sequestrados em julho de 1990, sem que os corpos tenham sido encontrados.
10: Benedita da Silva afirma que a proposta prevê pensão vitalícia aos familiares das vítimas, como reparação moral e simbólica pelo desaparecimento forçado. A legisladora acrescenta que o texto também define a data de 26 de julho como Dia Nacional das Vítimas de Desaparecimentos Forçados.
7: Justiça.
8: A Câmara aprovou o projeto que altera a estrutura da Advocacia Geral da União. O repórter Marcelo Lascher explica as mudanças.
13: O plenário da Câmara aprovou o projeto que inclui a Procuradoria-Geral Federal e a Procuradoria-Geral do Banco Central entre os órgãos da Advocacia-Geral da União, a AGU. A Procuradoria-Geral Federal é responsável por representar na Justiça as autarquias e fundações públicas federais, com o INSS, o IBAMA e as universidades. Hoje, a direção da AGU é composta pelo Advogado-Geral da União, pelas Procuradorias-Gerais da União e da Fazenda Nacional, pelo Conselho Superior da AGU e pela Corregedoria-Geral da Advocacia da União. O projeto aprovado e enviado pelo governo ao Congresso, altera a lei orgânica da AGU para permitir que as carreiras jurídicas de procurador federal e de procurador do Banco Central também passem a integrar o órgão. O projeto foi criticado em plenário e o deputado Kim Kataguiri, do Missão de São Paulo, diz que a alteração aumenta os poderes do advogado-geral da União e pode comprometer a autonomia de outros órgãos como o Banco Central.
14: O principal argumento sendo utilizado aqui é o seguinte: todos os órgãos que já estão subordinados à Advocacia Geral da União vão continuar demais subordinados. Eu duvido muito que haveria essa mobilização política em torno dessa matéria se fosse para não mudar nada. E me causa preocupação a possibilidade de diminuir a autonomia das autarquias, a autonomia das agências reguladoras, a autonomia do Banco Central e, ao mesmo tempo, dar superpoderes para que o advogado-geral da União avoque para si causas que não deveriam ser da sua competência.
13: O relator da proposta, o deputado Lafayette de Andrada, do PL Mineiro, negou que a proposta ameace a autonomia de outros órgãos, mas admitiu um erro que, na redação original, permitia que o advogado-geral da União indicasse o procurador da Fazenda Nacional e o procurador-geral do Banco Central sem ouvir o ministro da Fazenda e o presidente do Banco Central, o que foi corrigido no texto final. A proposta aprovada determina que esses cargos são de indicação conjunta do advogado-geral da União com o ministro da Fazenda e o presidente do Banco Central. Para Lafayette de Andrada, o texto apenas incorpora à AGU carreiras que, na prática, já são subordinadas ao advogado-geral da União.
15: Alguns jornalistas, sem ler o projeto, publicaram algumas matérias alarmistas dizendo que esse projeto confere poderes agigantados ao advogado-geral da União, o que não é verdade. O que esse projeto traz, na verdade, é incorporando ao escopo da AGU as carreiras que hoje, na prática, já são comandadas pelo AGU, que são a Procuradoria da Fazenda Nacional e a Procuradoria do Banco Central.
13: O projeto, que inclui a Procuradoria-Geral Federal e a Procuradoria-Geral do Banco Central entre os órgãos da Advocacia-Geral da União, seguiu para análise do Senado. Da Rádio Câmara de Brasília, com informações de Antônio Vital, Marcelo Larcher.
10: Merlon Solano, do PT do Piauí, cobra do Senado o andamento da proposta de emenda à Constituição que reduz a jornada de trabalho e acaba com a escala 6x1. Ele lembra que a PEC recém-aprovada na Câmara prevê 2 dias de descanso semanal sem redução salarial.
16: Merlon Solano aponta a melhoria na qualidade de vida dos brasileiros como um dos fatores de destaque. Em sua opinião, a aprovação da matéria no Senado vai contribuir para a atualização da CLT, reduzindo o adoecimento e o número de acidentes de trabalho.
10: Já Luiz Lima, do Novo do Rio de Janeiro, celebra a retirada de urgência do projeto do governo que coloca fim à escala 6x1. Segundo ele, executivo e lideranças do legislativo perceberam os impactos negativos da medida, como o encarecimento de serviços básicos, como as tarifas de ônibus.
16: Na avaliação de Luiz Lima, diante de um cenário de inflação, juros altos, endividamento público e alta informalidade, a matéria é irresponsável e, caso prospere, vai prejudicar profissionais que dependem de comissões e gorjetas e diminuir a competitividade internacional do Brasil.
10: Pedro Ayrara, do PP de Minas Gerais, defende a derrubada de veto a projeto que estabelece regras nacionais para a idade máxima de ingresso nas polícias militares e nos corpos de bombeiros. Ele esclarece que a proposta amplia de 30 para 35 anos o limite de entrada em concurso.

0: que a proposta amplia de 30 para 35 anos o limite de entrada em concursos.
1: Pedro Aihara defende que a mudança atualiza a legislação diante do aumento da expectativa de vida e das novas exigências de formação para o ingresso nas carreiras militares. O parlamentar pede apoio à análise do veto a ser apreciado em sessão do Congresso Nacional.
0: Aloysio Mendes, do Republicanos, homenageia os 190 anos da Polícia Militar do Maranhão. O deputado exalta a atuação da corporação na proteção da sociedade e na preservação da ordem pública.
1: Aloysio Mendes reconhece o trabalho de homens e mulheres que integram a instituição e cumprem papel fundamental no sistema de segurança do Maranhão. Ele diz que a corporação tem uma trajetória marcada pela dedicação ao serviço público.
2: Economia.
0: Bom Gás do PT do Rio Grande do Sul registra a participação de membros do Ministério da Fazenda em audiência na Câmara para debater o cenário econômico do país. Segundo o deputado, foram apresentadas na reunião medidas para estimular o crescimento, ampliar o emprego e conter a inflação.
1: Bom Gás também defende ações do governo para enfrentar os efeitos de crises internacionais sobre a economia brasileira. O parlamentar cita avanços na reforma tributária e a ampliação da faixa de isenção do imposto de renda como medida voltada à redução da carga tributária.
0: José Nelto, do União de Goiás, cobra a abertura de uma CPMI para apurar possíveis irregularidades envolvendo o Banco Master. O deputado afirma que a comissão é necessária para identificar responsabilidades e dar resposta à população sobre os prejuízos causados.
1: José Nelto reclama de demora na instalação da CPMI e afirma que a apuração deve alcançar eventuais agentes públicos e privados implicados nas operações financeiras. Ele sustenta que a falta de investigação aumenta a desconfiança da sociedade sobre o caso.
0: Sargento Faur, do PL do Paraná, defende a atuação de integrantes da Operação Lava Jato em processos conduzidos no estado. O deputado contesta críticas feitas por setores da esquerda, afirmando que a Força-Tarefa teve papel relevante no enfrentamento à corrupção no país.
1: Sargento Faur diz que decisões judiciais posteriores contrárias à Lava Jato não apagam a relevância da operação. Na avaliação dele, a oposição deve rebater tentativas de desqualificar as investigações e seus desdobramentos políticos.
2: Agricultura.
0: Sérgio Turra, do PP, defende a aprovação do projeto que prevê mecanismos de securitização e renegociação das dívidas aos produtores rurais. Segundo ele, a medida é necessária para auxiliar agricultores afetados por estiagens e enchentes no Rio Grande do Sul.
1: O parlamentar rebate críticas de que a proposta representaria um desfalque nas contas públicas. De acordo com Sérgio Turra, o projeto cria condições para que os produtores reorganizem suas finanças e mantenham a atividade agropecuária sem prever o perdão das dívidas.
0: Delegado Caveira, do PL, denuncia que o ICMBio tem entrado em fazendas e confiscado gado de produtores no Pará. Ele acusa os governos federal e estadual de apoiarem abusos contra agricultores e alega que os produtores afetados já estão há mais de 50 anos na região.
1: Delegado Caveira cobra ação imediata do Ministério Público contra apreensões em Altamira e pede que o governo do Pará seja investigado por corrupção. Segundo sua análise, a administração estadual tem sido palco de clientelismo para garantir a perpetuação de determinadas famílias no poder.
2: Meio ambiente.
0: Inácio Arruda, do PCdoB, festeja a realização, na data em que se celebra o Dia Internacional do Combate à Desertificação, de um seminário internacional para combater a degradação das terras. Ele sublinha a busca por soluções científicas para o solo do semiárido, especialmente no Ceará.
1: O evento ocorrido na Câmara, segundo Inácio Arruda, reuniu cientistas e a ONU para propor tecnologias que ajudem o pequeno produtor. O deputado esclarece que a meta é usar a pesquisa de órgãos como a Embrapa para salvar a agricultura familiar no Nordeste brasileiro.
2: Turismo.
0: Eduardo Bismarck, do PV do Ceará, comemora a realização em Fortaleza de encontro que está reunindo agentes de turismo de todo o país até o dia 20 de junho. Ele destaca que a programação inclui visita à técnica à Canoa Quebrada, no município de Aracati, para ampliar a divulgação da Rota das Falésias.
1: Eduardo Bismarck também destaca o novo voo da Azul entre Belo Horizonte e Aracati, previsto para operar a partir de outubro. O parlamentar avalia que a ligação aérea deve fortalecer o turismo no litoral leste do Ceará, contribuindo para a geração de negócios na região.
0: Hildo Rocha, do MDB do Maranhão, pede apoio para projeto de sua autoria que visa incluir a temporada de praias do Rio Tocantins no calendário oficial de eventos nacionais, para fomentar o turismo e a economia local durante os meses de junho a setembro.
1: De acordo com Hildo Rocha, a oficialização da temporada vai atrair

0: turistas e facilitar o financiamento de atividades culturais e de lazer. O deputado lista as cidades de Imperatriz, Ribeirãozinho, Ribamar, Fiquene, Estreito e Porto Franco como principais polos turísticos maranhenses.
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2: Saúde.
3: A Câmara aprovou proposta que garante atestado para o funcionário acompanhar filhos doentes sem desconto no salário. O repórter Antônio Vital acompanhou a votação.
4: A Câmara dos Deputados aprovou o projeto que permite que pais ou responsáveis por crianças de até 12 anos se afastem do trabalho por até 14 dias por ano sem desconto no salário para acompanhar os filhos em caso de doença. O afastamento, porém, deverá ser justificado com atestado médico que contém informações como o diagnóstico, o registro do médico no Conselho Regional de Medicina e uma declaração expressa da necessidade de acompanhamento pelos responsáveis. O atestado servirá como justificativa para ausência no trabalho, somente se for demonstrada incompatibilidade entre o acompanhamento do filho e o exercício da atividade, e se a assistência dos pais for indispensável e não puder ser compensada no emprego. Durante o período de licença, será assegurada a manutenção do emprego e os direitos trabalhistas. O projeto foi apresentado pelo deputado Alencar Santana, do PT de São Paulo, e o texto final foi alterado pela relatora, deputada Denise Pessoa, do PT do Rio Grande do Sul. Ela retirou, por exemplo, a previsão de o INSS arcar com o pagamento dos empregados durante afastamento e limitou em 14 dias por ano o período máximo de afastamento dos pais. O projeto foi criticado pela deputada Adriana Ventura, do Novo de São Paulo, que apontou prejuízo para as pequenas empresas.
5: Isso estimula absenteísmo, é uma agressão, novamente, à negociação direta entre empregadores e empregados. Mas 14 dias, a gente está falando de meio mês, onde libera. Pode faltar, leva o filho e não precisa voltar para o trabalho. Não é obrigado a compensar, não é obrigado a fazer nada. Então isso é uma vergonha, é um intervencionismo. Não dá para ficar jogando tudo nas costas de quem produz.
4: O autor da proposta, deputado Alencar Santana, disse que o texto final prevê medidas para evitar abusos e fraudes.
6: A deputada Denise aperfeiçoou o texto, garantindo medidas de proteção para evitar que, se porventura uma pessoa queira abusar dessa lei, não possa estar usando desse recurso sem necessidade. A lei visa garantir a proteção e o cuidado à criança e permitir que a responsabilidade que o pai e a mãe têm do cuidado possa ser exercida de maneira plena.
4: O projeto que permite que pais ou responsáveis por crianças de até 12 anos se afastem do trabalho por até 14 dias por ano, sem desconto no salário, para acompanhar os filhos em caso de doença, seguiu para análise do Senado. Da Rádio Câmara de Brasília, Antônio Vital.
2: Desenvolvimento Regional.
0: Marcelo Nilo, do Republicanos da Bahia, classifica como ineficiente a gestão estadual em áreas essenciais como educação, saúde e segurança pública. O congressista alega que o estado apresenta índices alarmantes de violência, além de infraestrutura precária nas rodovias.
3: Marcelo Nilo acusa o executivo local de descumprir obrigações financeiras com prestadores de serviços e artistas contratados. Ele qualifica a administração do estado como a pior da história, apontando problemas também nas políticas de geração de emprego e de proteção às mulheres.
0: Rodrigo Hollenberg, do PSB, critica o governo do Distrito Federal, mencionando uma operação policial contra autoridades do primeiro e segundo escalão da gestão atual. Para ele, os episódios reforçam a suspeita de irregularidades na administração.
3: Rodrigo Hollenberg também defende a instalação de uma CPI para investigar o Banco Master e operações envolvendo o Banco BRB. Ele afirma que a apuração dos fatos é necessária para garantir transparência e esclarecer possíveis responsabilidades.
0: Vavá, do Avante de Minas Gerais, relata preocupações de moradores do Vale do Jequitinhonha sobre a prestação de serviços públicos. O deputado informa que recebeu denúncias relacionadas às condições de estradas vicinais, transporte escolar e limpeza urbana.
3: Vavá cobra atenção dos gestores públicos da região para a aplicação dos recursos municipais e para a qualidade dos serviços oferecidos. Segundo ele, o atendimento às comunidades mais vulneráveis deve ser tratado com responsabilidade e compromisso com o interesse público.
0: Dr. Flávio, do PL do Rio de Janeiro, defende a derrubada do veto presidencial ao projeto que amplia a área reconhecida como semiárido no estado. O deputado argumenta que a proposta beneficiaria produtores rurais fluminenses que enfrentam períodos frequentes de estiagem.
3: De acordo com o Dr. Flávio, o reconhecimento dessa área permite ampliar o acesso a políticas públicas voltadas ao desenvolvimento rural. Para ele, o projeto fortalece a produção agropecuária, gera renda e impulsiona a economia de mais de 20 municípios no interior do Rio de Janeiro.
0: Dr. Frederico, do PL, comemora a aprovação na Comissão de Legislação Participativa de moção de louvor à tratorada de Santa Rita de Caldas, realizada no município do sul de Minas Gerais. Ele assinala que o evento reúne agricultura familiar, tradição religiosa e valorização das comunidades rurais.
3: Dr. Frederico também registra a presença de representantes da cidade de Coronel Xavier Chaves na Câmara. Ele destaca a produção rural, a cachaça mineira e o queijo artesanal, como expressões da cultura e da economia dos municípios da chamada região do Campo das Vertentes de Minas Gerais.
0: Termina agora o Jornal Câmara dos Deputados, produzido pela Rádio Câmara.
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2: Opa, é a Nova FM, são 20 horas e um minutinho. 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
2: Que legal, que maravilha, sou Silva Gomes, por aqui te fazendo companhia na Nova FM, vamos juntos, bacana, é bom demais. Alô, pessoal aí do Boi Gordo, aí no Renicuri.
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2: Olha só que legal, que bacana. Oh, mas que quarta-feira abençoada aí por Deus, vamos juntos. Olha, tem muita gente mandando mensagem. Calma aí que eu vou mandar um alô pra vocês aí de coração, viu? Aqui na Nova FM, o pessoal aí na Vila Góis, vamos lá. 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
2: Deixa eu mandar um alô todo especial, bacana, maravilha. Obrigado pelo carinho. Você em casa, você no trabalho, na chácara, fazenda, no sítio, no campo. Olha lá o Rodolfo. O Rodolfo está lá em Pirinópolis curtindo aí a Nova FM. Obrigado, viu, Rodolfo, de coração.
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0: Meu paixão é bom demais aqui na Nova FM. Simbora! Olha o telefone, tá aí, ó. Hoje eu não tô online não, viu, gente? Minha figura não tá aparecendo aí. Vamos lá!
1: Qual terá sido o motivo da nossa separação?
0: Que maravilha! Vamos juntos, 17/6/2026, você em casa, tá no trabalho. Olha o pessoal na chácara. Olha, deixa eu falar aqui antes de começar, rapaz, quando eu começar aqui o bar do Mineiro, ô Mineiro, calma aí que eu vou mandar um alô pra vocês, viu, de coração, calma, meu Deus do céu, pessoal em Caldas Novas, alô Nivaldo. E eu falei de dar um brinde aqui, Nivaldo, você tem que segurar as pontas aí, senão tem que pagar, viu, segura aí, ó. Olha, abraçando com carinho você também aí, ó. Na chácara, fazenda, no sítio, no campo, em casa. Anápolis, em peso, Goiás, Brasil e o mundo. É a Nova FM, sou Silva Gomes, a noite é toda nossa. Abraçando com carinho, menos papo, deixa eu abraçar aqui que o pessoal tá mandando alô. E essa turma boa aí, rapaz, que nome, hein? Lax! Falei bonito, imóveis, né? Falei Lax, hã? Larques. Aí, rapaz, fala. Deixa eu ouvir a voz da minha querida aqui, rapaz. Ela é bonita, ela não tá com batom, mas tá bonitinha, né? Tá bonitinha, tá de boa. Fala aí, boa noite, tudo bem, querida?
2: Boa noite.
0: Tá saindo bem aí?
2: Boa noite.
0: Ah, agora sua voz saiu bonitinha.
2: Agora sim.
0: Fala pertinho do microfone.
2: Boa noite, pessoal. Eu sou a Laise de Paula, diretora comercial da Larx Imóveis. Estou aqui para trazer novidades para vocês.
0: Que coisa boa, hein? Então tá aí, ó, recebendo aqui, abertura bacana. E o tanto de gente mandando alô pra você, hein? Você tem uma família bonita aí, essa equipe de vocês, né? Quero agradecer você, quero agradecer o meu querido aqui no estúdio, que Deus abençoe você e sucesso. É, Deus me deu um dom que é de falar. E cada voz tem, né? E cada repórter, cada locutor tem sua voz. E coração, e Deus só deu um. E a gente tem que ser assim, positivo. Obrigado aqui na Nova FM. Obrigado por participar comigo. A gente vai fazer aqui o que a gente pode e agradecer aí, ó. E também os clientes que já participam com vocês ali na imobiliária. Bonita é a atitude de vocês, né, querida? Hã?
2: Nós que agradecemos, Silva Gomes, a sua oportunidade de estarmos aqui, né, nos apresentando como imobiliária, uma imobiliária que veio realmente para revolucionar.
0: Eu posso ir lendo para você? Não, mas lendo não, você tem que ler aqui, você tem que mandar, viu?
2: Tá certo.
0: O seu também tá lotado aí de mensagem, tá?
2: Não para não, graças a Deus. Isso. Tá fluindo aqui.
0: Pode mandar aí, pode ficar à vontade. Falei para ele aqui, pro nosso querido proprietário, pode ficar à vontade de falar da empresa, falar do projeto, falar dos planos, falar de tudo. Olha, vocês têm voz, vocês têm vez aqui. O dia que vocês não tiver voz no meu programa, eu saio fora, viu? Não é isso, querido?
2: E a gente agradece essa oportunidade.
0: Pode ficar à vontade, pode falar, pode. Você tá apaixonado ou não, né?
2: Sempre, tem que estar apaixonada sempre.
0: Você tá apaixonado bem pra cauda, né?
2: Também, né? Eu vou te cobrar.
0: Aí, ó, doutor, já tá chamando aí, ó. Deixa eu mandar um abraço aqui. A Jéssica está lá no Parque dos Pirineus. Ó, meu amigo da Estação das Carnes disse que é pra você ir lá pegar um quilinho de. Você achou que era picanha, né? Posso pôr lá? Pode falar aí, hã?
3: A costela, pra gente fazer esse frio?
0: Ele tá brincando com você, não é picanha não, viu? Ah, uma carninha aqui, né? Diz que é pra pegar lá, rapaz, que coisa boa. Querido, fala aí, vocês fiquem à vontade, fala do trabalho de vocês, achei tão bonito. Já quero mandar um abraço, assim, depois a gente vai em detalhes com as propagandas, vamos com os cartãozinhos, vamos tudo certinho, vou na empresa de vocês, vou gravar, viu? Mas pode falar, manda um abraço pra sua mamãe, manda um abraço pro seu esposo ou pro seu namorado, você tem? Tem?
2: Então, vou mandar um abraço aqui para toda a minha família. Né, um abraço para minha mãe. Minha mãe é uma mulher muito guerreira que eu admiro demais, claro. Né, e para os meus filhos, né? Eu tenho três filhos, então vamos aí, né?

0: abração para todos eles, Ana Vitória, Ana Clara, Theo, e somos uma família abençoada, graças a Deus.
1: Que coisa bonita. Então, falar dos projetos aí, falar, chamar a turma, pode ficar à vontade aí, lá na empresa de vocês, o Instagram, telefone, quem quiser vender, participar, falar com vocês, fica à vontade aí, Laís. O seu nome depois, Laís?
0: Laisley.
1: Bom, hein? Diferente. Rapaz, você já traz um nome diferente da... Eu nunca passo. Acho tão bonito falar café rancheiro, falar em arroz brejeiro, falar aqui do pessoal da Volta Flora aqui, rapaz, até achei complicado, mas é bonito. Posto Presidente, abastecer, lá, você conhece a saída pra Goiânia, né?
2: Sim.
1: Depois quer arrumar um combustível, você, rapaz, você, combustível de primeira, viu? Meu
0: Nós
1: amigo
0: Nós vamos
1: Mazinho.
0: Sair daqui cheio de brinde, viu?
1: Ei, mas vocês entrou no lugar certo e eu quero agradecer. Fala um pouquinho da empresa de vocês, fala assim e chama essa turma aí pra participar. E eu deixo começar a gravar aqui, né? Que eu até mandar pra ir lá. Deus abençoe. Esqueci de gravar aqui, rapaz. Hoje é, a gente começa no comecinho. Obrigado a participação de vocês. Até quero agradecer meu querido Marcos. Me atendeu com muito carinho. Marcos, se tem uma coisa que eu tô preocupado, eu tô preocupado até em falar com você, falar com a menina que trabalha com você aí, a sua equipe, é o tal do golpe, menino, mas é tantos e a gente fica preocupado com isso. Eu sou contra, rapaz. E tem uns amigos meus, pô, é fundo polícia, meu filho, olha, e tal de mala tem que mandar o gema mesmo, não é isso, querido? Hã?
2: E é isso mesmo, viu, Silva Gomes? Hoje em dia a gente tem que se preocupar bastante com essa questão, mas foi bom a gente ter esse bate-papo, a gente conhecer pessoalmente, e eu tenho certeza que não vamos sair mais daqui.
1: Que coisa boa, sinta-se em casa. Daqui um dia nós vamos assar uma carninha ali, tá? Nós vamos assar uma carninha ali e nós vamos falar ao vivo, que vai ser um bate-papo. Rapaz, eu tenho tanta liberdade aqui com os diretores da rádio, é a Nova FM, a rádio que defende Anápolis com muito carinho. Abraçando aí, ó, os vereadores que trabalham pelo povo. Eu fui no UPA. Pessoal, vocês estão precisando de melhorar a saúde, viu? Melhorar a saúde. Não vou falar em política. Nosso Brasil precisa de melhorar. Olha, tudo pra nós cidadão que paga os impostos, tudo os empresários. E aí, ó, vocês não vêm com essa barrela não, que negócio de, né? Ai, ano político e tal. Rapaz, o povo tá de olho em vocês, que é o fiscal do poder executivo, legislativo, poder aí, você aí em cima aí, é o povo, não tem jeito. Nós tem voz e nós tem vez, não é isso, querido?
2: Isso mesmo.
1: Que coisa bonita, então, tá aí. Querida, fala um pouquinho lá do... Tem coisas boas, tem novidade lá?
0: Tem muita coisa boa, gente. 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
2: Ô, Laís,
1: sim. Boa? Pode falar.
2: É bom a gente reforçar nessa questão que ele falou do golpe, né?
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1: A voz então, tá a gente boa estende. Aí no seu ouvido e tá, né?
0: Tá legal.
1: Tá apaixonada, né?
0: Tô não.
1: Aí eu apanhei aqui seu fone, né? Você tomou meu fone de ouvido. Agora eu queria fazer com seus ouvintes, com o pessoal aí, Eu queria dar uma pizza lá na Boa Vista. Uma pizza.
0: Tá valendo,
1: o primeiro ouvinte que ligar pra mim aqui, ó, pra você ver como que é. Eu falei que vocês vão participar, ó. É ouvinte você, é parente, pode ser quem for. Quem ligar pra mim aqui no 62, pode mandar aí no seu, tá?
0: 62 9 9 9261 9261 6515 6515.
1: Falar com Silva Gomes, tem uma pizza lá da Pizza Quadrada Oficial.
0: Corre, gente, liga agora. Fala com Silva Gomes.
1: Vamos ver se o pessoal sabe mesmo onde é essa empresa bacana. Rapaz, pode ser quem for, pode ser da família, pode ser, né? É o 62 9 9261 6515. Aí você pode ligar agora que você vai ter uma pizza. Eu quero passar aí, ó. Eu pago lá. Rapaz, todos os ouvintes que vai lá. Ah, do Coco Bambu, você já ganhou, né?
0: Gente,
1: fala aí. Você vai mostrar?
0: Sensacional, olha só. Acabei de ganhar aqui um voucher. Coco Bambu, ó.
1: Tá ligando, ó. Ô, meu Deus, eu perdi o. Ó, eu perdi. Deixa eu só ouvir aqui se vai sair ao vivo. Rapaz, tem gente ligando pra você aí, ó. Deve ser parente, hein? Hã?
0: Vamos ver. Quem foi o primeiro a ligar?
1: Vamos só ouvir aqui. Alô?
3: Boa noite.
1: Boa noite.
0: Eu conheço essa voz.
1: Ah. Alô, você no telefone, tudo bem?
3: Tudo já, e você?
1: Eu tô bem, rapaz. Ela diz que conhece. Gente, não vale família, não. Vale, vale,
0: vale,
1: né?
0: Vale, com certeza. Vale.
3: Tá, tô te valendo, hein? Tô te acompanhando.
1: Olha o tanto de mensagem que ela não mandou nem um alô pra vocês, hein? Boa, que coisa, hein?
0: Boa noite, pessoal.
3: Boa noite, gente.
1: Qual que é seu nome, querida?
3: Meu nome é Ana Clara.
1: Qual que é, querida?
0: Ana Clara.
1: Ana Clara, Ana Clara. Pode ficar tranquilo. Ana Clara, deixa eu te falar. Eu vou te dar uma pizza, você pode me procurar aqui. Aí, se você não for bem atendida lá, eu vou lá pagar do meu bolso, viu? Aí eu vou lá, é na Pizza Quadrada Oficial ali na Boa Vista, do meu amigo Jonas e também a Rose, que Deus te abençoe. Qual bairro você está falando agora?
3: Tô falando aqui do Cachoeira Dourada,
1: conhece? De onde, querido?
0: É da Avenida Cachoeira Dourada.
1: É Paraíso. Paraíso? Fala com ela aí.
0: Filha?
1: Ah, é filha. Oh, meu Deus do céu.
0: Tá nos acompanhando aí, meu amor?
3: Com certeza. Eu vi comida na nova trouxa.
1: Você tá achando a voz dela bonitinha? Tá?
3: Tá linda. Muito orgulhosa.
1: Oh, obrigado vocês aí de coração. Rapaz, só o nome da empresa aqui que é complicado. Depois eu tenho que estudar inglês, eu tenho que fazer alguns cursos aí pra me falar, viu? Ana Clara?
3: Ana Clara.
1: Eu tenho três filhas. É, Maria Eduarda está na Espanha mandando mensagem. Depois eu te mando, meu bem. Depois eu te mando que eu gosto do internacional. I want you to free! Oh, meu Deus do céu! A minha querida na Espanha, minha amiga também lá na Irlanda, o Wagner, a Jéssica e também um abraço aqui a Lohane. Ô, Ana Clara, que Deus te abençoe. Você vai comer uma pizza lá e eu vou te dar mais um prêmiozinho a mais do meu bolso. Pode tomar uma Coca-Cola de 2 litros lá que eu pago, viu?
3: Aí sim, hein? Olha, muito obrigada.
1: Eu conheci pessoas boas, conheci aqui a sua mamãe, conheci o Marcos aqui, que coisa bacana, né? Aqui a gente tem essa rádio aqui, é a liberdade total, é os ouvintes que mandam. Rapaz, eu não gosto de político. Político falar pra mim assim, eu quero falar lá, então você pode até vir, mas eu gosto dos ouvintes, eu gosto da Dona Maria, gosto do Sr. João, gente boa demais pra participar comigo, igual você, viu, querida?
3: Já tô com o pessoal.
1: Tá caindo ali.
3: Tá maravilhoso.
1: Bom demais. Quem mais que está aí com você?
3: A minha avó, meu irmão e meu avô.
1: Manda, deixa eu só perguntar um negócio aí. É seu vovô? Qual que é o nome dele?
3: Meu avô?
1: Isso.
3: Qual que é minha avó?
1: Qual que é o nome da sua vovó?
3: Ineila.
1: Ah, manda um abraço, tá, gente?
3: Pode deixar.
0: Um abraço, mãe.
1: E olha,
3: beijo, um abraço.
1: Qual que é o nome dela?
0: Ineila.
1: Ineila?
3: Oi.
1: Vocês me arrumou cada nome aqui, esse Marcos eu vou te contar, eu vou fechar. Eu não quero comercial mais com ele não, rapaz, é cada nome, misericórdia, viu? Mas tá
3: é
1: tudo...
3: É gente boa.
1: Ó, vocês é de família italiana? Hã?
3: Não, não.
1: Não, né? Mas eu posso passar só um pedacinho da música aí pra você, ô querida?
3: Pode, claro.
1: Ei, irmão, já cantei isso aqui nos bailes, viu? Menina da aldeia.
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1: Conhece?
3: Conheci.
1: Oh, mas que coisa boa. Depois qualquer dia desse eu quero pegar o endereço de vocês aí. Eu quero tomar um cafezinho que eu gosto de é o cafezinho só a água e o pó, viu? Certo?
3: Não, tá certo.
1: Deus te abençoe. Quer mandar um abraço especial e falar dessa empresa bacana que você... Olha, sua é neta, né? Você é... Filha?
0: Filha da Ineila.
1: Da Ineila.
0: Isso.
1: Olha, sua filha tá de parabéns, trabalha numa empresa séria, conceituada, uma empresa muito responsável, uma empresa que veio para ficar. Olha, eu agradeço de coração, viu? E Deus abençoe vocês aí.
3: É, a minha filha, ela lutou muito pra isso, viu? Deus abençoou muito ela e ela é guerreira.
1: Rapaz, ela tem um carrão, né? E eu tenho uma bicicleta, meu Deus, ah não.
3: É, mas é com muita luta que ela chegou aí, viu?
1: É, mas se ela tiver solteira, você não deixa ela namorar comigo, não?
3: Não, tá solteira, não.
1: Ah, ela é casada. Ah, perdão, brincadeirinha, viu? Tem só carrinho de mão em casa, viu, querida? Ei, mas até hoje eu não consegui um carrão desse, rapaz. Como é que eu faço, menino? Tem que financiar.
3: Vai chegar o dia de glória, vai chegar.
1: É brincadeira. Ela tá sorrindo aqui. Sabe o que, é que ela falou pra nós aqui no estúdio?
3: É.
1: Que o batom dela ficou aí na sua casa.
3: Foi.
1: Você tá vendo ela pelo Instagram? Pode ficar tranquilo aí, não tem problema não. Ele tá gravando aqui com a gente aqui. Tem tanta gente aí, manda um abraço pra família lá. Que dia que vai ser o almoço lá?
0: Gente, um abração pra todos. 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
1: Com certeza, eu tô junto, viu? Aí se vocês precisar da voz aqui, se eu falar inglês também, né, viu? É, que coisa boa. Essa família bonita aí de vocês aí, meu amigo que me deu atenção todo especial, aqui o horário é de vocês, é o bairro aí. Gente, eu falo, ó, hoje, o que eu queria complementar aí, o nome da sua vovó, da sua mamãe, toda a família lá, né? Gente, eu amo a minha mãe, quando você chegou, eu tava falando com a minha mãe, eu fiquei 12 anos na Irlanda, sem a presença da minha mãe, sempre ligando, e eu também, meu pai, eu perdi dia 24 agora de dezembro do ano passado, eu tava aqui na rádio, tava no Açaí Atacadista, fazendo locução. Agora, o que que acontece? Rapaz, eu não entendo a mente do ser humano, um cara pregando, gente, para com isso, o cara pregando, falando de dinheiro, que dinheiro não é tudo na vida, mata o pai com um tiro na cabeça pra roubar uma caminhonete. Gente, pelo amor de Deus, vamos parar com esse, gente, o que que tem na cabeça da pessoa? Me ajuda aí, por favor. Eu já fui repórter de, eu tô nervoso aqui, né, em ronda policial, até falei pra ele, mas me desculpa, gente, que amor é esse, minha querida? Que amor é esse? Que amor é esse? Vão falar de coisas boas, vão falar, ó, o coração nosso tem que ser o mesmo, o meu, graças a Deus. Eu canto um hino bonito, que é do Kleber Lucas, né? Pode ser católico,

0: Oh, vamos falar, ó, o coração nosso tem que ser o mesmo. O meu, graças a Deus. Eu canto um hino bonito que é do Kleber Lucas, né? Pode ser católico, pode ser evangélico, pode ser espírita. Você tem a sua crença e eu tenho a minha. Um hino que eu canto bonito, conheci o Marcos, que pessoa maravilhosa. Quero agradecer, quero mandar um abraço pra sua família, viu, de coração. E a minha é assim, ó. Um hino que eu sempre canto. Que eu sempre canto sozinho e falo, uma porta se fecha aqui, outra se abre ali. Deus cuida de mim. Oh, que coisa bonita. É isso, querida?
1: É isso mesmo, com certeza.
0: Essa é o pessoal que tá lá no bairro. Eu quero fazer uma programação qualquer dia desse, você me ajudar?
2: Sim.
0: E falar igual os ouvintes tá participando aqui. Rapaz, quem manda aqui é o ouvinte, não é isso? E o tanto de gente. Hoje ninguém tá vendo essa cara preta. Eu falei cara preta. Olha, o menino disse que eu comprei, eu tô montando numa preta, né? Mas é a moto, né, menina? Minha moto
1: eu
0: tá...
1: Eu vi a motona ali na garagem.
0: Pois é, mas é a moto, gente. O cara fica pegando meu pé aí, né, Marcos?
2: É.
0: Manda um abraço aí, Marcos, pra família dela aí, ô, meu querido, ah?
2: Manda um abraço aqui pra todo mundo que
0: sua
2: tá
0: acompanhando. Sua voz também é bonita, querido. Hã? Ah?
2: Show.
0: Tá, a voz tá bonita aí no seu ouvido, tá, né?
1: Tá boa.
3: Tá ótimo.
0: Pode deixar
1: ela
0: ouvir.
1: Ana Clara tá participando.
0: Ana Clara é sua filhinha.
1: É minha filha.
0: Ei, Ana Clara. Ana Clara gosta de pipoca.
1: Ana Clara, ela é a nossa menina do marketing também. Ela também faz parte dessa empresa.
0: Ó, ó lá, ó. Tem gente já?
2: Ô Silva Gomes.
0: Ah.
2: Agora eu vou fazer igual você. Aqui a gente tá aqui com o Caio da HPX.
0: Ah. Né?
2: O melhor, o Whey.
0: HPX? Alô, Caio! Ô, meu querido, que gente boa. Deixa a sua família lá ao vivo, viu? Não desliga, não.
1: Tá lá.
0: Tá tudo gravado aqui, viu, Marcos?
2: Agora,
0: tá tudo gravado.
1: Fica aí.
2: Agora eu vou fazer igual você.
0: Ah.
2: Vamos sortear agora.
0: Aí, ó, viu?
2: Vamos sortear um suplemento pra quem, pra um ouvinte.
0: Ah.
2: E o Caio vai segurar lá, hein?
0: Ah.
1: Aê!
0: Ô, meu querido, Deus
1: então,
0: te abençoe.
1: Participou conosco. Vai concorrer a um suplemento da HPX.
2: Isso aí. Não se esqueçam, hein? 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
0: Ô, meu
1: comprovado
0: querido.
1: Comprovado por nós.
0: Ô, meu querido, eu que tô com os músculos aqui igual da Oliva Palito, como é que eu faço pra ficar igual o bom pai, hein? Hã? Ah? Você dá conta de imitar o marinheiro bom pai? Dá, né? Você dá conta de imitar aí, eu sou o marinheiro papai. Aí, esse é o suplemento. Você tem voz, você tem vez aqui, que Deus te abençoe. Sucesso mais e mais, é um fera que está comigo aqui. Faz o seguinte,

0: chuteira nem se fala, viu? Porque já joguei bola demais. Mas seu suplemento, pode mandar pro Marco. Você tem nota 10 mil aqui comigo. Quando quiser vir participar comigo aqui, pode ficar à vontade, que a gente vai transmitir. Olha, e sexta-feira agora eu tenho uns brindes, agradeço. Vou sortear agora o seu prêmio.
1: Pode, mete bala.
0: Daqui a pouquinho, se você quiser pôr ele falar ao vivo também, sim, que nós temos essa liberdade, o dia que você quiser, sim, pode trazer. Aí com um jogo do Brasil. E qual que é o placar de sexta-feira, querido?
1: Rapaz, eu vou mentir pra você não, viu? Meio desanimado nesse Brasil.
0: Aí, ó, Marco, fala aí, Marco.
2: Mais um.
0: A sua família tá ouvindo lá, gente. Pergunta sua família lá, ele que tá falando, não falei nada.
3: Dia de jogo pra empreendedor é complicado, né?
0: Pega o...
1: de antigamente, né, rapaz?
0: Você não quer nem arriscar?
1: Rapaz, vamos botar aí. É complicado ele não falar que o Brasil vai perder, rapaz. Vamos botar 2-1 pro Brasil.
0: Aí, ó. Eu vou chamar você no sábado aqui ao vivo. Vou falar com o Marcos Melvias, o pessoal lá da... Viu? Aí eu vou falar pra você e vou chamar você aqui pra você participar, viu? 2-1, né?
1: Pronto, fechou.
0: Isso.
1: 2-1.
0: Aí ele mandou um suprimento?
3: Ele vai
0: o suprimento. Ele é aqui de Anápolis, querido?
3: Sim.
0: De Anápolis. Querido, quando você quiser vir aqui, as portas sempre abertas. Eu tô fechando parceria com ele aqui. Fica à vontade, pronto, vem aqui combinado. Falar com o pessoal de academia. Eu conheço todo mundo de academia aqui. Que Deus abençoe você, sucesso.
1: Bacana.
0: Desculpa o menino tá te atrapalhando aí, porque eu não liguei pra você não, viu?
1: Não, rapaz, tá atrapalhando nada. Eu cheguei em casa aqui, tô tranquilaço.
0: Ah, aí tá bom. Eu, quando eu chego em casa...
1: Vamos ter vergonha aí pra nós poder ir aí.
0: Rapaz, quando o pessoal ligou pra mim esses dias, né? Eu tava indo pro banho, aí a toalha caiu, falei, misericórdia. Não, gente, deixa eu vestir alguma coisa aqui. Não, gente, ó, calma aí, o telefone também, você tem que largar.
1: Aí é problema.
0: É, o telefone você tem que largar de vez em quando no cantinho, né, rapaz? Tem que dar um tempinho. Mas Deus te abençoe. O pessoal tá, amém, mandando aqui, essa família aqui do o Marcos, essa equipe. Olha que família bonita que está aqui. Aqui não tem nenhum político. Ó, e aqui na rádio, ele aqui vai falar comigo agora o quanto ele quiser e o quanto ele quiser pra frente, fechando a parceria, e eu não trago um político aqui pra cobrir a proposta do cara e a sua também, viu? Ok?
1: Falou, tá falado.
0: Deus te abençoe. Vou sortear, viu? Você quer mandar um alô? Pode pôr ele aí. Manda, fala pra ele falar da empresa aí, o trenzinho sério aí, pode falar.
3: Ô, Silva Gomes, coloca então, fala pro pessoal, o primeiro que ligar agora, o primeiro aí que
0: tem
3: ligar.
0: Mas tem gente ao vivo aqui, tem, que é a família, não tem?
2: Tem.
0: É, a sua família. Alô?
3: Tá na linha?
0: É, ela desligou.
2: Desligou.
0: É. Então vamos ver aqui então. Vamos ver, ó, pra você ver, ó. Todo mundo. Rapaz, deixa eu mandar aqui. Ô, meu Deus. Olha, deixa eu mostrar pra ele aqui. O que o pessoal manda pra mim à noite, viu? Almoçar, jantar.
3: Olha, rapaz.
0: Qual que é o nome dele, Ed?
3: Caio.
0: Ah, vocês têm que combinar comigo aqui, senão fica perdido. Mas vamos falar tudo de momento. O que ele quer sortear?
3: O Caio, ele vai sortear um kit. Uma coqueteleira e um whey.
0: Whey.
3: Isso. HPX Form.
0: Então vamos fazer o seguinte. Eu tenho certeza que.
2: Os
0: tem
2: melhores suplementos.
0: Os melhores suplementos aqui. Mensagem não, ligar.
3: Ligar.
0: Ei, você tá me complicando aqui, que mensagem? Deixa eu só ver aqui a mensagem, o que tá mandando, mas tudo bem, daqui a pouco eu vou. Olha, não tem como ouvir o áudio, que, né, talvez tem áudio aqui que tá prejudicando. Olha, quem ligar agora vai ganhar esse suplemento.
3: Vai ganhar um whey e uma coqueteleira, vai ser um kit da HP Form, HPX Form.
0: 62992616515. É só você ligar aqui agora que o meu amigo Marco, pode pegar lá com você, Marco? Pode, né?
3: Pode. Dá pra me entregar pra ele de Porsche.
0: A Kelly. Ah, rapaz. A Kelly tá lá ouvindo, rapaz. A Kelly, ela não tem crédito. Olha o que ela falou, ó. Oh, meu Deus. A Kelly, que...
3: Hã? Fala pra Kelly mandar o endereço que a gente vai entregar lá pra ela.
0: Aí, ó, a Kelly. Deixa eu só ouvir aqui. Eu vou ligar pra ela, né, rapaz?

0: Ela é uma pessoa maravilhosa, a Bahia tá trabalhando. Segura ela aí que nós vamos falar da... Ó.
1: HPX Forma.
0: HPX Forma, né? Olha aí pra você ver, ó. Olha que coisa, hein? Oh, meu Deus, olha aí pra você ver. Tem mais gente aqui. Tem mais gente ligando aqui, mandando mensagem. O pessoal aqui, o Marcos também. É só ligação? Pode ser, né? Ligação, né?
1: Ligação
0: aí, ó. 629-9261-6515. Ei, Kelly. A Kelly tá trabalhando, rapaz. A Kelly tá no Poço Cerrado.
1: No Poço Cerrado?
0: Cerrado, ele conhece. Qual o bairro que é o dele, Kelly?
1: Vamos lá abastecer a Porsche do Caio e vamos levar o suplemento pra ela.
0: Lá tem Porsche, rapaz?
1: Tem, rapaz, e braba.
0: Ô, Jesus, aí eu andando aí de ver maguete, viu?
1: Ontem um homem foi me buscar no serviço, foi de Porsche.
0: Quando ele quiser vir aqui, você fala pra ele vir de ônibus, viu? Porque senão eu vou passar vergonha aqui. Meu querido, se você quiser participar daqui, fala pra ele, se ele quiser participar daqui a pouquinho ao vivo, pra gente entrar com ele aqui, pra ele falar aqui no programa, viu? Você tem muita gente mandando. Manda aqui, ó. Segura ele um pouquinho. Manda alô aqui, ó. O tanto de gente aí mandando.
2: Alô, pessoal.
0: Tem muita gente ao vivo aí. Você não mandou pra ninguém, né?
2: Mandei muito olá aqui hoje. Muito boa noite.
1: Ela tá amarrando os alô, hein?
0: Tá amarrando.
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0: Bacana demais. Meu querido, aí falar pra você também. Fala um pouquinho, pega o número da rádio aqui, pode pegar com o Marcos, viu? Tenho o maior prazer de falar as academias aqui de Anápolis. Rapaz, eu já fiz todas as academias aqui de Anápolis, viu? Que o meu irmão é construtor e eu fui servente. Nós já montou...
3: Aonde que fica a rádio?
0: A rádio é aqui. Aqui na Santa Maria de Nazaré. Qualquer dia desse você pode vir, pode participar, pode chamar.
3: Eu vou mais um Marcos aí, uai, pra te conhecer.
0: Pode, rapaz. Aqui é de coração. Aqui.
3: O trem só dá certo quando você aperta a mão e enrola os bigodes, né? Tem que conhecer
2: a frente. Eu contrato a moda antiga.
0: É isso aí, querido.
3: Eu já levo um pretendo pra não tomar uma dose também.
0: Rapaz, vou amassar só pra ele, né? Ó.
3: Ah, não, aí você jogou sujo.
0: Por quê?
3: É porque eu tô com a geladeira vazia aqui, rapaz.
0: Ué, é só você ir no barzinho aí perto aí, rapaz. É coisa rapidinho, viu? Olha, que Deus te abençoe. Obrigado por esse carinho, obrigado aí por você fazer parte da nossa família. Cada dia vai entrando pessoas boas aí, o Marcos, a nossa equipe, que bacana receber aqui, já tem. Quando vocês quiserem participar, gente, vocês ficam...
2: Dando uma boa noite pro Rômulo que tá entrando aqui, hein?
0: O Rômulo.
2: Rômulo, parceiraço nosso.
0: O dele aí você clica aí pra tirar essa tarja aí do... Okay. Meu querido, aí sexta-feira agora eu vou te passar um voucher de R$100 pra você ir lá no Coco Bambu, viu?
3: Bom demais.
0: Aí o resto você gastar, você paga. Me chama lá, eu tomar uma cervejinha lá, mas você não vai pagar nada,
3: chamado.
0: Não.
3: Tá convidado já, depois você fala só a hora que nós se encontra lá.
0: E o Brasil então 2-1. Mais um. Deixa eu passar, rapaz, as minhas vinhetinhas hoje, eu vim despreparado, moço. Meu, tem tantas vinhetinhas aqui, que coisa boa. Eu fico olhando ali no sofá assim, eu fico olhando apresentador de televisão. Rapaz, eu sou um bom apresentador de televisão. Eu gosto é da verdade. Fundo polícia, meu filho. Eu não gosto de malandro, eu não gosto de bandido. Aí tem um detalhe. E eu também não gosto de policial corrupto, não, viu, gente? É minha opinião. O Brasil, nós tem que mudar essa, fazer uma reciclagem, você concorda? E ajudar você, mas... ajudar o Marcos, ajudar todo mundo, esses impostos, essa energia, essa coisa louca, rapaz, eu só pago aí. Hã?
3: Dia só passa, você só vê ele passando assim.
0: É isso. Mas Deus vai abençoando, se tiver uma família bonita, se chama, agora o brasileiro, ele é um espetáculo de pessoa. Mas vou fazer o seguinte, eu vou falar o contrário, posso falar pra você? O Haiti vai ser 1-0, hã?
3: 1-0 pro Haiti?
0: É.
3: Tivesse uma latinha que eu ia abrir agora.
0: Esse caboclo. Ei, rapaz, você não vê que não, que você vai complicar minha carreira aqui, viu? Não faz isso não. Hã? Abrir pra quê?
3: Pra comemorar, ué. Eu acho que você já acertou.
0: Ei, não, mas não é assim não, não é assim não. Então, o Brasil vai vencer, né?
3: Brasil, o que você acha?
0: Querido, você gosta dessas músicas assim, ó?
3: E agora?
0: Hã?
3: É raiz.
0: Raiz. Olha, será? Quando você quiser falar dos seus... O Marcos vai passar o meu contato, que Deus te abençoe. É um bairro nobre, você descansando. Quando você quiser participar aqui, olha o tanto de mensagem aqui. A família da nossa querida. Eu conheci ela hoje, mas a gente vai fazer um cronograma aqui bem bonito. Nós vamos sentar aqui, vamos falar. A turma pode vir, você pode vir, você pode participar. Olha, quem tem voz é vocês. Eu sou simplesmente um locutor que respeito, né, a liberdade de vocês, empresário, que eu tô sempre a ajudar vocês e quero o que vocês falem, o que vocês sentem, falando coisa boa na minha rádio aqui no meu horário, vocês têm voz e têm liberdade, viu?
3: Sensacional.
0: E aí, muito obrigado pelo carinho, esse cara, meu amigo. Esse parceiro seu é nota mil, ok?
3: Ele é o melhor do Brasil.
0: E ele não tá bebendo hoje não, viu? Ele disse que vai beber daqui um mês.
3: E se você vacilar, ele vende até sua mãe.
0: Ele falou que só vai beber.
3: Ô, Márcio. Ah.

0: bravo.
1: Pode falar, querida, que eu sabo.
2: É que a gente tem que filtrar o perfil do cliente, né?
3: Mas o intuito é vender e ajudar a pessoa.
1: Pode falar com a sua, com a família aí, pode falar aí, pode ficar à vontade. É porque tá começando. Porque
2: pode separar a Whey e a coqueteleira da KPX Form.
1: A aí, pessoa mandou uma mensagem aqui, porque ela tá...
2: Kelly do Poço Cerrado.
1: É, eu vou passar aqui pra ela, pra você, viu?
2: Pode falar que ela ganhou.
1: Obrigado, querida, e manda aí pra mim, manda quando você precisar, não é por causa de valores, não, pode ficar tranquilo. Tenho o maior prazer de falar de vocês aqui, tá?
3: E não esquece de separar meu kit, a vitamina e o whey.
2: É, hoje todo mundo ganhou presente, agora eu que tenho 3 meses que eu peço uma camisa pra ele, eu não tenho.
1: Qual camisa que é aí, filha? É de força, não, né?
2: Valeu,
1: irmão. Valeu, querido. Deus abençoe.
2: Eu te ligo
1: agora. Pode mandar o nome desse fera aí, que é gente boa. Querida, então assim, a sua família, né? O Marcos aqui com a presença de vocês. 20 horas e 46 minutos. Eu tô com mais de 32 mil pessoas, olha, 32 mil pessoas aqui pelo YouTube. Não deu tempo, né? Que as mensagens eu não tô vendo, mas você também. Que coisa boa, né? Pode falar da empresa, pode falar telefone, Paulo. Fica à vontade. Vender e comprar. E esse negócio aí que você falou do. Você falou aí do. 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
2: Olá, isso.
1: Bom demais.
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1: Eu só fico preocupado assim, né? Quando eu estou aqui ao vivo sozinho, eu fico respondendo meus ouvidos, né? Mas não tem nada.

0: Eu só fico preocupado assim, né? Quando eu estou aqui ao vivo sozinho, eu fico respondendo meus ouvidos, né? Mas não tem nada não, depois você vai. Olha aí, ó, já entrou um monte, você pode falar aí, viu? Isso.
1: Já responde eles, eles estão interessados em comprar lá.
2: Isso, eu já vou responder assim, gente, ó.
0: Mas pode deixar eles aí, depois você responde.
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0: Eu queria só falar para vocês aí, Marcos, porque te conheci hoje, eu mandei a mensagem, né, e também você passou um projeto bacana, vocês podem vir, pode ficar à vontade, a gente vai transmitir aqui pela TV, só passando por um processo aqui que de jogos, né, a gente transmite aí o Goianão, brasileiro, também agora deu uma parada, agora tem a Copa do Mundo e a gente tem uma audiência bacana. Mas eu quero agradecer aqui, até pedir desculpa aqui, o pessoal manda mensagem aqui mandando, né? Cadê você? Aí eu...
2: Não, mas hoje nós tomamos conta do programa.
0: Não tem problema. Isso aqui o pessoal tem que entender, que nós todo mundo, vou pôr aqui, vou colocar, a gente vai filmar, viu? E vocês podem ficar à vontade, é uma coisa que essa família bonita aí da nossa querida aqui, né? E esse amigão seu aí também, a gente vai... Você tem aí também que alguém manda mensagem aí, manda aqui também, né? Depois eu vou mandar um alô aqui, depois eu respondo o pessoal toda noite.
2: Tá todo mundo junto e misturado aqui.
0: Já tem 8 anos, rapaz, o pessoal manda mensagem, moço, eu já sei todo mundo de cor aqui, né? Pode mandar aí, ó.
1: Todo mundo.
0: Você pode mandar aqui na cidade de Anápolis, cidade de Ciclo Vizinha, Goiás, Brasil. Gente, vamos explodir. É engraçado, hoje é igual eu te falei pra você, o celular, né? Todo mundo tem, né, querido?
1: Todo mundo tá com o celular na mão.
0: Viu como que é? Ligar, pessoal participa, fala ao vivo, né? E a gente não sente mais saudade igual aquele tempo. Oi, cadê você? Só ouvindo sua voz. A gente vê a pessoa na atitude, não é isso?
1: Sim.
0: Fazendo as coisas igual você falou. Gostei de você, gostei da sua família, gostei da sua equipe. Você tá de parabéns. Você vai ser sucesso. Pode mostrar. Obrigado. Ih, olha o tanto de gente.
2: Esse aqui é o Silva Gomes, gente, da Nova FM.
0: Deixa eu só mostrar meu rosto aqui, gente. Eu sou eu, é esse aqui mesmo, viu? Que Deus abençoe o Marcos, essa equipe bonita aí. Que maravilha, viu? Ó, quando vocês quiserem vir aqui, eu tenho a caixinha com gelo, viu?
2: Eita, tá melhorando, hein?
1: Vai trazer a picanha então, hein?
2: Não, a gente vem aqui, a gente já sai com voucher do Coco Bambu, uma viagem pra Caldas Novas, que eu não esqueci, a picanha pra buscar, sorteando a coqueteleira, mais o whey da HPX, isso tá bom demais.
0: E a pizza,
2: que eu não posso esquecer.
0: A pizza quem ganhou foi quem, sabe?
2: Foi a Ana Clara, minha filha.
0: Ana Clara.
2: A janta de hoje tá garantida, né, minha filha?
0: Ana Clara tá lá, né, rapaz, de boa. 20 horas e 52 minutos. Pode falar mais um pouquinho aí. Eu te falei pra você que você tem voz, tem vez aqui. Eu não passei nem uma música pro ouvinte.
1: Você falando que hoje você não tá aparecendo muito, eu lembrei, né? Mandar aqui agora um abraço pro meu sócio, Luiz. ele também não é muito de aparecer.
0: Vocês também. Eu não sou também de aparecer,
1: mandar
0: sabe?
1: Um abraço pra ele aqui, que ele.
0: Eu sou
1: tá
0: igual.
1: Descansando.
0: Oi, mas você tem certeza disso? Eu posso perguntar? Hã?
1: Sim.
0: Eu gosto mais é de falar, não gosto de aparecer, né? O Luiz, seu sócio é o?
1: O Luiz Almeida.
0: Ah, e ele não gosta.
1: Ele não é muito de aparecer também, não.
2: Mas assim, já falando.
0: Aí ela é uma pessoa bem extrovertida, rapaz. Conheci.
1: Eu ultimamente também, como eu não ando aparecendo muito, a face não ajuda muito, então a gente usa ela, né, pra aparecer nas notícias, nos portais.
0: Querido, só pra você ver meu sorriso, eu quebrei 2 dentes, certo? Eu quebrei com pipoca. Mas eu já vou colocar, já fiz os pinos, mas vai ficar bonitinho, né? Pelo menos um neguinho bem ajeitado aqui, né? Numa moto preta aí, vai. Graças a Deus, não tem nada.
2: A moto eu vi lá na garagem.
0: É gente boa, gente nossa. Eu quero agradecer vocês de coração, umas pessoas maravilhosas. Não é porque os bens que a gente tem, a gente não leva nada daqui. É a simplicidade, é o jeito.

0: que você me atendeu. Falei para você que é uma coisa de verdade. Quero agradecer os nossos queridos diretores e presidente da rádio, que acredita no meu trabalho e acredita na minha pessoa. Olha, quero fazer, enquanto Deus me der força, Deus me der. Tem gente aí mandando alô aí?
1: Tem o pessoal seguindo aqui, hein?
0: Pergunta pro pessoal se eu tô bonito na fita. Ah,
1: e aí, pessoal, tá bonito na fita?
0: Não, tô feio. Deixa o homem lá, que é o patrão lá, ir lá que... Pode mostrar aí lá, que esse aí que é o proprietário aí, viu, gente? Fala com eles aí, né, Marcos? Aí que você é empresa bacana, conceituada. Qual que é o endereço lá, Marcos? Fala pro pessoal aí no... Ah?
2: Imobiliária está...
0: Deixa eu filmar um pouquinho aqui, deixa eu ver. Deixa eu mandar um alô aqui. É no seu Instagram, é?
1: Tá no meu Instagram aí.
2: Pessoal, vamos seguir o Instagram da Larques Imóveis.
0: Larques
2: Imóveis.
0: Imóveis.
1: Tá aprendendo.
0: Rapaz. Oh, meu
2: tá
0: Deus.
2: Tá pegando jeito.
0: Rapaz, mas o pessoal chegou aqui comigo, olha lá, ó, mandando, ó. Oh, mas que coisa bonita. Gente, vocês têm churrasco aí? Me chama aí que a gente vai fechar aqui com chave de ouro. Aí, ó. Aí, ó. Viu aí a Cris... Olha que coisa bonita, ó, mandando coraçãozinho, rapaz, olha aí. Pode falar, querido, sua voz tá bonita aí, pode falar, você tá sendo filmada também.
1: Obrigada,
0: viu?
1: Obrigada, pessoal.
0: Um abraço aqui, deve ser ixi, meu Deus. Olha, você mesmo aqui, ei, meu Deus. Bom, o trem tá bonito aí, olha aí pra você ver que coisa bonita. Olha lá.
1: Obrigada pelo apoio, ó, pessoal.
0: Ei, olha, tá acabando...
1: Tá acabando a bateria já.
0: Tá vendo como que é, meu querido? Falei pra você. Você quer? Bacana. Esse aqui carrega? Esse aqui carrega, não, né? Ah. Esse aqui carrega? Deixa
1: carrega
0: eu só.
1: Não,
0: né?
1: Carrega não.
0: Ei, mas vou te contar, mas tudo bem. Tá vendo como que é o telefone solicitado aí? É bom demais, né?
1: Mas manda é porque a gente utiliza o telefone pra trabalhar
0: o dia todo, né?
1: É, o dia todo. Isso graças aí. A Deus, não para. E assim, porque a gente tá aqui pra realmente ajudar pessoas. Então, entrou em contato, a gente atende de imediato pra poder ajudar a pessoa.
2: Inclusive...
0: Ah, sim?
2: A gente tá fazendo um trabalho muito forte na cidade, né? 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
0: Eu gostei, eu vou, viu?
2: Sim, e aí como a Laís falou que a gente gosta sempre de fazer o melhor atendimento, o mais rápido possível, pra gente gerar essa melhor experiência pro cliente.
0: Ah.
2: E precisamos... Estamos agora abrindo vagas para equipe.
1: Exatamente,
2: né?
1: Pessoal. Olha só, como imobiliária agora a gente está crescendo bastante, né? Então tem muita procura. Nós também estamos precisando, sim, de mão de obra. Você que quer se tornar um corretor de imóveis, né?
2: Dinheiro.
1: Ganhar dinheiro, a verdade é essa, né? Mudar de
2: comprar
1: vida.
2: Comprar um carrão, né?
0: Bom demais.
1: O pessoal tá aqui falando do carrão, só porque eu cheguei de carro novo. O que, que é isso?
0: Quem
1: Mas
0: perguntou
1: é
0: aí?
1: Mas é isso, pessoal. Assim, é um ramo, eu já estou no mercado imobiliário há 10 anos e graças a Deus a mudança de vida aconteceu devido ao mercado imobiliário,
0: agora,
1: que é um ramo muito promissor.
0: Agora eu queria te falar pra você, que coisa bonita você falou de carrão. Eu vim aqui de mobilete, de bicicleta trabalhar, né?
1: Sim.
0: Mas eu ia embora, rapaz, não devendo ninguém, né?
1: É a melhor coisa que existe,
0: aí,
1: né?
0: Aí eu chegava lá em casa,
1: mente
0: aí eu chegava
1: tranquila.
0: Perto de casa de bicicletinha, aquela mobiletinha, parava ali no barzinho, as meninas olhavam assim, ô, meu Deus, esse cara, não é porque não é, as pessoas não precisam olhar pra você o que você tem, é o seu bom coração. Não adianta o homem ter tudo, mas bater na mulher. Ah, o que eu queria
1: aí
0: falar
1: não,
0: também,
1: né,
0: o que eu queria falar também, gente, eu nunca encostei uma mão em mulher, não tem interesse, né? Mas mulher, ela foi feita para tratar com carinho, principalmente a mãe. Então, se você não gosta, se você não quer, deixa a mulher tocar a sua vida, né, Ismarco?
1: É isso aí, hein?
2: A mulher...
1: Gostei.
2: A mulher...
1: Ah? Gostei de ouvir isso.
0: É isso aí.
2: A mulher, ela merece ser respeitada.
0: Com muito amor e carinho.
2: Isso.
0: Com flores...
1: Isso.
0: Rapaz, as mulheres é engraçado. Eu vejo uns machão aí, se eu fosse polícia, mas eu não sou, né? Eu não ia fazer nada, só cumprir a lei, né? Aí ela tá rindo. Mas é porque
1: eu sou mulher, né? Então a gente tem
0: isso,
1: que... Realmente, o que você falou
0: olha,
1: é muito importante.
0: Eu tenho 4 mulheres que eu sou apaixonado, sabia?
2: É.
0: Eu tenho 3 filhas, mulher, Maria Eduarda, Jéssica e Jaqueline, e a minha mamãe Maria Eunice. Que coisa boa. Rapaz, não trisca a mão não, que é problema. Eu vou ter que largar o microfone, viu? Mas eu vou ter que dar um conselho bom, né, gente? Que coisa... Ô, quanto que é bom a gente tratar a mulher com carinho. Se você não quer, se você não fez de bom, né? compra um apartamento lá com eles, né, gente?
1: É isso aí, gente. Oportunidade não falta, não falta. E muita gente, às vezes, vai procurar. Gente, uma coisa que você falou que foi muito importante. Porque ontem a gente passou por uma situação assim. Porque a condição tá tão boa, tá tão facilitada, que um cliente ontem virou pra mim e falou assim: isso não é fraude, não, isso não é golpe, não.
0: Tá vendo aí?
1: E aí, o que que eu fiz? Eu peguei eu levei ele lá na construtora pra ele ver o apartamento decorado. Levamos na construção pra ele conhecer, pra ele ver a obra. E pronto, ele deduziu, ele viu que realmente o que a gente tá falando não é promessa, é o que realmente está acontecendo. E que, gente, é a oportunidade pra sair do aluguel.
0: Ah, eu queria ver aqui, ó. Eu queria só assim que uma pessoa me atendesse aqui pra gente, né? Mas não sei se ele vai atender. Eu não sei qual que é a posição dele aí. Deixa eu só ouvir só um pedacinho aqui. Só um pedacinho aqui. Alô, você no telefone, boa noite.
3: Alô? Boa noite.
0: Boa noite, tudo bem? É seu funcionário, rapaz.
1: Eu, Silvan?
0: O Elcivan. Fala com ele aí. Tudo bem, Elcivan?
3: Tudo bem.
0: Você me passou um querido aqui, rapaz. Já tem mais de 2 horas que ele tá falando na rádio, viu, Silvan? Fala com ele aí.
3: Eu quero ganhar o prêmio aí da pizza.
0: Ei, mãe.
1: Ei, o Silvan chegou atrasado. Ana Clara chegou primeiro, hein?
3: Ah, não. Eu tô aqui comendo cuscuz. Vocês viram a foto que eu mandei no grupo, né?
0: Ô, Silvan, você sabe da maior?
3: Oi.
0: Você sabe da maior? Ela veio pra cá, o celular tá descarregando, viu?
1: É, gente, daqui a pouco eu vou sumir daí, hein?
0: Aí eu falei, ela vai sumir do mapa agora, viu?
3: Não, deixa eu te falar.
0: Sim.
3: Eu trabalhei em rádio também, eu morei 9 anos em Santa Helena, eu tinha um programa de rádio lá também, na rádio Paz FM lá.
0: Ah, Paz FM?
3: Fazia locução.
0: Eu já trabalhei na Paz.
3: Se precisar de uma palinha, nós vai aí.
0: Não, então. fica quieto aí, senão você vai tirar meu cargo aqui, viu? Fica quieto aí.
1: Silvan,
3: não, vou não. Meu negócio agora é vender imóvel.
0: Isso.
3: Depois que eu fiz um treinamento com a Lays aí, acabou. Eu quero só vender imóvel agora.
0: Eu quero só te agradecer, ó, pra você ver como que é as coisas. Eu quero te agradecer, o Marcos está aqui, gente, tá gravado tudo que vocês falou hoje. Eu disse, bom, Deus te abençoe, sua família, abençoe aquela Lázaro também, abençoe o Marcos. Você me atendeu com o maior carinho e o tanto de golpe que tem aí, quando eu passei uma mensagem, você falou, olha, fala com o proprietário que vai te chamar. Agora eu sou enxerido, rapaz, eu liguei pra ele, moço, não sei se podia ligar, podia?
3: Podia.
0: Aí.
3: Nós que somos vendedores, nós atendemos todo tipo de ligação.
0: Isso.
3: quer vender.
0: Mas eu quero te agradecer. Eu quero te agradecer e eu quero mandar um abraço aí pra sua. Você tá aí com a família? Quem mais tá ouvindo aí?
3: Não, aqui, deixa eu pôr ouvindo a voz aqui.
0: Pode falar, quem mais tá ouvindo aí? Manda um abraço aqui, o Marcos tá. Pode falar com ele.
2: Mandar um abraço pro Silvan aqui e. Pra quem não conhece, o melhor açaí tá aí, né? A esposa dele vende o melhor açaí da cidade.
0: Olha só, rapaz. Ah, deixa eu pegar um cartão no bolso aqui. Deliver?
3: Deliver açaí. Clicou lá no iFood, Deliver açaí. Pediu, chegou.
0: Rapaz, eu sou um cara preparado, viu? Eu ando com um cartão no bolso que é da empresa. Que eles entregam açaí no. Olha, eu não minto, rapaz. Eu sou um cara fera, viu? Rapaz, se vocês tentarem me desafiar com propaganda, é besteira, viu? Então, rapaz, eu não jogo nada fora. Um dia minha menina falou: pai de Deus, você tem cartão demais? Eu falei: tem mais de 90 mil cartão em casa. Você acredita? Rapaz, eu tenho propaganda que um dia eu cheguei aqui chovendo demais. Eu trabalho com sol e chuva, viu, meu querido? Trabalho com sol e chuva. E eu dou muito valor. Quando eu encontro um cartãozinho no chão, eu pego. Eu encontrei um cartãozinho aqui na lama. O cara vem, ó, fazendo comigo aqui já 9 anos na rádio, nunca parou. Que coisa bonita, né?
2: Legal.
0: Isso é.
2: E agora é nós, 9 anos fazendo junto.
0: Aí, Deus abençoe. E eu quero agradecer. Vamos falar do açaí também, hein, rapaz. Vamos falar do pessoal aí. Você pode mandar pra mim. Rapaz, tudo tem um pouquinho de carinho. Qual que é o nome da sua esposa aí, querido?
3: O nome da minha esposa é Noêmia, mas ela não está presente aqui, que eu estou numa reunião aqui.
0: Oh, então deixa você trabalhar, agradece, né? Isso. Pode trabalhar aí, meu querido.